0: direito e segurança.
1: A diretora provincial do Gênero, Criança e Ação Social, Maria Amélia Tembi, falava esta quinta-feira no distrito de Matutuíne, nas comemorações do Dia Internacional do Idoso. Na atualidade internacional, 7 crianças morrem, em média, todos os dias devido ao vírus do Ebola na República Democrática do Congo, desde que o surto foi declarado em maio. O alerta foi feito esta quinta-feira pela Save the Children, sublinhando que a mortalidade é mais elevada entre as crianças com menos de 5 anos de idade. De acordo com a organização humanitária, a taxa de letalidade entre crianças dos 0 aos 4 anos é de 61%. Perante estes números, a Save the Children apela para a necessidade de se proteger as crianças mais novas à medida em que a epidemia continua a espalhar-se no leste da República Democrática do Congo. Pelo menos 30 combatentes hutus morreram esta quarta-feira devido aos confrontos com as forças do governo do Iêmen na província de Taiz. De acordo com uma fonte militar citada pelo centro de mídia das Forças Armadas Iemenitas, os confrontos causaram igualmente a morte de dezenas de combatentes rebeldes. Vários equipamentos militares foram inutilizados nas diferentes frentes, segundo indica a mesma fonte. Fechamos com o tempo. O Instituto Nacional de Meteorologia prevê a continuação de ocorrência de chuvas moderadas localmente fortes esta sexta-feira, que podem ser acompanhadas de trovoadas e ventos com rajadas nas províncias de Sofala, Manica, Tete e Zambézia. Adicionalmente, espera-se a continuação de chuvas fracas a moderadas acompanhadas de trovoadas nas províncias de Inhambane, Gaza e Maputo. Em relação às temperaturas máximas, as cidades de Nampula e Pemba poderão registrar esta sexta-feira 28 graus centígrados, seguidas de Inhambane e Xai-Xai com 26, Maputo 25, Quilimane 24, Vilanculo 22, Beira e Tete 21 e, por fim, Chimoio e Lixinga com 19 graus centígrados de temperatura máxima. Apresentamos as notícias a esta hora, as próximas às 3 horas.
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3: Estivemos a atualizar as notícias do país e da diáspora. 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Agradecemos pelo carinho da sua audiência. Vamos seguir com a segunda parte do espetáculo de Matias Damásio. Renovamos os votos de um bom descanso e de uma ótima escuta.

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Viva a pátria! Viva a nossa terra! Viva a nossa paz! Viva nós! Por conseguirmos! Viva esse país, Angola! Foram muitos anos de guerra, foram muitos anos de sofrimento, foram 30 anos de guerra, sobretudo. Olha só o meu povo, olha só o nosso povo feliz, contente, olha só nós, meu povo, faz barulho, meu povo. E aqui com essa música, eu vou homenagear camarada Antônio Agostinho Neto. Uma salva de palmas. E vou aproveitar uma grande oportunidade da minha vida que eu nunca tive. Vocês não sabem por que eu fiz essa música. Para além da amar a terra, é por causa de uma pessoa. Essa pessoa está aqui, nos deu muitas alegrias, nos deu muitas glórias, fez muita gente ficar contente, alegre, feliz. Nos momentos em que o povo angolano estava triste, ele fazia maravilha para nos alegrar. No Ruanda ele foi um herói para todos nós. Senhoras e senhores, não aqui atrás, mas lá em cima, ouçam uma salva de palmas. Aqua! Continuem a bater palmas porque ele merece. Obrigado, Aqua, por dares alegria ao nosso povo, por dares golos que nos fizeram esquecer o nosso sofrimento. Muito obrigado, Aqua. Ele merece. E assim, homenagem à nossa Angola. Quem não pôr a mão no ar, mãe dele bica. Vou contar-vos uma nova.

Mais uma vez. Vou mostrar-vos uma nova terra, agora sem guerra. E os assumidos.

0: Vamos fechar todos juntos por Angola.
1: Cura.
0: Eu até acho que um dos campos de Angola podia se chamar Coa, não é? Não acha? E a salva de palmas para o nosso Coa mais uma vez. Grande mundo.

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Aquí, Luisão Ramos, uma sanfona. Pira, outra salva de palmas. Gesiel, grandes mundos. Vamos embora, povo.

Esse é o Duca. César. Aqui nos teclados eu tenho Hugo Macedo, uma salva de palmas.

Aqui não faz show, nosso diretor artístico.

bateria. Eu tenho o Jota, o mais indisciplinado do grupo. É miúdo, o mais indisciplinado, que dá mais trabalho. Jota, ok. Esse miúdo é indisciplinado. Agora não vai tocar. Não toca. Agora vamos tocar com Volta. E a salva de palmas pro Jota.

aqui nos coros, eu tenho a Rosa. Rosa, canta um canto.

pagar, não querem ver? Não vou vos pagar. Esta miúda linda. Paula, uma salva de palmas, por favor.

Gina. Outra salva da palma, faz favor. Ah. E os assumiu barulho. Você não acreditou. Atenção, atenção, atenção, atenção. E esse tio de naipes, nossos convidados, vindos do Brasil, que eu já apresentei. Uma salva de palmas, por favor.

Muitas coisas assim. Nunca aconteceu muitas coisas assim, eu sei.

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1: posso liberar uma água? Posso ou não posso?

Tá a cantar melhor que eu? 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

0: Estimado ouvinte, boa noite e bem-vindo às notícias apresentadas por Vítor Rufino. O Parlamento reúne-se no próximo dia 24 de outubro em segunda sessão extraordinária para apreciar na generalidade e especialidade a proposta de lei que altera os artigos 2 e 4 da lei que aprova o Plano Económico e Social e Orçamento de Estado para 2026. A decisão foi tomada esta quinta-feira pela Comissão Permanente da Assembleia da República em resposta ao pedido submetido pelo Governo para a revisão do PESOI deste ano. Ainda esta quinta-feira, a Comissão Permanente marcou para o dia 28 de outubro o arranque da quarta sessão ordinária da Assembleia da República, que tem no seu rol 35 matérias. Destacam-se o informe anual do chefe do Estado à Nação, a informação do provedor de justiça e informações do Governo. Mais de 30 mil habitantes da cidade de Tete vão passar a beneficiar de água potável com a construção de 20 furos até o final deste ano. Os furos serão abertos nos bairros Matundo, Sansão Mutemba, Samora Machel e Degue. É um anúncio feito esta quinta-feira pelo edil de Tete, César de Carvalho.
1: Foi uma saída que nós encontramos no momento exato, porque vocês todos sabem de que agora estamos a entrar no tempo certo, onde a procura da água é maior e, de facto, a alternativa de Degue não estávamos a ver. Por essa razão que esses furos serão construídos agora, vai começar mesmo com este furo industrial aqui. Achamos de que devia ser um furo industrial com maior caudal de água que vai ser construído num prazo de 15 dias. Vai permitir que também muitas casas tenham água canalizada.
0: A construção dos 20 furos de água potável é financiada pela Edilidade de Tete num projeto orçado em mais de 13 milhões de meticais. O Conselho Municipal de Maputo entregou esta quinta-feira meios de transporte à população do Distrito Municipal de Canhaca para reforçar a mobilidade de estudantes, trabalhadores e outros residentes da ilha. São veículos mistos com atrelados escolhidos para responder às características das vias e do terreno de Canhaca, que exigem meios mais robustos. A entrega decorreu num comício orientado pelo presidente do município, Razak Manique, no âmbito da visita de trabalho que efetuou ao Distrito Municipal de Canhaca.
2: Quero também pedir àqueles meus irmãos que estão aqui para ajudarem a conservar estes carros. E também não criarmos agitação entre nós, porque estes são os carros que servem para andar aqui na ilha, porque nós conhecemos como é que é a nossa ilha. Não havíamos de ter, se trouxéssemos machimbombo aqui, não havia de durar um dia por causa da via como está. E não é porque a via está estragada, são as características da via aqui na ilha. Então, aqui, para termos um meio de transporte que dura, tem de ser estes que sejam robustos.
0: Razak Manique disse ainda que os meios de transporte serão subsidiados pelo Conselho Municipal de Maputo para permitir a continuidade do transporte gratuito recentemente implementado pela Edilidade na ilha de Inhaca. Na província de Maputo, mais de 1.400 idosos de um total de 146 mil recebem assistência direta do governo. São beneficiários alojados em 9 centros de acolhimento. A diretora provincial do Gênero, Criança e Ação Social, Maria Amélia Tembi, disse que o governo da província de Maputo está a trabalhar para aumentar o número de idosos assistidos pelo Executivo.
3: O governo da província de Maputo reconhece o vosso valor, reafirma o seu compromisso de trabalhar todos os dias para que possam envelhecer com dignidade, respeito e segurança.
0: A diretora provincial do Gênero, Criança e Ação Social, Maria Amélia Tembi, falava esta quinta-feira no distrito de Matutuíne, nas comemorações do Dia Internacional do Idoso. Na atualidade internacional, 7 crianças morrem, em média, todos os dias devido ao vírus do Ebola na República Democrática do Congo, desde que o surto foi declarado em maio. O alerta foi feito esta quinta-feira pela Save the Children, sublinhando que a mortalidade é mais elevada entre as crianças com menos de 5 anos de idade. De acordo com a organização humanitária, a taxa de letalidade entre crianças dos 0 aos 4 anos é de 61%. Perante estes números, a Save the Children apela para a necessidade de se proteger as crianças mais novas à medida em que a epidemia continua a espalhar-se no leste da República Democrática do Congo. Pelo menos 30 combatentes hutis morreram esta quarta-feira devido aos confrontos com as forças do governo do Iêmen na província de Taiz. De acordo com uma fonte militar citada pelo centro de mídia das Forças Armadas Iemenitas, os confrontos causaram igualmente a morte de dezenas de combatentes rebeldes. Vários equipamentos militares foram inutilizados nas diferentes frentes, segundo indica a mesma fonte. Fechamos com o tempo. O Instituto Nacional de Meteorologia prevê a continuação de ocorrência de chuvas moderadas localmente fortes esta sexta-feira, que podem ser acompanhadas de trovoadas e ventos com rajadas nas províncias de Sofala, Manica, Tete e Zambézia. Adicionalmente, espera-se a continuação de chuvas fracas a moderadas acompanhadas de trovoadas nas províncias de Inhambane, Gaza e Maputo. Em relação às temperaturas máximas, as cidades de Nampula e Pemba poderão registrar esta sexta-feira 28 graus centígrados, seguidas de Inhambane e Xai-Xai com 26, Maputo 25, Quilimane 24, Vilanculo 22, Beira e Tete 21 e, por fim, Chimoio e Lixinga com 19 graus centígrados de temperatura máxima. Apresentamos as notícias a esta hora, as próximas às 4 horas.

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5: Concessão de Mande. Sou diretora executiva da Associação de Ajuda à Criança Órfã e Idoso Vulnerável. Essa associação chama-se Caiseca. Estamos aqui, Dia do Idoso, a Rádio Moçambique. Puderam juntar forças e para poderem fazer sorrir o nosso idoso. Estão muito felizes hoje porque tem um almoço maravilhoso. Estão felizes, estão a dançar. E nós, como associação, estamos muito contentes. E agradecemos muito esta força destes grupos que se juntaram para nos apoiar no dia de hoje.
6: Jaime Stimelane, sou o presidente da mesa da Assembleia. Bem, a mensagem que posso deixar é de que as pessoas que têm esse tipo de coração devem abandonar, devem apoiar o idoso, porque ele agora é um jovem, mas mais tarde também será idoso. Temos ouvido aí abandono dos pais, porque cheira mal, porque não sei quantos. Cheira mal porque os filhos não estão a tomar conta dos pais. Então, a única recomendação que eu posso deixar é exatamente de que temos que cuidar dos nossos pais, porque são eles a biblioteca da nossa vida.
7: Wira Jackson, estou feliz com essa visita, estou muito feliz.
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1: Estivemos a atualizar as notícias do país e do mundo. Vamos dar continuidade à nossa emissão com música variada. Continue ligado, pois queremos festejar consigo, queremos aproveitar este fim de semana bem ao seu lado, este último dia útil da semana. Esperamos que esteja bem, esteja também bem ligadinho a acompanhar a nossa emissão, a cuidar do seu bebezinho recém-nascido, se for o caso. Pelo nascimento do seu bebê, já agora parabéns. Os nossos corações se enchem de alegria ao comemorar deste lado a aparição do seu rebento. Parabéns pela chegada do mais novo membro da família, tão esperado, naturalmente. Desejamos que cresça com muita saúde, rodeado de muito amor por todos os lados e, com certeza, dará ao casal, aos pais e à família em geral muitas alegrias. Tenho a certeza que a chegada de uma criança é um presente divino. Então, que esta nova fase, todos os problemas, todas as dificuldades se transformem em amor. E já agora, mais uma vez, parabéns para si que hoje também colhe mais uma rosa no jardim da vida. Muita saúde e longos anos. Vamos ouvir música, então, para comemorarmos esta nova vida que estivemos aqui a referenciar e para si que vai renovar esta etapa da sua vida. Parabéns.

É com música variada que vamos fazendo companhia até perto das 5 horas. Fazemos votos de que esteja a gostar da emissão, que a sua noite seja revigorante, para que ao amanhecer possua boas energias, energias renovadas, que fazem de si uma pessoa tão especial na vida de muita gente, incluindo nossa Antena Nacional, que tanto apreciamos a sua companhia em todos os momentos. É uma enorme honra compartilhar parte dos nossos momentos consigo, independentemente do lugar onde estiver. Agradecemos por sempre nos escolher para fazê-lo companhia. Bom descanso e obrigada pela preferência.

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Música variada vai seguir. Esperamos que esteja a gostar dos temas que alistamos para juntos passarmos esta madrugada. Agradecemos desde já o carinho da sua audiência. Desejamos uma boa noite de descanso e positividade. Que todo o mal que o persegue seja derrubado para que venham sonhos bons. E nós também faremos a nossa parte trazendo música que possa gostar e ajudá-lo no descanso.

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0: Bom dia, estimado ouvinte, e bem-vindo às notícias apresentadas por Vítor Rufino. O Parlamento reúne-se no próximo dia 24 de outubro em segunda sessão extraordinária para apreciar na generalidade e especialidade a proposta de lei que altera os artigos 2 e 4 da lei que aprova o Plano Económico e Social e Orçamento de Estado para 2026. A decisão foi tomada esta quinta-feira pela Comissão Permanente da Assembleia da República em resposta ao pedido submetido pelo Governo para a revisão do PESOI deste ano. Ainda esta quinta-feira, a Comissão Permanente marcou para o dia 28 de outubro o arranque da quarta sessão ordinária da Assembleia da República, que tem no seu rol 35 matérias. Destacam-se o informe anual do chefe do Estado à Nação, a informação do provedor de justiça e informações do Governo. Mais de 30 mil habitantes da cidade de Tete vão passar a beneficiar de água potável com a construção de 20 furos até o final deste ano. Os furos serão abertos nos bairros Matundo, Sansão Mutemba, Samor Machel e Degue. É um anúncio feito esta quinta-feira pelo edil de Tete, César de Carvalho.
1: Foi uma saída que nós encontramos no momento exato, porque vocês todos sabem de que agora estamos a entrar no tempo certo, onde a procura da água é maior e, de facto, a alternativa de Degue não estávamos a ver. Por essa razão que esses furos serão construídos agora, vai começar mesmo com este furo industrial aqui. Achamos de que devia ser um furo industrial com maior caudal de água que vai ser construído num prazo de 15 dias. Vai permitir que também muitas casas tenham água canalizada.
0: A construção dos 20 furos de água potável é financiada pela edilidade de Tete num projeto orçado em mais de 13 milhões de meticais. O Conselho Municipal de Maputo entregou esta quinta-feira meios de transporte à população do Distrito Municipal de Canhaca para reforçar a mobilidade de estudantes, trabalhadores e outros residentes da ilha. São veículos mistos com atrelados escolhidos para responder às características das vias e do terreno de Canhaca, que exigem meios mais robustos. A entrega decorreu num comício orientado pelo presidente do município, Razak Manique, no âmbito da visita de trabalho que efetuou ao Distrito Municipal de Canhaca.
2: Quero também pedir àqueles meus irmãos que estão aqui para ajudarem a conservar estes carros. E também não criarmos agitação entre nós, porque estes são os carros que servem para andar aqui na ilha, porque nós conhecemos como é que é a nossa ilha. Não havíamos de ter, se trouxéssemos machimbombo aqui, não havia de durar um dia por causa da via como está. E não é porque a via está estragada, são as características da via aqui na ilha. Então, aqui, para termos um meio de transporte que dura, tem de ser estes que sejam robustos.
0: Razak Manique disse ainda que os meios de transporte serão subsidiados pelo Conselho Municipal de Maputo para permitir a continuidade do transporte gratuito recentemente implementado pela edilidade na ilha de Inhaca. Na província de Maputo, mais de 1.400 idosos de um total de 146 mil recebem assistência direta do governo. São beneficiários alojados em 9 centros de acolhimento. A diretora provincial do Gênero Criança e Ação Social, Maria Amélia Tembi, disse que o governo da província de Maputo está a trabalhar para aumentar o número de idosos assistidos pelo Executivo.
3: O governo da província de Maputo reconhece o vosso valor, reafirma o seu compromisso de trabalhar todos os dias para que possam envelhecer com dignidade, respeito e segurança.
0: A diretora provincial do Gênero Criança e Ação Social, Maria Amélia Tembi, falava esta quinta-feira no distrito de Matutuíne, nas comemorações do Dia Internacional do Idoso. Na atualidade internacional, 7 crianças morrem, em média, todos os dias devido ao vírus do Ebola na República Democrática do Congo, desde que o surto foi declarado em maio. O alerta foi feito esta quinta-feira pela Save the Children, sublinhando que a mortalidade é mais elevada entre as crianças com menos de 5 anos de idade. De acordo com a organização humanitária, a taxa de letalidade entre crianças dos 0 aos 4 anos é de 61%. Perante estes números, a Save the Children apela para a necessidade de se proteger as crianças mais novas à medida em que a epidemia continua a espalhar-se no leste da República Democrática do Congo. Pelo menos 30 combatentes hutis morreram esta quarta-feira devido aos confrontos com as forças do governo do Iêmen na província de Taiz. De acordo com uma fonte militar citada pelo centro de mídia das Forças Armadas Iemenitas, os confrontos causaram igualmente a morte de dezenas de combatentes rebeldes. Vários equipamentos militares foram inutilizados nas diferentes frentes, segundo indica a mesma fonte. Fechamos com o tempo. O Instituto Nacional de Meteorologia prevê a continuação de ocorrência de chuvas moderadas localmente fortes esta sexta-feira, que podem ser acompanhadas de trovoadas e ventos com rajadas nas províncias de Sofala, Manica, Tete e Zambézia. Adicionalmente, espera-se a continuação de chuvas fracas a moderadas acompanhadas de trovoadas nas províncias de Inhambane, Gaza e Maputo. Em relação às temperaturas máximas, as cidades de Nampula e Pemba poderão registrar esta sexta-feira 28 graus centígrados, seguidas de Inhambane e Xai-Xai com 26, Maputo 25, Quilimane 24, Vilanculo 22, Beira e Tete 21 e, por fim, Chimoio e Lixinga com 19 graus centígrados de temperatura máxima. Apresentamos as notícias a esta hora, as próximas às 5 horas.
4: Amigo ouvinte, renovamos os votos de uma ótima escuta. Bom dia para si que acaba de despertar. Esta é a Antena Nacional da Rádio Moçambique. Eu já vou me despedindo. Rosa Freitas é meu nome. Estaremos juntos até ao fim do programa que vamos transmitir já a seguir, o Letras e Sons. É sempre um prazer fazê-lo companhia durante a madrugada. Desejamos que esteja bem, tenha acordado muito bem, tenha descansado também muito bem, esteja a gozar de boa saúde, esteja pronto para mais um dia laboral e depois para o fim de semana, depois de terminar com a sua agenda profissional. Então vamos seguir com a nossa emissão e desta feita para acompanhar já a seguir o programa Letras e Sons. E tenha uma boa escuta e logo depois tenha um bom trabalho.
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0: Estimado ouvinte, seja bem-vindo ao Letras e Sons. A companhia é de Conceição Cioeia e Leonardo Matemel, que lhe endereçam um abraço com muito calor. Hoje nós vamos abrir aqui vários livros, são praticamente três, mas o mote da nossa conversa vai exatamente para o livro do mesmo autor, intitulado Infovula, do pauperismo semântico à qualidade da informação da televisão em Moçambique. Chama-se Jeremias Langa e tem este livro lançado numa coautoria com Joana André Machuza Matenga. Seja muito bem-vindo ao Letras e Sons. Obrigada por ter anuído ao nosso convite. Parabéns pelo livro que foi lançado há cerca de 3 semanas aqui na cidade capital. Bem-vindo, Sérgio Jeremias Langa.
1: Saudações a quem nos ouve neste momento. Em primeiro lugar, queria agradecer por este convite que me formula para podermos conversar sobre este e mais livros e discutir a problematização que é feita aí e tudo à volta. E em função disso, buscar compreender também aquilo que são os seus possíveis resultados ou caminhos.
0: Tem os seguintes livros publicados: Rebanho Desorientado, dos Enlatados Televisivos à Mossaxiologia, de 2003, lançado ou editado pela Copaia. Television Hegemony and Erosion of Local Culture Values. Este livro foi lançado em 2022 pela Lambert Academy. E depois, O Modelo Editorial do Jornalismo Impresso em Moçambique, uma obra de 2017 pela Educar UP. Mas antes de abrirmos o Infovula, o Sérgio esteve a dizer-me que seria importante, para compreendermos o itinerário, abrir o Rebanho Desorientado, dos Enlatados Televisivos à Mossaxiologia. Um livro que foi, portanto, como me referi anteriormente, lançado em
1: 2023.
0: Estamos em 2026, envolvidos 3 anos, vem com um volume quase que idêntico. Haja mente.
1: Bem, eu queria primeiro fazer um comentário muito breve antes de entrar para a questão que me colocam.
0: Sim.
1: É interessante e desde já agradeço mais uma vez quando é possível ver aquilo que se tornou raro, que é

0: ela roça também a televisão, porque ela discute a questão do jornal. Ela discute a questão do jornal impresso em Moçambique. Então ela procura compreender se o leitor moçambicano, ele é ouvido, ele é auscultado por quem se propõe a oferecer algo para ele ler. Normalmente a boa comunicação é feita quando nós conhecemos as características do destinatário. O que é que significa isto? Olhemos para duas realidades completamente diferentes. Vamos para a realidade ocidental e particularmente na Europa. Nós temos uma realidade de um continente que é considerado o continente com os maiores índices e níveis de leitura, ok? Certo. Ou seja, a Europa é pela escrita. E foi pela escrita que a Europa se libertou, que a Europa tornou-se iluminista, que a Europa eliminou a escuridão e inaugurou o iluminismo, assim como o próprio Renascimento. Se nós observarmos qual é a característica do leitor europeu, é um leitor que pelo menos de um ou três meses consegue ler um livro, ok? Isso é comum, isso é normal. O livro é vendido na Europa, e se é vendido é porque o livro é comprado. E se ele é comprado e vendido em quantidades industriais, é porque o livro é produzido. Ou seja, é comum nós termos muito acima de 20 mil edições só num semestre. O que nós não conseguimos ter nem metade disso num ano, por exemplo, na realidade africana e particularmente em Moçambique. Estamos a dizer que o leitor europeu, ele, comparativamente ao leitor moçambicano, é um leitor acentuado e não é um leitor menor. Naturalmente que isto também justifica o porquê de nós termos uma realidade ampliada de níveis altos de cidadania no exercício de cidadania europeia. Agora, vamos ver como é que o jornal impresso é feito na Europa. Embora os leitores tenham estas características aqui, às quais fiz referência, certo, nós vamos perceber que o jornal na Europa, ele viu-se obrigado a adequar-se a uma nova realidade. Antes, na era clássica, nós tínhamos um jornal literalmente repleto de textos, quase que sem imagens. Quem eram os leitores outrora? São indivíduos que tinham prazer de ler, mas
1: intelectuais,
0: eles liam, exatamente. Esta questão da intelectualidade também experimentou algum declínio lá também na Europa. Só que, embora tenha experimentado um declínio, em comparação com a realidade africana, eles ainda continuam numa posição cimeira.
1: Certo.
0: Quer dizer que baixa a qualidade do leitor, no sentido de que começam a procurar um jornal que tem pouco texto e a presença da imagem tem uma coabitação equilibrada com o texto no jornal. O que significa que é o contrário do que era outrora, de um jornal sem imagens. Ora, se nós temos uma realidade destas, onde os leitores são, digamos, acentuados, e eles estão a ler um jornal que é influenciado pelo espetáculo televisivo, porque aquele jornal, aquilo que eles passaram a designar de TV de papel, é um jornal do modelo USA Today, é um jornal praticamente que é feito por conta da influência da penetração exponencial da televisão. Então, o espetáculo televisivo que era oferecido nas telas, o leitor passa a cobrar este espetáculo também no jornal, ok? Obviamente que o jornal, ele não é uma plataforma onde nós podemos ter animação, é tudo estático, mas esta componente estática, não é, em termos de imagem, ela já oferece também este espetáculo estático, que é um modelo praticamente de TV de papel.
1: Há uma concorrência.
0: Exatamente,
1: entre dois.
0: Exatamente. Quer dizer, aquele leitor que era influenciado pela televisão, ele também começa a cobrar o mesmo espetáculo no jornal, e isso levou com que a Ruth Clark desenvolvesse uma investigação que culminou com a necessidade de fazer uma revolução no layout do jornal.
1: Para não perder leitores.
0: Exatamente. Então começaram a recuperar leitores que já estavam sendo perdidos. O facto é que pelo menos está-se a ler.
1: Está-se a ler.
0: Agora, quando olhamos para a realidade moçambicana, qual é a característica do jornal moçambicano? Temos um jornal com muito texto, mas muito poucas imagens.
1: Está-se a ler. E elevou ou não o número de leitores?
0: Eles recuperaram o número de leitores. Recuperaram porquê? Porque o jornal que foi produzido na Europa não foi produzido em função das percepções, foi,
1: certo,
0: em função de estudos.
1: Pesquisa,
0: então,
1: de opinião.
0: Pesquisa, exatamente. Então, as recomendações, os resultados de investigação,
1: certo,
0: ditaram que houvesse esta necessidade de fazer uma revolução na arquitetura visual do jornal.
1: Adaptar
0: à realidade daquele leitor. Ou seja, o leitor, na

0: o momento também foi auscultado.
1: Pois.
0: O que significa que, quando vamos para Moçambique, nós temos, por exemplo, um jornal em que, quando observamos as características do jornal e observamos, sim, as características do leitor, observamos tratar-se, vamos lá, de uma realidade em que temos relativamente um nível, um rate muito baixo de leitores, se nós quisermos comparar com outras realidades. E, aliás, temos outras estatísticas que justificam isso. Estamos a falar do nível de escolaridade, sim, estamos a falar do grau de literacia, estamos a falar de uma situação em que o analfabetismo só começou a ser controlado recentemente e não está muito longe de 50%, e por aí em diante. E também estamos a falar do facto de, apesar de nós termos esta literacia, quando olhamos para os moçambicanos, procuramos compreender, por exemplo, quem são ou qual é o número de moçambicanos que têm o português, que é o oficial,
1: exato,
0: enquanto língua principal. Uma coisa é a língua ser oficial, outra, exatamente, coisa é ser a língua principal,
1: principal.
0: Ou seja, a língua falada maioritariamente pelos cidadãos moçambicanos. Exatamente.
1: Exatamente.
0: Quer dizer que o cidadão moçambicano, ele expressa-se na sua língua materna. Então, quando nós fazemos esta analogia, nós percebemos que, primeiro, temos este déficit de leitores. Temos outra realidade, que é a própria indústria gráfica moçambicana. O livro é muito caro em Moçambique. Temos todos os fatores que mostram que a produção livresca é cara e a promoção do livro tem todas as condições para que haja um falhanço sob o ponto de vista de promoção de leitura. Então nós temos uma realidade em que o cidadão moçambicano, para ser um pouco mais violento, podemos assumir que não lê, se nós quisermos considerar o tamanho, digamos, dos leitores em função do tamanho da população. Então, sendo assim, a questão que se coloca é: se nós temos uma realidade como esta, temos uma classe, vamos lá, expressiva, sim, mas ainda em menor quantidade de intelectuais e que tem cultura de leitura,
1: pois,
0: nós estamos a dizer que estamos a produzir um jornal sem termos auscultado o leitor, sem conhecermos as características do leitor, ou se conhecemos, pelo menos ignoramos essas características. Não faz sentido que, na realidade, justamente na realidade moçambicana, onde há essas características, este jornal apresente-se com texto muito longo,
1: longo,
0: imagens muito pequenas, reduzidas e sem qualidade. Então, há aqui alguma antítese. É isto que tem que ser resolvido. Então, esta discussão que é travada aí no primeiro livro, ela vai introduzir, exatamente,
1: o jornal impresso em Moçambique.
0: Exatamente. Agora,
1: uma
0: quanto...
1: abordagem baseada no design gráfico,
0: exatamente,
1: nos diários Notícias
0: e o país, que são os dois principais jornais diários que nós,
1: sim,
0: exatamente,
1: sim,
0: jornais diários, exatamente,
1: exatamente,
0: sim. Na altura que o estudo foi feito, o jornal O País ainda era impresso. E depois, veja só, trabalhamos com dois jornais, obviamente que são jornais diferentes, sim, mas o que há de comum é que os dois são diários,
1: uhum,
0: o que há de comum é que os dois são impressos, o que há de comum é que os dois são nacionais, são moçambicanos.
1: Exato.
0: Mas nós vamos perceber que a arquitetura visual destes dois jornais é completamente diferente.
1: Diferente.
0: E aí nós percebemos que o jornal, por exemplo, O País, aproximou-se mais da realidade do leitor
1: atual,
0: moçambicano, sim.
1: Exatamente.
0: O jornal foi concebido tendo por base alguma auscultação que se fez. Não foi necessariamente uma pesquisa acentuada com teor científico, mas há uma auscultação que foi feita. É o que, por exemplo, já não aconteceu com o outro jornal.
1: Sim.
0: Mas também tem outros fatores que levam os leitores a preferirem aquele outro, porque não é para leitura, é para busca de emprego, é para questões ligadas à necrologia,
1: exatamente,
0: ou seja, informações que o outro não apresenta, mas estão lá, presentes, com os anúncios de vaga e por aí em diante. Então, esses são os fatores, não necessariamente a busca pela leitura. Ao contrário do que acontece lá, que para os que acedem àquele jornal, a finalidade é mesmo a leitura.
1: A leitura. E o colorido, não é?
0: Exatamente, sim, sim.
1: Que é chamativo.
0: Exato. E depois de termos feito esta discussão, entramos para uma outra discussão, que é o Rebanho Desorientado. Eu vou fundir, sim, o Rebanho e o outro livro em inglês, porque os conteúdos são os mesmos.
1: Certo.
0: Aquele livro foi feito mais para uma realidade estrangeira, ok?
1: Uhum.
0: Por isso que está mesmo na versão inglesa e é publicado a partir de uma editora europeia, que é a Lambert. Então,
1: okay.
0: Mas a discussão é a mesma, só que o Rebanho é mais acentuado, é mais completo, porque é extenso. Então, vou me cingir no Rebanho.
1: o rebanho desorientado.
0: Exatamente.
1: É muito forte.
0: O rebanho desorientado, exatamente, o rebanho desorientado.
1: Dos enlatados televisivos.
0: Exato.
1: A moçaxiologia.
0: Exatamente. Pois, aqui,
1: sim,
0: o que é que temos que dizer é que nós observamos sempre a comunicação tem três pilares, centrais pelo menos, que é informar, educar e entreter.
1: Olhamos para... Deixa-me dizer que a capa tem uma ilustração muito gira.
0: Sim.
1: Inca.
0: Sim.
1: Foram as primeiras televisões,
0: exatamente,
1: não é?
0: Pois, exatamente, pois, pois.
1: fabricadas
0: em Moçambique. Exatamente, pois.
1: Muito bem.
0: Exatamente. Então, conforme dizia, a partir deste pressuposto dos três pilares que estão na base daquilo que seria a comunicação, nós vamos cobrar os mesmos pilares também no contexto da televisão, que é um campo da comunicação. Então, aí nós fazemos uma discussão que primeiro busca confirmar algumas pesquisas que até já tinham sido iniciadas. Uma pesquisa tinha sido iniciada por João Miguel no seu livro publicado em 2013, onde ele discutia a questão dos enlatados. E nós perseguimos esta parte também da investigação sobre os enlatados, confirmamos a realidade dos enlatados, mas a nossa finalidade não era os enlatados, era compreender o impacto, sob o ponto de vista cultural, desses enlatados para a realidade moçambicana. Uhum. Então, nós constatamos, de facto, que nós temos uma televisão, quando falo sobre a televisão, estou a falar no geral, exceptuando a televisão de Moçambique, praticamente as emissoras televisivas de Moçambique, elas sobrevivem na base de conteúdos importados. O que é que significa isto? Quer dizer, nós neste estudo designamos estes conteúdos importados por enlatados.
1: Enlatados.
0: Exatamente. No caso particular são enlatados televisivos. Ora, se nós temos uma televisão que sobrevive na base de conteúdos importados, contrariamente ao que deveria ser, que eram conteúdos nacionais,
1: exatamente,
0: nós estamos a dizer que há uma pergunta pertinente aqui que tem que ser levantada. Olhando para os três pilares, que é informar, educar e entreter, então nós apegamos-nos, neste livro, apegamos-nos num pilar que é educar. Então nós questionamos, através destes conteúdos enlatados,
1: como é que nós vamos educar?
0: Qual é a proposta educativa que as emissoras têm para os seus telespectadores? E esta proposta educativa, nós concentramos a abordagem na componente axiológica, ou seja, cultural.
1: Exatamente.
0: Dos valores culturais. Qual é a proposta educativa, sob o ponto de vista de valores culturais, que as emissoras, passo a redundância, propõem aos seus telespectadores?
1: Telespectadores.
0: Atendendo o facto de a televisão ser um espaço onde, na primeira infância, ela gera símbolos culturais. Então, feito isso, nós constatamos o rebanho desorientado. O que é isso do rebanho desorientado? Estamos a dizer que, na sua maioria, nós vamos encontrar conteúdos alienatórios, axiologicamente, que não abrem um espaço de reflexão ao cidadão, alienam este indivíduo, mas mais do que isso, o que é pior, é que estas emissoras funcionam como uma espécie de reprodutoras culturais. De espaços alheios. Ou seja, nós somos recipientes que absorvemos o que é alheio Moçambique e reproduzimos. Então, nós, enquanto emissoras, funcionamos como reprodutores de símbolos culturais de outros quadrantes alheios à África e a Moçambique.
1: Vivemos de enlatados.
0: Vivemos de enlatados. Então, nesta perspectiva, nós encontramos o rebanho desorientado. Quem é o rebanho desorientado? É o telespectador que se deixa seduzir por esses conteúdos, não tem uma capacidade reflexiva sobre esses mesmos conteúdos, não desenvolve um sentido crítico e tem a sua cidadania praticamente
1: alienada,
0: corrompida, ok? Praticamente inquinada. Então nós estamos a dizer que este telespectador que é erguido neste contexto, ele vai ser este rebanho desorientado. E este mesmo telespectador também é produto de um momento colonial. E qual é esse momento colonial?
1: Pois.
0: É que na era colonial nós tivemos uma educação colonial, por um lado,
1: imposta,
0: e tivemos uma educação também religiosa, por outro lado, imposta. E tivemos também a questão da língua também que nos foi imposta. A língua é o maior vetor cultural. Se a língua é o maior vetor cultural, significa que se nós ignoramos, por exemplo, contextualmente a nossa língua, naturalmente que, sob o ponto de vista cultural, tudo quanto vamos promover vai ser alheio. Então, o que é que explicava, o que é que ensinava a educação colonial? É que o nativo moçambicano, certo, ele tinha que castrar os seus próprios valores, ele tinha que negar a sua ancestralidade
1: e beber,
0: beber o conteúdo novo para que ele migrasse da posição de nativo e se tornasse um assimilado.
1: Sim.
0: No sentido crítico, para nós, um assimilado não é um motivo de orgulho. É o contrário. Por quê? Porque um assimilado é quem nasce perverso culturalmente. Porque é um indivíduo que teve que negar a si para ter acesso à existência colonial. Quem é este assimilado? É aquele indivíduo que, quando finda o colonialismo, toma as rédeas do país. A pergunta que nos colocamos é: quais são as propostas que este indivíduo vai ter, sob ponto de vista cultural, para erguer Moçambique? Quais são as propostas que vai ter, sob ponto de vista legislativo? E quais são as propostas que o indivíduo vai ter, até sob ponto de vista político e por aí em diante? Então, é uma discussão muito profunda que toca numa ferida que nós não gostamos, mas precisamos debater isto, não é? Agora, nós estamos a dizer que esse rebanho desorientado é um problema para nós. Qual é a alternativa que nós trazemos a este rebanho desorientado? É o homossexologia. Homossexologia é um neologismo criado, obviamente, por nós, que faz a mescla de dois termos: a palavra Moçambique mais axiologia, ou seja, valores para Moçambique. Então, essa é a proposta.
1: Valores
0: é
1: uma... culturais.
0: Exatamente, é a teoria que nós criamos aí, na chamada homossexologia, como alternativa.
1: Muito
0: e depois
1: certo.
0: Daí é que migramos para o livro a seguir, que tem em mão. Sobre o qual ainda estou à espera que...
1: Que é também mais forte.
0: Exatamente.
1: Ou Sérgio Jeremias Langa, Infovula.
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1: Estimado Exato. Ouvinte, nós estamos a conversar com Sérgio Jeremias Langa. Uma conversa muito rica, atual e pertinente. Mantenha-se desse lado. Já vimos o modelo editorial que nos explicou aqui com muita convicção, do modelo editorial do jornal impresso em Moçambique, uma abordagem baseada no design gráfico dos diários Notícias e O País. Falou-nos também do rebanho de desorientado, dos enlatados televisivos, a moçaxiologia. E então, vamos agora sim falar do Infovula, que foi lançado há duas semanas, do mesmo autor, desta feita numa parceria com Joana André Machuza Matenga. Infovula, do pauperismo semântico à qualidade da informação da televisão de Moçambique. Sérgio Jeremias Langa, aqui basicamente para começar a discussão entre a comunicação e a informação. Situe-nos, por favor.
0: Bem, este livro, como muito bem disse a Conceição, é um livro que é uma continuidade da abordagem, obviamente que num tema mais específico daquilo que foi iniciado em Rebanho, mas este livro, enquanto o Rebanho apega-se Sim. ao pilar educar, neste livro a pesquisa apega-se ao pilar informação. E tudo vai sempre degenerar na comunicação. O que é que significa? É que havia necessidade, porque eu não sou especialista em informação,
1: Sim.
0: a minha especialidade é comunicação, havia necessidade de buscar um especialista da informação, porque não tinha nenhum interesse em escrever sobre informação de forma amadora, porque é um trabalho com teor científico,
1: e
0: exatamente.
1: Muito crítica.
0: Exatamente,
1: aqui
0: sim.
1: Nesta obra.
0: Então eu precisava de alguém que tivesse lentes científicas nesse campo da informação e que tivesse alguma autoridade para falar sobre informação, porque é um campo de especialidade que se estuda. Falar assim abertamente sobre informação,
1: Exatamente.
0: Todos nós podemos falar, mas quando temos um especialista a falar ou a escrever sobre informação, é quando nós percebemos que aprendemos muito, tem muito dado de que nós até nem fazemos ideia sobre o que é isto. Então foi importante ter a professora Joana comigo para podermos juntos trabalhar, exatamente, cruzarmos.
1: Esta...
0: E qual era a importância deste cruzamento? O foco foi perceber a televisão, ela nos propõe alguma informação dentro desses conteúdos. Há uma informação que fica lá, que ela quer nos passar. Então, qual é a qualidade dessa informação? E já dissemos que estes conteúdos, na sua maioria, são enlatados.
1: Exatamente.
0: Mas mais do que serem enlatados, quando nós fomos perceber é que sempre fazemos este paralelismo entre a realidade de Moçambique e quem está relativamente bem em relação a nós. Vamos olhar para a realidade, por exemplo, de Portugal, que é um país de expressão lusófona, também ou portuguesa, né, se quisermos. Em Portugal, dificilmente podemos encontrar 6 emissoras, até 5 emissoras, generalistas. Generalistas. O que estou a tentar dizer é que não chegas a 10 emissoras generalistas. Mas nós em Moçambique temos 300 canais. E com muita dificuldade.
1: Eles estão avançados, né?
0: Exatamente, sim. E com muita dificuldade de encontrar nos 300 canais, com muita dificuldade de encontrar 10 canais só, 10 que não sejam generalistas, canais de especialidade. Alguns que vamos encontrar, talvez sejam de futebol ou de desporto, alguma coisa. O que é que significa isto? Isto é grave.
1: É uma desnutrição.
0: É uma desnutrição. O que acontece? Em primeiro lugar, é que fica a ideia de que, primeiro, qualquer um pode abrir televisão, basta ter condições financeiras para abrir.
1: Exatamente.
0: Qualquer um pode abrir televisão porque comunicação é uma área que não precisa ser estudada. Basta ter uma voz bonita, conseguir ter um discurso que embrulha, então podemos fazer televisão. Muito longe de se pensar que existem aspectos ou fatores epistemológicos que precisam ser tomados em consideração, que são os vitais, para se poder fazer televisão. O conhecimento é um recurso extremamente importante para se fazer televisão. Então nós começamos a pensar e começamos a fazer essas análises, esses estudos. Vamos olhar um canal generalista, vai concorrer com qualquer outro canal generalista. E eles concorrem sempre com a mesma natureza de programas. Estes programas, sob o ponto de vista informativo, que nós classificamos de programas pobres, e depois já explico o porquê deste pauperismo, vão concorrer e geram um outro aspecto, que é o sensacionalismo. Porque todos, o fim último não é informar com qualidade,
1: exatamente,
0: mas é monetizar, é amealhar seguidores para poder monetizar. Quem melhor audiência tiver, mais espaços de publicidade vende, por exemplo, não é? Quem melhor audiência tiver ou maior audiência tiver, mais negócio de televisão pode fazer. Então, o fim não é a preocupação com a qualidade da informação, mas é o monetizar. Mas quem são esses que fazem isso, que em algum momento até acabam puxando aqueles que estavam a caminhar bem para o mesmo chiqueiro? São aqueles que não têm qualquer sensibilidade nem formação no campo da comunicação e que acreditam que qualquer um pode pegar no microfone, pode falar para um público, pode apresentar programas, digamos, para um público. Um apresentador de televisão que convida um autor de um livro e não conseguiu ler nenhum prefácio e depois pergunta ao autor o que é que discute neste livro. São situações mais ou menos como estas, por isso que fiz este elogio logo a começar a partida. E isto levou-me muitas vezes a recusar, a ter que recusar alguns convites que me foram feitos para poder falar em televisões, porque percebi que quem me convidava não estava preparado para poder fazer entrevista, uma entrevista rica como esta que está a acontecer. Agora, quando nós fazemos esta analogia, nós vamos perceber que estes canais generalistas acabam concorrendo entre si, com os mesmos conteúdos. Então, tem, por exemplo, um indivíduo, e qual é o fator que é determinante, por exemplo, para convidar alguém para fazer televisão e para estar em televisão?
1: Pois.
0: É a fama.
1: Quem chega mais rápido.
0: É a fama. Quanto mais famoso for este indivíduo reúne requisitos para poder estar aqui.
1: O resto não importa.
0: Não importa. E qual é a gravidade disso? É que este indivíduo vai falar sobre tudo e menos nada. Este indivíduo vai desinformar. Este indivíduo vai falar sobre saúde e nunca fez nem sequer um curso sobre saúde, nem uma semana, nem um mês, nem 3 meses. Não tem qualquer informação sobre saúde. Quem vai falar sobre educação é este indivíduo que não sabe o que é educação. Mas é um indivíduo que tem um capital social. É um indivíduo que tem uma plateia. É o indivíduo que vai falar sobre direito, por exemplo. sobre política, sobre tantas outras coisas, mas é um indivíduo que não vai falar sobre aspectos ligados à teologia, por exemplo, mas ele não tem qualquer preparo para isto. E o que é que vai acontecer? A televisão, sendo um espaço de legitimação de discurso, vai fazer com que aquele telespectador, rebanho desorientado,
1: exatamente,
0: que não tem o mínimo preparo sob ponto de vista crítico, vai absorver aquela desinformação e vai tomá-la por verdade.
1: Continua ainda mais desorientado.
0: Continua mais desorientado ainda. E aí nós questionamos qual é, afinal de contas, a qualidade informativa da televisão em Moçambique. Se nós temos que usar a televisão como um espaço,
1: exatamente,
0: que legitima discurso, qual é o discurso que nós queremos legitimar? Qual é a prioridade que a televisão dá na sua grelha televisiva? Uma questão muito grave é que a primeira infância, quando nós olhamos para a primeira infância, o que é a primeira infância? É a fase da vida onde, pelo menos a partir dos 6 anos de idade,
1: começa a
0: formação da personalidade,
1: exatamente,
0: do indivíduo, não é? Quer dizer, tudo aquilo que nós aprendemos é determinante.
1: É sim.
0: E não é fácil nos desfazermos deste aprendizado.
1: Não, nem tão pouco.
0: A questão que nós colocamos é esta. Toda criança gosta de televisão? Na vida real em Moçambique, fora da televisão, nós não temos programas para crianças. Fora da televisão. Na televisão, pior. Então, a pergunta é esta. Qual é a qualidade informativa que vocês têm, por exemplo, para as crianças? O que é que vocês propõem que as crianças assistam?
1: Uhum.
0: Ana Montana, Princesa Sofia e por aí em diante? Não. Isto tem que ser algo mais focado a uso e gratificações, em que as crianças podem ter como alternativa, como opção, mas não como oferta principal. E para isso elas podem buscar em qualquer lugar, podem buscar isso na Netflix, podem buscar isso na TV paga, isso não é um problema. Mas nós estamos a perguntar, no contexto do papel social que qualquer televisão tem, privada ou pública, qual é a vossa prioridade? E a questão é esta, é que qualquer televisão que esteja inserida em qualquer estado, em qualquer nação, ela tem as suas prioridades, sim, mas não deve estar desvirtuada daquilo que são os programas de desenvolvimento desse país.
1: Desse país.
0: Se quer fazer especialidade...
1: A identidade
0: de...
1: Exatamente. Cultural.
0: Se quer fazer especialidade de desporto, não tem problema.
1: Pois.
0: Não se desvirtue daquilo que é o quadro de desenvolvimento do desporto em Moçambique. Se quer entreter, vamos lá, parte da música, por aí em diante, faça isso, mas... Não se desvirtua, não entra em colisão com isso.
1: Com isso.
0: Este é que é o grande problema. Agora, para chegarmos a essa qualidade de informação, também temos que questionar quem realmente está a fazer a televisão.
1: A televisão.
0: Hoje.
1: Eu aproveito para perguntar quem é que está a fazer.
0: Bem, quem está a fazer a televisão hoje? Se nós temos isto como um resultado,
1: pois,
0: então significa que a televisão foi assaltada. Todas as áreas têm aquilo que nós chamaríamos de coqueluche dessa área.
1: Exato.
0: A rádio tem a sua coqueluche, onde faz parte, não é? Então, a coqueluche desse campo não é para ser ignorada, nem tão pouco. Então, quer dizer que a televisão então foi assaltada. Quer dizer que quem se propõe a fazer televisão, sob ponto de vista epistemológico ou de conhecimento,
1: exatamente,
0: ou tem um conhecimento e decidiu agredir este conhecimento porque adotou outros valores, ou não tem este conhecimento.
1: Este conhecimento.
0: Sim. Por quê? Porque se o pauperismo semântico é constatado enquanto qualidade informativa de televisão presentemente, então um destes males agrediu ou está a agraçar este campo que se chama televisão. Então precisamos mudar isso. E como é que isso é mudado? Todo o fenómeno que se interpreta como um problema, só podemos saber que se trata de um problema se alguém investigar. Não é uma percepção que nos faz identificar um problema. É um estudo, com teor científico. Então, o nosso
1: estudo
0: papel...
1: da audiência.
0: Exatamente.
1: O
0: nosso papel, enquanto pesquisadores, não é necessariamente de diretamente resolver o problema. É de interpretar o fenômeno e dizer que, olha, o fenômeno que nós temos neste momento é este. Neste caso particular, é o pauperismo semântico.
1: Semântico.
0: Como resolver? As alternativas para resolver são estas.
1: E depois é um paradoxo, não
0: sim,
1: é? Num meio de comunicação, numa televisão, exige-se quer dizer, o maior rigor é o não pauperismo semântico.
0: É exatamente isso, pois.
1: E é o que encontramos.
0: Exatamente. E quando fala sobre este paradoxo, há aqui, por exemplo, um grande perigo. Nós hoje, infelizmente, vivemos uma era que é assaltada ou atravessada por um fenômeno que é designado infodemia. A infodemia é a doença da informação. Então nós temos uma informação que é publicada numa velocidade exponencial, mas é uma informação muitas vezes não classificada. É uma informação que tendencialmente nos leva à desinformação. Se a televisão não consegue fazer a verificação de factos, por exemplo, e ela de forma muito não rigorosa e desonesta, se calhar em algum momento imprudente, ela vai disseminar estes conteúdos, vai transmitir, por exemplo, esta informação. Então ela também está a contribuir primeiro para a infodemia e está a contribuir também para a desinformação. Está a minar ou agredir o seu principal papel neste pilar que se chama informação. E de alguma forma afeta a educação.
1: Sérgio Jeremias Langa, o papel da televisão na sociedade contemporânea. A televisão ultrapassa a sua função inicial. Eu li aqui no seu livro. Portanto, a televisão ultrapassa a sua função inicial de simples veículo de transmissão de informação, assumindo-se como um dos principais mediadores culturais e sociais. Para além de informação, a televisão entretém, como vimos, educa e influencia comportamentos e percepções ao público. A média da grelha televisiva moçambicana sobrevive na base dos enlatados a que se referiu, em detrimento de conteúdos produzidos localmente. Tais enlatados vão se firmar como estratégia comum, como diz aqui o seu prefaciador, para preencher grades de programação de baixo custo. Fale-nos um pouco sobre este modelo. Aborda aqui de forma científica. Já falou, já nos disse ou menos, mas gostava de perceber este modelo.
0: Há um modelo que é designado modelo centro e periferia. O que é que significa isto? O modelo centro e periferia refere-se a um fenómeno que consiste em as comunidades ou as nações economicamente mais periféricas receberem conteúdos praticamente

0: 20. Bem-vindo às notícias apresentadas por Vítor Rufino. O presidente da República, Daniel Chapo, reitera que o diálogo nacional inclusivo continua a ser uma estratégia de busca de soluções para o bem do país. O chefe do Estado anotou igualmente a disponibilidade de espaço para acolher opiniões de todos os estratos da sociedade.
1: O diálogo tem que ser a nossa cultura para que haja paz. E o diálogo nacional inclusivo, estamos a levar a cabo do Ruvuma Maputo, do Zumba ao Índico, incluindo até fora do país, é exatamente para sabermos onde estão as principais preocupações do povo, que é para resolvermos essas preocupações. Porque desde 94 até 2024, nunca tivemos uma única eleição sequer que terminou sem confusão. Então nós, como moçambicanos, como irmãos, convidamos a todos os moçambicanos, sem excluir nenhum moçambicano, para falarmos e encontrarmos solução para as pessoas poderem perceber que eleições é como um jogo de futebol, onde jogam duas equipas, uma de Massingir e outra de Mapai. Não são as equipas que vão dizer quem ganhou. Quem diz quem ganhou é a equipa da arbitragem.
0: O presidente da República falava esta quinta-feira no comício que orientou na sede distrital de Mapai, no primeiro dia da sua visita de trabalho à província de Gaza. Esta sexta-feira, Daniel Chapo trabalha nos distritos de Mabalane e Bilene, onde, além de interagir com a população, vai proceder à inauguração de infraestruturas socioeconómicas. A ministra das Finanças afirma que o recrudescimento do conflito armado no Médio Oriente está a causar pressão interna nos preços dos combustíveis e transporte e escassez de divisas para o pagamento ao exterior. Face a este cenário, Carla Louveira alerta para a necessidade de Moçambique controlar a eficiência da resposta à instabilidade do preço do barril de crude. A governante entende ainda ser necessário incorporar a questão dos riscos climáticos na elaboração do orçamento, tendo em conta os sistemáticos desastres naturais que se abatem sobre o país.
2: Cada evento climático é um choque fiscal que exige reconstrução, exige proteção social, exige resiliência orçamental. Esta realidade obriga-nos, a todos nós em geral, e ao setor das finanças em particular, a abandonar a lógica de reagir depois da emergência e adotar uma cultura de prevenção antecipatória. Significa, assim, incorporar o risco climático na elaboração do orçamento, proteger dotações essenciais, criar instrumentos de resposta rápida e avaliar projetos públicos pela sua capacidade de resistir a choques climáticos.
0: A ministra das Finanças, Carla Louveira, falava esta quinta-feira na abertura do 2º Conselho Coordenador deste Pelouro, que decorre na cidade da Beira, em Sofala. Perto de 57 mil crianças em Inhambane poderão frequentar a escola pela primeira vez naquela província. São previsões das autoridades provinciais da educação que esperam inscrever este número de petizes no processo de matrículas que iniciou esta quinta-feira. O porta-voz da Direção Provincial da Educação em Inhambane, Domingos Chibindi, apela aos pais e ou encarregados de educação para inscrever as suas crianças, que completam 6 anos, até junho de 2027. O processo de matrículas que iniciou esta quinta-feira termina no dia 31 de dezembro próximo. Para além dos alunos da primeira classe, o processo abrange jovens e adultos que queiram frequentar as aulas de alfabetização. O Conselho Municipal de Maputo pretende atrair investimento para o desenvolvimento turístico de Canhaca e transformar o potencial natural, cultural e econômico da ilha em oportunidades de desenvolvimento para as comunidades locais. A aposta passa pelo ecoturismo, turismo de praia e cultural, investigação científica, atividades náuticas, hotelaria e restauração. As potencialidades da ilha foram apresentadas esta quinta-feira em Canhaca pelo presidente do município de Maputo, Razak Manique, na abertura do Fórum de Oportunidades de Investimento em Turismo deste distrito municipal.
3: A pesca artesanal, a gastronomia local, o artesanato, as manifestações culturais e o conhecimento das próprias comunidades constituem também ativos que devemos transformar em oportunidades económicas. E é este potencial que queremos apresentar aos nossos investidores.
0: O edil de Maputo diz que o município pretende facilitar a entrada de investidores e melhorar o ambiente de negócios dentro das suas competências. O presidente do Conselho de Administração da Rádio Moçambique garante que esta instituição vai continuar a pautar pelo rigor e responsabilidade no tratamento da informação. Mário Albino refere que, num contexto de circulação de notícias falsas, principalmente nas plataformas digitais, a RM deve servir como barómetro da verdade. O dirigente falava esta quinta-feira em Maputo, na apresentação do projeto do Canal Internacional da Rádio Moçambique, o RMI.
4: A rádio continuar a servir como o barómetro da verdade. Como sabem, qualquer pessoa que tenha acesso a uma informação via painéis digitais tem que ter na Rádio Moçambique a fonte que verifica se aquela notícia é verdadeira ou falsa. Portanto, a Rádio Moçambique deve ser aquela que certifica se é verdadeira ou falsa uma certa informação.
0: Presidente do Conselho de Administração da Rádio Moçambique, Mário Albino, falando no lançamento do RMI, canal internacional da RM. Ainda esta quinta-feira, a Rádio Moçambique realizou a 17ª edição das Jornadas de Radiodifusão, inseridas nas celebrações esta sexta-feira dos 51 anos da criação desta estação emissora. Na atualidade internacional, a Etiópia encerrou esta quinta-feira a sua embaixada na Eritreia por suspeitas da colaboração do governo eritreu com os rebeldes do Tigre. A Etiópia declarou ainda 10 diplomatas eritreus como persona non grata. O governo de Addis Abeba acusa a Eritreia, o Sudão e o Egito de apoiarem uma aliança de oposição liderada pela Frente de Libertação do Povo Tigrei, que luta contra tropas leais ao governo federal da Etiópia desde a semana passada. Fechamos com o tempo. O Instituto Nacional de Meteorologia prevê a continuação de ocorrência de chuvas moderadas localmente fortes esta sexta-feira, que podem ser acompanhadas de trovoadas e ventos com rajadas nas províncias de Sofala, Manica, Tete e Zambézia. Adicionalmente, espera-se a continuação de chuvas fracas a moderadas, acompanhadas de trovoadas nas províncias de Inhambane, Gaza e Maputo. Em relação às temperaturas máximas, as cidades de Nampula e Pemba poderão registrar 28 graus, seguidas de Inhambane e Xai-Xai com 26. Maputo, 25, Quilimane, 24, Vilanculo, 26, Beira e Tete, 21 e, por fim, Chimoio e Lixinga com 19 graus centígrados de temperatura máxima. Apresentamos as notícias a esta hora, as próximas às 6 horas, inseridas no Jornal da Manhã.

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0: Muito bom dia Moçambique, bom dia estimado ouvinte, bem-vindo ao Jornal da Manhã da Rádio Moçambique. Vamos então às notas em destaque nesta manhã de sexta-feira. Presidente da República, Daniel Chapo, saúda a Rádio Moçambique por ocasião do seu aniversário que hoje se assinala. Este 2 de outubro marca a criação desta estação pública de radiodifusão em 1975. Mais de 50 mil pessoas de choque em Gaza que estavam privadas de água potável devido às enxurradas voltam a consumir este líquido em diferentes comunidades. No estrangeiro, o antigo chefe de Estado-Maior-General das Forças de Defesa do Malawi está detido. Paul Valentino Pir é acusado de terrorismo e tráfico ilegal de armas. Para trás, os destaques do Jornal da Manhã nesta sexta-feira, 2 de outubro de 2026, que, conforme dissemos, hoje é dia da Rádio Moçambique. A estação pública de radiodifusão assinala hoje 51 anos da sua criação e já há várias reações. Como sempre, pelo país e região austral de África, há uma vasta equipa de profissionais que garante este jornal. Em nome desta equipa, aceito, estimado ouvinte, as saudações de Francisco Diatti, que está na sonorização. Vitor África está nas notícias. Eu sou Adérito Lipang, na edição e apresentação. Votos de ótima escuta. Como sempre, o jornal começa com a atualização da informação e notícias do país e do mundo. As notícias são hoje apresentadas pelo jornalista Vitor África. Vitor, bom dia.
1: Bom dia, Adérito Lipang e caro ouvinte. O presidente da República, Daniel Chapo, trabalha hoje nos distritos de Mabalane e Bilene, no prosseguimento da visita de trabalho que efetua à província de Gaza. Nos dois distritos, o chefe de Estado deverá interagir com a população e inaugurar infraestruturas socioeconómicas. Ontem, o presidente da República reiterou em Mapai a pertinência do diálogo nacional inclusivo na busca de soluções para o bem do país.
2: O diálogo tem que ser a nossa cultura para que haja paz. E o diálogo nacional inclusivo, que estamos a levar a cabo do Ruvuma Maputo, do Zumba ao Índico, incluindo até fora do país, é exatamente para sabermos onde estão as principais preocupações do povo, que é para resolvermos essas preocupações. Porque desde 94 até 2024, nunca tivemos uma única eleição sequer que terminou sem confusão.
1: Presidente da República, Daniel Chapo, num comício que orientou na sede distrital de Mapai, no primeiro dia da visita de trabalho à província de Gaza. E passamos a ler na íntegra um comunicado da Presidência da República por ocasião dos 51 anos da Rádio Moçambique. O presidente da República, Daniel Chapo, endereça uma mensagem de saudação à Rádio Moçambique por ocasião do seu aniversário assinalado hoje, 2 de outubro, data que marca a criação desta estação pública de radiodifusão em 1975. Na mensagem, o chefe de Estado felicita a RM por mais um aniversário e reconhece o seu papel na comunicação social moçambicana ao longo de décadas através da informação, educação e valorização da cultura, da história e das tradições nacionais. O presidente da República saúda igualmente o contributo da Rádio Moçambique na aproximação entre os cidadãos e na divulgação de conteúdos que refletem a diversidade e a identidade do país, do Ruvuma ao Maputo e do Zumbo ao Índico. O chefe de Estado encoraja os profissionais da Rádio Moçambique a prosseguirem a sua missão de serviço público com sentido de responsabilidade, rigor e compromisso com a informação de interesse nacional, contribuindo para o fortalecimento da unidade nacional e da cidadania. O presidente da República formula votos de contínuo êxito à Rádio Moçambique, aos seus profissionais e colaboradores, desejando que a instituição continue a desempenhar a sua missão ao serviço de todo o povo e do desenvolvimento de todo o país. Acabamos de ler na íntegra uma mensagem do presidente da República por ocasião da passagem hoje dos 51 anos da Rádio Moçambique. E o presidente do Conselho de Administração da Rádio Moçambique garante que a instituição vai continuar a pautar pelo rigor e responsabilidade no tratamento da informação. Mário Albino refere que, num contexto de circulação de notícias falsas, principalmente nas plataformas digitais, a RM deve servir como barómetro da verdade.
3: Qualquer pessoa que tenha acesso a uma informação via painéis digitais tem que ter na Rádio Moçambique a fonte que verifica se aquela notícia é verdadeira ou falsa. Portanto, a Rádio Moçambique deve ser aquela que certifica se é verdadeira ou falsa uma certa informação.
1: O dirigente falava esta quinta-feira na cidade de Maputo, na apresentação do canal internacional da Rádio Moçambique, o RMI. Ainda esta quinta-feira, a Rádio Moçambique realizou a 17ª edição das Jornadas de Radiodifusão, inseridas nas celebrações hoje dos 51 anos da criação desta estação emissora. A ministra das Finanças disse ontem que o recrudescimento do conflito armado no Médio Oriente está a causar pressão interna nos preços dos combustíveis, transporte e disponibilidade de divisas para o pagamento ao exterior. Face a este cenário, Carla Louveira alerta para a necessidade de Moçambique controlar a eficiência da resposta à instabilidade do preço do barril de crude. A governante entende ainda ser necessário incorporar a questão dos riscos climáticos na elaboração do orçamento, tendo em conta os sistemáticos desastres naturais que se abatem sobre o país.
4: Cada evento climático é um choque fiscal que exige reconstrução, exige proteção social, exige resiliência orçamental. Esta realidade obriga-nos, a todos nós em geral, e ao setor das finanças em particular, a abandonar a lógica de reagir depois da emergência e adotar uma cultura de prevenção antecipatória.
1: A ministra das Finanças falava esta quinta-feira na abertura do 2º Conselho Coordenador deste pelouro que decorre na cidade da Beira, em Sofala. Perto de 57 mil crianças em Inhambane poderão frequentar a escola pela primeira vez em 2027. São previsões das autoridades provinciais de educação que esperam inscrever este número de petizes no processo de matrículas que iniciou esta quinta-feira. O porta-voz da Direção Provincial de Educação em Inhambane, Domingos Binge, apela aos encarregados de educação para inscrever as suas crianças que completam 6 anos até junho de 2027.
5: Não nos esqueçamos, a matrícula deve ser feita na escola mais próxima da sua casa, para permitir que a criança frequente um ano letivo sem ter que percorrer longas distâncias, o que poderá cansar a criança e depois, ao longo do ano, ter que desistir. Pedimos que matricule na escola mais próxima da sua residência.
1: O dirigente falava esta quinta-feira na cidade de... O processo de matrículas, não sei o que é, iniciou esta quinta-feira e termina no dia 31 de dezembro próximo. E no plano internacional, o alto comando militar que protagonizou o golpe de Estado em novembro passado na Guiné-Bissau anunciou esta quinta-feira que não estão reunidas as condições de segurança para garantir o regresso do ex-presidente Omar Sissoko Embalo. Num comunicado, o alto comando diz ter tomado a decisão numa reunião realizada ontem em Bissau, em que foi analisada a situação política, social e de segurança do país. Na reunião, acrescenta o documento, foi determinado que Omar Sissoko Embalo não poderá regressar ao país exclusivamente por razões de segurança nacional, da preservação da ordem pública e na preservação de situações que possam comprometer a estabilidade e tranquilidade social. O antigo chefe de Estado guineense, deposto pelos militares no dia 26 de novembro de 2025, anunciou no início desta semana o seu regresso voluntário ao país no próximo domingo e apelou a que a sua chegada decorra num ambiente de harmonia, tolerância e respeito mútuo. Apresentamos as notícias no próximo bloco às 7 horas.

0: Vamos conhecer a previsão do tempo para esta sexta-feira e fazemos por isso a ligação com o Instituto Nacional de Meteorologia, o encontro da meteorologista Délcia Kumbane. Délcia, muito bom dia.
1: Bom dia, saudações extensivas aos estimados ouvintes da Rádio Moçambique. Previsão do estado de tempo para hoje, 2 de outubro de 2026. O INAM prevê para as províncias da região norte do país um dia de céu pouco nublado, localmente muito nublado. Ocorrência de chuvas fracas, localmente moderadas. Vento de sudoeste a sudeste, fraco a moderado, soprando por vezes com rajadas. Para as províncias da região centro, céu geralmente muito nublado. Ocorrência de chuvas fracas a moderadas, localmente fortes, podendo ser acompanhadas por vezes de trovoadas. Vento de sueste a leste fraco a moderado, soprando por vezes com rajadas. E para a região sul do país, céu pouco nublado, localmente muito nublado, possibilidade de ocorrência de chuviscos ou chuvas fracas nos distritos ao longo da costa. Vento de sueste a leste fraco a moderado. As temperaturas máximas previstas em graus Celsius são Nampula e Pemba, 28, Inhambane e

0: as capitais provinciais para retratar o país em informação num dia em que o presidente da República prossegue pelo segundo dia visita de trabalho à província de Gaza, mas também destacamos neste jornal que o presidente da República, Daniel Chapo, saúda a Rádio Moçambique por ocasião do seu aniversário que hoje se assinala, e o aniversário da Rádio Moçambique vai dominar, portanto, parte de informação aqui no Jornal da Manhã. Para já, vamos mesmo ao encontro dos nossos colegas que seguem o roteiro da visita do presidente da República à província de Gaza com a agenda de hoje, Rogério Madete.
1: Muito bom dia. O presidente da República, Daniel Chapo, visita hoje os campos de produção agrícola da Penitenciária Regional Sul de Mabalane, região norte de Gaza. A visita enquadra-se na agenda do presidente da República no quadro da governação de proximidade que efetua desde esta quinta-feira na província de Gaza. E os cidadãos aqui em Mabalane aguardam com enorme expectativa a chegada do chefe do Estado e afirmam que esta é uma oportunidade para, de forma direta, pedirem ao presidente solução do crônico problema de crise de água que afeta perto de 12 mil habitantes da vila-sede distrital. Não menos preocupante para os residentes de Mabalane é o agravamento do conflito homem-fauna bravia neste distrito.
2: Marlene António Marquen, eu gostaria que o nosso presidente olhasse muito mais da parte de água, porque assola muito a nossa comunidade, sabendo que sem água não há vida. E olhando muito mais também a parte de energia. Existem zonas aqui mesmo na vila que não tem corrente.
3: Marta Agostinho Chambali, gostaria que pelo menos melhorassem o problema que nós temos de água. Problema certamente de energia.
4: Orcídio Nzobe, sou professor de Mabalane. O distrito em si enfrenta grandes desafios sobre o conflito homem-fauna bravia. Acho que esse é o momento oportuno em que a comunidade vai falar com a entidade maior, neste caso, que se calhar iria trazer soluções para o próprio distrito.
1: E o administrador de Mabalane, Sérgio Moiane, diz que o distrito está a reerguer-se depois dos danos provocados pelas enxurradas deste ano.
5: Nós estamos a nos erguer depois das 6 chuvas intensas, mas que trabalho está a ser feito, sobretudo na área agrícola, da semente que nós recebemos. Por isso que estamos de facto muito satisfeitos. Mabalane está a crescer, está a desenvolver e promete que nos próximos tempos seja diferente, seja melhor. Portanto, com a liderança do presidente Daniel Francisco Chapo.
1: Ainda esta manhã, o chefe do Estado, Daniel Chapo, vai orientar um comício para depois dirigir uma sessão extraordinária do governo de Mabalane, alargada aos membros do Conselho Consultivo Distrital. No período de tarde, o chefe do Estado vai deixar Mabalane com destino ao distrito de Bilene, onde vai proceder à inauguração de um sistema de abastecimento de água na vila da Macia. Rogério Madede, em Mabalane, muito bom dia.
0: Muito bom dia, Gaza. Voltaremos lá mais adiante com nota que de resto é também destaque aqui no Jornal da Manhã, que tem que ver com a provisão de água potável para mais de 50 mil pessoas no distrito de Xokwe. Para já, o aniversário da Rádio Moçambique. Dissemos que o presidente da República, Daniel Chapo, saúda esta estação emissora por ocasião do seu aniversário que hoje se assinala. E o governador de Cabo Delgado destaca a aposta da Rádio Moçambique na transformação digital, considerando-a fundamental para reforçar a aproximação desta estação emissora pública aos cidadãos dentro e fora do país, tal como refere Florinda Fernando.
6: Vale Getauabo afirmou que esta abordagem focada na digitalização representa uma nova etapa para a Rádio Moçambique ao permitir que os conteúdos produzidos sejam disponibilizados com maior qualidade e acessibilidade, alcançando ouvintes em qualquer parte do mundo. O governador de Cabo Delgado, que falava em Pemba por ocasião das celebrações hoje dos 51 anos da Rádio Moçambique, afirmou que a aposta na transformação digital responde aos atuais desafios da comunicação e permite que a emissora acompanhe a evolução tecnológica.
7: Hoje, a Rádio Moçambique, estando digitalizada, ela pode transmitir em qualquer parte do mundo. E isso é muito importante, porque vai transformar uma realidade do passado para uma fase de aproximação aos ouvintes, onde a Rádio Moçambique pode ser escutada com qualidade e também possa ser escutada em qualquer ponto por onde estiver o cidadão. Por isso nós queremos saudar a iniciativa da Rádio Moçambique.

0: Moçambique.
1: Na mesma ocasião, felicitou a instituição e os seus profissionais pelo trabalho desenvolvido ao longo de mais de 5 décadas. Enalteceu, em particular, a dedicação dos profissionais da Rádio Moçambique em Cabo Delgado, que, segundo afirmou, continuam com a missão de informar, educar e entreter, mesmo diante dos desafios impostos pelo terrorismo e pelas mudanças climáticas.
0: A Rádio Moçambique tem desempenhado um papel relevante na consolidação da unidade nacional. Em Cabo Delgado, reconhecemos e enaltecemos de forma particular a dedicação dos seus profissionais que, mesmo perante os desafios impostos pelo terrorismo e pelas mudanças climáticas, continuam firmes na missão de informar, educar e entreter a população com rigor e sentido de responsabilidade.
1: Vale Getauabo, governador da província de Cabo Delgado. Na Vangamé de Makono, Utumila Sabuni Aurio, Pakulota Turipoche, Xiluele, Xaxipindupindo, Florinda Fernando Mpemba, bom dia.
2: Muito bom dia. Em Manica, dirigentes e artistas nesta província destacam o papel da Rádio Moçambique na promoção do bem-estar dos moçambicanos e do desenvolvimento socioeconómico do país durante os 51 anos da sua existência, tal como refere o jornalista Vítor Amirai. Vítor, bom dia.
3: Bom dia. Entrevistados por ocasião da passagem esta sexta-feira do 51º aniversário da RM, disseram que esta estação emissora desempenha um papel crucial na dinamização da população para ações de desenvolvimento das comunidades. Os administradores dos distritos de Guro e Makati, na província de Manica, João Pedro Amade e Rosa Cararaza, disseram que os profissionais da Rádio Moçambique têm estado a fazer um excelente trabalho na promoção da imagem da província e do país.
4: Queremos felicitar a Rádio Moçambique por este trabalho que tem estado a levar a cabo, mas também por estar a completar hoje 51 anos da sua existência. E apelarmos a toda a direção da rádio para que continue a evitar esforços na criação de programas concretos que vão de acordo àquilo que a nossa comunidade precisa saber.
5: O distrito de Makati não tem repetidora, não tem rádio e nós ouvimos todos os dias a Rádio Moçambique. As informações do nosso distrito, os trabalhos da nossa população refletem na Rádio Moçambique. Queremos que continuem a transmitir as nossas informações, que continuem a carinhar a nossa população através dos vossos programas.
3: O artista da cidade de Chimoio, Gibson Mussense, disse que a Rádio Moçambique sempre desempenhou um papel crucial na transmissão dos programas que garantem a promoção da classe artística do país.
6: O papel da Rádio Moçambique é positivo, porque muita música de Manica que é tocada pela Rádio Moçambique. Há muitos artistas que estavam no anonimato, mas através da Rádio Moçambique muitos já são conhecidos. Então isso já é bom. E a Rádio Moçambique está sempre próximo do artista.
3: Por ocasião da passagem esta sexta-feira do 51º aniversário da Rádio Moçambique, várias atividades estão agendadas no emissor provincial de Manica, com maior destaque para a ginástica aeróbica, emissão especial ao vivo e feira de produtos e serviços. Muterere, Ngatigeze Moko, lembrando-se para um Guadzose, Kuitra Kudzivirra Kujeruere. Dishmoyu, Vitor Amirai, bom dia.
2: Muito bom dia. Em Nampula, dirigentes e académicos consideram a Rádio Moçambique um órgão de informação que moldou os cidadãos nos últimos 51 anos do Estado moçambicano. Olívio Mateus.
7: Os administradores dos distritos de Liupo, César Nakua e de Ribau e Daniel Magaia dizem que a Rádio Moçambique é um meio de comunicação social que se confunde com a história de Moçambique, pois sempre arquitetou e reinterpretou a dinâmica da sociedade e da economia, transmitindo com isenção e verdade. Os administradores destacam a importância da Rádio Moçambique continuar alinhada nos cariz do acompanhamento pleno do crescimento da moçambicanidade.
8: Nós todos somos cientes de que Rádio Moçambique é Moçambique. Rádio Moçambique é produtora da história. Rádio Moçambique é testemunha da história. Rádio Moçambique é aquela instituição que formou, informou cada passo histórico do nosso país.
9: Então, mais do que uma estação de caráter informativa, mas também esta peculiaridade da estação. Mas não só, é uma rádio que tem uma inserção muito grande, porque não usa o sensacionalismo. É uma rádio que trabalha com a verdade.
7: O acadêmico e docente universitário Arsênio Coco diz que acompanha a Rádio Moçambique desde a sua tenra idade e associa os 51 anos deste órgão de informação dos 51 anos de independência do país. Coco desafia a Rádio Moçambique a explorar as tecnologias de informação e comunicação e, sobretudo, as redes sociais para a transmissão dos seus conteúdos.
10: A necessidade de associar essa história que a rádio tem hoje com a evolução tecnológica, né? Hoje temos vários mecanismos de divulgação daquilo que as rádios apresentam no dia a dia, dos programas de rádio. E eu penso que a rádio precisa explorar um pouco mais as redes sociais. Há grandes figuras que a rádio tem, poderiam ser conhecidas se a rádio pudesse associar a sua história com essa evolução tecnológica que eu me refiro.
7: Acadêmico e docente universitário Arsênio Coco e os desafios desta maior estação radiofônica do país e comemora hoje 51 anos de existência. A moça Muirianeke Rádio, Wira Olelekeni, Sokumela Samulaponi, Ni So Samawani, Ni Wi Musiakeke Sonanara Samulaponi. Olívio Mateus, Nampula.
2: De Nampula, seguimos à província de Maputo, onde dirigentes enaltecem o papel da Rádio Moçambique pelo seu empenho nestes 51 anos de existência, disseminando informações que contribuem para a educação da sociedade, visando o desenvolvimento do país, tal como refere Fernando Sidum.
11: O governador da província de Maputo entende que a Rádio Moçambique tem sido um parceiro estratégico nas ações do governo no seu contato com as populações. Manuel Tule sublinha que é através da Rádio Moçambique que o executivo consegue interagir com as populações, apresentando o seu plano de atividades e ouvir a contribuição do cidadão para melhorar o trabalho do executivo provincial.
12: Queremos, neste momento, felicitar a Rádio Moçambique, felicitar os trabalhadores da Rádio Moçambique pela contribuição que tem estado a dar para o crescimento da província, para o desenvolvimento da província. A rádio tem sido um parceiro estratégico para o governo da província de Maputo, para o Conselho Provincial. É através da rádio que nós conseguimos difundir as nossas atividades, conseguimos interagir com o cidadão e ouvir a contribuição que o cidadão tem para melhorar o trabalho que estamos a realizar.
11: Por sua vez, o secretário do Estado na província de Maputo, Erguis Bongés, observa que foi e continua a ser através da Rádio Moçambique que a população, com ou sem posses, acompanha o desenvolvimento da província. Bongés entende que falar da Rádio Moçambique é falar do pilar de desenvolvimento do país.
13: Falar da Rádio Moçambique, estamos a falar de a história confunde com aquilo que é a história do nosso país. Nós sabemos que 51 anos, nós também como país, os jovens de 25 de setembro, uma das suas missões, da sua difusão era através da Rádio Moçambique. Então, falando de Moçambique, estamos a falar do pilar do desenvolvimento e pilar histórico de comunicação a nível do nosso país.
11: Governador da província de Maputo, Manuel Tule, e secretário do Estado nesta província, Henrique Bongés, congratulando a Rádio Moçambique pela passagem hoje dos 51 anos da sua criação no país. 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Fernando Sidumu, Radio Moçambique, Matola.

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São 6 horas e 30 minutos. Vamos às notas em destaque nesta manhã de sexta-feira. Dissemos que o Presidente da República, Daniel Chapo, saúda a Rádio Moçambique por ocasião do seu aniversário que hoje se assinala. Neste 2 de outubro, marca a criação desta estação pública de radiodifusão em 1975. E mais de 50 mil pessoas do distrito de Choco, em Gaza, que estavam privadas de água potável devido às enxurradas, voltam a consumir este líquido em diferentes comunidades. No estrangeiro, antigos chefe do Estado-Maior-General das Forças de Defesa do Malawi está detido. Paul Valentino Pire é acusado de terrorismo e tráfico ilegal de armas. São estes, portanto, os destaques do Jornal da Manhã desta sexta-feira, 2 de outubro, dia da Rádio Moçambique, dia em que a Estação Pública de Radiodifusão assinala 51 anos da sua criação.

0: Nesta nova ligação com o Instituto Nacional de Meteorologia, recapitulamos a previsão do tempo para esta sexta-feira por intermédio da meteorologista Délcia Kumbano. Uma vez mais, bom dia.
1: Bom dia, saudações extensivas aos estimados ouvintes da Rádio Moçambique. Previsão do estado de tempo para hoje, 2 de outubro de 2026. O INAM prevê para as províncias da região norte do país um dia de céu pouco nublado, localmente muito nublado. Ocorrência de chuvas fracas, localmente moderadas. Vento de sudoeste a sudeste, fraco a moderado, soprando por vezes com rajadas. Para as províncias da região centro, céu geralmente muito nublado. Ocorrência de chuvas fracas a moderadas, localmente fortes, podendo ser acompanhadas por vezes de trovoadas. Vento de sueste a leste fraco a moderado, soprando por vezes com rajadas. E para a região sul do país, céu pouco nublado, localmente muito nublado, possibilidade de ocorrência de chuviscos ou chuvas fracas nos distritos ao longo da costa. Vento de sueste a leste fraco a moderado. As temperaturas máximas previstas em graus Celsius são Nampula e Pemba, 28, Inhambane e Xai-Xai, 26, Maputo, 25, Quelimane, 24, Vilanculos, 26, Beira e Tete, 21 e, por fim, Chimoio e Lixinga com 19 graus Celsius. É tudo por hora. Continuação de um bom dia. Até a próxima.
0: No Café da Manhã, vamos hoje refletir em torno dos desafios da gestão das finanças públicas face a múltiplos choques no âmbito do 2º Conselho Coordenador do Ministério das Finanças, que decorre na cidade da Beira, em Sofala. O nosso convidado é o porta-voz do Ministério das Finanças, Alfredo Mutombene. O café terá lugar nos estúdios do emissor provincial da Rádio Moçambique, em Sofala, com a moderação do jornalista Jorge John. O ouvinte, como sempre, é também convidado a participar através de mensagens que podem ser partilhadas nas páginas do Facebook, Jornal da Manhã, RM e Rádio Moçambique, sendo que a partir de hoje contamos com esta inovação. O ouvinte também pode enviar mensagens de texto e voz para o nosso número do WhatsApp, o 82 65 94 170.

0: Seguimos agora para Inhambane, ainda com reações sobre o aniversário da Rádio Moçambique, num dia em que a estação pública de radiodifusão assinala 51 anos de existência. Ouvintes da Rádio Moçambique em Inhambane desafiam esta estação emissora a expandir cada vez mais o sinal de transmissão para as zonas recônditas e diversificar a programação, tal como refere Efraim Macitela.
1: Os ouvintes defendem que, na qualidade de maior e mais antiga estação radiofónica do país, a Rádio Moçambique deve consolidar o seu papel na unificação dos moçambicanos, apostando numa grelha de programação mais inclusiva e direcionada à juventude.
2: Eu sou Osvaldo Ana de Souza. A Rádio Moçambique tem um desafio de trazer a juventude para a rádio. O maior número de moçambicanos são jovens, né? Estimular a paixão da juventude pela Rádio Moçambique.
3: Dulce Rebambo, a maior parte dos jovens estão perdidos, né? Então, eu gostaria que houvesse um momento mesmo de conselhos para os nossos jovens, um momento educativo, né? Fazer valer o que é a nossa rádio.
1: Para o ouvinte Egas Buane, a empresa pública de radiodifusão continua a ser uma referência na projeção da imagem do país, destacando a relevância dos seus conteúdos na promoção da cidadania e na moralização da sociedade.
4: Desperta nas pessoas a forma como deve viver, de como é que o cidadão deve se portar na sociedade, e isso é muito bom para poder desenvolver uma sociedade que nem a Moçambique.
1: Por sua vez, Ludgero Cândido enaltece o percurso da emissora e saúda a criação do canal temático RM Desporto, sublinhando o seu contributo na massificação e cobertura integral dos eventos desportivos em todo o território nacional.
5: Penso que também devido à minha atual condição de pessoa com deficiência visual, já não vejo televisão, portanto, tenho o receptor lá no meu quarto, 24 sobre 24, alternando algumas vezes a emissão nacional. Gostaria de ver o nosso canal RM Desporto a cobrir todos os cantos deste belo Moçambique.
1: A Rádio Moçambique assinala os 51 anos de existência, reafirmando o compromisso de manter o país informado de Rovuma ao Maputo e do Zumbo ao Índico. Termino a nossa intervenção aqui no Jornal da Manhã com esta nota. Em Vilanculo está tudo a postos para a realização, a partir desta sexta-feira, da quarta edição do Festival de Mariscos. É um evento que regressa após o interregno provocado pela pandemia da Covid-19 e prevê movimentar mais de 27 mil pessoas. Vamos. Munguis, Esmama, Utsemba Rádio Moçambique, Hikhelo Gakunikama, Hungu, Yaku Gonzisa, Niuyaki Gatiko, Adinyamban, Efraim Macitela, muito bom dia e votos de um bom início do fim de semana longo.
0: Muito bom dia, Efraim Macitela. No tocante à expansão do sinal, está em perspectiva a montagem de mais duas repetidoras das emissões da Rádio Moçambique em igual número de distritos da província de Tete, tal como refere Adriano Bicuana. Adriano, bom dia.
6: Bom dia. Com a realização desse projeto, esta região do país passará a ter 8, visto que até o momento conta com 6, das quais 2 estão avariadas. O facto foi revelado pelo delegado do emissor provincial de Tete, em entrevista por ocasião da celebração dos 41 anos desta estação emissora, que se comemoram esta sexta-feira. Aruni Vali disse que para a realização desse objetivo, contactos a vários níveis estão em curso com os parceiros e não só.
7: Vamos ter, acredito que mais uma ou duas repetidoras, mas ainda sem data marcada. E eu sei que tinha prometido que até 2025 teria pelo menos mais duas repetidoras. Não consegui fazer porque a economia do mundo começou a mudar muitas coisas desde o tempo de Covid e agora com essas coisas da guerra do Golfo, por aí. Então muita coisa mudou e os que nos apoiavam também começam a ter um passo para trás. Mas acredito que o sonho ainda vai se realizar. Já temos algumas conversações com a gestão da HCB. Poderemos ter alguma repetidora no Songo, que muita falta faz. O ouvinte do Songo, do Cababassa em geral, não tem tido informação específica, quer do emissor provincial, como do desporto, assim como da antena nacional.
6: A expectativa da montagem de mais repetidoras das emissões da Rádio Moçambique na província de Tete, pela voz do delegado do emissor provincial. Quanto às comemorações dos 51 anos desta estação emissora, Aruni Vali disse que várias atividades estão agendadas partindo desta sexta-feira até próximo domingo. Entre elas, o destaque vai para a feira multicultural a ter lugar no próximo sábado, com convidados provenientes de diversos distritos e uma confraternização dos trabalhadores e colaboradores. Chondabali, Masiku Yamvula Yafika, Tieni, Tizipewa Matenda, Yotakula Mimba, Puma Samba Manja, Pafu Pafu Pinisop, Kapena Pulusa, da cidade de Tete, Adriano Bikwani. Bom dia, até a próxima.
0: Muito bom dia. E o reitor da Universidade de Licungo desafia a Rádio Moçambique a combater a onda de desinformação que assola o país através das redes sociais. Alex Felipe.
8: Boaventura Aleixo faz o apelo no quadro dos 51 anos da Estação Pública que se assinalam esta sexta-feira. O acadêmico insta os profissionais da Rádio Moçambique a serem mais flexíveis e dinâmicos na divulgação de conteúdos face ao perigo de falsas informações veiculadas nas redes sociais.
9: O que é importante é estarem muito atentos para ajudar a combater um dos principais desafios que nós temos na comunicação agora, que são os fake news e as notícias falsas que por aí andam. Então a rádio é um meio muito poderoso para ajudar a rapidamente combater essas notícias falsas que são propagadas e que criam até, por vezes, agitação e perturbação social.
8: O reitor da Universidade de Licungo elogia a Rádio Moçambique pelo papel que desempenha na publicação de informações fundamentais em momentos críticos do país.
9: Felicitar pelo papel que tem exercido para a unidade dos moçambicanos, para a formação dos moçambicanos, para a alegria dos moçambicanos, divulgando músicas, divulgando realizações, até divulgando alertas para situações, por exemplo, como de calamidades ou eventos extremos. Tudo isso tem sido muito importante. E também queria felicitar a Rádio Moçambique por ter sabido, ao longo destes anos, se rejuvenescer ela própria, se atualizar e permanecer uma rádio sempre atrativa.
8: Boaventura Aleixo, reitor da Universidade Licungo. Para assinalar a data, entre outras atividades, o emissor provincial da Zambésia vai realizar uma emissão especial que permitirá uma maior interação entre ouvintes e a estação emissora através da partilha de experiências, opiniões e mensagens alusivas à efeméride. Alibonewa, Umruana Rádio Moçambique, Onona Lalabolabo, Lamui Labone. De Kilmane, Alex Felipe.
0: E a alta comissária de Moçambique na África do Sul felicita a Rádio Moçambique pelo 51º aniversário que hoje se assinala. A informação é trazida pelo correspondente Eduardo Figurão.
10: Maria Gustava sublinhou que, ao longo de mais de 5 décadas, a estação tem sido fundamental na informação, na educação e na aproximação dos moçambicanos. Ao descrever a Rádio Moçambique como uma referência essencial na comunicação social do país, a diplomata enalteceu também a forte presença da estação em território sul-africano.
11: Na África do Sul, o papel da Rádio Moçambique assume particular significado junto à nossa comunidade, através da sua presença e da informação que transmite. A rádio contribui para manter os moçambicanos residentes neste país ligados à sua terra, à sua cultura, às suas comunidades e aos acontecimentos nacionais. A rádio tem sido igualmente um importante elo de ligação entre Moçambique e a sua diáspora, promovendo a circulação de informação, fortalecendo os laços que unem os nossos cidadãos, independentemente de onde se encontram.
10: Maria Gustava desejou ainda que a Rádio Pública Moçambicana continue a ser a grande ponte entre o país e a diáspora.
11: Neste dia especial, saúdo calorosamente todos os profissionais da Rádio Moçambique, jornalistas, técnicos, locutores, produtores e demais colaboradores pelo seu empenho, dedicação e profissionalismo. Desejo que a Rádio Moçambique continue a cumprir a sua missão de servir o público e a desempenhar um papel cada vez mais relevante na aproximação entre os moçambicanos em Moçambique e além fronteira. Parabéns à rádio, parabéns aos profissionais.
10: Da parte que nos toca, o nosso muito obrigado. Rádio Moçambique, Eduardo Figurão, em Joanesburgo.
0: Em outras notas da atualidade, mais de 51 mil pessoas do distrito de Choque que ficaram privadas do abastecimento de água devido às enxurradas deste ano voltam a consumir este líquido em diferentes comunidades daquela região da província de Gaza, tal como refere Alfredo Mianga. Alfredo, bom dia.
12: Muito bom dia. Este feito é resultado de reabilitação de 60 funcionários, de um total de 101 que ficaram assoreados por conta das cheias e inundações no distrito de Xokwe. Igualmente foram reabilitados 45 sistemas de abastecimento de água, de um total de 61 que ficaram danificados pelas enxurradas deste ano. O diretor do Serviço Distrital de Planeamento e Infraestrutura em Xokwe diz que a reabilitação destas infraestruturas de abastecimento de água foi possível graças ao esforço do governo em parceria com as organizações não governamentais que operam naquele distrito. Carmen do Chios garante que com a reabilitação destas fontes, 81 mil habitantes de um total de 104 mil da população rural do distrito de Xokwe consomem neste momento água potável.
13: Só com essas ações conseguimos devolver água potável a 31.800 pessoas. Ou seja, nesse momento, só com as bombas manuais estamos a abastecer 54 mil pessoas. Em relação aos 50 sistemas de abastecimento de água, apenas 14 que estão também em processo de reabilitação. Neste momento, lançou-se o concurso através de FIPAS, que fez o levantamento e aguardamos a qualquer momento o início da reabilitação. Há poucos dias, tínhamos muitas dificuldades na área do abastecimento de água e saneamento. Mas agora estamos com um passo largo, há mais pessoas com acesso à água. É verdade que ficamos com pontos muito reduzidos, críticos, mas o grosso da nossa população já tem acesso à água. 54 mil através de bombas manuais e 27.476 pelos nossos sistemas de abastecimento de água na zona rural.
12: Diretor do Serviço Distrital de Planeamento e Infraestrutura de Xokwe, Carmen do Chios, e a recuperação de fontes de abastecimento de água pois cheias deste ano naquela região da província de Gaza. O dirigente informou que as comunidades de Soveia, Candiza, Titite e Kumba continuam a enfrentar problemas graves de abastecimento de água no distrito de Xokwe. 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Muito bom dia.
0: Bom dia. A província de Niassa prevê inscrever mais de 137 mil novos ingressos para a primeira classe no próximo ano, no processo de matrícula iniciado esta quinta-feira no país. A informação por Mércio João.
14: Do número de alunos em referência, mais de 69 mil serão raparigas. O efetivo a ser matriculado será acomodado em cerca de 1.288 escolas, dentre primárias e básicas da província de Niassa. Em paralelo às matrículas da primeira classe, decorrem as inscrições para o Programa de Alfabetização e Educação de Adultos, subsistema para o qual tem a meta de inscrever 3.118 alfabetizandos. O porta-voz do setor de educação e Cultura Nuniassa informou que o processo de matrículas em curso abrange crianças que completem os 6 anos de idade até o dia 30 de junho de 2027. Omar Orrado alertou que o processo de matrículas é grátis e vincou a necessidade dos pais ou encarregados de educação matricularem os seus educandos no período útil.
15: Pedimos que os pais encarregados de educação que levem as crianças para matricular na escola mais perto da sua casa para evitar transtornos. As matrículas são gratuitas, não se paga nada. É verdade que existe algum documento que o pai tem que levar, certidão de nascimento, cédula pessoal, um dos documentos, boletim de nascimento ou mesmo BEI para matricular. Mas lá na escola não se deixa nenhuma percentagem de dinheiro, nenhum valor. Para todas as escolas públicas, as matrículas são gratuitas, não se paga nada.
14: Omar Orrado, porta-voz da Direção Provincial de Educação e Cultura, Nuniassa, e o processo de matrícula da primeira classe em curso no país desde esta quinta-feira. Como nota de fecho para a celebração hoje dos 51 anos da RM, o emissor provincial do Niassa tem agendado para esta manhã uma sessão de ginástica aeróbica que vai contar com a presença do secretário de Estado da província, Silva Livone. Ambujanga. Quente Tulkambulane, Pocujosa, Matalaga, Coenergia, Chitucu, com Moçambique. Delixinga, Mércio João.
0: Participantes de uma palestra sobre a paz realizada ontem no distrito de Gorongosa, em Sofala, defendem um engajamento coletivo para que o país nunca mais volte a mergulhar em conflito armado, convergem na necessidade da promoção de cultura de diálogo, tal como refere Pereira Tomé.
16: Salientam que o impacto da guerra dos 16 anos demonstra a necessidade de todos os moçambicanos preservar a paz. Os participantes do evento organizado pela comunidade Santo Egídio afirma que o diálogo é a via adequada para a solução de quaisquer divergências e não o uso de arma.
17: Porque se hoje estamos aqui sentados, sonhamos com infraestruturas melhores, com a paz, sonhamos com turismo, sonhamos com melhores universidades no distrito de Gorongosa, isto com a paz. Nada de sonhar a voltar a dormir nas bananeiras.
18: Para que haja paz, precisamos, em primeiro lugar, transmitir esta paz entre nós, entre as pessoas próximas de nós.
19: Vivi alguns momentos da guerra. Foi difícil. Também tenho cicatriz da guerra.
16: O coordenador da comunidade do Santo Egídio em Sofala, Nelson Moda, que foi o orador da palestra, aponta a tolerância como um dos pilares da paz. Nelson Moda refere que os cidadãos não se devem deixar manipular ou instigar a desencadear o conflito armado.
20: A luta pelos recursos é uma luta nacional. Esta é uma luta contínua, mas não permitam que isto favoreça um terreno de guerra, de conflito aqui. Porque isto vai acontecer. E ao de ouvir, epa, aqui passou assim, epa, aqui só passa, nós estamos a ver. Calma, é uma tentação. Não caia na armadilha. É fácil dizer que não queremos voltar à guerra. Depois de amanhã alguém te arranha, é você o primeiro a dar chapada.
16: Participaram na palestra inserida nas celebrações dos 34 anos da assinatura dos Acordos Geral da Paz, líderes religiosos e comunitários, representantes dos partidos políticos, alunos e governantes ao nível do distrito de Gorongosa. Bati Patirene Bassa Ziku, Tuera Itutuque. Na Uflik, Patifunano, Tchanton Sene. Da Beira, Pereira Tomé.
0: No Café da Manhã, vamos hoje refletir em torno dos desafios da gestão das finanças públicas face a múltiplos choques, isto no âmbito do 2º Conselho Coordenador do Ministério das Finanças, que decorre na cidade da Beira, em Sofala. O nosso convidado hoje é o porta-voz do Ministério das Finanças, Alfredo Mutombeni. O café terá lugar nos estúdios do Emissor Provincial da Rádio Moçambique, em Sofala, com a moderação do jornalista Jorge John, e como sempre ouvinte, é sempre convidado a participar através de mensagens, através de várias plataformas, para além das páginas do Facebook, Jornal da Manhã, RM e Rádio Moçambique. Temos também o nosso número do WhatsApp, para o qual o ouvinte pode enviar mensagens de texto e de voz. É o número 82-65-94-175, 82-65-94-175. Este é o número para o qual o ouvinte pode enviar mensagens de texto e voz por WhatsApp.
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0: Está já aberta a página das notícias sobre o desporto aqui no Jornal da Manhã. Em destaque, Moçambique apresenta hoje oficialmente os Jogos da Juventude do Conselho do Desporto da União Africana, Região 5, Maputo 2026. São os chamados Jogos da AUSC R5, Maputo 2026. Carlos Calisto, muito bom dia.
1: Ora viva, muito bom dia para si, Aderto Lipank. O governo moçambicano procede hoje o lançamento oficial dos Jogos da Juventude do Conselho de Desporto da União Africana, Região 5, Maputo 2026, assinalando o início da contagem decrescente para este grande evento regional a realizar-se de 4 a 13 de dezembro. A cerimónia terá lugar no Circuito de Manutenção António Repinga e contará com a participação direta de embaixadores e representantes diplomáticos dos países membros que vão competir na prova. Durante o ato, será apresentado o logotipo e a mascote, símbolos que refletem a identidade cultural, a força da juventude e o espírito de união. O calendário competitivo contará com 12 modalidades, nomeadamente atletismo convencional e adaptado, basquetebol convencional e 3x3, boxe, futebol de 11, judo, karatê, netball, natação, taekwondo, tênis de campo e de mesa, voleibol de sala e de praia. De salientar que os Jogos da AUSC, sob o lema O Futuro é Agora, envolvem os 10 países da região austral, nomeadamente Moçambique, Eswatini, África do Sul, Botsuana, Lesoto, Tanzânia, Malawi, Zimbábue, Namíbia, Angola e Zâmbia. No Desporto Ciência, os xadrezistas moçambicanos João Faris e Sheila Sitoi conquistaram os títulos FID na 46ª edição da Olimpíada de Xadrez, terminados em Saramacanda, no Uzbequistão. O xadrezista João Faris obteve o feito, mercê de 8 vitórias e apenas 2 derrotas. Ao todo, o xadrezista disputou 10 partidas ao longo das 11 jornadas no torneio, totalizando 8 pontos. Em feminino, a jogadora Sheila Sitoi alcançou 5 vitórias, 2 empates e 2 derrotas, tendo somado 6 pontos em 9 partidas. No certame, Teodora Efetanks e Naira Sinoia detêm oficialmente os títulos de candidatos a mestre. O presidente da Federação Mexicana de Xadrez, Milton Botão, destaca o balanço positivo da evolução das seleções nacionais nas competições internacionais, como as Olimpíadas.
2: Moçambique desta vez destacou-se, alcançando vários títulos e algumas posições de destaque. Começando com o masculino, tivemos 12 pontos e a nível genérico já faz parte do top 100 do mundo. E para o continente africano somos o 7º país em termos de classificação. Subimos bastante e agora fazemos parte do top 10 africano e top 100 mundial. A nível do feminino, nós conseguimos alcançar 11 pontos, o que nos garante também ficar na 5ª posição do top africano e também no top 100 do nível mundial. Fora isso, também alcançamos títulos individuais. Tínhamos o objetivo de conseguir o mestre internacional, mas não conseguimos. Juntando-nos, neste caso, há outros mestres FIDs que temos em Moçambique, nomeadamente Matheus Viajeiro, Wilton Calcoca, Ivan Andrade, Donaldo Paiva e o Amit Kulamo, com condicional. Ou por outra, já temos cerca de 5 mestres FIDs no país. Então, em termos de satisfação, eu digo que foi muito satisfatório. Precisamos continuar a trabalhar e vimos que é possível. Continuamos nesta luta, podemos perceber que estamos de igual para igual, pelo menos no continente africano.
1: Presidente da Federação Mexicana de Xadrez, Milton Botão, faz o balanço positivo da evolução das seleções nacionais nas Olimpíadas de Samarcanda 2026 no Uzbequistão. A Liga Desportiva de Maputo mede forças amanhã com o Temusa Costa do Sol da Macinga em desafio da primeira jornada do Grupo A da Pool Zonal Sul de Acesso à Moçambola 2027. O jogo está agendado para as 14h30 no campo da Liga Desportiva, na Matola C. Noutra partida da mesma série, a Escola de Sargentos de Boane defronta no domingo o Ferroviário de Gaza. Para a Série B, amanhã, os Barões da Macinga jogam com o Magedo de Maputo. Na zona centro do país, defrontam-se no sábado para a Série A, Sena Futebol Clube de Marromeu, Magedo de Chimoi, no campo principal da Beira. E no domingo, o MM Legend de Mucuba recebe o Planície de Impado, Editete, no campo do Ferroviário de Climane. Na Série B, o 3 SK Campan de Chimoi terá pela frente o Testo de Ponga. E no domingo, a Associação Xingal de Tete bate-se com o Ferroviário de Climane. Já na zona norte do país, para a Série A, as Águias Especiais de Lixinga jogam frente ao Sport de Nampula. E no domingo, para a Série B, o Desportivo Cala mete forças com o Moxenga Futebol Clube de Lixinga. Na Taça de Moçambique em futebol, União Desportiva de Songo despacha as Águias Especiais de Sofala em partida dos quartos de final da Taça de Moçambique em futebol, a segunda maior prova futebolística nacional a nível da zona centro do país. Manuel Cardoso.
3: A equipa da União Desportiva de Songo goleia a equipa das Águias Especiais de Sofala por 7-0. Em jogo da penúltima vitória da fase regional da Taça de Moçambique em futebol, edição 2026, ao intervalo, a equipa da UDS vencia por 2-1. Falando ao Hermes Desporto, o técnico principal interino da equipa da UDS, Vitor Matini, fala de uma equipa que já marca golos e que estão sendo determinantes nos últimos triunfos da sua equipa, quer para o Moçambola 2026, quer para a fase regional da Taça de Moçambique em futebol.
4: Estamos a marcar, estamos a ser felizes na finalização. Acima de tudo, há uma envolvência coletiva nas ações, tanto no momento da construção até chegar à fase da criação, conseguimos criar oportunidades, só que temos que agradecer a entrega dos jogadores, mérito para eles todos, que lutam todos os dias para ver se conseguem dar alegria ao povo da Vila de Songo.
3: E Abdul Kadri, técnico principal da equipa das Águias Especiais de Sofala, lamenta a derrota e fala de vários fatores que estiveram na origem deste desaire.
5: Nós paramos de competir, nosso campeonato terminou, viemos mesmo para fechar o jogo da taça. Chegamos esta manhã, as condições climatéricas, bem como a falta de competição dos meus atletas, permitiu que o pessoal estivesse aqui e sofresse esta goleada com a UDS de Songo. O nosso campeonato terminou, já leva 2 meses e nós tínhamos que nos manter. É difícil manter uma equipa a competir assim.
3: A equipa das Águias Especiais cai aos pés da equipa da UDS, perdendo por 7-0 em jogo da penúltima eliminatória da fase regional da Taça de Moçambique em futebol, edição 2026. RM Desporto, Manuel Cardoso, a partir da Vila do Songo.
1: Como nota de fecho, saiba que ontem foi divulgada a lista final dos atletas eleitos para representar Moçambique no Campeonato Africano de Futsal, que vai decorrer próximo mês, assim que é, no Reino de Marrocos. Ainda amanhã, teremos natação, torneio denominado 8 horas, na piscina Raimundo Farnese. Como nota de fecho, faltam 63 dias para o início dos Jogos da Juventude da AUSG, Região 5, que acontecem de 4 a 3 de dezembro de 2026, em Maputo. Bom dia.
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0: São 7 horas no país. Está de regresso o jornalista Vitor África para atualizar as notícias nesta segunda hora.
8: O presidente da República, Daniel Chapo, trabalha hoje nos distritos de Mabalane e Bilene, no prosseguimento da visita de trabalho que efetua à província de Gaza. Em Mabalane, o chefe de Estado vai, entre outras atividades, visitar os campos de produção agrícola da Penitenciária Regional Sul. Os residentes de Mabalane, ouvidos pela Rádio Moçambique, aguardam a chegada do chefe de Estado para partilhar os desafios que o distrito enfrenta.
9: Marta Agostinho Chambali, gostaria que pelo menos melhorassem o problema que nós temos de água. Problema certamente de energia.
10: Eu sou Nzove, sou professor de Mabalane. O distrito em si enfrenta grandes desafios sobre o conflito homem-fauna bravia. Acho que esse é o momento oportuno em que a comunidade vão falar com a entidade maior, neste caso, que se calhar iria trazer soluções para o próprio distrito.
8: Presidente de Mabalane em Gaza e a visita hoje do presidente da República ao distrito. No período da tarde, o chefe de Estado desloca-se ao distrito de Bilene, onde vai proceder à inauguração de um sistema de abastecimento de água na Vila da Macia. E o presidente da República encoraja os profissionais da Rádio Moçambique a prosseguirem a missão do serviço público com sentido de responsabilidade, rigor e compromisso com a informação de interesse nacional, contribuindo desta forma para o fortalecimento da unidade nacional e da cidadania. Numa mensagem por ocasião da passagem hoje dos 51 anos da Rádio Moçambique, o chefe de Estado reconhece o papel da RM como veículo de informação, educação e valorização da cultura, da história e das tradições nacionais. o presidente da República Saúde, ARM, pelo contributo na aproximação entre os cidadãos e na divulgação de conteúdos que refletem a diversidade e a identidade do país. E o governador da província de Cabo Delgado enaltece a dedicação dos profissionais da Rádio Moçambique na missão de informar, educar e entreter, mesmo diante dos desafios impostos pelo terrorismo e mudanças climáticas.
7: A Rádio Moçambique tem desempenhado um papel relevante na consolidação da unidade nacional. Em Cabo Delgado, reconhecemos e enaltecemos de forma particular a dedicação dos seus profissionais que, mesmo perante os desafios impostos pelo terrorismo e pelas mudanças climáticas, continuam firmes na missão de informar, educar e entreter a população com rigor e sentido de responsabilidade.
8: Governador da província de Cabo Delgado, Valista Wabo, e o reconhecimento à dedicação dos profissionais da Rádio Moçambique na busca de informação num contexto de desafios diversos. E o presidente do Conselho de Administração da Rádio Moçambique garante que a instituição vai continuar a pautar pelo rigor e responsabilidade no tratamento da informação. Mário Albino refere que, num contexto de circulação de notícias falsas, principalmente nas plataformas digitais, a ARM deve servir como barómetro da verdade.
11: Qualquer pessoa que tenha acesso a uma informação via painéis digitais tem que ter na Rádio Moçambique a fonte que verifica se aquela notícia é verdadeira ou falsa. Portanto, a Rádio Moçambique deve ser aquela que certifica se é verdadeira ou falsa uma certa informação.
8: O dirigente fala esta quinta-feira na cidade de Maputo, na apresentação do canal internacional da Rádio Moçambique, o RMI. Ainda esta quinta-feira, a Rádio Moçambique realizou a 17ª edição das jornadas de radiodifusão inseridas nas celebrações hoje dos 51 anos da criação desta estação emissora. Iniciou esta quinta-feira em todo o país o processo de matrículas de novos ingressos da primeira classe e inscrições para o Programa de Alfabetização e Educação de Adultos para o ano letivo 2027. A província do Niassa espera matricular mais de 137 mil novos ingressos da primeira classe, segundo o porta-voz do setor de Educação e Cultura no Niassa, Omar Orado.
12: Pedimos que os pais encarregados de educação que levem as crianças para matricular na escola mais perto da sua casa para evitar transtornos. As matrículas são gratuitas, não se paga nada. É verdade que existe algum documento que o pai tem que levar, certidão de nascimento, cédula pessoal, um dos documentos, boletim de nascimento ou mesmo BEI para matricular. Mas lá na escola não se deixa nenhuma percentagem de dinheiro, nenhum valor. Para todas as escolas públicas, as matrículas são gratuitas, não se paga nada.
8: Iniciou esta quinta-feira em todo o país o processo de matrículas de novos ingressos da primeira classe e inscrições para o Programa de Alfabetização e Educação de Adultos para o ano letivo 2027. E no plano internacional, o alto comando militar que protagonizou o golpe de Estado em novembro passado na Guiné-Bissau anunciou esta quinta-feira que não estão reunidas as condições de segurança para garantir o regresso do ex-presidente Omar Sissoko Embalo. Num comunicado, o alto comando diz ter tomado a decisão numa reunião realizada ontem em Bissau, em que foi analisada a situação política, social e de segurança do país. Na reunião, acrescenta o documento, foi determinado que Omar Sissoko Embalo não poderá regressar ao país exclusivamente por razões de segurança nacional, de preservação da ordem pública e na preservação de situações que possam comprometer a estabilidade e a tranquilidade social. O antigo chefe de Estado guineense, deposto pelos militares no dia 26 de novembro de 2025, anunciou no início desta semana o seu regresso voluntário ao país no próximo domingo e apelou a que a sua chegada decorra num ambiente de harmonia, tolerância e respeito mútuo. Apresentamos as notícias. Próximo bloco, às 8 horas.
0: São 7 horas e 7 minutos. Já a meteorologista Délcia Kumbane faz agora o resumo das temperaturas máximas previstas para hoje nas principais cidades.
13: Nampula e Pemba, 28. Inhambane e Xai-Xai, 26. Maputo, 25. Quelimane, 24. Vilanculos, 26. Beira e Tete, 21. E, por fim, Chimoio e Lixinga, com 19 graus Celsius. É tudo por hora. Continuação de um bom dia. Até a próxima.

quando forem 7:30, no Café da Manhã, o nosso espaço de entrevista. Vamos hoje refletir em torno dos desafios da gestão das finanças públicas face a múltiplos choques no âmbito do 2º Conselho Coordenador do Ministério das Finanças, que decorre na cidade da Beira, em Sofala. O nosso convidado hoje é o porta-voz do Ministério das Finanças, Alfredo Mutombene. O café terá lugar nos estúdios do Museu Provincial da Rádio Moçambique, em Sofala, com a moderação do jornalista Jorge John. Como sempre, o ouvinte é convidado a participar através de mensagens que podem ser partilhadas nas páginas do Facebook, Jornal da Manhã, RM e Rádio Moçambique. E a partir de hoje contamos também com o número do WhatsApp, para o qual o ouvinte pode partilhar também mensagens de texto e de voz. É o número 82 65 94 170.

0: Hoje é dia da Rádio Moçambique e é dia de festa para nós e temos a honra de receber neste momento em estúdio o presidente do Conselho de Administração desta estação emissora, Mário Albino. Senhor Presidente, muito bom dia e bem-vindo. Em meio a desafios, estamos hoje em festa. O que é que representam, portanto, os 51 anos da nossa rádio?
1: Bom dia, caros ouvintes. Bom dia, Moçambique. Hoje a nossa rádio completa 50 mais um anos de aniversário. Queria felicitar a todos os trabalhadores que dia a dia, faça sol, faça chuva, mantém a nossa rádio viva, do Novo Maputo e do Zumbo ao Índico. Dizer que hoje é um dia muito de festa e que nós hoje vamos celebrar essa festa com muita alegria e com muitos programas variados. Para nós, os 50 mais um anos representam uma capacidade de superar crises ao longo dos 50 mais um, como disse. Também representa um legado construído por várias gerações. Nós tivemos há dois dias um encontro com todos os PCAs ainda vivos da Rádio Moçambique, onde partilhamos experiências e também os desafios que a Rádio Moçambique tem para o futuro. Representa também uma habilidade de modernizar e continuar a ser relevante, e continuar a ser um ator indispensável na construção de Moçambique.
0: Quais é que são, neste momento, Sr. Presidente, os maiores desafios da Rádio Moçambique?
1: Sem dúvida que os meus desafios da Rádio Moçambique, neste momento, passam pela a sua digitalização e modernização. Este é que é o foco principal agora. Isto envolvendo toda a cadeia de produção da rádio, incluindo os serviços de apoio de toda a rádio. Também é nossa maior prioridade informar melhor, educar melhor e entreter melhor as nossas populações. É também nossa prioridade melhorar as condições de trabalho dos colaboradores a todos os níveis, porque com um trabalhador motivado, com boas condições de trabalho, ele vai servir melhor a sua população, que é de Maputo, os 71 milhões de habitantes.
0: No que toca à digitalização, Sr. Presidente, a Rádio Moçambique foi desde logo desafiada a acelerar este processo, portanto, de transformação digital. Qual é a resposta que está a ser dada, portanto, a este desafio?
1: Neste momento estamos no processo de mobilização do financiamento. Já integramos uma visita presidencial que foi à China, onde também foi lá aberto o caminho para financiamento através da China. Também temos outra janela de financiamento da Coreia do Sul. Vamos agora, na próxima semana, visitar também a Coreia nessa busca de financiamento. Mas não há dúvida de que o governo, ao seu alto nível, apoia esse processo, tanto através da sua chance ao soberano da República, como foi testemunhado durante a sua visita ao Salão da Facim, mas também através de sua excelência ao Ministro das Comunicações e do Serviço Digital. Todo o governo apoia a Rádio Moçambique neste processo da digitalização da Rádio Moçambique.
0: Sr. Presidente, depois de meio século, no caso, meio século mais um, desta na Rádio Pública, o que é que podemos esperar para as próximas décadas e que papel é que a Rádio Moçambique quer assumir, portanto, nos próximos tempos?
1: Temos que continuar a expandir fortemente o nosso sinal para todo o território nacional, maximizar fortemente a nossa presença em aplicações, podcast e internet, capacitar o nosso maior ativo, que é a mão de obra, e como empresa devemos criar novas formas de sustentabilidade financeira através de parcerias e outras formas legais de captação de receitas. Por exemplo, no próximo ano vamos introduzir a forma digital de pagamento da chave de rádio,

0: às felicitações que nós estamos a receber de vários quadrantes, a começar por Sua Excelência Presidente da República, que já fez a sua mensagem esta manhã, e também por outros parceiros em todos os quadrantes do mundo.
1: Sr. Presidente, muito obrigado por esta presença e feliz dia.
0: Obrigado.
1: Em dia da Rádio Moçambique, a nossa janela do repórter abre-se hoje justamente para ouvirmos aqueles que fazem sentido a esta nossa existência, são os nossos ouvintes. Stélio Manhissa está posicionado em algum ponto aí na cidade da Matola para trazermos então as opiniões dos nossos ouvintes. Stélio, muito bom dia.
2: Bom dia, Dérito. Estou no bairro Macupini, aqui arredores da Matola A, no município da Matola. Há 51 anos que Luís Mapixana é reconhecido como uma das pessoas que atualiza-se sobre os vários acontecimentos no país através da Rádio Moçambique. Estou com o Mapixana, aqui no bairro Macupini. Sr. Mapixana, bom dia. Estamos em direto para a Rádio Moçambique, esta rádio que acompanha ela há cerca de 51 anos. Mapixana, qual é a importância de estar conectado à Rádio Moçambique e acompanhar as notícias? Qual é o impacto e a importância que esta rádio tem para si?
3: É muito útil a gente acompanhar a rádio, porque isso tudo que vem agora, tendo com televisores e muitas coisas que a gente acompanhamos nos televisores, o iniciado é o rádio. É através do rádio. O rádio é que tem informação através de lá de fora. De fora, estando aqui na cidade. Mas o rádio é muito importante para nós todos. Não podemos desprezar a rádio. O rádio, quem tiver rádio, estou aprendendo a partir de hoje que atualiza a rádio para acompanhar tudo o que está acontecendo. Tanto no mato, tanto aqui na cidade. O rádio é muito útil. Vamos sintonizar as emissoras da Rádio Moçambique.
2: Mapixana, rapidamente. Sabemos que todas as manhãs que quase desenvolve suas atividades, tanto com o seu receitor, acompanhar a Rádio Moçambique. Qual é um dos programas que se recorda da Rádio Moçambique que gosta mais de acompanhar?
3: Eu gosto muito mais de acompanhar. É quando entra naqueles de conversa do... Parece que são esses das igrejas. Quando fazem perguntas e dão educação através do rádio, é o que eu agramo mais ali.
2: Muito obrigado, Mapixana.
3: Então, aqueles ensinam. Não vamos desprezar a rádio. A rádio é muito curto, muito importante, de verdade. A partir de hoje, quem não conhece a rádio, deve conhecer a rádio para viver melhor.
2: Sua Mapixana tem quantos anos?
3: Tenho 68 anos.
2: Muito obrigado. Luís Mapixana é um dos ouvintes de renome aqui na cidade da Matola, e principalmente aqui no bairro Macopene. Está um dia bonito, se calhar, para acompanhar estas festividades dos 51 anos da Rádio Moçambique. E o emissor provincial de Maputo tem programado uma agenda bastante carregada de muita festividade, confraternização e música, mais logo, ali no bairro de Salala. Eu sou Stélio Manhissa, da cidade da Matola. Feliz dia da rádio. Bom dia. Feliz festa.
1: Muito bom dia, Stélio Manhissa. Seguimos agora com a atualidade regional. No Malau está detido o antigo chefe do Estado-Maior-General das Forças de Defesa, acusado de alegada prática de crimes de terrorismo e de tráfico ilegal de armas, tal como refere o correspondente Sérgio Sixpence.
4: O general Paul Valentino Piri, que foi detido esta quinta-feira pelo Gabinete Central de Combate à Corrupção, é igualmente acusado de alegadamente ter cometido 3 outros crimes, que incluem o abuso de poder e negociação de bens terroristas. Um comunicado do Gabinete Central de Combate à Corrupção anunciou que as acusações decorrem de alegações de que o antigo chefe do Exército malauiano desempenhou um papel na facilitação do tráfico ilegal de armas durante os meses de junho e julho de 2025. Os investigadores disseram que o general Piri foi advertido após a sua detenção e deverá comparecer perante o tribunal mais tarde. A detenção do general Paul Valentino Piri ocorre meses depois de a Plataforma para o Jornalismo de Investigação ter divulgado em julho passado alegações não verificadas baseadas em informações dos serviços de informação norte-americanos de que os militares do Malawi podem ter ajudado os rebeldes sudaneses a adquirir armamento pesado. O relatório indicava que múltiplas fontes afirmavam que os serviços de inteligência americanos tinham rastreado uma operação na qual armas teriam sido descarregadas brevemente de uma aeronave de carga que aterrou no aeroporto internacional Camuso, em Lilongwe.

0: e recarregadas num voo para o Sudão via Chad. As armas incluíam alegadamente equipamento militar pesado e mísseis, e os documentos terão identificado as Forças de Defesa do Malawi como o utilizador final. As Forças de Apoio Rápido, um grupo paramilitar do Sudão, estão em guerra com o Exército Regular Sudanês desde abril de 2023. O general Paul Valentino Piri, de 54 anos, agora na reserva, chefiou as Forças de Defesa do Malawi de julho de 2023 a outubro de 2025, durante o mandato do antigo presidente do Malawi, Lázaro Chakwera. Sérgio Sixpence, em Blantyre.
1: Na Tanzânia, à medida que as autoridades intensificam os esforços de combate ao tráfico de drogas, sindicatos deste crime organizado sofisticam cada vez mais o modus operandi, que inclui o uso de viaturas funerárias. O detalhe com o correspondente Monteiro Bonifácio.
2: A Autoridade de Controle e Repressão de Drogas da Tanzânia informou ter descoberto casos envolvendo veículos que transportam corpos, especialmente em viagens de retorno de Dar es Salaam para as regiões do norte, com destaque para Moshi, Arusha e Tanga. O comissário-geral deste organismo, Areta Slimo, revelou que outros meios recorridos pelos traficantes de drogas são os transportes públicos, motociclos, entre outros. Segundo Areta Slimo, o CAT e Skunk são as drogas mais traficadas. De julho a setembro últimos, a Autoridade de Controle e Repressão de Drogas apreendeu 18 toneladas de drogas ilícitas entre CAT e maconha em 14 regiões da Tanzânia. Em conexão com o crime, foram detidos 289 suspeitos, 169 dos quais levados à barra da justiça e os outros com processos em curso. No mesmo período, foram também apreendidos 8 veículos e 40 motociclos que eram usados para o transporte de drogas. As autoridades recomendam às famílias que tenham que usar veículos funerários e proprietários de transportes comerciais a prestarem atenção às bagagens, motoristas e cobradores. Diante da constante mudança de métodos por parte dos traficantes, a Autoridade de Controle e Repressão de Drogas afirma estar reforçando as operações baseadas em inteligência e a cooperação para interceptar drogas ilícitas. De Dar es Salaam, Monteiro Bonifácio.
1: Abrimos a página das notícias sobre economia e negócios no noticiário econômico, hoje trazido pela jornalista Ana Avenila.

Bom dia. O Banco de Moçambique prevê lançar até o final deste ano uma plataforma digital para acompanhar em tempo real a oferta e procura de divisas no mercado. A nova ferramenta deverá permitir acompanhar as divisas disponibilizadas pelos exportadores, os preços praticados, a procura dos importadores e taxas aplicadas pelos bancos. Segundo o governador do Banco de Moçambique, Felisberto Navalha, a plataforma permitirá igualmente acompanhar o volume de divisas procurado pelos importadores e os preços praticados pelas instituições bancárias, reforçando a capacidade do Banco de Moçambique para monitorizar a informação da taxa de câmbio. A Organização das Nações Unidas para a Alimentação e Agricultura, FAO, lançou ontem um plano de investimento climático destinado a mobilizar recursos para reforçar os sistemas agroalimentares e aumentar a resiliência da agricultura moçambicana face aos crescentes riscos climáticos. O plano deverá servir de base à preparação de propostas de projetos de investimento no setor agrícola, que serão posteriormente agregadas e submetidas a instituições financeiras e parceiros de cooperação internacional. A informação foi avançada em Maputo pelo coordenador do Projeto de Resiliência Climática e Promoção de Investimento no Sistema Agrícola da FAO, Augusto Correia, à margem de um seminário de auscultação sobre a proposta do Plano de Investimento Climático para os Sistemas Agroalimentares. Espreitemos as taxas de referência cambial. O rand pode ser adquirido a 3 meticais e 82 centavos e vendido a 3 meticais e 90 centavos. O dólar norte-americano, a compra custa 63 meticais e 27 centavos e vendido a 64 meticais e 54 centavos. Por último, o euro custa 71 meticais e 49 centavos a compra e 72 meticais e 93 centavos a venda.

0: São as notas sobre as artes e cultura. Hoje em destaque, o distrito de Vilanculo, em Inhambane, acolhe a partir de hoje a quarta edição do Festival de Mariscos. O cultural hoje é trazido por Jovita Angovo. Bom dia.
1: Bom dia, estimado ouvinte. O evento, que regressa após o interregno provocado pela Covid-19, prevê movimentar 27 mil pessoas. Desenvolve esta informação Efraim Macetela.
2: Além da gastronomia variada com pratos à base de mariscos, o programa junta música ligeira e contemporânea, dança e atuações de artistas locais, a par da exposição de produtos agrícolas e artigos de arte. O administrador de Vilanculo, José Jeremias, destaca que o evento constitui uma montra para projetar o potencial turístico, pesqueiro e agropecuário da região.
3: O nosso apelo é que haja respeito para os nossos operadores, melhorem cada vez, porque estão melhores na prestação de serviços. E apelamos igualmente a todos nós que iremos na festa o respeito. Pisar alguém, lhe pedir desculpas, não perde nada.
2: No local da realização da quarta edição do Festival de Mariscos, a zona da Marginal de Vilanculo, o palco principal já se encontra montado. Setores-chave, como o dos transportes, estão igualmente mobilizados para garantir o acolhimento dos milhares de visitantes esperados no fim de semana.
1: Iniciou na cidade de Pemba, Cabo Delgado, a auscultação para o Plano Estratégico da Cultura 2027-2036, um instrumento que vai conduzir as políticas públicas do setor nos próximos 10 anos. A secretária de Estado das Artes e Cultura, Matilde Moocha, diz que o plano deve ser feito por todos os fazedores das artes e todos os moçambicanos. Por isso, depois de Pemba, a auscultação deve ser feita em todas as províncias do país.
4: Aqui vai cobrir as províncias todas entre o período de outubro e novembro para poder fazer a coleta da informação, mas com a instrução de que o trabalho deve ser feito a partir da base. Cada delegado arranca com o processo e as províncias todas ficam com a responsabilidade de fazer ao nível da base. Felizmente, nós temos um modelo de administração pública que não está apenas ao nível das províncias, gestão, administração pública da cultura. Nós descemos até ao posto administrativo, até à localidade. Então, isto nos permite que nós possamos coletar informação para poder alimentar o plano estratégico da cultura a partir de uma dimensão daquilo que os moçambicanos pensam.
1: Secretária de Estado da Cultura e o arranque do processo de auscultação para o Plano Estratégico da Cultura 2027-2036. A cidade de Lixinga acolheu esta semana a cerimónia do lançamento da segunda edição do livro Naufrágio do Sorriso, da autoria do escritor moçambicano baseado no Niassa, Arnaldo Sondiwa. Detalhes com Fernando Damas.
5: Trata-se de um livro poético de 92 páginas que aborda sobre a importância da preservação das raízes e identidade africanas, o amor, os sonhos, entre outros temas. Intervindo na ocasião, Arnaldo Sondiwa, autor da obra, disse que o livro procura influenciar para a boa convivência através do sorriso entre os povos africanos.
6: Esta ruptura da realidade cultural é aí onde o autor acaba designando por naufrágio do sorriso, quer dizer, um sorriso que está naufragado, um sorriso que está a perder, de forma figurada, o sabor, né?
5: Arnaldo Sondiwa estreou-se na literatura em 2025, na primeira edição do Naufrágio do Sorriso, e é doutorando em Direito Público.
1: E assim fizemos o Cultural no Jornal da Manhã, editado e apresentado por Jovita Angovo a partir da Matola. Bom dia.

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1: Daqui a pouco teremos o Café da Manhã, o espaço de entrevista aqui no Jornal da Manhã. Mas antes, recordamos as notas em destaque. Nesta edição de sexta-feira, dissemos que o Presidente da República, Daniel Chapo, saúda a Rádio Moçambique por ocasião do seu aniversário que hoje se assinala. Este 2 de outubro marca a criação desta estação pública de radiodifusão em 1975. Mais de 50 mil pessoas do distrito de Choco, em Gaza, que estavam privadas de água potável devido às enxurradas, voltam a consumir este líquido precioso em diferentes comunidades. No estrangeiro, o antigo chefe do Estado-Maior-General das Forças de Defesa do Malawi está detido. Paulo Valentino Pires é acusado de terrorismo e tráfico ilegal de armas. Para trás, os destaques do Jornal da Manhã desta sexta-feira, 2 de outubro de 2026, conforme dissemos, hoje dia da Rádio Moçambique, a estação pública de radiodifusão assinala hoje 51 anos da sua criação.
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0: Ora bem, estamos já no espaço de entrevista, o Café da Manhã, num dia em que nos propomos a refletir em torno dos desafios da gestão das finanças públicas face a múltiplos choques. Isto no âmbito do 2º Conselho Coordenador do Ministério das Finanças, que decorre na cidade da Beira, em Sofala. E dissemos também que o nosso convidado hoje é o porta-voz do Ministério das Finanças, Alfredo Mutombene, que certamente já se encontra nos estúdios da Rádio Moçambique, emissora provincial de Sofala. E este café tem a moderação do jornalista Jorge John. Cordiais saudações, Jorge, bom dia.
1: Ora viva, Adérito Lipang, muito bom dia e também bom dia ao vasto auditório da Rádio Moçambique. De facto, já temos conosco aqui nos estúdios o porta-voz do Ministério das Finanças, Alfredo Mutombene, a quem agradecemos a disponibilidade. Ora, muito bom dia e seja bem-vindo ao Café da Manhã. Para começar, Sr. Porta-voz, que matérias estão em cima da mesa neste 2º Conselho Coordenador do Ministério das Finanças?
2: Muito bom dia a todos, muito bom dia aos caros ouvintes da Rádio Moçambique e deste programa em particular. Queria primeiro agradecer a oportunidade de poder estar aqui para partilhar aquilo que é ou aquilo que são as dinâmicas deste 2º Conselho Coordenador do Ministério das Finanças. Em relação à questão, nós arrolamos um conjunto de matérias de importância e ligados à gestão de finanças públicas. Vou fazer menção a algumas delas, porque de facto são vários pontos. O primeiro e um dos principais temas que está em debate neste 2º Conselho Coordenador é o quadro macrofiscal 2026 e as perspectivas para 2027. Portanto, faz uma radiografia da posição fiscal de Moçambique neste período, tendo em conta a execução do Plano Económico, Social e Orçamento do Estado para o ano de 2026 e discuto um pouco aquilo que são as perspectivas para 2027. Há outras matérias ligadas à alocação de recursos, à sustentabilidade fiscal e ao orçamento por programas. Debateu também ontem, uma vez que iniciou ontem e continua hoje, a estratégia de pagamento da dívida aos fornecedores de bens e serviços ao Estado. Há uma matéria específica sobre a transformação do Instituto de Supervisão de Seguros de Moçambique em Autoridade de Supervisão. Entrou também neste 2º Conselho Coordenador o tema sobre o projeto de requalificação de património de Estado e turismo de Moçambique. E também foi matéria de debate a alfândega digital, promovendo o turismo e o ambiente de negócio. Entre outras matérias ligadas à central de aquisições, à descentralização financeira e à auditoria interna. Portanto, são um leque de matérias que têm a ver com a gestão de finanças públicas e que, de alguma forma, interessam ao cidadão no seu dia-a-dia. Obrigado.
1: Muito bem. Qual é o alcance do lema escolhido para este encontro, que é Finanças Públicas Sustentáveis e Digitais em Prol da Transformação Estrutural da Economia de Moçambique?
2: Este lema, e como bem explicou a Sua Excelência Ministra na sua intervenção de abertura do 2º Conselho Coordenador, tem um significado bastante profundo. Portanto, encontra neste lema a palavra sustentabilidade, que é a palavra central de gestão de finanças públicas. A sustentabilidade tem três elementos principais, portanto, gestão com critérios do erário público, arrecadar de forma justa aquilo que são as receitas, financiar com responsabilidade e prestar contas ao cidadão em relação aos gastos que estão feitos com esse dinheiro público, digamos assim. Esta é a parte da sustentabilidade, mas, naturalmente, como estamos numa era digital, a digitalização vai significar, principalmente, reduzir a distância entre o cidadão e o Estado, a eliminar, como disse muito bem a Sua Excelência Ministra, os espaços de opacidade, portanto, onde há recursos que não estão a ser muito bem alocados e utilizados, é preciso eliminar esses espaços e transformar, portanto, a digitalização tem como principal elemento os dados, dados informáticos, digamos assim, transformar os dados, esses dados que nós recebemos, que nós analisamos, em decisões de política económica.
1: Em poucas palavras, que decisões se espera que saiam deste evento e de que forma poderão fazer a diferença?
2: As principais decisões têm que ver com o equilíbrio das contas nacionais. Quando falo disso, estou a falar uma terminologia que nós usamos muito na economia e na gestão de finanças públicas, que é a consolidação fiscal. O que isto quer dizer? Quer dizer que nós temos que ter capacidade de arrecadar receitas que cobrem a despesa pública. Portanto, para isso é preciso implementar um conjunto de reformas do lado da receita, que já estão a ser implementadas, como a revisão do pacote fiscal que fizemos em 2025 e regulamentamos este ano. Estamos a falar de revisões do ISPS, IRPC, IVA. Portanto, a digitalização do processo de arrecadação de receitas, tudo isto para aumentar a base de coleta de receitas. Por outro lado, tem que se trabalhar sobre a despesa pública. Portanto, a despesa pública tem dois centros de custo, nós chamamos assim, estou a falar da massa salarial, que inclui os salários que são pagos aos funcionários e agentes do Estado, mas também estou a falar dos compromissos que o Estado tem com o mercado financeiro nacional e também com seus parceiros internacionais. Portanto, estou a falar da dívida pública. É preciso racionalizar estas duas, não só estas, outras despesas que sejam supérfluas, para que estejamos em equilíbrio de contas.
1: E por falar nisso, Sr. Porta-Voz, este segundo Conselho Coordenador do Ministério das Finanças realiza-se numa altura em que sobem de tom as queixas sobre a falta de divisas no país, o que, segundo se diz, está a afetar a capacidade de importação das empresas, aumentando, por conseguinte, a pressão inflacionária. Ora, o que está por detrás disso?
2: Bom, Moçambique é um país, é uma economia que é importadora líquida de vários produtos. Infelizmente, a maior parte dos produtos que nós consumimos ainda não os produzimos cá. Esse nível de importação naturalmente demanda uma procura por moeda estrangeira para fazer pagamentos fora do país. E é por isso que temos que trabalhar nas questões produtivas para substituir importações em relação àquilo que são em relação àquilo que é a nossa balança comercial. Sofremos vários choques climáticos, outros choques exógenos que perturbaram aquilo que é a nossa economia e levaram a uma contração económica. Esse tipo de choques também afetam o investimento direto estrangeiro, que é uma fonte pela qual o país recebe divisas ou moeda estrangeira. É a fonte de influxo de moeda estrangeira. Portanto, essas perturbações, naturalmente, levam que o fundo cambial tenha que fazer, tenha as suas oscilações e acaba tendo esta alguma escassez em termos de divisas no mercado interno. O que o Estado faz é, com o fundo cambial que existe, as reservas que tem, prioriza aquilo que são as principais atividades do Estado. Por exemplo, a compra de medicamentos, a compra de combustíveis. Então, estas
1: são despesas inadiáveis.
2: Estas são despesas inadiáveis. Portanto, com o fundo cambial que existe, é preciso dar prioridade a estas questões e depois atender naturalmente aquilo que é a procura feita pelos agentes comerciais. É aqui onde nós temos este pequeno desequilíbrio. Sim. Entre a procura dos agentes comerciais e a oferta.
1: Sim, e o acesso limitado ao crédito para o setor produtivo, bem como o elevado endividamento público, são ainda apontados como os principais desafios do setor financeiro no país. Que estratégias existem para mudar esta situação?
2: Obrigado. Sim, o acesso limitado ao crédito continua a ser um dos grandes constrangimentos para as pequenas e médias empresas. Nesse contexto, o Governo colocou três iniciativas específicas relacionadas ao crédito. A principal, uma delas, digo assim, tem sido o Fundo de Garantia Mutuária, que é uma iniciativa que iniciamos em 2025, portanto, para dar cobertura ao pedido de fundos das pequenas e médias empresas por via dos bancos comerciais. Portanto, está a funcionar muito bem. Há várias pequenas, micro, pequenas e médias empresas que têm que se aproximado aos bancos comerciais e solicitado créditos que estão a ser cobertos, digamos assim, pelo Fundo de Garantia. A garantia tem sido mesmo feita pelo Fundo de Garantia Mutuária. Temos também uma iniciativa relativamente menor do ponto de vista de dimensão financeira, que é o FIDEL, né? Que é aquele valor que é alocado para micronegócios, diretamente gerido pelo o orçamento, o Plano Económico Social e o Orçamento do Estado. Portanto, os aportes são feitos pelos pequenos negócios ao nível dos distritos para dinamizar aquilo que é a economia desses distritos. Já aprovamos, como deve saber, a lei e o regulamento do Banco Nacional de Desenvolvimento. É um banco exatamente para lidar com esta questão do acesso ao crédito, principalmente para projetos de infraestrutura produtiva, digamos assim, e que vão, de facto, trazer uma diferença na economia em termos estruturais.
1: Portanto, sim, mas até que ponto os eventos climáticos extremos, nomeadamente as cheias e ciclones que se tornaram cíclicos no país, estão a transformar-se num problema para a gestão das finanças públicas no país?
2: Sim, essa é uma questão muito bem colocada. É preciso, em outras latitudes é assim que se faz, o evento climático extremo, os eventos climáticos, digo, extremos, têm que ser avaliados do ponto de vista fiscal também. É um evento que influencia diretamente a estabilidade macroeconómica do país. Quando esse evento acontece, há destruição não só de infraestruturas, há mortes, mas ele implica que o país tem que reequilibrar as suas contas para fazer todo o processo de reconstrução que é necessário para voltar ao ponto em que estava. Portanto, a mensagem principal que tem sido passada neste segundo Conselho Coordenador é que é preciso incluir os eventos climáticos naquilo que é as projeções que nós fazemos macrofiscais para que ele não seja, para que sejamos mais resilientes. Portanto, é desta forma que nós começamos a tratar os eventos climáticos como um risco fiscal e não apenas como um acontecimento natural.
1: Muito bem. Hoje, no Café da Manhã, estamos a falar dos desafios e avanços da gestão de finanças públicas face a múltiplos choques. E esta entrevista acontece à luz do segundo Conselho Coordenador do Ministério das Finanças, que decorre desde ontem aqui na cidade da Beira, província de Sofala. O nosso convidado é o porta-voz do Ministério das Finanças, Alfredo Mutumbeni. E é chegado o momento para a interação com os nossos ouvintes. A propósito, chamo já à antena o jornalista Vitor África. Vitor, muito bom dia.
3: Bom dia, Jorge Jones. Já temos as nossas linhas disponíveis para participação, 21-31-77-77 ou então 82-34-77. Temos também o nosso número do WhatsApp, 82-30-64-95-170. Repito o número do WhatsApp para envio de texto e voz, 82-64-95-170. Temos também a nossa página do Facebook, Jornal da Manhã, RM. Vamos atender o nosso primeiro ouvinte, Cadu Moreira, a partir de Congolote, na Matola. Bom dia.
4: Viva, muito bom dia, Vitor África. Alô?
3: Pode falar, já está a participar.
4: E ao ministro moderador, o convidado. Bem, permite convidado. No convidado, portanto, não sei se neste conselho coordenador poderão, portanto, pedir direção da presença das dívidas dos investidores, que às vezes passam para o próximo governo,
3: ouvinte Cadu Moreira, a chamada não chega-nos em perfeitas condições. Agradecíamos que voltasse a insistir, a ligar-nos para vermos se haverá melhorias. Por enquanto, vamos na nossa caixa do WhatsApp, 82-64-95-170. Temos a mensagem de voz enviada pelo ouvinte Lencastre Pacua e vamos escutar.
5: Cordiais saudações para os estimados ouvintes e profissionais da Rádio Moçambique. Eu gostaria, em primeiro lugar, de congratular a Rádio Moçambique pelo lançamento do canal internacional e pelo aproveitamento das plataformas digitais para trazer a rádio mais perto de todos, independentemente de onde quer que estejam. Bom, indo para o tema, olhando para a conjuntura e atuais desafios do país, quais são os temas que merecerão destaque no segundo Conselho Coordenador do Ministério das Finanças, a partir da cidade de Maputo, Lencastre Pacua.
3: Muito obrigado, ouvinte Lencastre Pacua. Voltamos à chamada de insistência com o ouvinte Cadu Moreira, a partir de Congolote. Caro ouvinte, bom dia e pedimos a capacidade de síntese.
4: Bom, muito bom dia mais uma vez, Vitor África. Eu perguntava sobre a questão das dívidas que o Estado tem com os fornecedores, no caso do Ministério das Finanças. A que se trata a questão de a dívida ter que passar para o próximo governo, quando é uma dívida contraída no anterior governo? A que se trata a questão? É uma fase de argumento orçamental, como parte do pressuposto de que faz-se um plano econômico social, aprova-se orçamento para esse ano. Não está lá contemplada essa questão das dívidas com fornecedores. Outra questão: a que leva algumas instituições do Estado a fazer aquisições de bens assim, de forma de tão surdas, as viaturas de alta cilindrada, muito cara? A que leva isso? É a questão que eu quero colocar. Muito bom dia. Todo mundo está aqui de Congolato. Um abraço.
3: Muito obrigado, ouvinte Cadu Moreira. E em linha temos o ouvinte Félix Parruque de Xaixai. Caro ouvinte, bom dia.
6: Olá, bom dia, Vitor África. Bom dia, nosso colega da rádio, Amatola. Bom dia, porta-voz do Partido Coordenador. Se calhar antes de felicitar a rádio por mais um aniversário, essa rádio mãe, que tem defendido muito a informação de leis a leis. Bom, a questão da gestão pública, tipo de gestão das finanças públicas, é um assunto de fato pertinente. Esperamos nós que esse Conselho Coordenador possa trazer algumas soluções, principalmente nos convidados na questão das aquisições, numa altura em que, em algum momento, fala-se da contenção de custos, da redução das despesas, mas nós temos estado a observar, em algum momento, o próprio Estado a fazer aquisições dentro de uma conjuntura que há escassez. Então, nós esperamos que esse conselho possa trazer também algumas soluções em relação a isso. A outra questão, por curiosidade, para terminar, tem que ver exatamente com o orçamento que tem sido feito sempre, anualmente, digo, no plano de contingência, principalmente quando estamos em eventos naturais. Há sempre um orçamento que tem sido feito, mas, na verdade, em que algum momento não é disponibilizado esse financiamento ou esse orçamento para responder às necessidades dos eventos. O que exatamente será falhar para que, de facto, as unidades territoriais como municípios e os distritos possam aceder a esse orçamento? Um abraço, Félix Parruque, em Xaxai, das mais de Ilha do Povo.
3: Muito obrigado, ouvinte Félix Parruque. No nosso número do WhatsApp temos mais uma mensagem de voz, ouvinte Ruben Jaime, vamos escutar.
7: Bom dia, Café da Manhã. Bom dia a todos os ouvintes deste programa. Aqui Ruben Jaime, a partir da Vila Autárquica de Massinga. Quero colocar a seguinte questão. No mês passado, acompanhamos que iriam se retomar, neste mês de outubro, os atos administrativos na função pública. Será que existem condições financeiras para o arranque desse processo?
3: Muito obrigado, ouvinte Ruben Jaime, pela participação. Na página do Facebook temos o ouvinte António Mucali, que escreve saudações de Café da Manhã, e é o convidado: quais são as fontes mais para a arrecadação das receitas e como o governo protege suas fontes dos agentes externos? Questiona o ouvinte António Mucali. O ouvinte Rodrigues Munguambi escreve: bom dia, gostaria de saber do convidado, face aos múltiplos choques que têm afetado as finanças públicas, quais são hoje os principais desafios do Ministério das Finanças para garantir a sustentabilidade das contas públicas e, ao mesmo tempo, responder às necessidades da população? E temos também o ouvinte Faisal Castigo, que escreve: senhor porta-voz, 80% da economia nacional é informal. Qual o plano que existe para fazer dos mercados 38 em Chimoio, do Zimpeto em Maputo, o Aresta em Nampula e os comerciantes caseiros pagarem impostos sem matar o seu negócio e alargar a base tributária? Temos mais um ouvinte em linha, a partir de Chimoio. Ouvinte Domingos Neves, bom dia.
8: Por estar a promover a participação, a fortalecer a cidadania ativa para os moçambicanos. E, indo ao tema, gostaria de perceber com o senhor porta-voz, reconhecemos claramente os choques que afetam a gestão das finanças públicas. O que está sendo feito também para controlar, eu julgo que é um choque também, os desvios dos fundos do erário público por parte de algum pessoal das instituições públicas. Mas não disse Domingos Neves, da região planótica dos Montes Binga, Chimanimani, Bumba e Cabeça de Veio. Bom dia.
3: Muito bom dia, obrigado. E para fechar este espaço de interação, voltamos ao WhatsApp. Temos mais uma mensagem de voz, ouvinte Gabriel Machava. Vamos ouvir.
9: Bom dia, Café da Manhã. Primeiro, saudar a Rádio Moçambique pelo aniversário. E também aproveitar e colocar ao porta-voz, nesse Conselho Coordenador, como que está acautelada a situação de mudança de carreira e outros atos administrativos, visto que há muitos funcionários até então que estão há bastante tempo sem beneficiar desses atos. Muito obrigado. Aqui é Gabriel Machado de Chimoio.
3: Muito obrigado, Jorge John. Fechamos assim esta interação com os ouvintes.
1: Muito obrigado, Vitor África, e obrigado também a todos os ouvintes que se juntaram a nós. O nosso convidado já registou as questões. Seguramente que o tempo não é suficiente para responder a todas, mas, senhor porta-voz, podemos começar pela questão relativa às aquisições. Ainda ontem o Ministério das Finanças divulgou uma nota em que anunciava a suspensão dos procedimentos de contratação para aquisição de viaturas pelo Conselho Constitucional, não é? Com vista a permitir que a Unidade Funcional de Supervisão das Aquisições realizasse o devido reexame técnico. O que é que está a acontecer na prática?
2: Obrigado. Queria agradecer também a participação dos ouvintes e as questões pertinentes que foram colocadas. Em relação às aquisições de meios circulantes, é preciso dizer que nós temos instrumentos que regulam a aquisição de meios circulantes e fornecimento de bens e serviços. Portanto, o decreto de aquisição da empreitada pública e de bens e serviços é claro em relação aos limites que devem ser observados na aquisição de meios circulantes. Associado a isto, existe um diploma ministerial conjunto assinado pelo Pelouro das Finanças e dos Transportes, que coloca a indicação da cilindrada e do valor limite que é preciso observar na aquisição de viaturas. O que se observou com esta aquisição do Conselho Constitucional é que está fora daquilo que são os limites estabelecidos por estes instrumentos que fiz referência. Quando é assim, a unidade de supervisão precisa aproximar-se a esse setor, no caso específico o Conselho Constitucional, para fazer um trabalho de apuramento do que terá acontecido, se há algum fundamento que possa de alguma forma justificar que esse limite tenha sido extravasado.
1: Mas antes, a unidade funcional de supervisão de aquisições não tinha, digamos, o domínio deste dossiê, não tinha feito o seu trabalho preliminar?
2: A unidade de supervisão do Ministério vai fazer o trabalho com o Conselho Constitucional. É preciso ficar claro que há uma descentralização financeira, portanto, os setores são detentores de um limite orçamental e são os setores que fazem as suas próprias aquisições, não é o Ministério das Finanças. Estes setores têm que fazê-lo em observância daquilo que está regulamentado. Quando assim não acontece, há um trabalho a posterior, que é feito pela Unidade de Supervisão, que é este que está sendo feito agora, para, junto do Conselho Constitucional, aprofundar a matéria e, de facto, como disse, perceber se há algum fundamento para que tenha sido extravasado aquilo que são os limites. É desta forma que funciona. Portanto, os setores têm o seu limite e eles fazem as aquisições e têm que fazê-lo com base no que está regulamentado.
1: E o nosso tempo já se esgotou, mas há uma pergunta que se impõe e que foi aqui colocada por um dos ouvintes. Como garantir a sustentabilidade das finanças públicas face a todos os desafios que são subejamente conhecidos?
2: Exato. Tinha feito referência a esta questão do equilíbrio das contas públicas, que é o principal objetivo do Ministério, por isso traçou um plano de consolidação fiscal que tem três pilares essenciais. Com os três pilares essenciais, receita e despesa pública.
1: Muito obrigado. O nosso tempo já não dá para mais. Hoje, no Café da Manhã, estivemos a falar dos desafios e avanços da gestão das finanças públicas face a múltiplos choques à luz do segundo Conselho Coordenador do Ministério das Finanças, que decorre desde ontem aqui na cidade da Beira. Despedem-se Jorge Johnny e Jorge Barros. Bom dia.
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0: São 8 horas no país. No terceiro e último bloco deste jornal, o jornalista Vitor África atualiza as notícias.
3: O presidente da República, Daniel Chapo, trabalha hoje nos distritos de Mabalane e Bilene, no prosseguimento da visita que efetua à província de Gaza. Em Mabalane, o chefe de Estado vai, entre outras atividades, visitar os campos de produção agrícola da Penitenciária Regional Sul. Os residentes de Mabalane, ouvidos pela Rádio Moçambique, aguardam a chegada do chefe de Estado para partilhar os desafios que o distrito enfrenta.
12: Marta Agostinho Chambali, gostaria que pelo menos melhorassem o problema que nós temos de água, problema certamente de energia.
13: Eu sou Orsídio Nzove, sou professor de Mabalane. O distrito em si enfrenta grandes desafios sobre o conflito homem-fauna bravia. Acho que esse é o momento oportuno em que a comunidade vai falar com a entidade maior, neste caso, que se calhar iria trazer soluções para o próprio distrito.
3: Presidente de Mabalane em Gaza e a visita hoje do presidente da República ao distrito. No período da tarde, o chefe de Estado desloca-se ao distrito de Bilene, onde vai proceder a inauguração de um sistema de abastecimento de água na vila da Macia. E o presidente da República, Daniel Chapo, encoraja os profissionais da Rádio Moçambique a prosseguirem a missão de serviço público com sentido de responsabilidade, rigor e compromisso com a informação de interesse nacional, contribuindo desta forma para o fortalecimento da unidade nacional e da cidadania. Numa mensagem por ocasião da passagem hoje dos 51 anos da Rádio Moçambique, o chefe de Estado reconhece o papel da RM como veículo de informação, educação e valorização da cultura, da história e das tradições nacionais. O presidente da República saúda a RM pelo contributo na aproximação entre os cidadãos e na divulgação de conteúdos que refletem a diversidade e a identidade do país. E o governador da província de Cabo Delgado, o Valista Wabo, enaltece a dedicação dos profissionais da Rádio Moçambique na missão de informar, educar e entreter, mesmo diante dos desafios impostos pelo terrorismo e mudanças climáticas.
14: A Rádio Moçambique tem desempenhado um papel relevante na consolidação da unidade nacional. Em Cabo Delgado, reconhecemos e enaltecemos de forma particular a dedicação dos seus profissionais que, mesmo perante os desafios impostos pelo terrorismo e pelas mudanças climáticas, continuam firmes na missão de informar, educar e entreter a população com rigor e sentido de responsabilidade.
3: O governador da província de Cabo Delgado, Valista Wabo, e o reconhecimento à dedicação dos profissionais da Rádio Moçambique na busca de informação num contexto de desafios diversos. O presidente do Conselho de Administração da Rádio Moçambique, Mário Albino, apontou esta manhã o processo de digitalização e modernização e a melhoria das condições de trabalho dos colaboradores da RM como alguns dos principais desafios do órgão.
15: Sem dúvida que os meus desafios da Moçambique neste momento passam pela a sua digitalização e modernização. Este é que é o foco principal agora. Isto é envolvendo toda a cadeia de produção da rádio, incluindo os serviços de apoio. Também é nossa maior prioridade informar melhor, educar melhor e entreter melhor as nossas populações. Então, a nossa prioridade é melhorar as condições de trabalho dos colaboradores a todos os níveis. Porque com o trabalhador motivado, com boas condições de trabalho, ele vai servir melhor a sua população.
3: Presidente do Conselho de Administração da Rádio Moçambique, Mário Albino, falando esta manhã no Espaço Café da Manhã, em torno dos 51 anos da RM. Iniciou esta quinta-feira em todo o país o processo de matrículas de novos ingressos da primeira classe e inscrições para o Programa de Alfabetização e Educação de Adultos para o ano letivo 2027. A província do Niassa espera matricular mais de 137 mil novos ingressos da primeira classe, segundo o porta-voz do setor de Educação e Cultura no Niassa, Omar Orado.
16: Pedimos que os pais encarregados de educação que levem as crianças para matricular na escola mais perto da sua casa para evitar transtornos. As matrículas são gratuitas, não se paga nada. É verdade que existe algum documento que o pai tem que levar, certidão de nascimento, cédula pessoal, um dos documentos, boletim de nascimento ou mesmo BEI para matricular. Mas lá na escola não se deixa nenhuma percentagem de dinheiro, nenhum valor. Para todas as escolas públicas, as matrículas são gratuitas, não se paga nada.
3: Iniciou esta quinta-feira em todo o país o processo de matrículas de novos ingressos da primeira classe e inscrições para o Programa de Alfabetização e Educação de Adultos para o ano letivo 2027. Apresentamos as notícias no próximo bloco, às 9 horas.

estamos já na reta final desta quinta e última edição da Semana do Jornal da Manhã, mas antes do fecho, vamos já recordar as notas que estiveram hoje em destaque. Presidente da República, Daniel Chapo, saúda a Rádio Moçambique por ocasião do seu aniversário que hoje se assinala. Este 2 de outubro marca a criação desta estação pública de radiodifusão em 1975. Mais de 50 mil pessoas do distrito de Choco, em Gaza, que estavam privadas de água potável devido às enxurradas, voltam a consumir este líquido vital em diferentes comunidades. No estrangeiro, o antigo chefe do Estado-Maior-General das Forças de Defesa do Malawi está detido. Paulo Valentino Pire é acusado de terrorismo e tráfico ilegal de armas.

0: Para trás, os destaques do Jornal da Manhã desta sexta-feira, 2 de outubro de 2026. Sublinhamos que hoje é dia da Rádio Moçambique. A Estação Pública de Radiodifusão assinala hoje 51 anos da sua criação. No Café da Manhã, refletimos em torno dos desafios da gestão das finanças públicas face a múltiplos choques no âmbito do 2º Conselho Coordenador do Ministério das Finanças, que decorre na cidade da Beira, em Sofala. O nosso convidado foi o porta-voz do Ministério das Finanças, Alfredo Mutomben, cujo café teve lugar nos estúdios do emissor provincial da Rádio Moçambique em Sofala, e a moderação esteve a cargo do jornalista Jorge Johnny. Estimado ouvinte, gratos pelo calor da sua audiência, são agradecimentos de todos os profissionais que do Rovuma, Maputo e do Zumbo Índico, e também pela região austral de África, tornaram possível esta quinta e última edição da Semana do Jornal da Manhã. Assim despedem-se Francisco Diatti, que esteve na sonorização, Vitor África nas notícias, Jorge John moderou o café, e eu sou Adérito Lipang, assino a edição e apresentação. Bom dia, muito obrigado pela companhia e mais logo, muito bom fim de semana.
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0: Muito obrigado pela permissão. Excelentíssimo senhor presidente da Assembleia Provincial de Cabo Delgado, Sua Excelência governador da província de Cabo Delgado, excelentíssimos membros da Assembleia da Mesa, excelentíssimos membros da Assembleia Provincial, meus pares, distintos convidados, minhas senhoras e meus senhores, antes da minha intervenção no uso da palavra no artigo 33 do regimento da nossa Assembleia Provincial, com elevada estima e carinho, os membros da Assembleia Provincial residentes no distrito de Namuno saúdam de maneira fraternal o mais alto magistrado da nação moçambicana, Daniel Francisco Chapo, presidente da Frelimo e presidente da República de Moçambique, pela sua clarividência e empenho na direção dos destinos mais nobres da nossa pátria amada e dos heróis que se cingem na edificação de um Moçambique forte e próspero para o bem-estar dos moçambicanos, em particular na defesa da saúde do povo. Os membros da Assembleia Provincial saúdam ainda o Conselho Executivo Provincial, em nome da Sua Excelência Governador da Província de Cabo Delgado, o camarada Valiche Tawabo, pelas suas realizações feitas no distrito de Namuno, por exemplo, na área de infraestruturas. Em curso, as obras de construção do sistema de abastecimento de água, sistema de lixo hospitalar e sanitários nos centros de saúde de Niquita, Nanrapa, Machoca, Nkumpe, Papai, Namakaka e Meloko. Em curso, as obras de construção do sistema de abastecimento de água na sede do distrito. Em curso, o processo de mobilização de arruamento para a expansão da rede elétrica nos bairros de Kumone A, Kumone C, Vitória, Njanjawe, Expansão, Napito 1 e Nakai. Atividades econômicas, agricultura. Distribuição de 8 kits solar de irrigação, 3 motorizadas elétricas, 1 chapela elétrica e 9.334 kits de sistema iluminatório solar para igual número dos beneficiários. Construído e entregue o mercado de horticulturas na vila sede de Namuno. Serviço Distrital de Saúde, Mulher e Ação Social. Distribuição de bicicletas para os ativistas. Realizadas 20 brigadas móveis em todos os postos administrativos. Setor da educação. Empregados 34 jovens, sendo 10 facilitadores e 24 mentores, no âmbito da implementação do programa Eu Sou Capaz. Distribuídos 7.268 pares de uniforme escolar para raparigas da 5ª à 9ª classes pelo programa Eu Sou Capaz. Foram distribuídas 34 bicicletas e 34 pastas para os facilitadores e mentores. construção de dois centros de apoio e aprendizagem do Programa de Ensino Secundário à Distância, PESD, de Rucula e Meloco. No âmbito do Fundo de Desenvolvimento Econômico Local, a sensibilizar as populações para continuar a vigilância no seio das comunidades, e tem-se enviado esforços na mobilização política das pessoas para que compreendam os objetivos da Frelimo em relação ao que fez, o que está sendo feito para o bem-estar social do nosso povo. Ainda está em curso o processo de seleção e avaliação de projetos submetidos do FITEL para a segunda fase para 2026. Ainda, o povo de Namuno clama a asfaltagem da estrada Namuno-Montepuez, Namuno-Machoca, Namuno-Balama, Namuno-Rucula e Namuno-Meloco. A expansão da corrente elétrica da rede nacional nos dois postos administrativos de Rucula e Meloco. Outro sim, no cumprimento das atividades realizadas no ano em curso, sobre a expansão da corrente elétrica, as comunidades dos bairros da Vila Sede derrubaram as suas plantas, tais como coqueiros, cajueiros, limoeiros, laranjeiras e outras que serviam do seu sustento. Nesses termos, os membros da Assembleia Provincial residentes em Namuno pedem a acomodação das prioridades acima referidas nesta quinta sessão ordinária da Assembleia Provincial. 60 anos consolidando a unidade nacional, promovendo a paz e desenvolvimento, Frelimo, a força da mudança.
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3: São de cores partidárias, religião ou tribo. Bem-aja, camarada presidente. Minhas senhoras e meus senhores, O distrito do Ibo, joia do nosso arquipélago das Quirimbas e candidata a Património Mundial da Humanidade da Unesco, tem vindo a ser afetado pelo terrorismo que assola a nossa província. Rendemos, por isso, a nossa mais viva homenagem às nossas forças de defesa e segurança pela bravura demonstrada no combate a este mal. E prestamos sentida homenagem aos jovens tombados nesta renhida batalha em defesa da nossa soberania. Reiteramos igualmente à população do Ibo a necessidade de redobrarem a vigilância e a denúncia, em coordenação estreita com as Forças de Defesa e Segurança, para que a paz definitiva se consolide. Minhas senhoras e meus senhores, é, contudo, dever desta bancada trazer a esta Assembleia, com humildade, mas com firmeza, as carências apuradas junto das próprias comunidades nas jornadas de auscultação realizadas em Quirimba, Matemo e na Vila Sede do Ibo, e que constituem a prioridade que o distrito reclama ao seu governo. Primeiro, no domínio das pescas. Urge potenciar a transição da pesca artesanal para a pesca semi-industrial no Ibo, através de distribuição de insumos de pesca aos pescadores que, desde 2023, não recebem tal apoio. E sendo que a última distribuição registada se limitou a apenas 4 embarcações para todo o distrito. Segundo, no domínio da saúde, reclama-se a construção de raiz de um centro de saúde no posto administrativo de Quirimba, dadas as visíveis dificuldades da atual infraestrutura a pau a pique, bem como a alocação de ambulâncias, viaturas e barco para garantir a evacuação digna e atempada dos doentes nas ilhas do distrito. Terceiro, quanto à atuação das organizações não-governamentais, defende-se que as suas ações no Ibo devem focar efetivamente nas necessidades e prioridades identificadas pelas próprias comunidades e não em agendas alheias à realidade local. Quatro, no domínio das infraestruturas viárias, clama-se pelo melhoramento da via de acesso rodoviário Kisangamitus, fator determinante para a circulação de pessoas e bens e para o escoamento da produção do distrito. Quinto, no domínio da agricultura, recomenda-se que a alocação de sementes e demais insumos agrícolas seja atempado ou antecipada, de modo a melhorar a produção e a produtividade das comunidades camponesas do Ibo. Ainda recomendamos ao Conselho Executivo Provincial que redobre os esforços de coordenação com a Administração Distrital do Ibo e com organizações parceiras que ali operam para que estas prioridades sejam progressivamente atendidas, sem prejuízo do reconhecimento que aqui deixamos ao esforço já empreendido pelas estruturas locais. A terminar, queremos encorajar o camarada Daniel Francisco Chapo, presidente da Frelimo e da República de Moçambique, a prosseguir como tem feito com os esforços a nível interno e externo para pôr o fim ao sofrimento da população da província de Cabo Delgado, incluindo o distrito de Ibo. 60 anos consolidando a unidade nacional, promovendo a paz e o desenvolvimento. Frelimo, a força da mudança. Pela atenção dispensada, o meu muito obrigado.
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0: A sua atenção às notícias a esta hora apresentadas por Orlando Ungoven. Bom dia.
1: Bom dia. O Presidente da República, Daniel Chapo, trabalha esta manhã no distrito de Mabalane, no prosseguimento da visita que efetuou à província de Gaza. Indicação de que o jornalista Rogério Madete já se encontra em Mabalane e entra em direto para este noticiário. Rogério Madete, bom dia.
2: Muito bom dia, Orlando Ungoven. Efetivamente, a esta altura, os helicópteros que transportam a comitiva presidencial estão fazendo manobras para de aterragem aqui no campo do primeiro bairro, aqui na vila de Mabalane. Logo a seguir, depois da aterragem, o chefe de Estado vai receber cumprimentos de boas-vindas por parte dos membros do governo provincial e a população em geral, que se faz presente em massa aqui no campo do primeiro bairro de Mabalane. Logo a seguir, o chefe de Estado vai visitar os campos de produção agrícola da Penitenciária Regional Sul de Mabalane, cuja colheita destina-se à alimentação dos reclusos, reduzindo deste modo a despesa no orçamento do Estado. Ainda esta manhã, o chefe de Estado vai orientar um comício aqui no campo do primeiro bairro da vila de Mabalane, de onde nos falou Rogério Madete. Bom dia.
1: Bom dia, Rogério Madete. Continuação de bom trabalho. No período da tarde, o chefe de Estado desloca-se ao distrito de Bilé, onde vai inaugurar um sistema de abastecimento de água à Vila da Macia. O presidente da República encoraja os profissionais da Rádio Moçambique a prosseguirem com a missão de serviço público com sentido de responsabilidade, rigor e compromisso com a informação de interesse nacional, contribuindo para o fortalecimento da unidade nacional e da cidadania. Em mensagem, por ocasião da passagem hoje dos 51 anos da Rádio Moçambique, o chefe de Estado reconhece o papel da RM como veículo de informação, educação e valorização da cultura, da história e das tradições nacionais. O presidente da República saúda a RM pelo contributo na aproximação entre os cidadãos e na divulgação de conteúdos que refletem a diversidade e a identidade do país. O presidente do Conselho de Administração da Rádio Moçambique, Mário Albino, apontou esta manhã o processo da digitalização e a melhoria das condições de trabalho dos colaboradores como os principais desafios do órgão de comunicação social.
3: Sem dúvida que os meus desafios da Rádio Moçambique neste momento passam pela a sua digitalização e modernização. Este é que é o foco principal agora. Isto envolvendo toda a cadeia de produção da rádio, incluindo os serviços de apoio. Também é nossa maior prioridade informar melhor, educar melhor e entreter melhor as nossas populações. É também nossa prioridade melhorar as condições de trabalho dos colaboradores a todos os níveis, porque com o trabalhador motivado, com boas condições de trabalho, ele vai servir melhor a sua população.
1: Presidente do Conselho de Administração da Rádio Moçambique, Mário Albino, falando no Espaço Café da Manhã em torno dos 51 anos da Rádio Moçambique. Mais de 30 mil habitantes da cidade de Tete vão passar a beneficiar de água potável com a construção de 20 furos até ao fim do ano. Ana Venila.
4: O projeto orçado em mais de 13 milhões de meticais, financiamento do Conselho Municipal da cidade de Tete, provém de receitas próprias. Os furos serão abertos nos bairros Matundo, Sação Mutemba, Samora Machel e Degui. O presidente do Conselho Municipal da cidade de Tete, César de Carvalho, disse que a construção dos furos faz parte dos esforços da edilidade para melhorar o abastecimento de água e responder às necessidades dos municípios. Da cidade de Tete, Ana Venila.
1: Atualidade internacional, a Rússia afirmou hoje ter realizado, durante a noite de ontem, ataques com drones contra alvos militares, logísticos e de infraestruturas na Ucrânia, incluindo uma ponte rodoviária e ferroviária sobre o rio Dnepr, em Kiev. Segundo o Ministério da Defesa russo, os ataques atingiram também uma subestação elétrica na região de Kiev e um complexo industrial no porto de Ismail, na região de Odessa. Moscou afirmou que a ponte era utilizada para transportar tropas e equipamento militar para as forças ucranianas na região do Dumbassi. Já a instalação portuária Ismail seria utilizada para movimentar carga militar e abastecimentos de combustíveis destinados às forças ucranianas. Foram as notícias das 9 às próximas às 10 horas.

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3: No seu numero un. Ukolega
4: momento.
3: Que passou aqui.
4: Tanto, é ponto de ordem?
3: Sim, sim.
4: Esse é o ponto de ordem?
3: Número. Do regimento, regimento.
4: Ah, do regimento.
3: Artigo 44 do regimento.
4: Um minuto. Desculpa, pode repetir a linha?
3: Sim, excelentíssimo.
4: Pode repetir o fundamento legal?
3: Posso continuar?
4: Não, o fundamento legal.
3: Aqui o artigo 44 faz menção de reação contra ofensa à honra e à honra ou consideração.
4: Alguém de feriu a honra, né?
3: Excelentíssimo.
4: Ferir a honra.
3: Eu sinto que nós estamos a representar aqui um partido, que é o nosso. O meu partido é o Partido Frelimo, e formou o governo, e esse governo é representado a nível do distrito pelos administradores. E houve aqui uma situação generalizada de todos os administradores. Eu entendo que nem todos os administradores têm esse comportamento. Então, quando usamos o termo todos os administradores não nos respeitam,
4: okay.
3: Nós, em algum momento, quando vamos em comissões de trabalho, a nível da nossa bancada, consultamos os quadros, como é que foram os trabalhos. Em alguns distritos nos confirmam que foram bem recebidos, trabalharam bem.
4: Está bom.
3: Sim, sim.
4: Obrigado.
3: Obrigado.
4: Obrigado. Vamos entender, né? Estamos na ordem do dia. A ordem do dia, as pessoas expressam-se da forma que quiserem, sem faltar respeito, claro. Mas aqui, não sei se foi a questão de honra pessoal, né? Então, sendo outras questões, vamos aguardar para um outro momento, está bem? Um outro momento. Aqui vamos falar, as pessoas falam, aquele que sente que há alguma coisa que está errado, e há coisas que a gente não concorda, de facto. Mas vamos ter oportunidade, quando estivermos a falar sobre a governação, podemos pôr os pontos nos is, como se costuma dizer, está bem? Vamos deixar passar as intervenções.
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1: relação aos administradores que não querem receber os membros da Assembleia Provincial e nem citaram os locais, mas neste preciso momento eu tenho coragem de citar e tenho vergonha no meu distrito de Balama. Senhor Governador, este administrador do distrito de Balama, eu não sei, sou daí, sou original de Balama e nunca por nunca, nunca vi receber os membros da Assembleia que vão em serviço naquele distrito. Por quê? O que se passa? Qual a orientação que ele recebeu? Se não me engano aqui, perguntando de alguns membros da Assembleia Provincial, de outras pancadas, passarão a citar que o administrador de Balama nem recebe. Eu tenho 4 mandatos, nunca vi ele a receber os membros da Assembleia Provincial, mesmo estando no mesmo distrito. Qual o problema, senhor governador? Sem mais que não disse, o meu muito obrigado.
2: Muito obrigado.
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3: É verdade, bom dia João Cofa e ouvinte da Rádio Moçambique. Estamos em mais uma sessão, a quinta da Assembleia Provincial de Cabo Delgado, que decorre aqui no Instituto de Formação de Professor Alberto Chipande. Estamos no segundo e último dia destes trabalhos da Assembleia Provincial, portanto, na ordem do dia. Temos a apresentação do balanço do Plano Económico Social e o orçamento dos órgãos de governação descentralizada provincial do primeiro semestre de 2026. E também a apresentação dos pareceres pelas comissões de trabalho, o debate, documento apresentado, leitura da resolução e aprovação. Mas vamos ouvir a diretora provincial do Plano e Finanças em Cabo Delgado, que é membro do Conselho Executivo Provincial. Portanto, está aqui presente o governador da província de Cabo Delgado a acompanhar esta sessão para responder algumas questões e também perspectivar daquilo que está a ser o trabalho do Conselho Executivo Provincial em relação à atual governação 2025-2029.
4: Dizer que no Pilar 1, Unidade Nacional, Paz, Segurança e Governação, fizemos as 12 sessões ordinárias do Conselho Executivo, de acordo com o plano, cumprimos em 50%. Sua Excelência, o Governador Valista Wabo, visitou os distritos da província de Cabo Delgado para acompanhar a implementação dos planos, os programas do governo, mas também interagiu com a população, consolidando a Unidade Nacional e reforçar a paz e o diálogo como condições essenciais para o desenvolvimento. No programa de Assembleia Provincial para o funcionamento da Magna Casa, importa dizer que foram realizadas 7 reuniões de mesa e também houve uma função fiscalizadora que foi nos distritos de Metu, Jangoabe, Balama e Micufi, que permitiu também acompanhar a implementação do nosso plano 2026 e o grau de execução dos programas governamentais. O pilar 2, transformação estrutural da economia, dizer que funcionam na província 9 instituições bancárias e destas temos instituições de microcrédito, que são 2. Temos o Baiport e a cooperativa de crédito. Para o seu programa de gestão das finanças públicas, temos a produção global valorizada, com um cumprimento de 62,9% daquilo que foi o nosso plano para 2026. As receitas públicas do primeiro semestre de 2026 dos órgãos de governação descentralizada situaram-se numa realização de 57%, comparado com o que foi declarado e recolhido no ano passado, no mesmo período, restamos um crescimento de 8%. Para as despesas setoriais, trazemos aqui um mapa, onde importa dizer cada setor qual foi o orçamento alocado de funcionamento e investimento, dizer que tivemos uma execução de cerca de 58% do orçamento aprovado para o funcionamento e investimento, com 14%. Para o Fundo de Desenvolvimento Económico Local, o FDL, dizer que foram desembolsados para os 16 distritos e 7 autarquias, com exceção do distrito de Pemba, onde o seu raio autárquico coincide com o municipal. Financiamos 1.920 projetos, com um total de 3.015 beneficiários. Deste número, dizer que 1.159 são mulheres. Estabilidade macroeconômica, tivemos aqui apresentado todos os documentos previstos da lei e prestado a informação e prestação de contas a esta Magna Casa, mas também efetuamos a conferência de lançamento da Estratégia Territorial de Cabo Delgado 2025-2034. No programa de emprego, foram admitidos no mercado 2.515 jovens, deste número 675 mulheres, com 14% de realização. Registramos uma baixa percentagem de realização neste indicador, que deveu-se também à redução de algumas empresas de parcerias que atuavam na nossa província, tendo em conta a situação política que devasta a província. Foram encaminhados 295 jovens, distribuídos 105 kits. Aqui tivemos uma correspondente a 50% de realização, de acordo com o nosso plano para 2026. Para o seu programa de indústria transformadora, importa dizer que foram licenciadas 38 unidades industriais, com 41% de crescimento, quando comparado com as 27 que foram registradas em igual período de 2025. Abastecimento ao mercado, a província foi abastecida com produtos alimentares de primeira necessidade e a comercialização agrícola registrou uma realização de 20%. Tendo em conta o período da campanha, vamos ter melhores números para o relatório balanço de 10 meses. Subprograma agropecuário, as culturas alimentares registraram uma realização de 93%, 94% e 24,7% para cereais, leguminosas, raízes e tubérculos. Para culturas de rendimento, até ao primeiro semestre, registramos uma realização de 71%, de acordo com o plano. Para a carne bovina, registramos 79 toneladas até o primeiro semestre, tivemos uma realização de 35, que era aquilo que foi o plano, cumprimos em 35%. Registramos aqui um decréscimo de 19%, porque deveu-se também à taxa de extração desta espécie. Para a produção global de pesca, referir que a análise da captura do pescado, registramos 59,7% de realização, de acordo com o nosso plano, e trazemos ali uma tabela onde mostramos os recursos marítimos que a província ostenta. Para o programa do turismo, realizamos 7 campanhas de restaurante amigo do cliente, em Pemba, Moeda, Montepuê, Xur, Anquabe, Metuge e Mecufi, com 91% de realização. Trazemos aqui esta tabela com os principais indicadores do setor do turismo, onde importa referir que tivemos um indicador de emissão de 2 alvarás, com abertura de novos estabelecimentos, com capacidade de 53 quartos, 64 camas e absorveu 15 trabalhadores. Para a produção de produtividade, diversificação e competitividade, neste programa, o turismo participou num foro de investimento aqui na província, que representou a província, destacando o enorme potencial turístico para atrair mais investimentos, para fortalecer também as parcerias neste setor. A província participou na Gala do Turismo e foi destacada, reconhecida com galardões que atestaram o compromisso e excelência ao vencer as seguintes categorias: Melhor Destino Cidade de Pemba, Melhor Hotel Havan Pemba Beach Hotel e Spa, Melhor Restaurante de Hotspot, Restaurante and Lodge, Excelência em Cultura e Património Mapico, também teve o reconhecimento de Excelência em Animação Turística Salama Pemba. Para o Pilar 3, Transformação Social e Demográfica, para o setor de educação, desenvolvimento da primeira infância, funcionam 7 jardins infantis na província e estamos com 117 daquilo que foi o nosso plano previsão para 2026. Funcionam 80 escolinhas comunitárias, tínhamos planificado, temos uma realização de 104. Para o ensino geral, foram abertas 2 novas escolas primárias, de ensino primário, nos distritos que aqui também alencamos, cumprindo em 100% de acordo com o nosso plano. Foi introduzido o ensino secundário geral do segundo ciclo em 4 escolas, mas em 3 distritos da província de Cabo Delgado, que tivemos uma realização de 100%. Foi introduzido o ensino básico em 11 escolas, em 5 distritos. E também importa referir que foram matriculados 788.153 alunos em todos os níveis de ensino, incluindo o programa de ensino secundário à distância. Daquilo que foi o nosso plano, tivemos uma redução de 101,8%. Para o subprograma de educação de adultos, a alfabetização de educação de adultos, tivemos uma redução de 77% de números inscritos. E, para assegurar o funcionamento deste subsistema, foram contratados em todos os distritos 654 alfabetizadores. Ainda nesse programa, subprograma de ensino geral, importa dizer que foram adquiridas e alocadas carteiras escolares. Daquilo que foi o nosso plano, tivemos uma execução de 618%. Tivemos aqui uma atuação dos parceiros que atuam neste setor após a aprovação do plano da província em Cabo Delgado, o que beneficiou um total de 11.876 alunos. Importa dizer que foram distribuídas para os distritos aqui que alencamos, também constam do nosso relatório analítico, carteiras duplas e carteiras simples. O perfil epidemiológico no setor da saúde, de cuidados de saúde primários, caracterizou-se a província com um surto de cólera em alguns distritos da província de Cabo Delgado, mas também registramos a redução de casos de malária em 60%, diarreia em 37% e disenteria em 62%. Referir também que registramos aqui a redução de óbitos por malária em 50%. Foram distribuídas em todas as unidades sanitárias 75.243 redes mosquiteiras tratadas com inseticida de longa duração, com uma realização de 50% de acordo com o plano previsto para 2026. Para o subprograma de abastecimento de água e saneamento rural, foram efetuadas novas ligações domiciliárias, com 96% de realização. Aqui abaixo trazemos uma tabela com o distrito e posto administrativo que houve estas intervenções. Para o programa de acesso à informação e comunicação, dizer que a província continua com 100% de cobertura de serviços de telecomunicações e mais nas sedes digitais, estamos, nos postos administrativos, desculpe, estamos com 79,4%. E os trabalhos continuam para a cobertura seja abrangente para toda a população da província de Cabo Delgado. Sobre o programa de acesso a transporte, registramos um tráfego de passageiros com uma redução de 26%. Dizer que esta redução foi devida também, influenciada com a degradação das vias de acesso, que fizeram se sentir com os operadores que realizam esta atividade de forma tímida. Para o tráfico de mercadoria diversa, registramos uma realização de 33,76% e tivemos um crescimento acentuado com 9%, tendo em conta que houve um crescimento de movimentação das pessoas no âmbito da comercialização de produtos da campanha 25-26. Acesso à habitação e urbanismo. Foram demarcados talhões para habitação em distritos da província de Cabo Delgado: Anquabe, Balama, Xuri, Ibo, Macomia, Meluco, Metuji, Muidumbe, Moeda, Nangade, Namuno, Palma, Pemba, Kisanga. De acordo com o nosso plano, tivemos uma realização de 123% e beneficiamos aqui a igual número de famílias. Sobre o programa de assistência social, foi prestado apoio multiforme a 6.596 crianças. Aqui também trazemos alencado e discriminados distritos e quantificados, com uma redução de 98%. Também foram atribuídos meios auxiliares a 278 pessoas com deficiência. Ao nível dos distritos da província de Cabo Delgado, de acordo com o nosso plano, tivemos aqui uma redução de 278%, porque teve também intervenção dos parceiros que atuam neste setor. Gestão e participação juvenil. Foram realizadas 300 sessões de diálogos, com 50% de acordo com o plano. Tivemos também sensibilizados 103.159 jovens e adolescentes em matéria de saúde sexual e reprodutiva. Deste número, 9.227 são mulheres. A província também realizou torneios desportivos e distribuiu material desportivo diverso, que também está no nosso plano de 2026, com uma redução de 50% e 26%, respectivamente. Para o setor da cultura e desporto, foram atendidos utentes da Biblioteca Provincial, Samora Machel, para melhorar a leitura, o aprendizado e a prática de escrever nas nossas crianças, que também foi prestado apoio técnico a grupos e associações culturais e campanhas de biblioteca itinerante no livro, com a campanha O Livro na Minha Escola. Foram realizadas também exposições e visitas a monumentos ao nível da província de Cabo Delgado, realizadas palestras sobre a importância do livro e da biblioteca e capacitados os 38 artistas e criadores da arte e cultura. No subprograma de acesso a oportunidades iguais no programa do género, importa dizer que foram capacitadas instituições públicas, num total de 53, destas 43 privadas, em matéria de igualdade e equidade de género, com 70% de realização do plano 2026. Para o Pilar 4, Infraestruturas, Organização e Ordenamento Territorial,

0: emissão de 11 licenças ambientais, que tivemos uma redução de 20%. Esta de registro de decréscimo comparado com o ano anterior, o mesmo período, deveu-se à pouca procura dos serviços, tendo em conta a situação atípica que a nossa província atravessa. Como é o nosso balanço, trazemos aqui a nossa avaliação dos indicadores do nosso plano e orçamento, onde importa informar que temos 280 indicadores. Destes, 212 foram avaliados neste primeiro semestre, sendo que corresponde a 55,7% que cumprimos, alcançamos a meta. Como desafios? Temos desafios e constituem desafios para a implementação do nosso plano. Reabilitar e modernizar as infraestruturas destruídas pelo terrorismo e pelas tempestades tropicais. Com mais enfoque, aqui temos os setores da saúde e educação. Retirar todas as crianças que estudam sentadas no chão para que sentem nas carteiras. Reduzir o rácio aluno-professor. Reduzir a distância utente-unidade sanitária. Reabilitar as vias de acesso e também aumentar a taxa de cobertura para abastecimento do líquido precioso, que é a água. Para o presente ano, trazemos aqui a nossa proposta do projeto estruturantes, que estão em curso na província de Cabo Delgado, resultante das receitas do imposto 7,25%, que foram aqui a taxa de distribuição desse fundo. Estamos aqui com os projetos de salas de aula, aquisição de carteiras escolares, conclusão do Centro de Saúde de Muitua, temos abastecimento de água de Mbau, mercado rural de Miese e o centro aberto de Xiure. Trazemos aqui o valor previsto, o impacto do indicador beneficiário e localização. Considerações finais. A situação atual da província é atípica, mas mais encorajadora. Contudo, dizer que a situação do turismo é crítica em todo o mundo, mas para os países em desenvolvimento, como também o caso de Moçambique. Terá uma maior adaptabilidade face às mudanças, à nova normalidade, são imprescindíveis. Restabelecer a confiança dos turistas, promover os destinos, fazem parte dos principais objetivos do turismo e da cultura de Cabo Delgado. Chegado aqui, o nosso muito obrigado pela atenção que nos foi dispensada. A Santa Sal.
1: Muito obrigado.
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3: do Conselho Executivo Provincial de Cabo Delgado. Sumário. Em conformidade com o disposto na linha A do artigo 42 da Lei nº 6/2019 de 31 de maio, conjugado com a linha A do número 1 do artigo 75 do Regimento da Assembleia Provincial de Cabo Delgado, a Comissão para os Assuntos de Normação e Governação Descentralizada Provincial recebeu da Mesa da Assembleia Provincial, para efeitos de apreciação, emissão do competente parecer. O balanço do Plano Económico e Social

Orçamento Provincial do primeiro semestre do ano 2026 do Conselho Executivo Provincial de Cabo Delgado. Metodologia. Para a elaboração do presente parecer, a Comissão procedeu à análise documental detalhada do balanço do primeiro semestre do Plano Económico e Social e o Orçamento Provincial 2026. A consulta da legislação aplicável, incluindo leis, decreto e demais instrumentos normativos relevantes, bem como a realização de sessões de apreciação e debate em plenário. Apreciação e enquadramento legal. O balanço do Plano Económico e Social e o Orçamento Provincial do primeiro semestre do ano 2026 foi produzido em conformidade com o disposto nas alíneas D e I do artigo 4 do Decreto número 64/2020, de 7 de agosto, conjugado com a linha G do artigo 44 da Lei número 11/2026, de 30 de junho, e nos termos da linha C do número 1 do artigo 8 do Regimento da Assembleia Provincial. Reunido, assim, os pressupostos legais necessários para a sua apreciação. Acresce que a elaboração periódica dos balancetes de execução do plano e o orçamento pelo órgão executivo provincial encontra-se previsto no número 2 do artigo 9 da Lei número 16/2019, de 24 de setembro. Aspectos de fundamentação. O balanço do Plano Económico e Social e o Orçamento Provincial do primeiro semestre do ano 2026 foi elaborado em observância do Instrumento de Avaliação da Estratégia Nacional de Desenvolvimento, ENDI, 2025-2044, e do Programa Quinquenal do Órgão de Governação Descentralizada Provincial de Cabo Delgado 2025-2029. Na generalidade, é da exclusiva competência da Assembleia Provincial apreciar e aprovar o balanço do primeiro semestre do Plano Económico e Social e o orçamento do Conselho Executivo Provincial, nos termos da linha C do número 1 do artigo 10 do Regimento da Assembleia Provincial, conjugada com a linha D do número 1 do artigo 13 da Lei número 6/2019, de 31 de maio. Não obstante, a Comissão procedeu à análise da legalidade do documento, tendo concluído que o balanço observou as formalidades legais exigidas, em conformidade com os dispostos normativos aplicáveis.

e 21% na produção industrial. Na área social, alcançaram-se níveis satisfatórios, com a redução em 50% dos óbitos por malária e 60% dos casos de malária diagnosticados. Estes números espelham a resposta às várias preocupações e à satisfação da população da província de Cabo Delgado. Todavia, a Comissão constatou, no balanço do primeiro semestre do plano e o orçamento dos órgãos de governação centralizada provincial, 25, a omissão de atividades previstas no plano, ora em execução, e propõe que se harmonize o seguinte. O plano prevê que o excelentíssimo senhor presidente da Assembleia Provincial realizasse visita de trabalho aos distritos e o balanço não faz referência ao cumprimento dessas atividades, pelo que a Comissão propõe que se fundamente as razões que ditaram o seu incumprimento. Na atividade número 22 do plano dos órgãos de governação descentralizada provincial, foi prevista a realização de uma troca de experiência com a sua cônjuge da província de Sofala. A Comissão constatou o incumprimento desta atividade e propõe que se destaque as razões que levaram à sua não realização. Quanto à atividade número 55 da matriz, a Comissão notou a não realização de uma sessão ordinária da Assembleia Provincial no período de análise. Para o efeito, e tendo em conta que o plenário realiza 4 sessões ordinárias por ano, nos termos número 1 do artigo 20 da Lei número 6/2019, de 31 de maio, e de número 1 do artigo 16 do Regimento, propõe-se que seja redigida da seguinte forma: realizada a primeira sessão ordinária, o que corresponde 50% do cumprimento, no período em referência. Quanto à atividade número 58 da matriz, relativa à realização das reuniões das comissões de trabalho, a Comissão registrou a não realização de uma reunião planificada no período em referência, com uma taxa de realização de 0%, sendo que, nos termos da linha A do artigo 74 do Regimento, as comissões de trabalho reúnem-se trimestralmente. A Comissão propõe que se fundamente as razões que ditaram a sua não realização. Posicionamento das comissões. Posicionamento dos membros do MDM na comissão. A bancada do MDM votou contra, alegando que as referidas atividades não beneficiaram a população da província. Posicionamento dos membros do PAUMO na comissão. A bancada do PAUMO aprecia negativamente o documento porque as metas não atingiram o cumprimento de 100% e as ações apresentadas não correspondem à gravidade dos problemas enfrentados pela população. Posicionamento dos membros da RENAMO na comissão. Os membros da bancada da RENAMO, depois de ter lido o balanço de forma minuciosa, constataram incumprimento de algumas atividades, como ilustra as atividades número 22, 37 e 38, bem como considerável falta de visibilidade nas matrizes, o que dificulta o devido acompanhamento dos indicadores das atividades. Por isso, os membros da bancada na comissão votaram contra o balanço do Plano Económico e Social e o Orçamento Provincial do primeiro semestre do ano 2026. Posicionamento dos membros da Frelimo na comissão. A minha bancada, os membros da Frelimo na comissão, saúda o Conselho Executivo Provincial pelo esforço empreendido na materialização do Plano Económico e Social do ano 2026. No primeiro

0: mestre na previsão das necessidades reais da população, evidenciando com a construção de sistema de abastecimento da água, a construção da unidade sanitária, a edificação de salas de aula e expansão de rede elétrica, resultados que impactam significativamente. Conclusão. A Comissão conclui que o balanço do Plano Económico, Social e Orçamento do primeiro semestre do ano 2026 dos órgãos de governação descentralizada provincial está revestido de mérito com realizações tangíveis, impacto na vida social e económica da população. Nestes termos, emite parecer favorável e recomenda ao plenário apreciação positiva e aprovação por unanimidade. Adopção. O presente parecer foi analisado pela Comissão em sessão plenária realizada nos dias 29 a 30 de setembro de 2026. E depois de apreciado e achado conforme, foi adotado.
1: 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Bom dia.
2: Eu, muito obrigado à Comissão pela minuciosidade que tiveram e há muitas questões por esclarecer, de facto, entre os quais um que é do próprio Presidente. Mas como este aqui parece que é para o Conselho Executivo, vamos deixar o Conselho Executivo responder. Está bem? Sim. Se bem que, em minha opinião, algumas questões a Comissão já devia ter resposta. Tivemos ontem aqui trabalho, tivemos o balanço, o nosso balanço, aprovamos o nosso balanço, não é? Tivemos o nosso plano, aprovamos e sabemos as razões. A Comissão sabe as razões, não é? Por quê? Mas também há coisas que deve ter também do Conselho Executivo. Também tem, vamos ouvir também. Certo? Ok. Convido o Santíssimo Senhor Abbas Manuel Silam, por favor.

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1: Kula de Mabalane é uma atividade inserida na visita de trabalho que o chefe de Estado efetua desde ontem à província de Gaza. Daqui a pouco, já a indicação de que o colega Carlos Matzinho está em linha. Carlos Matzinho, bom dia.
2: Uma vez mais, muito bom dia. O presidente da República, Daniel Chapo, que já se encontra na sede distrital de Mabalane, informa-se neste momento das atividades agrícolas da penitenciária local, que explora parte dos 300 hectares da sua área agrária total. Trata-se de campos de produção agrícola, nomeadamente de batata ré, no cebola, entre outras culturas, já na fase de colheita. Ainda, Daniel Chapo vai se interar a seguir das atividades piscícola da penitenciária, e depois vai orientar um comício onde vai interagir com a população sobre a vida socioeconômica do distrito. Refira-se que o distrito de Mabalane é semiárido e tem mais de 39 mil habitantes, fortemente dependentes da pecuária, cujos efetivos ultrapassam quase o número da população desta circunscrição administrativa e possui zonas associadas aos parques nacionais de Banhine e Limpopo. A partir de Mabalane, Carlos Matinha.
1: Muito bom. Bom dia, Carlos Matzinho. E continuação de bom trabalho. O presidente da República encoraja os profissionais da Rádio Moçambique a prosseguirem com a missão de serviço público com sentido de responsabilidade, rigor e compromisso com a informação de interesse nacional, contribuindo para o fortalecimento da unidade nacional e da cidadania. Em mensagem, por ocasião da passagem hoje dos 51 anos da Rádio Moçambique, o chefe de Estado reconhece o papel da RM como veículo de informação, educação e valor da cultura, da história e das tradições nacionais. O presidente da República saúda a RM pelo contributo na aproximação entre os cidadãos e na divulgação de conteúdos que refletem a diversidade e a identidade do país. Já o presidente do Conselho de Administração da Rádio Moçambique, Mário Albino, aponta o processo de digitalização e a melhoria das condições de trabalho dos colaboradores como os principais desafios do órgão de comunicação social.
3: Sem dúvida que os meus desafios de Moçambique neste momento passam pela a sua digitalização e modernização. Este é que é o foco principal agora. Isto envolvendo toda a cadeia de produção da rádio, incluindo os serviços de apoio. Também é nossa maior prioridade informar melhor, educar melhor e entreter melhor as nossas populações. Então, a nossa prioridade é melhorar as condições de trabalho dos colaboradores a todos os níveis. Porque com o trabalhador motivado, com boas condições de trabalho, ele vai servir melhor a sua população.
1: O presidente do Conselho de Administração da Rádio Moçambique, Mário Albino, falava hoje no espaço Café da Manhã, por ocasião dos 51 anos da Rádio Moçambique. Mais de 30 mil habitantes da cidade de Tete vão beneficiar de água potável com a construção de 20 furos até finais deste ano. Ana Avenila.
4: O projeto orçado em mais de 13 milhões de meticais, financiamento do Conselho Municipal da cidade de Tete, provém de receitas próprias. Os furos serão abertos nos bairros Matundo, Sação Mutemba, Samora Machel e Degui. O presidente do Conselho Municipal da cidade de Tete, César de Carvalho, disse que a construção dos furos faz parte dos esforços da edilidade para melhorar o abastecimento de água e responder às necessidades dos municípios. Da cidade de Tete, Ana Avenila.
1: Atualidade internacional, o ex-presidente sudanês Omar al-Bashir esteve internado no hospital militar na capital, Khartoum devido a complicações de saúde. É uma informação prestada ontem pelo advogado do ex-presidente. O político de 82 anos de idade passou a maior parte da sua vida desde que foi deposto em 2019 entre hospitais e prisões. Após ser afastado do poder, Bashir foi julgado por diversas acusações e condenado por corrupção e financiamento ilícito, crimes pelos quais cumpria a pena de prisão no início da guerra em 2023. Foram as notícias das 10 às próximas às 11 horas.

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2: 5.
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5: A aprovação do documento em alusão porque não foram registados quaisquer irregularidades e inconformidades significativas na implementação e execução do balanço do Plano Econômico Social e orçamento dos órgãos de governação descentralizada provincial, referente ao primeiro semestre de 2026. Considerando o mesmo, conforme as normas de planificação e gestão orçamental em vigor, segundo o plano aprovado pela Assembleia Provincial de Cabo Delgado. 7. Posição das bancadas na comissão. Bancada do MDM. O posicionamento do membro integrado na comissão votou contra o balanço do plano econômico social e orçamento dos órgãos de governação descentralizada provincial, referente ao primeiro semestre do ano 2026, porque depois de compulsar, avaliou de forma negativa por existência de estradas com nível de degradação acentuado e elevado custo de vida. Posicionamento da bancada de Pahumo. O posicionamento da membro integrada na comissão apreciou negativamente o balanço do plano econômico social e orçamento dos órgãos de governação descentralizada provincial referente ao primeiro semestre do ano 2026, porque não reflete as reais necessidades enfrentadas pelo povo na província de Cabo Delgado, que tem vindo a sofrer há anos. Bancada da Renamo. O posicionamento dos membros da bancada da Renamo votaram contra o balanço do plano econômico social e orçamento dos órgãos de governação descentralizada referente ao primeiro semestre de 2026, porque tudo o que o Conselho Executivo Provincial planeja não cumpre. Bancada da Frelimo, minha bancada. Os membros da bancada da Frelimo na comissão consideram que o balanço do plano econômico social dos órgãos de governação descentralizada referente ao primeiro semestre de 2026. A bancada saúda os esforços empreendidos pelo Executivo Provincial na implementação das prioridades definidas e reconhece os progressos alcançados, encorajando-o a prosseguir com determinação na implementação das ações programadas, porque reflete a realidade do impacto orçamental e, nestes termos, a bancada da Frelimo manifesta o seu posicionamento favorável e fazem uma avaliação positiva e propõem a sua aprovação. 8. Adoção. O presente parecer foi elaborado e analisado pela Comissão para Assuntos de Plano e Finanças, o qual, depois de lido e achado conforme, foi adotado pelos seguintes membros. 1. Eu, Abácio Manuel Silão, presidente da comissão. 2. Neuza da Conceição Vieira, substituta do presidente. 3. Bacar Moraes Quitica, membro. 4. Filomena Zacarias, membro. 5. Carlitos Afonso, membro. 6. Afate Ansumani, membro. 7. Laína Júlio Foguete Salo, membro. 8. Carlton Calisto Ramos, membro. 9. Tim Abdul Malik, membro. 10. Momad Arif Amad Yacubo, membro. 11. Atija Nazaro Dade Antônio, membro. O presente parecer não foi adotado pelos seguintes membros na comissão. 1. Basílio Joaquim, relator. 2. Fátima Salimo, membro. 3. Manala Lourenço, membro. 4. Rebeca Cornélio Quivela, membro. Pemba, outubro de 2026. Excelentíssimo senhor e presidente, o parecer número 9 para 2026, de 2 de outubro, da Comissão de Assuntos para o Plano e Finanças. Muito obrigado.
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6: 26 sumário. Em cumprimento do disposto da linha A do número 1 do artigo 42 da lei número 6 para 2019 de 31 de maio, conjugando com a linha A do artigo 1 do número 1 do artigo 75 do Regimento da Assembleia Provincial, a Comissão para Assuntos de Agricultura e Desenvolvimento Local recebeu da mesa da Assembleia Provincial o balanço do primeiro semestre do plano e orçamento dos órgãos de governação descentralizada provincial de 2026 para efeito de apreciação e emissão de competente parecer. 1. Metodologia. Para a elaboração do presente parecer, a Comissão para os Assuntos de Agricultura e Desenvolvimento Local recorreu como metodologia de trabalho a leitura do documento relativo

órgãos de governação descentralizada provincial de 2006, na página 57, sobre a mecanização agrícola, fala-se de alocação de tratores para o distrito de Moeda e Nangade. A comissão recomenda que indique os responsáveis que receberam os tratores, uma vez que os distritos não confirmam a recepção desses equipamentos. Na página 59, sobre a conversação de castanha de caju, a comissão recomenda que se atualize o período da conversação da campanha, porque esta atividade decorre no período de setembro a dezembro de cada ano. Na base na 65, sobre a vacinação contra raiva, recomenda-se que esta ação seja referenciada aos distritos beneficiários. Na base na 55, na tabela 27 do balanço do primeiro semestre, sobre horta e número de 5.750 produtores assistidos, demonstrado a disparidade com o informe do distrito, que fala de 2.657 produtores. A comissão recomenda que haja alinhamento entre os relatores distritais e provinciais. Perante a constatação de dificuldades de disponibilidade de combustível, a comissão recomenda a aquisição de eletrobombas com sistemas solares de grande capacidade e com tanques elevados para facilitar a rega. Que o Conselho Executivo Provincial acolhe e acomoda as preocupações das constatações aqui apresentadas. Posicionamento das pangadas. Posicionamento da pangada da Renamo, a minha pangada. Os membros desta pangada, pela Renamo, depois de ter observado e apreciado atentamente o balanço do primeiro semestre do plano e orçamento dos órgãos de governação descentralizadas, constataram o seguinte. O balanço do primeiro semestre reportava a implementação de hortas caseiras em alguns distritos, mas não se constatou a continuidade de promoção das hortas caseiras, a título de exemplo, CAET, na sua fiscalização no distrito de Anquabe, os extensionistas não confirmam a implementação deste projeto. Assim sendo, os membros desta bancada reprovam. Posicionamento da bancada da MDM. Um membro desta comissão, pela bancada da MDM, depois de ter observado e apreciado atentamente o balanço do plano e orçamento dos órgãos de governação de centrais da província de 2025-2026, não há explicação real sobre as razões que levam à rápida escala das ações terroristas quase em todo o distrito da província de Cabo Delgado, comprometendo a produção. Por isso, a pangada do MTM faz uma apreciação negativa e recomenda à plenária a reprovação definitiva. Posicionamento da bancada do PAHUMO. Os membros desta comissão do PAHUMO, depois de ter observado e apreciado atentamente o balanço do plano e orçamento do órgão de governação descentralizada provincial, constataram o incumprimento das tarefas propostas das ações realizações atraso de alocação dos orçamentos para extensionistas, comprometendo assim o bom funcionamento das atividades. Assim sendo, um membro desta pangada, comissão pela bancada do PAHUMO, não a toda. Posicionamento

0: pancada da Frelimo. Os membros desta comissão pela pancada da Frelimo, depois de ter observado e apreciado atentamente o balanço do primeiro semestre do plano e orçamento dos órgãos de governação descentralizada da Provincial 2026, constataram o seguinte: o balanço visa as ações concretas através de demonstração de boas práticas agrárias que promovem o desenvolvimento do setor da agricultura, pesca e pecuária, tornando esses cada vez mais os primeiros contribuintes num crescimento da economia da nossa província. Foi realizada lavoura e sementeiras em uma área de 634.582 hectares de culturas alimentares diversas, 295.705 de cereais, 177.146 de leguminosas e 161.731 hectares de raízes e tubérculos, dos 644.869 planificados, o que representa uma realização de 98,4% e um crescimento de 2,7% quando comparado com 617.409 hectares semeadas na campanha anterior, com uma produção global de 2.406.942 toneladas de produto alimentares. Para as culturas de rendimento, lavrados e semeados, 84.337 hectares dos 80.277 hectares, o que representa um comprimento de 100% com crescimento de 1,7% quanto comparado de 76.062 hectares da campanha agrícola de 2024 e 2025, com uma produção global de 485.537 toneladas. Neste contexto, os membros desta pancada gloriosa Frelimo apreciam positivamente o presente balanço do primeiro semestre do Plano e Orçamento do Órgão de Governação Descentralizada Provincial 2027. Conclusão. A Comissão para os Assuntos de Agricultura e Desenvolvimento Local dá uma para ser favorável e recomenda à plenária uma apreciação positiva do documento em análise, acomodando todas as propostas. Adoção. O presente parecer foi elaborado e analisado pela Comissão para os Assuntos de Agricultura e Desenvolvimento Local, o qual, depois de delito e achado conforme, foi adotado pelos seguintes membros: Filomena Ismael Jaco, relatora; Pires Simba Chiliede, substituto da relatora; Gracia da Olca Arlindo Muins, membro; Horácio Esteban Damásio, membro; Joaquina Samuel Mustafa, membro; Calixto Lipipa Nkono, membro; Afonso Damião Nantumbuengo, membro; Xavier Limua, membro; Cristina Adanásio Zaco, membro; Jacob Elias, Madalena Cássimo, membro; Alfano Pacar, Emit, membro. Não adotaram os seguintes membros: Manuel Naco Herano, presidente aqui que está a apresentar o relator; José Muluminha, substituto do relator; Rosário José Matola; Jortão Arlindo. Excelentíssimo senhor presidente, acabei de apresentar o parecer relativo do balanço do primeiro semestre do plano de orçamento dos órgãos de governação descentralizada provincial de 2026. Graças a Deus.
1: Muito obrigado.
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3: ,7% atingiram a meta e 31, que corresponde a 14,6%, situaram-se entre 50% e 99%. E 36, que corresponde, desculpe, e 66, que corresponde a 29,7%, ficaram em 49% ou menos. Assim, 70,73% dos indicadores avaliados atingiram pelo menos metade do previsto. Setor do turismo e cultura. Alugiamos o desempenho da Direção Provincial de Educação e Cultura, com 22 dos 30 indicadores avaliados, que corresponde a 73% em 100%, ou mais. Campanha Bem Servir e Restaurar Amigo do Cliente. Monitoria do Cadastro de Empreendimento Turísticas. Revitalização de 76 turmas amigas dos monumentos e realização de Festival Provincial Mapico em Nangade. Constatamos que o registro de turistas atingiu 27.926, que corresponde a 69,8% do previsto para o semestre e 31% da meta anual de 90 mil, que os guias turísticos não foram capacitados a 0,45, que não se realizaram as campanhas de turistas sustentável nem acesso cultural, e que apenas 2 dos 11 expositores de arte, artesanato e gastronomia foram realizadas. Setor de comércio e indústria. Congratulamos o Conselho Executivo Provincial pela entrega em Macomia de 2 moageiras, 2 kits de produção de blocos e 41 kits de negócio a agentes econômicos afetados pelo terrorismo. Com o apoio de PNUAR, cerca de 7,7 milhões de meticais, que permitiu retomar atividades paralisadas, bem como pelo lançamento da campanha de comercialização agrícola de 2026. Constatamos que foram comercializadas apenas 137,226 toneladas de produtos agrícolas, que corresponde a 9,7% da meta anual, e 1.375.167. A construção do mercado de Miese foi afetada pela reorientação de fundo para a compensação da terra de parque industrial de Afuns. Setor de educação. É de enaltecer a contratação de 212 professores, entre eles 59 de nível 3, 111 de nível 2 e 45 de nível 1. E do mesmo, de 653 alfabetizadores, que corresponde a 100% da meta semestral e 83% da meta anual. Bem como distribuição de 3.340 carteiras escolares, graças ao apoio de parceiros. A notar de setor indica, contudo, que os processos dos professores aguardam assinatura e acabamento. Constatamos que apenas de 5 dos 20 indicadores do setor eram avaliáveis, na educação pré-escolar. Apenas 6 dos 60 indicadores de infância foram capacitados. Nem dos 72 animadores de escolinhas comunitárias foi capacitado. E só 12 dos 26 crianças com necessidades educativas especiais foram atendidas. Setor de saúde. Levamos à realização de 1.864 brigadas móveis integradas, que corresponde a 74% da meta anual. A certificação de 6.250 famílias modelo, que corresponde a 50% do anual. A capacitação de 139 praticantes de medicina tradicional, madrinhas, padrinhos, meta de 100, e a cobertura de tratamento antirretroviral de 99% na mulher grávida seropositiva. Constatamos que a saúde apresenta o pior desempenho relativo, apenas 3 dos 18 indicadores avaliáveis, corresponde a 16,7%, atingiram a meta e 8 ficaram em 49% ou menos. Destaca-se o fornecimento de material médico-cirúrgico e equipamento de proteção individual, corresponde a 0%, o planeamento familiar, 10%, para a meta de 60%. O rastreio de cancro de colo de útero, 20,4% da meta anual. A distribuição da rede mosquiteiras, 39,490 das 146,095, que corresponde a 27%. E vários indicadores sem qualquer dados reportados, tipo da material e tratamento de antirretroviral pediátrico e de adulto, confecções de tuberculose HIV e recuperação da desnutrição aguda. Setor de ação social, gênero. Levamos o sucesso na assistência a 6.596 crianças vulneráveis com um mínimo 3 serviços básicos, que corresponde a 98% da meta anual. Há 179 crianças em centros de acolhimento, há 791 vítimas de violência baseada no gênero e na atribuição de 278 meios auxiliares a pessoas com deficiência, meta de 100%. Foram criadas 24 revitalizados e 32 comitês de proteção da criança capacitadas, 253 mulheres em empreendedorismo e apoiada 376 com kits de geração de renda. Constatamos que a Direção Provincial de Gênero, Criança e Ação Sociais concentra o maior número de indicadores críticos, 19 a 36, ou 52,8%. Apenas 2 das 52 crianças vítimas de uniões prematuras foram integradas no ensino e 3 das 49 assistidas em proteção alternativa. O apoio técnico chegou a 12 das 68 associações, realizaram-se 188 palestras, que corresponde a 23% do previsto, e 53 debates sobre violência e abuso. Apenas 6 das 46 crianças em acolhimento foram reunificadas. E o centro aberto de Chiuri não foi concluído. Setor de juventude. Elogiamos o empenho na realização de 300 sessões de diálogo em 11 distritos, que corresponde a 50% da meta anual de 600 previsto. Na capacitação de 30 jovens em lideranças associativas, na reunião provincial da juventude e na sensibilização de 103.659 adolescentes e jovens, que corresponde a 50% da meta anual. Aspectos negativos. Não foram assinados os dois contratos de apoio ao movimento associativo juvenil. Apenas 20 dos 40 ativistas foram capacitados em saúde sexual e reprodutiva. E o número de jovens abrangidos nas sessões de diálogo surge com 41.650 no indicador e 10.885 na nota, o que exige esclarecimento. Setor de transporte e comunicação. Levamos à realização de 39 palestras e 39 fiscalizações rodoviárias, que corresponde a 111% do previsto para o semestre, que sensibilizaram mais de 106 mil pessoas e resultaram na fiscalização de 38.059 viaturas, na pressão de 20 veículos em 19 detenções e 2.64 multas. Constatamos que um dos 5 estações metrológicas automáticas foi montada, que corresponde a 20%, que a segunda conferência de oportunidade de negócio em transporte e logística se realizou e que o terminal rodoviário de passageiros e a manutenção da acostagem marítima de Kisanga e Ibu previsto e conta como em curso, na realidade em Kisanga, Tandanyanga. A costagem se encontra em estado avançado de degradação e em risco de acidentes. E no Ibu, não ocorre obra de as costagens prevista no programa e orçamento. Ou melhor, no plano e orçamento. Setor de ambiente e desenvolvimento territorial. Analtecemos o esforço de reflorestação com 5 áreas de reflorestadas, que corresponde a 62,5% da meta anual, e 266.568 mudas produzidas, que corresponde a 53% de 500 mil planificados. A criação de clubes ambientais e a promoção da a piscicultura, bem como a tramitação de 67 doates foram fins econômicos e 450 de ocupação de boa-fé, cerca de 45% da meta anual. Constatamos que a área reflorestada foi de 220 hectares dos 1.800 previsto, que corresponde a 12,2%, e que não se realizaram as monitorias às áreas reflorestadas pelos madeireiros. A capacitação de líderes comunitários corresponde a 0 de 165. O reordenamento do bairro, 0 de 2. A reserva de parcelas para investimentos, 0 de 5. E a divulgação das leis da terra, 0 de 9. O treino de caçadores comunitários em técnica de afugentamento de animais bravios ficou com 5 dos 20 previstos. Num contexto em que a monitoria da campanha agrária notificou bragas e conflitos homem-fauna bravia. Dualidade da informação. Constatamos insuficiência na consistência dos dados. As folhas de resumos divergem entre si, a 118 contra a 114 indicadores, que correspondem a 100% ou mais. A folha de avaliação por pilares não tem percentagem preenchidos e refere-se ao primeiro semestre. Há mais de 80 linhas há mais de 80 linhas com erros de fórmulas e o ponto de situação contradiz por vezes os dados educação pré-escolar com 94,8% classificada como não cumprida. Carteiras escolares não cumprida, com meta superada. Sistema de água do Ibo e Namuno, com realização de 25 para a meta de 2. Recomendações. Faz as constatações acima expostas, a comissão recomenda qualidade da informação, corrigir as fórmulas e harmonizar as folhas e resumos da matriz. Preencher a execução financeira de todas as ações, garantir coerência entre o ponto de situação e os dados. Avaliar os indicadores em percentagem com metodologias próprias. Saúde. Garantir o fornecimento de material médico-cirúrgico e equipamento de proteção individual. Reforçar o planeamento familiar, o rastreio de cancro do colo do útero e a distribuição da rede mosquiteira. E assegurar o reporte de dados, os indicadores de HIV e tuberculose, malária e nutrição. Ação social e gênero. Priorizar a proteção e reintegração das crianças vítimas de uniões prematuras, retomar o apoio técnico às associações e concluir o centro aberto de Cheori. Educação. Classificar e acelerar os processos de contratação para a construção de 85 salas de aula programada para o quarto semestre, conclusão a formação dos professores, contratação e capacitação, e capacitar os educadores e animadores da educação pré-escolar. Juventude, emprego e desporto. Desempenhar uma estratégia de retenção de investimentos privados e de criação de emprego formal. Assinar os contratos de apoio ao movimento associativo juvenil e reforçar a participação da mulher nas atividades físicas, comércio e indústria. Reforçar a comercialização agrícola, água, saneamento e habitação. Acelerar os funcionários as fontes dispersas e as ligações domiciliárias rurais e informar à Assembleia as razões da não conclusão das casas de tipo O, ambiente e territorial. Reforçar a reflorestação, que 220 hectares dos 1.800 previstos. Retomar as monitorias e a divulgação da lei da terra, agilizar a transmissão de doates e reforçar as medidas de mitigação do conflito homem-fauna bravia. Turismo cultura. Capacitar os guias turísticos, realizar as campanhas de turismo sustentável e sucesso cultural. Transporte e comunicação. Acelerar a instalação das estações meteorológicas e o terminal rodoviário. Grandes investimentos. Acompanhar de forma especial as empreitadas de maior dimensões financeiras programada para o segundo semestre. Sala de aula, terminal rodoviária, parque industrial de Afungi e edifício da Assembleia Provincial. Conclusão. A comissão considera que, apesar das adversidades designadamente, os efeitos de terrorismo na província e outros constrangimentos, o balanço do primeiro semestre de 2026 é global satisfatória, embora com desempenho desigual entre setores. O parecer é pela aprovação com as correções e recomendações aqui exaradas. Posicionamento. O posicionamento das bancadas. Bancada da RENAMO. Os membros da comissão pela bancada da RENAMO apreciaram negativamente e reprovaram o balanço do plano e orçamento do órgão de governação descentralizada provincial para 2026 no segundo trimestre, por falta de material médico cirúrgico, falta de cumprimento das sessões da Assembleia Provincial, falta de informação sobre o terrorismo em Cabo Delgado, entre outros fatores. Bancada de PAHUM. Os membros da comissão da bancada do PAHUM apreciaram negativamente o presente balanço, porque demonstra que muitas metas foram cumpridas pela metade e outras nem foram cumpridas, revelando falhas graves na planificação, por exemplo, no setor de emprego e formação, onde dos 17.697 jovens planificados, apenas 5.015 foram admitidos na formação profissional. Assim, o posicionamento é claro que houve má planificação, metas irrealistas e execução deficiente. Bancada de MDM. Os membros da comissão da bancada da MDM apreciaram negativamente o balanço do plano e orçamento do órgão de governação descentralizada provincial para o segundo trimestre deste ano, pelo fato de não explicar as razões que levaram à rápida escala de ações terroristas quase em toda a província de Cabo Delgado. Bancada da Frelimo, minha bancada. Os membros da comissão pela bancada da Frelimo consideram que, apesar das divergências críticas, terrorismo e fenômenos naturais, o balanço é globalmente positivo, com 66,7% dos indicadores tendo alcançado a meta positiva. E por estes fatos, recomenda a sua aprovação em plenária da Assembleia Provincial. Excelentíssimo Senhor Presidente, acabei de apresentar. Desculpe. Adoção. Desculpe, ilustres membros. Os membros da Comissão para Assuntos Econômicos, Sociais e Ambiente, pela bancada da Frelimo, depois de apreciar o balanço e o plano de órgão de governação descentralizada provincial do primeiro semestre, adotam o presente parecer e subscrevem-nos. Ibrahim Hassani, presidente. Amado Jorge Bacar, substituto do presidente, Maria Eduardo Jancito, membro, Abel Vicente Impila, membro, Cassiano Fernando, membro, Abacar Sumel Machude, membro, Dália Alia Suat, membro, Carlos de Valar, membro, Charlon Henriquez, membro, Cecília Manuel, membro, Antônio Alves, membro. Os membros da Comissão para Assuntos Econômicos, Sociais e o Ambiente, pela bancada da RENAMO, PAHUMO e MDM, depois de apreciar o balanço do plano e o orçamento do órgão de governação centralizada provincial, no primeiro semestre, não adotam o presente parceiro e subscreve. Consolata Patrício, membro, Raimundo Felipe, relator, Luiz Camisa, substituto do relator, e Paciência Cornelio Quivela, membro. Chegando neste ponto, ex-presidente da Assembleia Provincial, acabo de ler a resolução sobre o parecer número 5. O parecer sobre o balanço e o plano do órgão de governação da Assembleia 2026, do segundo trimestre. Muito obrigado.
1: Era então o balanço do Conselho Executivo Provincial de Cabo Delgado, que foi aqui apresentado para a apreciação e a sua aprovação. Portanto, é um relatório que a bancada da Frelimo avalia positivamente, pede a sua aprovação, ou um parecer positivo, enquanto que as bancadas da oposição não pedem o chumbo, porque a sua justificação, este documento não diz a realidade daquilo que são as preocupações da população da província de Cabo Delgado. Neste momento são 10 horas e 58 minutos. Vamos ter que devolver a palavra para os estúdios da emissão provincial de Cabo Delgado, porque dentro de 2 minutos teremos noticiário das 11 horas e depois das notícias voltaremos aqui no Instituto de Formação do Professor Alberto Chupampa para este segundo e último dia da quinta sessão da Assembleia Provincial de Cabo Delgado. Feda?
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0: Atenção às notícias já a seguir, apresentadas por Orlando Ngoven. Bom dia.
1: Bom dia, Rosa Freitas e ouvinte. O presidente da República, Daniel Chapo, orienta dentro de instantes um comício na vila-sede do distrito de Mabalane. É uma atividade inserida na visita de trabalho que o chefe de Estado efetua desde ontem à província de Gaza. Daqui a pouco entraremos em contato com os nossos colegas para atualização sobre esta atividade do Presidente da República. O Presidente da República encoraja os profissionais da Rádio Moçambique a prosseguirem com a missão de serviço público com sentido de responsabilidade, rigor e compromisso com a informação de interesse nacional, contribuindo para o fortalecimento da unidade nacional e da cidadania. Em mensagem, por ocasião da passagem hoje dos 51 anos da Rádio Moçambique, o chefe de Estado reconhece o papel da RM como veículo de informação, educação e valorização da cultura, da história e das tradições nacionais. O presidente da República saúda a RM pelo contributo na aproximação entre os cidadãos e na divulgação de conteúdos que refletem a diversidade e a identidade do país. Já o presidente do Conselho de Administração da Rádio Moçambique, Mário Albino, aponta o processo de digitalização e a melhoria das condições de trabalho dos colaboradores como os principais desafios do órgão de comunicação social.
2: Sem dúvida que os meus desafios da Moçambique neste momento passam pela a sua digitalização e modernização. Este é que é o foco principal agora. Isto é envolvendo toda a cadeia de produção da rádio, incluindo os serviços de apoio. Também é nossa maior prioridade informar melhor, educar melhor e entreter melhor as nossas populações. É também nossa prioridade melhorar as condições de trabalho dos colaboradores a todos os níveis. Porque com o trabalhador motivado, com boas condições de trabalho, ele vai servir melhor a sua população.
1: O presidente do Conselho de Administração da Rádio Moçambique, Mário Albino, falava hoje em entrevista a propósito dos 51 anos da RM. A primeira-ministra, bem-vinda, Levi, dirige esta tarde, dizia na tarde de hoje, em representação do presidente da República, a cerimónia de lançamento oficial da 12ª edição dos Jogos da Juventude da União Africana Região 5. Um comunicado do gabinete do primeiro-ministro refere que a cerimónia assinala o início da preparação para a realização dos Jogos que Moçambique vai acolher de 4 a 13 de dezembro deste ano, sob o lema "O futuro é agora". Os Jogos vão juntar jovens atletas de 10 países da região austral de África, nomeadamente África do Sul, Angola, Botswana, Eswatini, Lesoto, Malawi, Moçambique, Namíbia, Zâmbia e Zimbábue. Os distritos de Monapo e Memba, na província de Nampula, vão registrar nos próximos meses ondas de calor, seca prolongada e perda de culturas alimentares. Em causa está o impacto do fenômeno El Niño na região norte do país. Atualidade internacional, o ex-presidente sudanês Omar al-Bashir esteve internado no hospital militar na capital Khartoum devido a complicações de saúde. É uma informação prestada ontem pelo advogado do ex-presidente. O político de 82 anos de idade passou a maior parte da sua vida desde que foi deposto em 2019 entre hospitais e prisões. Após ser afastado do poder, Bashir foi julgado por diversas acusações e condenado por corrupção e financiamento ilícito, crimes pelos quais cumprirá a pena de prisão no início da guerra em 2023. Voltemos à notícia de abertura que dá conta de que o presidente da República, Daniel Chapo, orienta dentro de instantes um comício na vila sede do distrito de Mabalane, uma atividade inserida na visita de trabalho que o chefe de Estado efetua desde ontem à província de Gaza. Próximas notícias às 12 horas e 30 minutos no Jornal da Tarde.

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3: Na apresentação, quando destacamos as questões do desafio que o próprio balanço nos traz, fui notando e olhando pela conjuntura a província em termos de desafios, podíamos acomodar alguns desafios na área da cultura. Eu trago aqui como desafio durante a guerra ou a guerra que assola a província de Cabo Delgado, notamos que houve destruições de algumas identidades culturais. Estou a falar de monumentos, praças. Então, como setor cultural, e nós sabemos muito bem de que esses aspectos são aspectos que identificam como um povo. Então, precisávamos colocar como desafio como recuperarmos esses monumentos, essas praças que foram.
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4: Chegamos de manhã aqui em Mabalane.
5: Kusukela loko ifiki ile na micho.
4: Em primeiro lugar, fomos visitar aqui o campo de produção da penitenciária de Mabalane.
5: E kusungula ile ya puxela ndaule ku binzuluwa ka kona aswa kuja a penitenciária agrícola la ka Mabalane.
4: E encontramos lá os nossos produtores da comunidade.
5: Kolano ikumile lava va binzula ka mihandzu ya ku hambana hambana hi xiyimo xa xifundza xa ka Mabalane.
4: Que nos mostraram que Mabalane está a produzir.
5: Vai kombeke leswaku la Mabalane ka binzuliwa.
4: E como disseram aqui na vossa mensagem, Gaza e Mabalane é uma província que sofreu de cheias de inundações. Mas logo depois das cheias, nós estivemos em Guijá a fazer uma cerimônia central da província para entregarmos sementes à província de Gaza.
5: Kambenza ukasona elana kuyendliwe ke mitiro ya ntsinza a Gijani, kuve kutanyiketeliwa swa timbeu kumbe mihandzu ya ku hambana hambana ku pfunetela a tindhambi.
4: E desde que chegamos aqui em Mabalane, conseguimos perceber que a população está a trabalhar.
5: Kusukela loko ifikile ka Mabalane, twisile leswaku xitshungu xikarhi xitira.
4: Por isso, parabéns, Mabalane.
5: Ixi leswo a xifeni Mabalane.
4: Mahoko! Uma grande salva de palmas para vocês.
5: Mavoko, yaku kongomisa eka mwina.
4: Quero agradecer aos nossos líderes religiosos.
5: Que
4: oraram aqui para abençoar este nosso comício. Quero pedir uma grande salva de palma para
5: eles.
4: Quero agradecer aos nossos grupos culturais. Que dançaram aqui. E abrientaram esse nosso comício. Quero pedir uma grande salva de palmas para eles. Quero agradecer ao nosso músico.
5: Que
4: fez uma música muito bonita. Que levou todos nós a dançarmos aqui.
5: A música não é entendida em quero e China.
4: Quero pedir uma grande salva de palma para ele.
5: Ai, meu belen mavoco.
4: Mabalane, oiê! Quero agradecer a vossa mensagem.
5: Uma
4: mensagem muito bonita. Onde começam por elogiar aquilo que estamos a fazer aqui em
5: Mabalane. E a
4: seguir apresentam preocupações.
5: Nós
4: queremos agradecer por causa das preocupações.
5: E lava a cuquença e cola na cachovilelo.
4: Porque são estas preocupações.
5: E cuva chovilelo lixo.
4: Que servem de base para o nosso trabalho. Porque nós, quando fomos eleitos, e depois tomamos posse, dissemos que íamos fazer uma governação próxima do povo. E governação próxima do povo para nós é deixar o gabinete em Maputo,
5: vir
4: até Mabalane ouvir as preocupações do povo, registrar as preocupações do povo, como ouvimos aqui na mensagem, aquilo que der para resolver, resolver logo. Aquilo que não der para resolver, levar para poder planificar.
5: E com
4: esta planificação ir resolvendo as preocupações do povo.
5: E colanuka makungula uita kota kuve.
4: Por isso, registramos aqui várias preocupações. Mas há uma que nós queremos resolver logo.
5: Que é
4: a viatura para a nossa polícia.
5: Amanhã
4: de manhã
5: Munzuku
4: vai chegar aqui em Mabalane.
5: Utafika lá na Mabalane.
4: A viatura da polícia é uma motorizada de quatro rodas.
5: A mova wa maphorisa ni xitututu xa fovilwa.
4: Juventude, oiê! Para a população de Mabalane.
5: A kaxitsungu xa ka Mabalane.
4: Porque nós sabemos que há aqueles ladrões que roubam gado da população de Mabalane.
5: E como é que você está falando de Sulavoya, Letiti Yivaka, Atiomu Tachitsungu?
4: A nossa polícia junto ao nosso povo.
5: A maporisa ya ina shikangwe ni shitsungu.
4: E todos nós.
5: Ni inkweru la.
4: Temos que combater esses ladrões.
5: E fanela kuve iluisa avayivi lava.
4: É ou não é?
5: E
4: para a nossa polícia combater esses ladrões,
5: kuvema porisa matakota akuluisa avaivi lava,
4: também tem que ter meios.
5: Vafanela kuveni shakututsuma ishona.
4: E fizeram bem colocar este pedido na vossa mensagem.
5: Muyendile kahle kuve mvekile xikombelo lexi akamkhwepa wa nwina.
4: O nosso ministro está aqui conosco.
5: Holodze ya hina ikola na hina.
4: Ouviu a nossa preocupação.
5: A switwile swivilelo swa hina.
4: E disse presidente,
5: Asaya, hosi.
4: Já pode dizer à população de Mabalane.
5: Ungava Drela, Ashitsungu Shakama Balan.
4: E amanhã de manhã.
5: Chaco Munzuku Namishu.
4: Chega uma viatura nova.
5: Kufika Mova, Wanyuani.
4: E uma motorizada de quatro rodas para polícia aqui de Mabalani.
5: Shamuni Wamaroda.
4: Para cuidar a nossa população.
5: Kuve Kutasa Ishitsungu Shaka.
4: Essa aqui é a nossa missão.
5: Leo, eu não tiro um congometo com a Ina.
4: Fomos eleitos.
5: E Saúl Wille.
4: Para poder resolver as preocupações do povo.
5: Convei, cota, culanza, a suvilelo, só estungo.
4: Eu ou não é?
5: Isso não conversa.
4: Por isso.
5: E chileso.
4: Eu não vim aqui sozinho.
5: Antangalana nirneche.
4: Vim aqui acompanhado.
5: Por
4: pessoas que resolvem as preocupações do povo. Como este caso do ministro do interior.
5: Que ouviu
4: a preocupação da população de Mabalane.
5: E disse,
4: presidente, nós temos a viatura. Temos uma motorizada de quatro rodas. E vamos enviar e chega aqui amanhã de manhã,
5: Mabalane.
4: Parabéns, Mabalane.
5: Achifene, Mabalane.
4: Mabalane, oiê! Por isso, agora vou pedir... Para que os ministros que estão aqui possam vos saudar, para poderem conhecer e juntos continuarmos a trabalhar para desenvolver Mabalane, desenvolver Gaza.

0: que reagia às preocupações, da população. As preocupações têm a ver com o conflito homem-fauna-abrevia. Para além disto, a problemática da expansão da rede elétrica, que até esta altura não satisfaz as necessidades da população aqui no distrito de Mabalane. Fora isso, a questão do abastecimento de água, segundo a mensagem apresentada pela população, constitui um grande calcanhar de Aquiles. E em relação a estas e outras preocupações, o Presidente da República já reagiu, garantindo que, para já, o distrito terá alocado a partir de hoje uma moto 4 e uma viatura, que é para responder a estas preocupações da população, como, por exemplo, o grande problema do roubo do gado bovino, que apoquenta a população aqui no distrito de Mabalane. Neste momento, o Presidente da República concedeu palavra à apresentação da sua comitiva e depois disso vai prosseguir, portanto, com a interação com a população que ocorreu em massa para este encontro que é dirigido pelo Presidente da República no âmbito da visita à província de Gaza, uma visita iniciada ontem e que a porta de entrada foi o distrito de Mapai, a 144 quilômetros daqui de onde vos falamos. É um ambiente que está a rigor, típico da recepção de um chefe de Estado e com uma moldura humana bastante acentuada, e a apresentação continua numa altura em que, depois de um dia em que o céu estava completamente nublado e com alguns chuviscos que ameaçavam, portanto, a realização desta atividade, o céu começou a abrir-se e com algum calor, e vemos as pessoas a respirar um pouco de alívio depois de 2-3 dias com temperaturas baixas na província, concretamente cá no norte de Gaza, de onde vos falamos. Mabalane é um distrito da região norte da província de Gaza. É um potencial pecuário, neste momento, com acima de 70 mil bovinos, e é um número acima, ou seja, o dobro da população desta circunscrição administrativa. Os líderes comunitários, os representantes legítimos do povo estão aqui a acompanharem as orientações do chefe de Estado, e não só através da sua mensagem, tanto apresentaram as inquietações da sua população. No pós-comício que decorre aqui no bairro penitenciário, o chefe de Estado vai orientar uma sessão extraordinária, alargada de certeza, onde se vai apresentar ao detalhe a situação socioeconômica e política do distrito de Mabalane. Portanto, estamos num distrito atravessado pelo corredor ferroviário do Limpopo, e o Presidente da República retoma a palavra. Vamos ouvir.
1: Nós viemos aqui a Mabalane Para conversar com a população de Mabalane. Porque tal como eu disse, quando tomamos posse, dissemos que íamos fazer uma governação próxima do povo. É por isso que estamos aqui a Mabalane. Uma das coisas que aparece na vossa mensagem
2: é

0: Também gostaria de explicar o trabalho que estamos a fazer. São os animais que invadem as nossas machambas. Às vezes invadem as nossas casas. E provocam danos e estragos nas nossas machambas. E às vezes até vida de pessoas. Nós, como governo, ontem trabalhamos em
1: Mapai.
0: No fim do comício lá em Mapai, entregamos ao nosso administrador do parque e aos fiscais uma viatura,
1: a mova,
0: motorizadas,
1: chitututu,
0: incluindo equipamento para poder controlar os animais. Mas também como governo, estamos a trabalhar para satisfazer o vosso pedido. Estamos a trabalhar para redimensionar os parques. Por forma a que não haja estas zonas de conflito entre pessoas e animais. E com este trabalho que vocês pediram aqui, de redimensionamento das áreas dos parques, e este equipamento, viaturas e motorizadas, e outro equipamento para combater este movimento de animais, poucos aos poucos o problema vai ficar resolvido. E também foi feito um pedido ontem, Mapai. Que tal como há leis que protegem os animais, também tem que haver leis que protegem pessoas. É ou não é? Principalmente nessas zonas de parque. Então estamos a trabalhar. Distribuição de viaturas motorizadas para os nossos fiscais.
1: E
0: outro equipamento, incluindo material de vedação. E vamos satisfazer o vosso pedido. Porque estamos a concluir agora o trabalho de redimensionamento das áreas dos parques.
1: É
0: esta explicação que queríamos dar. Em relação a um dos pedidos que aparece na mensagem. Mas nós viemos aqui hoje porque estamos a trazer algumas mensagens. E antes de irmos às mensagens principais, também queremos falar sobre dois assuntos importantes. O primeiro assunto é que ontem começou o dia 1 de outubro. E este mês de outubro é um mês que se chama Outubro Rosa. Chama-se Outubro Rosa porque é um mês que tem que se fazer uma campanha muito grande. De levar as mulheres a irem fazer exames. Para ver se tem ou não o cancro. Cancro de mama.
1: Cancro livitaniwa kakumbi lisa kalizela kamavele.
0: Do colo do útero.
1: Ma vadilawa nasonavo machanisaka ambeleko.
0: Para mulher sentir-se saudável. Então quero hoje apelar a todas as mulheres do Rovuma ao Maputo, do Índico ao Zumbo, incluindo mulheres no mundo. Porque temos até mulheres moçambicanas que não estão só em Moçambique. Para irem fazer estes exames. Porque é uma doença silenciosa. E quanto mais cedo se descobrir, facilmente pode se tratar. E com o tratamento e a cura, a pessoa pode viver muito mais tempo. Então quero apelar a todas as mulheres para neste outubro rosa puderem fazer este exame para se sentirem saudáveis. O exame é mahala nos nossos centros de saúde, nos nossos hospitais. E há exame até que a pessoa pode fazer sozinha em casa, encostando a mama. Pode sentir uma dor. Pode sentir que há uma zona que tem um estilo, um caroço. Uma zona que pode estar mais forte por dentro.
1: Então,
0: pode ser cancro. E é dirigir-se ao hospital para certificar se é ou não. Esta é a primeira mensagem que nós queríamos deixar hoje. A segunda é que nós viemos aqui a Mabalane para falarmos sobre a paz. Nós queremos desenvolver
1: Moçambique.
0: Queremos continuar a trabalhar para podermos desenvolver
1: Mabalane.
0: Continuar a trabalhar para resolver as preocupações do povo que estão aqui na mensagem.
1: E continuar
0: a trabalhar para desenvolver a nossa província de Gaza. Continuar a trabalhar para desenvolvermos
1: Moçambique.
0: Mas disseram uma coisa muito importante aqui no fim da vossa mensagem. E eu quero agradecer à população de Mabalane em nome de todo o povo moçambicano pela solidariedade que vocês demonstraram com os nossos irmãos em Cabo Delgado. Onde trabalhamos em Mapai, a população de Mapai fez a mesma coisa. Mostrou a sua solidariedade com os nossos irmãos que estão a sofrer dos ataques dos terroristas na província de Cabo Delgado. Hoje chegamos aqui a Mabalane. Ouvimos mais uma vez nesta mensagem da população de Mabalane que o presidente e nós somos solidários aos nossos irmãos que estão a sofrer de ataques dos terroristas na província de Cabo Delgado.
1: Em
0: nome desses nossos irmãos, eu quero dizer muito obrigado, Kanimambo Mabalane, por esta solidariedade. Mabalane, oiê! Gaza, oiê! Unidade Nacional, oiê!
2: A paz, oiê! A corola, oiê! Como eu dizia,
1: Daniela, não sei,
2: a primeira mensagem que estamos a trazer é a paz.
1: Não
2: há nenhum país no mundo que desenvolve sem paz e segurança. E para que haja paz e segurança, tem que haver unidade. Que é isso que nós fizemos e estamos a fazer aqui. Mostrar que o ataque terrorista em Cabo Delgado é atacar todo o povo moçambicano. Que a dor dos nossos irmãos em Cabo Delgado é nossa dor também.
1: Eu
2: não é?
1: Isso não cumbe isso.
2: Eu costumo explicar às pessoas
1: que
2: atacar Cabo Delgado
1: é
2: como alguém cortar o dedo pequeno do nosso pé. Não dói só o dedo. Este dedo pequeno. Mas dói todo o corpo. É ou não é?
1: Isso não cumbe isso.
2: É a mesma coisa nós como povo moçambicano. Somos um único povo. Unido do Rovuma ao Maputo. Somos todos irmãos. Por isso, nós ontem trabalhamos em Mapai. Hoje estamos a trabalhar aqui em Mabalane. Estamos a visitar a nossa província de Gaza. Mas a população de Gaza, em cada distrito que estamos a passar, demonstra e manifesta a sua solidariedade com a população da província de Cabo Delgado. É por isso que nós agradecemos. Em nome dos nossos irmãos que estão a sofrer dos ataques terroristas em Cabo Delgado. Mas a paz não é só o calar das armas. As armas podem calar. O terrorismo vai acabar um dia. Mas pode continuar a não haver a paz. Porque a paz só existe se existe uma cultura de diálogo entre nós, irmãos moçambicanos. Problemas não vão faltar. Onde existem duas pessoas, é normal haver problemas. Porque nem toda a gente nasceu no mesmo sítio. Mesmo que tenha nascido no mesmo sítio, vai haver uma forma diferente de pensar. É ou não é?
1: Isso não cumbe isso.
2: E este pensar diferente é uma riqueza.
1: E o punzi.
2: Porque através deste pensar diferente que surgem ideias diferentes, e com estas ideias diferentes vamos desenvolver Mabalane, vamos desenvolver Gaza, vamos desenvolver
1: Moçambique.
2: Porque as pessoas, mesmo gêmeos que nasceram no mesmo dia, não pensam da mesma forma. É ou não é? Marido e mulher que casaram, juraram amor, também não pensam da mesma forma. Em Moçambique, nós somos livres de cada um ter a sua religião, Mas o facto do seu irmão ser de uma religião diferente da sua,
1: kambe kuve makwenu akhongela ka ku hambana na wena,
2: não lhe permite violentar o seu irmão.
1: A gente pumele ele kuve a luisa makwavo.
2: Odiar o seu irmão.
1: Amzonda.
2: É ou não é?
1: Isso é na conversão.
2: O facto
1: a cuve
2: do seu irmão
1: Macueno
2: ser de um partido diferente do seu não lhe permite violar o seu irmão.
1: Acho que pumele ele cuve um luisa.
2: Não permite odiar o seu irmão.
1: Acho que pumele ele cuve um zonda.
2: O facto de você gostar um clube diferente do seu irmão
1: a cuve uta que se vai ita bolo ata cucare
2: não lhe permite violentar o seu irmão.
1: Acho que pumele ele cuve um luisa Macueno.
2: Por isso,
1: Ixilésio.
2: Socialmente
1: Acuanyenikaina.
2: Ou politicamente.
1: Kumbe leshe lana kanta politika.
2: Ou desportivamente.
1: Kumbe kata bolwa.
2: Ou politicamente.
1: Kumbe kata politika.
2: Ou culturalmente.
1: Kumbe kalete inga tonata uanyu la.
2: Nós moçambicanos.
1: Ina vana Moçambique.
2: Não somos inimigos.
1: Aí vanu vaku zondana.
2: Somos adversários.
1: Kambe ivanu lava ingaka ntshantsha ya kukari.
2: E como adversários?
1: Tani leshe ingaku nyimisana nene.
2: Temos que fazer aquilo que se faz no futebol.
1: E fanela ku endla leshe endliwa ka bolweni.
2: É normal uma equipa de Masingiri jogar com uma equipa de Mabalane?
1: Swinga endleka a equipe ya le Masingiri belani ya la ka Mabalane.
2: É ou não é?
1: Hi swona kumbe swona.
2: E nenhuma equipa
1: kambe ni munwe ka vona.
2: Diz que ganhou antes de jogar.
1: Asaya kale swaku va winile na vangese bela.
2: Nas eleições é a mesma coisa.
1: Akashi saula manu tshamisi swoso.
2: Ninguém pode dizer que ganhou.
1: Akuna lwe anga saya ka swaku ni winile.
2: Antes de contar os votos.
1: Loko kungese saiwa a mavoto.
2: E antes daquelas instituições.
1: Loko a miminti leyi nyimela ka mavoto.
2: Que estão na lei.
1: Swinga tsaliwa ka nawu wa tiko.
2: Que devem dizer como ganhou.
1: Va fanelaka ku hlaya leswi ku winisiweke xiswona.
2: E quem ganhou?
1: I mani a nga wina.
2: Dizer os resultados.
1: Ku hlayiwa a tinhlayo kumbe loyi a wineke.
2: Estamos a dizer isso.
1: Hi hlaya leswi.
2: Porque o terrorismo pode acabar em Cabo Delgado.
1: Hikuva a mvinyawulo nga hela Cabo Delgado.
2: Pode encalar as armas em Moçambique.
1: Swi nga miyela swibalesa.
2: Mas se nós, como moçambicanos,
1: kambe hina tanivana vatiko,
2: não ficarmos atentos,
1: inga puli matiso,
2: não ficarmos vigilantes,
1: inga na uvonelele ku xia xia lomu inga kona,
2: vão aparecer pessoas
1: kuta humelela vanu,
2: aqui é Mabalane,
1: lana ka Mabalane,
2: vão nos manipular,
1: vata ejela mavunwa,
2: e nós vamos fazer coisas,
1: hina ita endla swilo,
2: destruir escola,
1: e ahlulela xikolwa.
2: Destruir hospital.
1: E ahlulela miminti ya tawudawu.
2: Escola do povo.
1: E ahlulela atinjonso ta
2: hospital xitsungu. Do povo.
1: Xibedlela xa xitsungu.
2: Polícia do povo.
1: Vavoneleli va xitsungu.
2: Pediram um carro aqui.
1: Mukombeli mova la.
2: Nós dissemos que amanhã vamos mandar.
1: E tem muito que ita urumela.
2: Este carro.
1: Mova lo.
2: É para a polícia trabalhar para o povo.
1: E kuve mapoisa matatira iwona ni xitsongo.
2: É para aumentar a segurança da população de Mabalane.
1: E kuve a mova lo uta yengesela a uvoneleli aka xitsongo xa ka Mabalane.
2: É ou não é?
1: Hi swona kumbe hi swona.
2: Mas vão aparecer os inimigos da paz e do desenvolvimento do povo moçambicano.
1: Vata humelela vama hungundlela vaku zonda xitsungu xa tiko la Moçambique.
2: Vão manipular pessoas.
1: Vata balabala swilo.
2: Para irem queimar o carro do povo.
1: Vaya hisa movha wa xitsungu.
2: Carro do povo.
1: Movha wa xitsungu.
2: Que é carro da polícia.
1: Inga movha wa maphorisa.
2: Não fala.
1: A uvulavuli.
2: Não foi recensear.
1: A uvotanga kumbe kuti balisa.
2: Não tem cartão de eleitor.
1: A una xona xipasani xa ku vota.
2: Nem foi votar.
1: Na xona vauyanga uya vota.
2: Mabalane oye! Mas vão aparecer aqueles inimigos da paz.
1: Vata humelela lavaya vaku zonda kurula.
2: Inimigo do desenvolvimento do povo moçambicano.
1: Vazondi vaku suvuka katikula Moçambique.
2: A manipular pessoas.
1: Vasayetela filo.
2: Aqui é Mabalane.
1: Lana Mabalane.
2: A dizer que bairro tal. Não tem energia.
1: Então,
2: porque não tem energia, vamos queimar o carro da polícia. E vamos ficar de novo sem carro aqui em Mabelane.
1: É ou não
2: é? Enquanto nós, como povo, não controlarmos esses inimigos da paz e do desenvolvimento do povo moçambicano, não ficarmos atentos e aceitarmos ser manipulados, vamos destruir coisas que já conquistamos. E dinheiro que devia servir para expandir mais energia elétrica para mais bairros aqui, dinheiro que podia servir para comprar carro de polícia para um outro distrito, havemos de voltar a comprar mesmo carro, ou melhor, outro carro para o mesmo distrito.
1: Então
2: temos que estar atentos, porque estes inimigos da paz, inimigos do desenvolvimento do povo moçambicano, mesmo sem terrorismo, vão encontrar formas de pôr em causa a paz do povo moçambicano. Porque assistimos depois dos resultados eleitorais. Pessoas a irem queimar hospital. Queimar central de medicamento do povo moçambicano. Hospital e medicamento não andam, não foram recensear, não falam. Hospital e medicamento não tem cartão de eleitor e nem foram votar. Onde é que entra nas eleições? Mabalane, oiê! Gaza, oiê! Então queremos deixar atentos. Queremos deixar uma mensagem que temos que ter vigilância. E temos que estar atento a estes manipuladores. Esta mensagem vai principalmente para a juventude. Porque estes inimigos da paz e do desenvolvimento do povo moçambicano que queimam escolas, queimam hospital, destroem postos de energia elétrica, destroem sistemas de abastecimento de água, todas conquistas do povo moçambicano são grandes agitadores, são grandes manipuladores. Por isso trazem discursos de violência, discursos de ódio, desinformação, manipulação para agitar as pessoas a destruírem suas próprias coisas. E nós aqui em Mabalane, depois de destruir uma escola, depois de destruir um sistema de abastecimento de água, depois de destruir um hospital, vamos acordar dia seguinte, vamos ficar doentes, nossa esposa grávida quer dar parto, o hospital já não tem. E o agitador geralmente não vive aqui em Mabalane, nem vive
1: Nem
2: vive Moçambique.
1: Nem anga tsamila tikweni.
2: Nós é que vamos ficar a sofrer.
1: Ina ina anga ta hlupheka.
2: Então, a primeira mensagem que estamos a trazer é a mensagem de paz.
1: E para que
2: haja paz,
1: tem
2: que haver unidade,
1: tem que
2: haver vigilância,
1: e
2: com a paz
1: e
2: segurança, tudo aquilo que falaram na mensagem, poucos aos poucos, vamos resolver.
1: Mas
2: sem a paz
1: e
2: sem segurança,
1: não é
2: possível.
1: É
2: por isso que nós, como governo,
1: estamos
2: a levar a cabo o diálogo nacional inclusivo.
1: Este
2: diálogo nacional inclusivo é para todos nós como moçambicanos,
1: sem
2: exclusão de
1: ninguém, nem
2: uma pessoa sequer, falarmos sobre o nosso país livremente, falarmos sobre aquilo que nós queremos
1: que o nosso
2: país seja.
1: Estamos
2: a participar todos nós.
1: Este
2: diálogo nacional inclusivo é uma demonstração clara e inequívoca
1: que
2: é a melhor forma de resolvermos problemas como irmãos
1: moçambicanos
2: é o diálogo, é falarmos mesmo entre um casal em casa, porque a paz começa na família, mesmo em casa. As armas podem calar, mas se marido bate a esposa todos os
1: dias,
2: vai haver paz?
1: Não
2: vai haver paz nesta casa.
1: É ou não é? Isso
2: é ou
1: não é?
2: Por isso a paz começa na família. Vai para o bairro, vai para o distrito,
1: vai para
2: a província,
1: espalha-se
2: pelo país todo.
1: Por
2: isso nós como povo,
1: a
2: principal mensagem que estamos a trazer
1: aqui é que
2: temos que manter aquilo que é o valor do povo moçambicano. Nós somos conhecidos como um povo de paz, um povo de amor ao próximo, um povo humilde, um povo trabalhador. Temos que manter estes
1: valores,
2: valores de paz,
1: de
2: reconciliação,
1: mpatano,
2: de amor entre irmãos,
1: liranzo, ishikwenu,
2: valores de diálogo,
1: lisima lakubulisana,
2: valor de uma convivência pacífica,
1: lisima lakukombisana ikurula,
2: para podermos desenvolver o nosso país.
1: Leswaku ikota kuhluvukisa tiko la hina.
2: Não à violência,
1: ingavinya ulisani kumbe kulwisana.
2: Não ao ódio,
1: ingazondane.
2: Não à desinformação,
1: ingahlayi mahungu ya mavunwa.
2: Não à manipulação,
1: naswonavo ingahlohloteli vanhu ka swakukalanga leswona.
2: Não ao boato,
1: naswonavo ingayisi mahlweni mandzenze.
2: Temos que rejeitar essas coisas todas,
1: ifanela kuzonda swilo hinkwaswo leswi,
2: e pegar o diálogo
1: ikhoma kukombisana
2: como forma de resolvermos as nossas preocupações
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2: desde casa
1: ndzeni ka muti wa hina,
2: respeitando a diferença,
1: naswona vo hi hlonipha a ku hambanelana ka mavonelo ya hina.
2: Aqui onde nós estamos aqui,
1: kola hi nga kona la,
2: não existem duas pessoas iguais,
1: akuna vanhu vambirhi va ku fana la,
2: é ou não é?
1: Hi swona kumbe hi swona,
2: mesmo gêmeos
1: hambi lava nga mahahla,
2: Não são iguais.
1: Avafanani.
2: Nem pensam da mesma forma.
1: Avapimisikufana.
2: E a diferença
1: akuhambana kavona
2: é uma dádiva de Deus.
1: Inyiko ya xikwembu.
2: Deus nos fez assim.
1: Xikwembu xiendlisi sweswo.
2: Diferentes.
1: Kuhana ihambanile.
2: É por isso que aqui onde nós estamos.
1: Ileswi endlakala hinga kona la.
2: Alguns são um pouco mais gordos.
1: Vanwanyane vani mzimbanyana wa ukulu.
2: Outros são mais magrinhos.
1: Vanwanyane vani mzimba kutsongo hanyana.
2: Outros são mais claros.
1: Vanwanyane vatsukile.
2: Outros são um pouco mais escuros.
1: Vanwanyane vani ntimanyana.
2: Outros são um pouco mais baixinhos.
1: Vanwanyane vagomilinyana.
2: Outros são altos como eu.
1: Vanwanyane vazimukile kufana na hosi.
2: É ou não é?
1: Isso é, não é isso.
2: Mabalane, oi! Somos todos diferentes.
1: E ambanile, enquanto engala.
2: Pensamos diferentes.
1: E pimisa com ambana.
2: E é isto que faz sentido à vida.
1: Ele se anda cá a coanha kuni ntsutsu.
2: Por isso temos que respeitar essa diferença.
1: E se ele se for lá com nhecalicima a coambanela na caia.
2: Pensarmos diferentes.
1: A cacupimisa coambana.
2: De termos colhas diferentes.
1: E nico queta coambana.
2: Religiões diferentes.
1: E congela catindauta coambana.
2: Clubes diferentes.
1: E ranza ta bolo ata maclubia coambana.
2: Partidos políticos diferentes.
1: Nacionavo mabanda ya coambana.
2: E é isso.
1: Ele é só.
2: O respeito pela diferença.
1: A cursoni paga com a banela na caína.
2: Que vai trazer a paz.
1: Isso é uma data saca curula.
2: Com diálogo.
1: E com combisana.
2: Com uma convivência pacífica.
1: Nicuve e anha e cutuanana.
2: E com a paz e segurança.
1: E com logo com nicurula, nicuvonelela.
2: Vamos trabalhar.
1: E tatira.
2: À vontade.
1: Acurulene.
2: Acordar de manhã.
1: Epucani micho.
2: Ir a machamba.
1: E a macinguene.
2: À vontade.
1: E rulile com cabelivalo.
2: Em paz.
1: Acurulene.
2: É ou não é?
1: Isso é na conversão.
2: Porque o presidente, quando diz vamos trabalhar.
1: E com o ociático, logo eu
2: tirene. Não está a dizer só aquele emprego no Estado.
1: Angasta intena vai tirar ele fumo.
2: Ou emprego numa empresa privada.
1: Kumbi lava vai tirar. Kaka mentiro. Kumbi kami tangano ya.
2: Com um patrão.
1: Kumbi kamulungu.
2: Mas está a dizer.
1: Kambe asaya.
2: Que acordar de manhã.
1: Kupuka na micho.
2: Ir a sua machamba.
1: Uya masinguini ya wena.
2: Kulimar.
1: Uya rima.
2: É trabalho.
1: Intiro.
2: É ou não é?
1: Isso na kumbelsona.
2: Acordar de manhã.
1: Kupuka ni micho.
2: Ir na sua barraca.
1: Uya estolwa nini shawena.
2: No mercado.
1: Bazara.
2: Vender as suas coisas.
1: Uya chavisa lesu sugueveke.
2: É trabalho.
1: Intiro.
2: É ou não é?
1: Isso é na kumbelsona.
2: Acordar.
1: Kupuka.
2: Fritar fioses.
1: Ukatinga ti fiosi.
2: Ir vender.
1: Uya chavisa.
2: É trabalho.
1: Intiro.
2: É ou não é?
1: Isso
2: é
1: na conversão.
2: Acordar.
1: Kupuka.
2: Ir guevar umas coisas.
1: Uya gueva sua cara.
2: Para depois ir vender no outro sítio.
1: Utagamu a chavisa kanda uyumwana.
2: É trabalho.
1: Intiro.
2: É ou não é?
1: Isso
2: é
1: na conversão.
2: Então, com a paz.
1: Logo kuni kurula.
2: Através do diálogo.
1: E com kombisana.
2: E não a violência.
1: Kunga na vinha ulo.
2: Com vigilância.
1: Na kuni uvoneleli.
2: Para não sermos manipulados.
1: Leswa kuinga dzeli wima hungundela.
2: Há de haver segurança.
1: Kutave ni kurula.
2: E com paz e segurança.
1: Kasi logo kuni kurula ni uvoneleli.
2: Vamos trabalhar.
1: Itatira.
2: E vamos desenvolver Moçambique.
1: Itachuvu kisatikula Moçambique.
2: Porque se todos nós.
1: Loco e um cuero.
2: Trabalharmos.
1: E tira.
2: Neste sentido que estou a dizer.
1: Entenda a lei aí sai a caosse.
2: Vamos ver.
1: E tavona.
2: Que os resultados vão aparecer.
1: Ameanzo e tal, melelo.
2: Neste momento.
1: Cancarelo.
2: O presidente tem dito às pessoas.
1: Murangelo atico até lá com Jalavan.
2: Você, se tem um quintal.
1: Loco uena. Une a quintaro a uena.
2: Sai água.
1: Cuma camate.
2: Faz horta no quintal.
1: Jala mianzo ya kuambana ambana kintari.
2: Coloca couve.
1: Jala makofu.
2: Coloca cebola.
1: Nyala.
2: Coloca repolho.
1: Repukavichi.
2: Coloca cenoura.
1: Cenoura.
2: Coloca tomate.
1: Ujala shimati.
2: E você.
1: Uena.
2: Vai deixar de comprar estas coisas.
1: Utatsika kushava swilo leswi.
2: E o pouco dinheiro que tem.
1: Mali yitsongo leyi nga na yona.
2: Vai servir para comprar outras coisas.
1: Itatirhela kushava swin'wana leswi nkongwa na swona.
2: É ou não é?
1: Hi swona kumbe hi swona.
2: E acordar de manhã.
1: Cuxane micho.
2: Regar a sua horta.
1: O regaxi singuani xawena.
2: É trabalho.
1: Em tiro.
2: Por isso, minhas irmãs e meus irmãos.
1: Ixi, leço, vamos correr, vai sati na vaxinuna.
2: Meus pais e minhas mães que estão aqui.
1: Vatuari vai minar vaxinuna na vamamani.
2: Nós viemos para aqui.
1: E tili lana.
2: Para dizer.
1: Cuveita saia.
2: Amabalane.
1: Vaca amabalane.
2: Que temos que ser unidos.
1: E fanela cuvei, patana.
2: Como povo.
1: Tanistungo.
2: Por isso.
1: Ixi, leço.
2: A vossa solidariedade.
1: A cupatana kanguina no kufumetana
2: kanguina. Nossos irmãos em Cabo Delgado.
1: Niva makuenu vanguina vale Cabo Delgado.
2: É um grande sinal de unidade entre o povo moçambicano.
1: Ixi, kombiso, chacurula.
2: Tem que haver vigilância.
1: Kufanela cuvei no uvoneleli.
2: Para que os inimigos da paz.
1: Leço akulava kuzonda kurula.
2: Não possam nos manipular.
1: Vanga aí, yendi, kaya kaya.
2: E tem que haver trabalho.
1: Tem que kunin tiro.
2: Se nós fizermos estas coisas,
1: loco, entra em quase o se sai aquela ana.
2: Vamos ver que Mabalana está a desenvolver.
1: Está se vendo só com Mabalana, está se vuca.
2: Vamos ver que cada um vai conseguir fazer seu dinheiro.
1: Está vendo ali só com uma nem uma nem até cota com benzula chuma.
2: Através do seu trabalho honesto.
1: E coloca em tiro aí na o nené.
2: E todos nós.
1: Em cuero.
2: Vamos ver que Moçambique está a desenvolver. Vamos ver que Moçambique está a mudar. E esta mudança vai começar na vida de cada um de nós. E começando na vida de cada um de nós, todos nós vamos sentir que a vida está a melhorar. Isso é muito importante. A última mensagem que eu quero deixar tem a ver com um fenômeno que está a vir aí chamado El Nino. É resumidamente calor e seca.
1: Como sabem,
2: janeiro, fevereiro e março.
1: Janeiro e fevereiro e março.
2: Tivemos cheias e inundações.
1: E vem kutaleliwa indambi.
2: Calamidades naturais.
1: E vem tinguzi tantumbunuku takuhambana
2: amana. Desastres naturais.
1: E vula tinguzi tantumbunuku.
2: E há uma previsão.
1: Kambe kuni kubika katankama.
2: De que nos próximos meses.
1: Só
2: que
1: tinguete leti tsunelaka.
2: Se for possível até próximo ano.
1: Loko sukoteka kuyafika lembelitaka.
2: Vai haver muito calor.
1: Kuta vene kuhisa ngopu sinene.
2: Que já começamos a sentir.
1: Isungulile kukutwa.
2: E isso vai provocar seca.
1: Leso stenda kuve misava ingabinzuli iwoma.
2: Por isso.
1: Ixi leso.
2: Temos que começar a nos prepararmos.
1: Ifanele kusungula kutilulamisela.
2: Produzindo culturas resistentes à seca.
1: E jala mihandzu leyi tiyiselaka ka ximumu ni ku woma ka misava.
2: Como castanha.
1: E vulavula hi tinkarosi.
2: Porque cajueiro, quanto menos chove.
1: E ku ankanju loko ku nga ni mpfula.
2: Produz melhor.
1: Wu bindzula swinene.
2: Como mandioca.
1: Mintsumbula.
2: E outras culturas resistentes à seca.
1: Ninguanyani mihandzu yi tiyiselaka loko xi womisile.
2: Também podemos criar animais.
1: Naswona vo hi nga fuya swiharhi.
2: Que resistem à seca.
1: Leswi swi tiyiselaka loko xi womisile.
2: Como o cabrito.
1: Ku fana na mbuti.
2: Que vive melhor.
1: Yi hanyaka kahle.
2: Onde há calor.
1: Lana ku nga ni mumu.
2: Por isso que há mais cabritos em Tete.
1: Hi xileswo ku ni timbuti tinyingi a xifundza
2: xa le Tete.
1: Hi ku ku hisa ngopfu.
2: Do que nas horas de frio.
1: Kutlula lomu kutitimelaka.
2: E outro tipo de culturas e outro tipo de criação de animais.
1: Ni nwanyani mihandzu ni swin'wanyani swiharhi.
2: Se temos furos.
1: Loko hi na tingwedla kumbe swisolo.
2: Avariados.
1: Hi fanele ku swi dyondza.
2: Temos que falar com o nosso governo do distrito.
1: Hi khuluma ni mfumo wa hina wa xifundzantsongo.
2: O nosso governo da província.
1: Ni mfumo wa xifundzankulu.
2: Fazermos levantamento.
1: Kukota kuendliwa ntirho wa ku shopa shopa.
2: Para podermos reparar esses furos.
1: Kutakota kulunghisiwa a swihlovo leswo.
2: Já temos esse programa.
1: E na wona a nongonoko lowo.
2: Em locais onde podemos abrir furos.
1: Aka miganga leyi nga pfulaka swihlovo.
2: Agora.
1: Sosi.
2: e saber que este local, mesmo no momento de seca, vai haver água.
1: É melhor
2: fazermos agora.
1: E
2: outras medidas e ações que temos que fazer
1: para
2: quando esta seca chegar, nós podermos resistir.
1: E
2: é preciso tomarmos medida agora.
1: Porque
2: em calamidade
1: é como
2: em saúde. Vale mais prevenir
1: do que
2: remediar.
1: Por
2: isso, quanto mais cedo nos prepararmos
1: para
2: aguentarmos esta seca que está a vir,
1: melhor
2: é.
1: Isso é
2: ou não é?
1: Isso é ou não é?
2: Tal como aguentamos
1: quando
2: houve Covid,
1: coronavírus,
2: tomamos medidas.
1: Não
2: nos cumprimentávamos.
1: Punhamos
2: máscaras.
1: E
2: outras medidas.
1: E
2: aguentamos estamos
1: aqui. É ou
2: não é?
1: Isso é ou não
2: é? Houve cheias.
1: Janeiro,
2: fevereiro e março.
1: Janeiro, fevereiro e março.
2: Aguentamos.
1: Estamos
2: aqui.
1: E cona.
2: Houve estas guerras no mundo.
1: E continuam
2: até hoje.
1: Estão
2: a acontecer nas zonas onde produz-se combustível.
1: Há
2: aumento de preços de combustíveis.
1: Não
2: estamos a gerir.
1: Não
2: temos como acabar as guerras.
1: Porque
2: nem estão a acontecer
1: aqui.
2: Mas mesmo assim,
1: estamos
2: a gerir e estamos a aguentar.
1: Então,
2: esta seca também,
1: se
2: chegar
1: como
2: está previsto
1: e, não,
2: e nos encontrar já preparados,
1: também
2: vamos conseguir ultrapassar.
1: Por
2: isso, minhas irmãs e meus irmãos,
1: estas
2: são as principais mensagens que nós trazíamos aqui em
1: Mabalani. As
2: mulheres
1: vão
2: fazer exames
1: de cancro
2: da mama,
1: cancro da mama,
2: cancro do couro do útero.
1: E
2: outras
1: exames.
2: Aos homens,
1: também não
2: precisa ficar à espera de novembro.
1: Para
2: o novembro azul.
1: Onde
2: há campanha para fazer exames sobre o cancro da próstata.
1: Lá na coente o acaso
2: também temos que ir fazer estes
1: exames.
2: Porque quanto mais cedo for melhor.
1: Esta é a
2: primeira mensagem que deixamos.
1: Deixamos
2: também mensagem de paz,
1: de
2: unidade,
1: de
2: vigilância,
1: kuvonelela,
2: de trabalho,
1: kutira,
2: de diálogo,
1: kukombisana,
2: de unidade entre mãos, como já disse,
1: de uma convivência
2: pacífica,
1: kuhanya, ikutwanana,
2: da cultura de diálogo,
1: do amor
2: ao próximo,
1: para
2: podermos trabalhar
1: para
2: que haja paz e segurança.
1: E
2: com paz e segurança podermos trabalhar,
1: desenvolvermos
2: uma balane,
1: desenvolvermos
2: Gaza,
1: desenvolvermos
2: Moçambique. Essas são as principais mensagens que nós trazíamos. Por
1: isso,
2: nós respondemos algumas preocupações da mensagem, mas pode existir alguém que acha que na mensagem Não é para repetir. Porque nós já levamos a mensagem. E como eu disse, o assunto da viatura da polícia, já respondemos e chega amanhã. O assunto do parque aqui, já explicamos as medidas que estamos a tomar. E outros pedidos que fizeram. Expansão de energia elétrica aqui na Vila Sede,
1: em alguns
2: bairros. Estradas para os postos administrativos e localidades. Mais centros de saúde, hospitais. Mais escolas.
1: Escola.
2: Também telefonia móvel em certas localidades. Tudo isso registramos. Mas pode existir alguém que queira acrescentar mais alguma coisa. Que diga que a mensagem não diz tudo.
1: Eu vou
2: dar isto aqui. Mais duas, três pessoas. Pode vir aqui falar que é para poder termos nossos colegas que estão aqui que também registram as preocupações, podem passar para este lado para poder registrar preocupações e também aqueles que puderem falar, duas, três pessoas puderem falar. Mabalane, oiê! Gaza, oiê! Moçambique, oiê! Unidade Nacional, oiê! A Paz, oiê! A Curula, oiê! Canimambo.
3: Presidente da República, Daniel Chapo, na sua segunda intervenção, assim se diga, e ao mesmo tempo que concede palavra algumas pessoas para acrescentarem eventualmente o que terá faltado na mensagem. Vamos ouvir.
1: Em primeiro lugar, gostaria de dar boas-vindas aos dirigentes por virem nos visitar no distrito de Mabalane. Eu gostaria de pedir falar pelo transporte. Em primeiro lugar, gostaria de agradecer aos dirigentes por terem conseguido trazer a estrada depois das cheias e por terem nos dado um trator. Há muitas aldeias onde a população sofria porque os carros normais não conseguiam lá chegar. E pedir aos nossos dirigentes
4: e na va transporte,
1: nós transportadores, nosso pedido é o nosso pedido tem a ver com carvão
4: e nikwa asakalingo ina vas bomba.
1: Nós, os transportadores nas estradas, só somos permitidos transportar um saco de carvão. O que quer dizer que é saco de motorista. Nós transportamos diversos passageiros. Portanto, gostaríamos de pedir um aumento. Ao invés de direito de carregar um saco, podermos carregar três ou quatro sacos.
4: ni ku kombela atimhaka ta ta ku pakela timbuti.
1: Queríamos pedir também sobre o carregamento de gado caprino.
4: A sua reunião que o credencial.
1: Agora nos dá um credencial.
4: Como a Sungulena é em que a guia agricultura.
1: Enquanto anteriormente nos dava uma guia no, nas atividades econômicas.
4: Sei como era o cambe. Engane com uma guia e cota com ele para que ela atimbude.
1: Gostaríamos de pedir se podiam voltar a nos dar guias para transportarmos gado caprino. Esse é que era o meu pedido.
4: Carmambo.
1: Obrigado.
5: Moçambique, oiê! Mabalani, oiê!
6: Canimambo, é que o seu aí, mesa, tá...
1: Com a permissão da mesa.
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1: Irei proferir algumas palavras sobre a mensagem aqui lida.
6: Leçoco, isso é tuele, isso é imago, se canso, cambina, se bilelo.
1: Que ouvimos os agradecimentos, mas entretanto temos algumas preocupações. Gostaria de aumentar? Queríamos dizer que.
6: Isso tuele kamukwepa makunguyo tala kambe e discurso lá excelentíssimo presidente.
1: Ouvimos atentamente o que se disse na mensagem.
6: A responder ele sou anhane a licola.
1: Algumas coisas o presidente respondeu ainda aqui.
6: Cambe, e cuchuvoca e posto lá Kumbumuni.
1: Mas entretanto, vendo a nível do posto administrativo de Kumbumuni.
6: Anis na vela cuveca se quenso sou anhane singacola.
1: Gostaria de agradecer algumas coisas.
6: Nani chamsela cuile cuivunene a antena e a telefonia móvel a Mungazi ile cuiacuine.
1: Queríamos agradecer e dizer que estamos a ver a construção da antena na zona de Mungazi, no posto administrativo de Kumbumuni, está em obras.
6: Na Isamsela Funziku, Yasubona, Amaba, Macarale, Kunga, localidade de Kumbumuni Rio.
1: Gostaríamos também de dizer que estamos a ver na zona de Macarale.
6: Leku Yakuene, a maternidade, cambi nema salas de aulas, Yakuyanzo.
1: Estão em obras. Está em obras a maternidade e também tem salas de aulas condicionais.
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1: Portanto, gostaria de aqui apresentar aquilo que são algumas preocupações no posto administrativo de Kumbumuni.
6: Na nivea kalisu aku, isu turis kombelo chamova, Cambai, lá conhecela, eu combela móvel, o posto administrativo.
1: Gostaria de dizer que ouvimos o pedido do carro, mas gostaríamos de pedir um carro para o posto administrativo de Kumbumuni.
6: Lê só que o tanto isso a mentiro, câmbio que fica lela, tem da outra licula, não é uma comunidade.
1: Para poder melhorar a transitabilidade até as zonas recônditas.
6: Na ikombela funsi itlhelo la majovi ku ile ku mavoneni makits de auto emprego.
1: Gostaríamos também de dizer que estamos a ver os kits de emprego.
6: Kambe ai navela ku asu continuar sa ifikela stantwisa akushu kuvala ka majovi.
1: E queriam pedir para que estes kits continuem a serem dados e se expandam para que todos possam ter acesso.
6: Na ya kuluma iposto.
1: Ainda falamos do posto.
6: E a sinavela, cuveni, é na técnica de registro civil.
1: Gostaríamos de ter técnico de registro civil.
6: Cambincena, atayantuisa, avan, lavangeli, culo, cucumamaced, landaueli, sui.
1: Para poder melhorar a documentação das pessoas que vivem longe.
6: Cambifunzi, e a escombela, cuveni, antena telefonia móvel.
1: Também gostaríamos de pedir antena de telefonia móvel.
6: Na sede da localidade de Kumbumuni Rio.
1: Na sede da localidade de Kumbumuni Rio.
6: Cambi funzi a kombela e kutitsongo hati.
1: Gostaríamos também de pedir humildemente.
6: Hiku yakeliwa ka ponti uma ponti ya kutsemakanya mufula hita tihlanganisa na marginal nwanyana.
1: A construção de pontes para podermos ter comunicação com as outras zonas.
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1: Porque quando chove ou há enchente sofremos bastante.
6: Na ya ku kombela kambe ku hetisela.
1: Queria também pedir.
6: Ai, sinavela ku ingaveni achumusha kufana na ATM.
1: Gostaríamos de ter ATM bancário.
6: No posto administrativo de Kombomuni.
1: No posto administrativo de Kombomuni.
6: Kanimambo.
1: Obrigado.

0: Nile hoyo hoyo.
1: Bem-vindos.
0: Lomukama balani ha hanyakwati.
1: Aqui é Mabalani, estamos bem.
0: Kambi satika silo.
1: Há coisas que dificultam nossa vida.
0: Ebenindambi.
1: Tivemos cheias.
0: Yekuparele abantu hinkwavo.
1: As cheias afetaram a maior parte das pessoas.
0: Muchavisi nkulu wa provincia ai atata hi tshanganisa.
1: Portanto, o dirigente máximo da província nos uniu.
0: Akukuta fica ma donativo.
1: Disse que teríamos donativos.
0: Niyimile ni bulavula ni ku sikahle amati.
1: Na altura falei e disse é boa ideia que venham.
0: Kambe amalumbi vani hinkwavo kusukela switshan'wini swa ku vhera ku ya fika ka xitshungu.
1: Mas que entretanto beneficiem todos, tanto os trabalhadores da função pública, assim como todo o povo.
0: Akuwa amati madlile vani hinkwavo.
1: Porque a água afetou a todos.
0: Kamba switshitano.
1: Mas entretanto não está assim.
0: Na havilele lomukama balani.
1: Nós temos uma grande preocupação.
0: E parque.
1: Pelo parque.
0: A parque ir anda se hare a vana iba rande.
1: O parque gosta de animais e não gosta do ser humano.
0: Lomka ina loko homo i jama velha monu a aquela.
1: Aqui no nosso distrito, quando boi invade e devasta diversas culturas na machamba, o dono do animal paga.
0: Mas a parque aí aquele chayu kujaya.
1: Mas o parque, quando os animais devastam culturas ou atacam o ser humano, não há compensação.
0: Sai, Tikele, como ela cubanchincha.
1: Isso nos dói, gostaríamos que houvesse mudanças.
0: Ne unwe wa kutsema makhala.
1: Sou uma das pessoas que explora carvão.
0: Itsembisiwile swa ku kutsema makhala ita nyikwa 20%.
1: Nos prometeram que nós que fazemos carvão iriam nos dar 20%.
0: Eu unwe numbile associação.
1: Faço parte da associação.
0: Itsemile makhala hapakela kambe ku ya fika laka ku yiwa ya male hi amukela.
1: Nós produzimos o carvão, transportamos, mas quando chega a fase de receber este dinheiro,
0: afa presidente uma finança.
1: Morre o presidente das finanças.
0: É tem carro ao culo se nem para meter a mumanyane para kubangana lá em mukowako. Se lá tribunal nem a pepa mais sen ku susa mal aí cachorro qual ele cor. Se tem carro ao culo enga aí a mukele malia.
1: Levamos bastante tempo para substituí-lo e que há leis que deviam ser cumpridas até este momento.
0: Cuia hatira.
1: Enquanto isso, estamos a trabalhar.
0: Logo sei, aí retire, lorvano, e mambi ma pepa, e tela e puxa conta, amale aya habuyi.
1: Quando terminamos, reunimos a documentação necessária, reabrimos a conta, mas o dinheiro até aqui não chegou.
0: A kombela, a sumalane sumunga e sembisa.
1: Estamos a pedir o dinheiro que nos prometeram. Construímos escola na aldeia de Tinzaweni, mas as obras estão pendentes por falta deste dinheiro. Proferiram palavras insultuosas perante a minha pessoa, por causa dos fundos e porque a escola, as obras nunca mais terminavam.
0: E combela mal.
1: Estamos a pedir dinheiro.
0: Ah, combela cambe acabatiri bakuvera.
1: Pedimos também aos funcionários públicos.
0: Loco atira afa.
1: Se ele trabalha e morre.
0: Para kulugisa mapepa lawa. Azansa tokona ayikuma kulaka achenekela mala xavisa ntomu tinga kona para kuza kuma mali liya ayimumi
1: para a esposa reunir documentos para ter benefício do dinheiro que tem direito é muito difícil. Às vezes é preciso vender tudo o que tem até gado para poder resolver este problema ou passar a receber aquele dinheiro
0: achalavanga swikweneti
1: e contrair dívidas.
0: A kombela leswaku akususu vitila lwangafa kukolokara wa vitila nsati wa kona xikanwe kungutsika maphepha leswiya switava swibasile.
1: Pedimos bastante para que em caso de funcionário morrer que automaticamente se registre a esposa que não haja este...

0: A ginástica, tratar documentos e vender tudo que tem.
1: Tchangela, am chaviseki, wai nama balani.
0: Queremos também parabenizar o nosso dirigente a nível do distrito de Mabalane.
1: Nem chaviseki o partido.
0: E o dirigente a nível do partido.
1: Ele vai famisa quati.
0: Eles nos dirigem muito bem.
1: Amboga, presidente wai na chapo.
0: Agradecemos ao nosso presidente
1: Chapo.
0: Portanto, tenho um netinho que deu o nome.
1: Nena vale hila fana na yena
0: ukakhikela. Ele é alto, só não atinge a altura do
1: presidente.
0: Agradeço que Deus abençoe o presidente.
2: Mabalane oye! Akurula oye! Mabalane oye! Animambo chinelo. Quero dizer que estou muito feliz pelos nossos irmãos que vieram falar aqui. Quero pedir uma grande salva de palma para ele. Temos mais pessoas. Mas temos nossos colegas que estão aí atrás a registrar as preocupações. Porque o tempo já não nos permite para poderem falar todos. Mas quero dizer que pedir palmas. Pedi palma a eles, porque eles falaram das preocupações de todos. E isso é muito bom. O primeiro nosso irmão falou sobre o trator. Que está a ajudar a população a chegar em zonas onde não se chegava antes. Em aldeias onde não conseguiam chegar. Este é um projeto de governo que vamos continuar a fazer. Porque nós sabemos onde que o povo precisa desse transporte. Nos primeiros dias entregaram esse transporte lá na zona onde tem Alcatrão.
0: Mas se eu sungula kunyikeli wili amtorotoro katinda uleti kunganishkonter.
2: E nós dissemos que este é um transporte para a zona onde o povo precisa.
0: Lá na Isaia que ele saco amtorotoro lo ulaveka kamigangalei.
2: E por todos os locais onde estamos a passar no distrito, o povo está a agradecer. E hoje ouvimos mais uma vez aqui o agradecimento da população de Mabalane. Parabéns,
0: Mabalane.
2: E vamos continuar a trabalhar com transporte não só para a população que vive na cidade. Lá na cidade de Maputo entregamos machimbombo. Aqui
0: em
2: Mabalane a população está a agradecer o trator.
0: Lá Mabalane vai cansar o trator.
2: E vamos continuar a trabalhar neste sentido. Ninguém pode ser excluído de um serviço público. Só porque não está na cidade. Mesmo no campo, nós vamos continuar a fazer chegar
0: transporte.
2: Porque fomos eleitos pelo povo, tanto da cidade, como do campo. E vamos continuar a trabalhar. Parabéns, Mabalane, por este agradecimento. Também o nosso irmão falou sobre carvão e cabrito.
0: Que
2: como transportador são obrigados a levar apenas um saco. O cabrito também são obrigados a pedir credencial, enquanto antes pediam apenas uma guia aqui no
0: cidade.
2: Nós vamos analisar este assunto com o nosso ministro que está aqui.
0: Kutani tashopa shopa ni holodzi le ingana yona lana
2: que é para encontrarmos uma solução sobre esta preocupação. Por isso quero pedir uma grande salva de palmas para o nosso irmão que falou sobre esta preocupação. Porque não é preocupação dele só, mas é preocupação do povo. Depois veio o nosso jovem, que falou muito bem sobre o posto administrativo de Kombumuni. Falou sobre a antena de telefonia móvel que está a ser construído. Falou sobre a maternidade que estamos a construir e também salas de aulas. Mas também apresentou preocupações, como também um carro proposto administrativo de Kombumuni para carregar a população, kits de emprego para jovens e também pediu um técnico de registro civil. O nosso ministro que está aqui já respondeu a esta preocupação e vai enviar o técnico do registro civil
0: para...
2: Também falou sobre a antena de telefonia móvel em Kombumuni, Rio. Falou também sobre uma ATM. E nós registramos essas preocupações e vamos resolver poucos aos poucos. E o último, nosso irmão falou sobre as cheias que aconteceram aqui e também a promessa de donativos. Aqui nós queríamos explicar que quando as cheias passaram, os que traziam donativos também pararam. E nós também falamos com eles que era importante passar a nos dar semente. E é esta semente que nós fizemos chegar a Gaza. Porque nós dissemos que o nosso povo quer aprender a pescar. Queríamos oferecer anzol e não oferecer peixe.
0: Porque
2: donativo um dia vai acabar. Mesmo que chegasse, não ia chegar para todos e para toda a vida. Mas esta terra, enquanto o mundo existir, vai existir. E tendo semente, nós temos que trabalhar a terra para podermos ter comida e nos livrarmos dos donativos quando não é necessário. Só quando é necessário. Naquele caso de janeiro, fevereiro e março, havia água por todos os lados. Nem tínhamos onde parar. Por isso nem tínhamos como semear. Por isso vamos trabalhar a terra para podermos produzir comida. Também o nosso irmão falou sobre a associação que tem que receber
0: 20%
2: da exploração florestal. Diz que a pessoa era responsável pelas finanças faleceu. Tiveram dificuldades. Foram obrigados a abrir uma nova conta. Mas até hoje ainda não receberam dinheiro. Começaram uma escola para a comunidade. Mas essa escola ainda não terminou. Nós vamos trabalhar com o nosso governo do distrito, da província, a nível central. Vamos ficar com o contato dele
0: Eita, salani nambara ya yena ya fone.
2: Que é para poder seguir esta preocupação e resolver.
0: Eita, kota kulanzelele, unha minha amishkaratu leshi.
2: E por último falou também sobre funcionários públicos.
0: Eixa o gamo, avula vulili, vai tirar ele em fumo.
2: As dificuldades que tem para receber por morte.
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2: Sobretudo quando... E depois ele falou só de um professor ou enfermeiro, falou só... De homem, quando morre, a sua esposa fica a sofrer. Não falou também de esposa, quando morre, seu marido fica a sofrer. Então, é uma preocupação legítima. E faz todo sentido esta preocupação. Mas nós queremos dizer que vamos trabalhar para vermos se há passa a haver flexibilidade realmente. Senão a pessoa morre e a família fica a sofrer. Mas também ele no fim disse uma coisa muito interessante. Disse quando o marido morre, tem que registrar a esposa como esposa daquele que faleceu para poder receber logo. Pelo que eu quero fazer aqui é que esse registro tem que ser feito enquanto pessoas estão vivas. Porque não temos como registrar casamento com um morto. É ou não é? Então as pessoas têm que registrar enquanto estão vivas. Para facilitarem o trabalho quando a pessoa morre. Porque às vezes acontece que a pessoa depois de morrer aparece duas, três pessoas a dizer que aquele que morreu era marido dele. Até aparecem outros filhos que quando estava vivo nunca apareceram. Então aqueles que têm que pagar também já começam a ficar confusos. É aí onde o processo demora algum tempo. Mas mesmo quando há essas situações, há situações que realmente demoram. Nós reconhecemos e vamos flexibilizar o processo. E finalmente, queria dizer que na vossa mensagem também pediram uma ambulância. O nosso ministro da Saúde diz que próxima semana vai mandar a ambulância para
0: Mabalane.
2: Mabalane, oiê! Moçambique, oiê! Unidade Nacional, oiê! A paz, oiê! A assate, oiê! A anuna, oiê! A curula, oiê! Canimambo!
0: Obrigado.
3: O discurso, o comício que o Presidente da República, Daniel Chapo, orientou aqui na sede distrital de Mabalane. No seu discurso, o chefe do Estado destacou a pertinência da garantia da unidade nacional, paz, diálogo e vigilância contra a manipulação. O Presidente da República apela à população para precaver-se, preparar-se contra os efeitos do El Niño e pede à população para que tudo faça para minimizar o impacto deste efeito climático. Deste lado, devolvemos a palavra com os cumprimentos de Rogério Nhamahango, na ciência técnica, Carlos Matinho e Rogério Madede, na transmissão desta emissão. Boa tarde.
4: Muito boa tarde. Continuação de um bom trabalho, Presidente da República. Esteve em Gaza numa visita presidencial. Rogério Madeira é quem esteve a fazer a cobertura desta visita, trazendo os detalhes. São 12 horas e 38 minutos.
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17: Concessão de Mande, sou diretora executiva da Associação de Ajuda à Criança Órfã e Idoso Vulnerável. Essa associação chama-se Caiseca. Estamos aqui, Dia do Idoso, a Rádio Moçambique, puderam juntar forças e para poderem fazer sorrir o nosso idoso. Estão muito felizes hoje porque tem um almoço maravilhoso. Estão felizes, estão a dançar. E nós, como associação, estamos muito contentes e agradecemos muito esta força destes grupos que se juntaram para nos apoiar no dia de hoje.
18: Jaime Stimelano, sou o presidente da mesa da Assembleia. Bem, a mensagem que posso deixar é de que as pessoas que têm esse tipo de coração devem abandonar, devem apoiar o idoso, porque ele agora é um jovem, mas mais tarde também será idoso. Temos ouvido aí abandono dos pais, porque cheira mal, porque não sei quantos. Cheira mal porque os filhos não estão a tomar conta dos pais. Então, a única recomendação que eu posso deixar é exatamente de que temos que cuidar dos nossos pais, porque são eles a biblioteca da nossa vida.
19: O Ira Jackson, estou feliz com essa visita, estou muito feliz.
15: Aguardamos por si nesta sexta-feira às 14 horas e 30 minutos e depois do noticiário das 2 horas de madrugada de terça-feira.
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1: 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São 12 horas e 45 minutos. 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

0: Boa tarde, Presidente da República garante a alocação de viaturas e de outros equipamentos para o reforço da fiscalização e combate à criminalidade em Gaza. Daniel Chapo falava há momentos num comício na vila-sede do distrito de Mabalane.
1: Amanhã de manhã vai chegar aqui em Mabalane viatura da polícia e uma motorizada de quatro rodas. Porque nós sabemos que há aqueles ladrões que roubam gado da população de Mabalane. Nossa polícia junto ao nosso povo e todos nós temos que combater esses ladrões. E para a nossa polícia combater esses ladrões também tem que ter meios.
0: É lançada oficialmente esta tarde em Maputo a 12ª edição dos Jogos da Juventude da União Africana Região 5. Violência protagonizada por grupos criminosos no Haiti provoca mais de 5 mil mortos. São tópicos do Jornal da Tarde de hoje, dia em que se celebra 51 anos da Rádio Moçambique. Os desenvolvimentos destes e de outros assuntos dentro de instantes. Na edição e apresentação, Orlando Ngoven, e sonorização de Samuel Ias. Boa audição. Vamos aos desenvolvimentos. O Presidente da República garante a alocação de viaturas e de outros equipamentos para o reforço da fiscalização e combate à criminalidade em Gaza. Daniel Chapo falava momentos num comício na vila-sede do distrito de Mabalane. Os desenvolvimentos com o jornalista Rogério Madete.
2: Muito bom dia. O Presidente da República, Daniel Chapo, visita hoje os campos de produção agrícola da Penitenciária Regional Sul.
0: No... Troca de peças de reportagem. Presidente da República garante a alocação de viaturas e de outros equipamentos para o reforço da fiscalização e combate à criminalidade em Gaza. E em Gaza, o chefe de Estado, antes de dirigir comício, visitou feira agrícola e cumpriu também outras atividades do seu programa. A indicação de que o chefe de Estado dirigiu há momentos um comício na vila-sede do distrito de Mabalane. Indicação de que os nossos colegas, Carlos Matzinho, está em linha para mais desenvolvimentos. Carlos Matzinho, boa tarde.
3: Boa tarde. De facto, o Presidente da República dirigiu-se em comício que terminou há momentos e neste encontro popular exortou toda mulher moçambicana no país e na diáspora a fazer rastreio de cancro do colo do útero e da mama. Daniel Chapo falava, como já dissemos, esta tarde na Vila Sede Distrital de Mabalane, segunda etapa da sua visita à província de Gaza, ontem iniciada.
1: Apelar a todas as mulheres, do Rovuma ao Maputo, do Índico ao Zumbo, incluindo mulheres no mundo. Temos até mulheres moçambicanas que não estão só em Moçambique. Para irem fazer estes exames. Porque é uma doença silenciosa. E quanto mais cedo se descobrir, facilmente pode se tratar. E com o tratamento e a cura, a pessoa pode viver muito mais tempo. Então quero apelar a todas as mulheres para neste outubro rosa poderem fazer este exame. Para se sentirem saudáveis. O exame é mahala nos nossos centros de saúde, nos nossos hospitais. E há exame até que a pessoa pode fazer sozinha em casa, encostando a mama. Pode sentir uma dor, pode sentir que há uma zona que tem um estilo, um caroço, uma zona que pode estar mais forte por dentro, pode ser cancro. E é dirigir-se ao hospital a certificar se é ou não.
3: Por outro lado, o chefe do Estado apelou à vigilância da população contra a manipulação da informação que culmina com a destruição de infraestruturas públicas.
1: Temos que ter vigilância e temos que estar atento a estes manipuladores, porque estes inimigos da paz e do desenvolvimento do povo moçambicano, que queimam escolas, queimam hospital, destroem postos de energia elétrica, destroem sistemas de abastecimento de água, todas as conquistas do povo moçambicano são grandes agitadores, são grandes manipuladores. Por isso trazem discursos de violência, discursos de ódio, desinformação, manipulação, para agitar as pessoas a destruírem suas próprias coisas.
3: Ainda esta tarde, o Presidente da República, Daniel Chapo, orienta uma sessão extraordinária do distrito de Mabalane para depois seguir ao distrito do Bilene, onde deverá ainda inaugurar um sistema de abastecimento de água. A partir de Mabalane para a Rádio Moçambique, muito boa tarde.
0: Continuamos em Mabalane, onde também se encontra o jornalista Rogério Maded, e a nota que dá conta de que o Presidente da República garante a alocação de viaturas e de outros equipamentos para o reforço da fiscalização e combate à criminalidade em Gaza. Daniel Chapo falou sobre esta matéria num comício na Vila Sede do Distrito de Mabalane.
2: Boa tarde. A população do distrito de Mabalane pede ao presidente da República, Daniel Chapo, uma intervenção urgente do governo para travar o conflito homem-fauna-bravia que tende a agravar-se nesta parcela da província de Gaza. Os habitantes de Mabalane apontam os elefantes e búfalos como sendo os animais mais problemáticos que estão a devastar as culturas agrícolas em campo. A inquietação foi apresentada na manhã desta sexta-feira pela população durante o comício orientado pelo chefe do Estado no primeiro bairro da vila de Mabalane, no quadro da visita de trabalho que efetua desde ontem à província de Gaza. Em mensagem apresentada pelo líder comunitário de Mabalane, José Baloi, a população diz que as incursões dos bravios nos campos de produção anulam o empenho dos produtores que tentam relançar a produção de alimentos no pós-enxurradas.
4: Esse esforço tem sido comprometido devido ao conflito homem e fauna bravia, com maior destaque para os elefantes, búfalos e hipopótamos, que têm devastado as nossas machambas e criado danos materiais e humanos, afetando diretamente a renda familiar. Assim, para aceleramos o desenvolvimento do nosso distrito, pedimos a sua excelência na vedação e classificação dos limites dos parques nacionais de Limpopo e Benin como forma de resolver o conflito homem-fauna-bravia.
2: E o presidente da República, Daniel Chapo, reconheceu a legitimidade da preocupação da população e garantiu a alocação em breve de viaturas e outros equipamentos para reforçar as ações de fiscalização e construção da vedação, sobretudo do Parque Nacional do Limpopo. O chefe do Estado anunciou igualmente a entrega amanhã de uma viatura e uma motorizada para dinamizar as ações da PRM em Mabalane para combater a criminalidade, com destaque para o roubo de gado.
5: Registramos aqui várias preocupações, mas há uma que nós queremos resolver logo, que é a viatura para a nossa polícia. Amanhã de manhã vai chegar aqui em Mabalane, viatura da polícia e uma motorizada de quatro rodas. Porque nós sabemos que há aqueles ladrões que roubam gado da população de Mabalane. Nossa polícia junto ao nosso povo e todos nós temos que combater esses ladrões. E para a nossa polícia combater esses ladrões, também tem que ter meios. Fizeram bem colocar este pedido na vossa mensagem e amanhã de manhã chega uma viatura nova, uma motorizada de quatro rodas para a polícia para cuidar a nossa população.
2: Presidente da República, Daniel Chapo. Esta tarde, o chefe do Estado orienta uma sessão extraordinária do governo de Mabalane, alargada aos membros do Conselho Consultivo Distrital, para depois rumar ao distrito de Bilene, onde vai inaugurar um sistema de abastecimento de água na Vila da Macia. Rogério Maded, em Mabalane, muito boa tarde.
0: Daqui a pouco teremos informação que dá conta da passagem hoje dos 51 anos da Rádio Moçambique. Por ora, a primeira-ministra, bem-vinda, Levi, dirige esta tarde em Maputo, em representação do presidente da República, a cerimónia de lançamento oficial da 12ª edição dos Jogos da Juventude da União Africana, Região 5. Um comunicado do gabinete do primeiro-ministro refere que a cerimónia assinala o início da preparação para a realização dos Jogos que Moçambique vai acolher de 4 a 13 de dezembro deste ano, sob o lema "O Futuro é Agora". Os Jogos vão juntar jovens atletas de 10 países da região austral de África, nomeadamente África do Sul, Angola, Botswana, Eswatini, Lesoto, Malawi, Moçambique, Namíbia, Zâmbia e Zimbábue. 7 processos de fraude fiscal vão a julgamento nos próximos dias no Tribunal Fiscal da província de Inhambane. Detalhe com Venâncio Macam.
6: São processos que se encontram na fase conclusiva de instrução e estão relacionados com o uso de POS estrangeiros em alguns estabelecimentos turísticos. Trata-se de empreendimentos localizados nas praias de Zavora, no distrito de Inhareme, Guinjata, em Jangamo e outros no Tofo e Bara, na cidade de Inhambane. O procurador provincial Dércio Muando diz que a instituição, como garante da legalidade, trabalha no sentido de assegurar o cumprimento das normas legais existentes no país. Muando reitera que casos de crimes fiscais serão devidamente seguidos para desencorajar este tipo de práticas.
7: O Ministério Público, quando constatar essas irregularidades, vai fazer aquilo que é seu trabalho. Onde existir fraude fiscal, vai acusar, vai remeter ao tribunal e promover a condenação. Onde há transgressão, vai submeter também ao tribunal. Aqui o que é importante é tanto o empresário quanto o contabilista em si devem seguir aquilo que a lei manda. E o Ministério Público, como fiscal da legalidade, quando constatar que esta multa aplicada viola a lei, obviamente que também terá um posicionamento. O Ministério Público não está nem para beneficiar o sujeito passivo, nem a DAF, está para controlar a legalidade.
6: Dércio Moando, procurador provincial, assegurando que os casos de crimes fiscais serão devidamente seguidos para desencorajar este tipo de práticas. Venâncio Macam, Inhambane.
0: No ar o Jornal da Tarde da Rádio Moçambique, a partir dos estúdios desta estação emissora na cidade de Maputo, são 12 horas e 57 minutos. Seguimos em frente com mais notas de atualidade nacional. O presidente da República encoraja os profissionais da Rádio Moçambique a prosseguirem com a missão de serviço público com sentido de responsabilidade, rigor e compromisso com a informação de interesse nacional, contribuindo para o fortalecimento da unidade nacional e da cidadania. Em mensagem, por ocasião da passagem hoje dos 51 anos da Rádio Moçambique, o chefe de Estado reconhece o papel da RM como veículo de informação, educação e valorização da cultura, da história e das tradições nacionais. O presidente da República saúda ainda a RM pelo contributo na aproximação entre os cidadãos e na divulgação de conteúdos que refletem a diversidade e a identidade do país. Já o presidente do Conselho de Administração da Rádio Moçambique, Mário Albino, aponta o processo de digitalização e a melhoria das condições de trabalho dos colaboradores como os principais desafios do órgão da comunicação social. Mais desenvolvimentos com Cláudio Duan.
8: O presidente do Conselho de Administração da Rádio Moçambique diz que a empresa está à procura de financiamento para garantir a implementação integral do processo de digitalização desta estação emissora. Mário Albino fez saber que estão em curso contactos com vários parceiros nacionais e internacionais para que a digitalização seja uma realidade na Rádio Moçambique.
9: Neste momento estamos no processo de mobilização do financiamento. Já integramos uma visita presidencial que foi à China, onde também foi lá aberto o caminho para financiamento através da China. Também temos outra janela de financiamento da Coreia do Sul. Vamos agora, na próxima semana, visitar também a Coreia nessa busca de financiamento. Mas não há dúvida de que o governo, ao seu alto nível, apoia esse processo, tanto através da Associação Soberana da República, como foi testemunhado durante a sua visita ao Centro da Facim, mas também através de suas relações das comunicações e do digital. Todo o governo apoia a Rádio Moçambique neste processo da digitalização da Rádio Moçambique.
8: O presidente do Conselho de Administração da Rádio Moçambique foi entrevistado a propósito dos 51 anos desta estação emissora que hoje se assinalam. Mário Albino apontou o processo de digitalização e a melhoria das condições de trabalho dos colaboradores como os principais desafios da Rádio Moçambique. O PCA da RM anunciou que no âmbito da modernização da imprensa, a Rádio Moçambique vai introduzir no próximo ano um formato digital para o pagamento das taxas de radiodifusão.
9: E como empresa devemos criar novas formas de sustentabilidade financeira através de parcerias e outras formas legais de captação de receitas. Por exemplo, no próximo ano, vamos introduzir a forma digital de pagamento da rede de rádio para permitir que as pessoas que atualmente não pagam devido a questões de deslocação, etc., possam fazer usando os canais digitais. Por fim, não mais importante, atrair novos públicos e mantendo a nossa credibilidade é o grande foco da Rádio Moçambique.
8: No âmbito dos 51 anos da Rádio Moçambique, hoje está a decorrer uma emissão especial que está a ser feita ao vivo na Rua de Rádio e que conta com a interação com os ouvintes. Ainda no contexto destas festividades, ontem a Rádio Moçambique organizou em Maputo as Jornadas de Radiodifusão, um evento que serviu para a apresentação do projeto do Canal Internacional de Rádio Moçambique, o RMI.
0: E na província de Maputo, dirigentes, políticos e jornalistas enaltecem o papel da Rádio Moçambique em todas as fases de desenvolvimento do país. Rigoberto Chissan.
10: Ouvidos no quadro da celebração dos 51 anos da maior e mais antiga estação radiofónica, os nossos entrevistados entendem que a RM foi e continua sendo o canal que permite a comunicação entre os moçambicanos em todos os cantos do país. Para Júlio Parruque, presidente do Conselho Municipal da Matola, a Rádio Moçambique promove a soberania moçambicana e consolidou a sua posição como um meio de consulta sobre a veracidade de quaisquer notícia.
11: A Rádio Moçambique é bastante pontual e dá segurança. Quando temos uma notícia a partir da Rádio Moçambique, não duvidamos, principalmente neste mundo global em que estamos, com as redes sociais, em que é fácil promover boatos, difundir notícias falsas. Nós ganhamos conforto e certeza na rádio. Segundo, a rádio é uma das primeiras a comunicar e emitir. Então, estão de parabéns por isso, continuo neste caminho e o Moçambique agradece. E a Matola, em particular, está muito agradecida.
10: Já o primeiro secretário do Comitê Distrital da Frelimo, em Namacha, Julião Matzinha, a Rádio Moçambique esteve sempre presente e continua marcando todos os momentos da história moçambicana.
12: Era muito importante que continuássemos, principalmente a nossa camada juvenil, que acompanhasse os programas da Rádio Moçambique, todos eles, que são muito importantes e são criativos e educativos. Então, é uma rádio, de facto, que me marcou bastante, que nos ajuda a nos comunicar.
10: A Rádio Moçambique inspirou várias gerações de profissionais, a exemplo de Cláudio Saúde, atual jornalista do Canal de Moçambique.
13: É uma rádio escola. Eu, pessoalmente, comecei a ter esse bicho de jornalismo a partir da Rádio Moçambique, a escutar os relatos aí do falecido Saído Omar.
10: Dirigentes, políticos e jornalistas enaltecendo os feitos da Rádio Moçambique nestes 51 anos. Rigoberto Chissano, da Turquia da Matola.
0: O governador de Nampula, Eduardo Abdullah, entende que a Rádio Moçambique acompanha e projeta o crescimento e desenvolvimento do país falando a língua do povo. Lúcia Máquina.
14: Eduardo Abdullah falou a partir de Bombay, Índia, onde se encontra à busca de parcerias para Nampula. Disse que lembrou-se do dia da RM por ser a marca que projeta Moçambique e suas realizações desde os tempos remotos.
15: A Rádio Moçambique levava a mensagem e levou a mensagem da independência a cada aldeia da nossa província, aí em Nampula. Eu tinha, na altura, mais ou menos 13, 14 anos de idade e conseguíamos ouvir, portanto, que estamos independentes. Para mim, a Rádio Moçambique representa resistência, representa memória, representa a unidade nacional.
14: O governador de Nampula reconhece o papel da RM na divulgação dos conteúdos que relatam os feitos e desafios da província.
15: E vamos continuar juntos, vamos trabalhar juntos, mas também fazer um apelo à Rádio Moçambique para que mantenha esta qualidade de trabalho, que tenha uma linha editorial imparcial e que seja uma linha editorial para que sirva toda a população de Nampula, independentemente da sua religião, raça ou mesmo filiação partidária ou coisa parecida. Então, queremos uma rádio de todos, dos mais de 7 milhões de habitantes que nós temos na nossa província. Parabéns, longa vida e que venham 50 mais um pela frente.
14: Eduardo Abdullah, governador de Nampula, a falar da RM, alusivo aos 51 anos desta estação emissora que hoje se assinala. Lúcia Máquina, em Nampula.
0: Já em Nhambane, dirigentes destacam o contributo da RM no desenvolvimento socioeconómico da província. Daniel Faer.
16: com os noticiários e vários programas educativos. A Rádio Moçambique contribui na educação das comunidades e divulgação de mensagens apelativas sobre diversos eventos calamitosos e projetos implementados pelo governo em benefício da população. O presidente do Conselho Municipal da Vila de Massinga, Narciso Zungus, considera de fundamental o contributo da Rádio Moçambique no desenvolvimento socioeconômico da autarquia, da província e do país.
17: Bem haja a nossa Rádio Moçambique, bem haja a colaboração que o Conselho Municipal de Massinga e os munícipes têm com a Rádio Moçambique, mais realizações, mais comunicação.
16: A administradora do distrito de Govuru, Natália Chivambo, diz que a Rádio Moçambique, nestes 50 mais um ano, é um parceiro estratégico na construção de um país próspero.
18: Aproveitem este momento para celebrar as conquistas alcançadas e renovar o compromisso com o serviço público de comunicar cada vez mais, de forma inclusiva, responsável e com qualidade.
16: O administrador do distrito de Machixe, Vitorino Xavier, também reconhece o contributo da Rádio Moçambique no desenvolvimento socioeconômico do país.
19: São grandes desafios que a rádio tem para frente, mas temos certeza que com capacidade de gestão que a Rádio Moçambique tem sido a implementar nos dias que correm, teremos uma rádio melhor. Aliás, foi ontem mesmo que foi criada a Rádio Moçambique Internacional. É uma visão que tem a gestão desta emissora nacional, levar a Rádio Moçambique para o ouvinte e o ouvinte para a Rádio Moçambique.
16: Alguns dirigentes da província de Inhambane destacando o contributo da Rádio Moçambique no desenvolvimento socioeconômico do país. Daniel Faiela, a partir da cidade de Inhambane.
0: Já o alto comissário de Moçambique na Tanzânia, Ricardo Ntumbuida, afirma que a Rádio Moçambique é um instrumento incontornável no desenvolvimento de Moçambique. Monteiro Bonifácio.
20: Ricardo Ntumbuida, que comovido pela passagem do 51º aniversário da Rádio Moçambique, convocou a nossa reportagem Dar Islam para o seu gabinete, diz estar a acompanhar o desenvolvimento desta estação emissora, desde a transformação da Rádio Clube para a Rádio Moçambique.
21: Eu conheço a Rádio Moçambique desde 75, tanto com o seu primeiro diretor-geral, Rafael Maguni. E por que Rafael Maguni? Porque ele vinha aqui de Tanzânia, de onde trabalhava na Rádio Tanzânia, naquela altura chamava-se RTD, portanto Rádio Tanzânia de Dar es Salaam. E o Rafael Maguni era o nosso locutor, portanto, para o serviço da Frelimo, naquela altura, portanto, da Frente de Libertação de Moçambique, e transmitia as mensagens para Moçambique em guerra, naquela altura, contra o colonialismo português. E em 75, então, ele foi como diretor-geral na Rádio Moçambique, e a partir dessa altura, portanto, da transformação do Rádio Clube de Moçambique para a Rádio Moçambique, a rádio assumiu este papel, portanto, triplo. Primeiro, de educar, depois de formar, mas também de lazer ou dar entretenimento.
20: O alto comissário de Moçambique na Tanzânia destacou o lançamento do projeto da Rádio Moçambique Internacional e a participação da Tanzânia nas cerimônias que marcam as celebrações.
21: Ouvi hoje pela rádio, portanto, o vosso PCA falou do lançamento do canal internacional. Muito bom, parabéns por isso, neste caso particular. Mas também sei que a TBC, dentro do protocolo que foi assinado no ano passado, que entre a Rádio Moçambique e a Tanzânia Broadcasting Corporation, entre a rádio televisão daqui da Tanzânia, esta cooperação gostaria de facto que se assumisse como um elemento, uma alavanca no relacionamento de irmandade entre Moçambique e a Tanzânia, portanto, do lado da comunicação.
20: Ricardo Ntumbuida, alto comissário de Moçambique na Tanzânia, e as celebrações hoje do Dia da Rádio Moçambique. De Dar es Salaam, Monteiro Bonifácio.
0: Jornal da Tarde no seu receptor, notícias internacionais. O ex-presidente sudanês Omar al-Bashir esteve internado no hospital militar na capital Khartoum devido a complicações de saúde. É uma informação prestada ontem pelo advogado do ex-presidente. O político de 82 anos de idade passou a maior parte da sua vida desde que foi deposto em 2019 entre hospitais e prisões. Após ser afastado do poder, Bashir foi julgado por diversas acusações acusações e condenado por corrupção e financiamento ilícito, crimes pelos quais cumpria pena de prisão no início da guerra em 2023. A violência protagonizada por grupos criminosos no Haiti já provocou mais de 5 mil mortos e vários feridos desde o início do ano. É uma denúncia feita hoje pelo Alto Comissário da ONU para os Direitos Humanos. Segundo Volker Türk, entre 1 de janeiro e 11 de setembro, os grupos criminosos raptaram igualmente mais de 200 pessoas e violaram mais de 1000 mulheres. O responsável das Nações Unidas falava recentemente perante o Conselho de Direitos Humanos em Genebra, na Suíça. A França enfrenta há 2 semanas protestos contra a falta de condições nas escolas. Os manifestantes, que se queixam da falta de professores e más condições de ensino, têm estado a sair à rua, criando distúrbios, incêndios e confrontos em várias cidades. O governo francês reuniu-se ontem de emergência e tenta esta sexta-feira encontrar uma saída para o regresso normal às aulas nas escolas francesas. São 13 horas e 12 minutos, de volta ao país e mesmo por aqui na cidade de Maputo, onde o Conselho Municipal desta autarquia entrega viaturas de transporte de passageiros à população do Distrito Municipal Canhaca, na mesma autarquia, com o objetivo de reforçar a mobilidade de estudantes, trabalhadores e de outros residentes da ilha. Lília Langa.
1: A entrega decorreu num comício popular orientado pelo presidente do município, Razak Manik, no âmbito da visita de trabalho que efetua hoje ao Distrito Municipal de Canhaca. São veículos mistos com atrelados, escolhidos para responder às características da via e o terreno de Canhaca que exigem meios mais robustos. No ato da entrega, o presidente do município de Maputo, Razak Manik, explicou as razões que levaram à escolha destes meios.
3: Não criarmos agitação entre nós, porque estes são os carros que servem para andar aqui na ilha, porque nós conhecemos como é que é a nossa ilha. Não havíamos de ter, se trouxéssemos machimbombo aqui, não havia de durar um dia por causa da via como está. E não é porque a via está estragada, são as características da via aqui na ilha. Então, aqui, para termos um meio de transporte que dura, tem de ser estes que sejam robustos.
1: Razak Manik disse ainda que os meios de transporte serão subsidiados pelo Conselho Municipal de Maputo, permitindo que a população de Canhaca faça as deslocações gratuitamente. Os veículos passam a ser conhecidos como Vai e Vem e serão geridos localmente para garantir o seu funcionamento e disponibilidade para a população. O Distrito Municipal Canhaca vai ainda receber 10 milhões de meticais para financiar projetos de desenvolvimento e criação de emprego. De Canhaca, Lília Langa.
0: Ainda aqui na cidade de Maputo, a Confederação das Associações Económicas de Moçambique reuniu-se hoje com o presidente do Conselho de Administração da Agência Nacional para o Desenvolvimento. Na cobertura, Joana Mauai.
22: O setor do turismo quer ver criadas as condições para que empresários moçambicanos explorem destinos turísticos do país e garantir que os melhores hotéis sejam geridos por moçambicanos. É um interesse manifestado hoje em Maputo pelo presidente do Conselho de Administração da Agência Nacional para o Desenvolvimento e Investimento Turístico, no encontro de cortesia com a Confederação das Associações Económicas de Moçambique. Elder Joana diz que um dos mecanismos para impulsionar o desenvolvimento do turismo é a participação e o engajamento de empresários nacionais.
23: Do potencial que todo mundo diz que Moçambique tem, é preciso passar do potencial para a materialização. E quem materializa são os empresários, e esta é a Casa dos Empresários Moçambicanos. E a CTA apresentou-nos uma série de vários elementos que nós temos que trabalhar para melhorar o ambiente de negócios, de investimento no setor de turismo. E já definimos aqui os pontos focais das duas entidades que vão trabalhar para concretizar este desafio. O mais importante é ter presente que há vários constrangimentos para o investimento em Moçambique no setor do turismo. Para os operadores, nós como agência, como o Estado, devemos trabalhar para remover essas barreiras.
22: Já a vice-presidente do Peloiro de Turismo na CTA, Selma Issufo, defende que o empresário do setor do turismo invista na qualidade do seu produto para que seja atrativo.
18: Partimos de um princípio que nós temos de definir a nível de Moçambique, que tipo de turismo é que nós queremos em cada ponto ou em cada destino turístico. Estamos a falar, por exemplo, de turismo de massa, turismo de luxo, turismo médio e por aí em diante, acoplado a tudo que é uma tradição e uma cultura que nós temos no nosso país. O que nós temos visto realmente em algumas zonas turísticas, nós temos estrangeiros a investir, mas não uma coisa de qualidade. Não falo no geral, mas que nós acreditamos que para vir um estrangeiro investir em Moçambique, nós gostaríamos que ele investisse melhor que nós e que oferecesse melhor ao nosso Moçambique.
22: Pretende-se com o encontro entre a Agência Nacional para o Desenvolvimento e Investimento Turístico e a Confederação das Associações Económicas de Moçambique seja um mecanismo permanente visando dinamizar o turismo no país.
0: Está completa a informação no Jornal da Tarde de hoje, dia em que se celebra 51 anos da Rádio Moçambique. Despedem-se Samuel Elias nos cuidados técnicos e Orlando Ngoveni na edição e apresentação. Boa tarde.

0: estivemos em cadeia nacional a transmitir o Jornal da Tarde. São neste momento 13 horas e 17 minutos. Passamos a transmitir a primeira edição do Jornal de Cabo Delgado. Boa escuta.
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0: é bem-vindo. Bispos da África Austral estiveram reunidos na cidade de Pemba, capital provincial de Cabo Delgado. Ontem, rezaram pela paz. O desenvolvimento desta notícia por Florencio Mussá.
1: Bispos de 6 conferências episcopais da região austral de África unem-se em oração pela paz no mundo e na província de Cabo Delgado de forma particular. Com efeito, promoveram esta quinta-feira em Pemba uma missa pela paz por ocasião do 1º de outubro, data memorável para os cristãos da Igreja Católica da Santa Teresa de Menino de Jesus. O arcebispo de Saurino, em Angola, Dom José Manuel Imbanda, na sua homilia, disse que a missa foi promovida para demonstrar que os bispos da região austral não estão confortáveis perante vários problemas e, através da oração, buscam soluções.
2: Que as vossas esperanças, alegrias, angústias e tristezas são nossas também. Estamos conscientes dos problemas religiosos e sociais que, infelizmente, assolam e ofuscam o brilho da nossa região. São todos problemas que a nossa região vive. São todos problemas que não podem nos deixar indiferentes.
1: Dom José Manuel Imbanda entende que, à luz do Evangelho, é necessária perante os problemas que afetam os povos da região.
2: A nossa região precisa despertar e é à luz do Evangelho que deve tocar consciências, que deve tocar inteligências, que deve tocar vontades, para que tudo isto concorra para o bem que todos nós desejamos.
1: A solidariedade ativa, segundo o arcebispo de Saurino, em Angola, deve ser uma prática entre os povos, para, de forma paulatina, mitigar o sofrimento das famílias, provocado por guerras, fenômenos naturais, entre outros problemas.
2: É hora de despertarmos para a solidariedade ativa e inclusiva. Aquela solidariedade que me faz pensar no irmão.
1: Arcebispo de Saurino, em Angola, Dom José Manuel Imbanda, na sua homilia, durante a Missa pela Paz, promovida pela IMBISA, a Associação Interregional dos Bispos da África Austral, que congrega 6 conferências episcopais da região.
0: Vamos continuar a falar da Missa pela Paz no mundo e em Cabo Delgado, na qual o antigo presidente da República, Filipe Nyusi, participou, tendo enaltecido a iniciativa dos bispos da África Austral. De novo, Florencio Mussá.
1: O antigo estadista moçambicano Filipe Nyusi enaltece a iniciativa da IMBISA, a Associação Interregional dos Bispos da África Austral, de promover na cidade de Pemba, em Cabo Delgado, uma missa de súplica pela paz no mundo e na província, de forma particular. Entrevistado pela Rádio Moçambique, depois de participar à Missa pela Paz, o ex-presidente da República disse que a iniciativa demonstra o espírito de solidariedade, não apenas entre os bispos que fazem parte da organização, como também dos povos da região austral de África. Para Filipe Nyusi, a missa serviu para buscar, através do poder divino, a paz e, acima de tudo, refletir sobre o que cada um pode fazer para o alcance desse bem necessário para o desenvolvimento do país.
3: O mundo todo se une em torno dos que sofrem, daqueles que precisam da paz. Hoje é um dia de celebração, mas sobretudo de reflexão sobre o que cada um deve fazer, o que eu devo fazer, o que você deve fazer, o que nós temos que fazer para que Moçambique possa viver em paz, em tranquilidade e desenvolvermos esse nosso lindo país.
1: O antigo chefe do Estado referiu, por outro lado, que o diálogo continua a ser uma das armas fundamentais para o alcance da paz. No entanto, Filipe Nyusi defende a materialização do que é dialogado para o alcance dos objetivos do diálogo.
3: Mas também é preciso que toda a gente saiba que falar, sim, senhor, podemos falar, mas é preciso fazer aquilo que nós falamos, aquilo que nós pensamos.
1: Para o arcebispo de Saurino, em Angola, Dom José Manuel Imbanda, o amor deve ser promovido no seio das comunidades. Na sua

0: homilia, por ocasião da Missa pela Paz, o prelado angolano disse que o amor é a origem de todo o bem na Terra.
1: É o amor que gera a vida, renova as nossas relações, abre as portas dos nossos corações, embeleza a fraternidade universal e empenha a todos na renovação contínua de nós mesmos, das nossas famílias, das sociedades em que vivemos e das culturas que nos animam e nos alimentam dia e noite.
0: Arcebispo de Saurino, em Angola, Dom José Manuel Imbanda, na celebração em Pemba da Missa pela Paz no Mundo e na província de Cabo Delgado, de forma particular.
2: A partir dos estúdios da cidade de Pemba, a Rádio Moçambique está a transmitir o Jornal de Cabo Delgado. As notícias apresentadas por Nordino Pedro.
3: A IMBISA, Associação Interregional dos Bispos da África Austral, endereça mensagem de solidariedade à população da província de Cabo Delgado, vítima das ações terroristas há 9 anos. A mensagem foi transmitida pelo presidente daquela agremiação religiosa durante a Missa pela Paz no Mundo e nesta província particularmente, realizada na noite de ontem na cidade de Pemba. Dirigindo-se aos crentes da Igreja Católica, Dom Libórios Nascenda disse que a Associação Interreligiosa dos Bispos da África Austral acompanha com preocupação o desenrolar dos acontecimentos. Também arcebispo da Arquidiocese de Windhoek, na capital da Namíbia, afirmou que os bispos que congregam a Imbiza estão em extremismo violento. O antigo estadista moçambicano Felipe Nunes enaltece a iniciativa da Imbiza. Associação Interreligiosa dos Bispos da África Austral, de promover na cidade de Pemba uma missa pela paz no mundo e em Cabo Delgado de modo particular. Nunes, que participou da missa, disse que a iniciativa demonstra o espírito de solidariedade entre os povos da região da África Austral. Para o ex-presidente da República, a Missa pela Paz serviu para buscar, através do poder divino, a paz e refletir sobre o que cada um pode fazer para a harmonia e bem-estar, pilares do desenvolvimento do país. Contudo, segundo Felipe Nunes, o diálogo continua sendo ferramenta fundamental para o alcance da paz. O governador de Cabo Delgado destaca a aposta da Rádio Moçambique na transformação digital como sendo crucial para reforçar a aproximação desta estação emissora aos cidadãos dentro e fora do país. Valiji Tawabo afirmou que a digitalização representa uma nova era para a RM, uma vez que os conteúdos são disponibilizados com qualidade e acessibilidade, abrangendo ouvintes em qualquer parte do mundo. Tawabo falava em Pemba por ocasião das celebrações hoje dos 51 anos da Rádio Moçambique, tendo frisado que a aposta de transformação digital responde aos atuais desafios da comunicação e permite que a estação emissora acompanhe a evolução tecnológica. Aproveitou a ocasião para felicitar a instituição e os trabalhadores pela dedicação que, apesar das adversidades impostas pelo terrorismo e pelas mudanças climáticas, continuam firmes na missão de informar. A província continua a registrar sinais de recuperação, não obstante a prevalência dos desafios decorrentes das ações terroristas e do ciclone Chido, que assolou em dezembro de 2024, considera o governador de Cabo Delgado. Valiji Tawabo apontou os vários setores, tendo destacado a agricultura, onde o executivo aloca insumos para incentivar a produção de comida e geração de rendimento das famílias. O governante falava nesta quinta-feira na cidade de Pemba, na abertura da 5ª sessão ordinária da Assembleia Provincial de Cabo Delgado. O chefe do Conselho Executivo Provincial disse que a diversificação da economia é prioridade na agenda da atual ação governativa, cujo objetivo é melhorar as condições de vida da população.
2: Continuam a ouvir a primeira edição do Jornal de Cabo Delgado nesta sexta-feira, 2 de outubro de 2026. É assunto de destaque. A Assembleia Provincial de Cabo Delgado está reunida desde ontem na sua quinta sessão ordinária. Na abertura da reunião, o presidente do órgão enalteceu a resiliência demonstrada pelas populações desta província face às adversidades. Detalhes da notícia por Cadre Bana.
4: O presidente da Assembleia Provincial de Cabo Delgado saúda a população desta província que, apesar das adversidades, continua resiliente e corajosa a reconstruir as suas vidas. Francisco Loureiro, que fez o pronunciamento esta quinta-feira na abertura da quinta sessão ordinária do órgão deliberativo e fiscalizador da governação descentralizada provincial, defendeu uma ação coletiva para a superação dos desafios que as comunidades continuam a viver, sobretudo nas zonas afetadas pelo terrorismo. O dirigente transmitiu uma mensagem de encorajamento e esperança a todas as pessoas em situação difícil.
5: As famílias que permanecem nas zonas ainda com foco de terrorismo, as comunidades que acolhem pessoas deslocadas, aos jovens, mulheres, homens, produtores e trabalhadores, queremos transmitir uma mensagem de encorajamento. A nossa responsabilidade coletiva deve estar orientada para a criação de condições que permitam às famílias viver com dignidade, trabalhar, produzir e garantir o sustento dos seus agregados. A presente quinta sessão ordinária realiza-se num momento em que somos chamados a apreciar matérias de grande importância para o funcionamento da Assembleia Provincial e para o desenvolvimento da nossa província.
4: Francisco Loureiro desafia aos membros da Assembleia Provincial a discutirem as matérias com responsabilidade, colocando em primeiro lugar a melhoria das condições de vida das populações.
5: A apreciação dos balanços do primeiro semestre deverá permitir-nos identificar os progressos alcançados, as dificuldades registradas e os aspectos que exigem maior atenção e intervenção para o cumprimento do Plano 2026. Do mesmo modo, a apreciação dos instrumentos de planificação para 2027 exige de todos nós responsabilidade, rigor e atenção às prioridades reais da nossa população. Não devemos olhar para estes instrumentos apenas como documentos administrativos ou financeiros. Eles representam compromissos concretos com os cidadãos e devem traduzir as prioridades de desenvolvimento da nossa província, tendo em conta os recursos disponíveis e os desafios que enfrentamos. Quanto à proposta relativa à tarifa de transportes rodoviários interdistritais de passageiros, teremos a responsabilidade de apreciar os fundamentos apresentados, ponderando os seus possíveis efeitos sobre os transportadores, os passageiros e, de modo particular, sobre as famílias que dependem diariamente destes serviços.
4: Francisco Loureiro, presidente da Assembleia Provincial de Cabo Delgado.
2: Jornal de Cabo Delgado, nos momentos finais. Estamos em festa. A Rádio Moçambique celebra hoje 51 anos da sua criação. E, a propósito da data, o governador desta província destaca a digitalização desta estação emissora como sendo fundamental para reforçar a aproximação dos serviços de radiodifusão aos cidadãos. Florinda Fernando.
6: O governador de Cabo Delgado destaca a aposta da Rádio Moçambique na transformação digital, considerando-a fundamental para reforçar a aproximação desta emissora aos cidadãos dentro e fora do país. Vale Getauabo afirmou que esta abordagem, focada na digitalização, representa uma nova etapa para a Rádio Moçambique, ao permitir que os conteúdos produzidos sejam disponibilizados com maior qualidade e acessibilidade, alcançando ouvintes em qualquer parte do mundo. O governador de Cabo Delgado, que falava em Pemba por ocasião das celebrações hoje dos 51 anos da Rádio Moçambique, afirmou que a aposta na transformação digital responde aos atuais desafios da comunicação e permite que a emissora acompanhe a evolução tecnológica.
7: Hoje, a Rádio Moçambique, estando digitalizada, ela pode transmitir em qualquer parte do mundo. E isso é muito importante, porque vai transformar uma realidade do passado para uma fase de aproximação aos ouvintes, onde a Rádio Moçambique pode ser escutada com qualidade e também possa ser escutada em qualquer ponto por onde estiver o cidadão. Por isso nós queremos saudar a iniciativa da Rádio Moçambique.
6: Na mesma ocasião, felicitou a instituição e os seus profissionais pelo trabalho desenvolvido ao longo de mais de 5 décadas. Enalteceu, em particular, a dedicação dos profissionais da Rádio Moçambique em Cabo Delgado, que, segundo afirmou, continuam com a missão de informar, educar e entreter, mesmo diante dos desafios impostos pelo terrorismo e pelas mudanças climáticas.
7: A Rádio Moçambique tem desempenhado um papel relevante na consolidação da unidade nacional, dando voz às diversas realidades culturais, linguísticas e sociais que constituem a nossa identidade coletiva. Em Cabo Delgado, reconhecemos e enaltecemos de forma particular a dedicação dos seus profissionais que, mesmo perante os desafios impostos pelo terrorismo e pelas mudanças climáticas, continuam firmes na missão de informar, educar e entreter a população com rigor e sentido de responsabilidade.
6: Vale Getauabo, governador da província de Cabo Delgado.
2: Chegados aqui, pomos ponto final ao Jornal de Cabo Delgado. Fabián Marques esteve na sonorização e Carmona Luiz, eu, na edição e apresentação. Despedimos-nos de si. Boa tarde.
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0: Estivemos a transmitir a primeira edição do Jornal de Cabo Delgado. São neste momento 13 horas e 35 minutos.
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1: Do Comando Provincial da PRM de Cabo Delgado, Direção da Logística e Finanças, Unidade Gestora Executora das Aquisições, passamos a apresentar o seguinte anúncio de adjudicação. Nos termos da linha D, do número 3, do artigo 35, conjugando com o número 2, do artigo 278, do Regulamento de Contratação de Empreitada de Obras Públicas, Fornecimento de Bens e Prestação de Serviços ao Estado, aprovado pelo Decreto número 46/2026, de 5 de agosto, o Comando Provincial da PRM de Cabo Delgado comunica que os objetos dos concursos número 17C00141-AD-08-2026 e 17C00141-AD-09-2026 foram adjudicadas às firmas FRL Service, Sociedade Unipessoal Limitada, e Expresso Combustíveis e Derivados, pelos valores de 280 mil meticais e 14.066.960 meticais, respectivamente, incluindo o IVA. Firma adjudicada: FRL Service, Sociedade Unipessoal Limitada. Modalidade de contratação 17C00141-AD-08-2026. Objeto de contratação: prestação de serviços de manutenção e reparação de equipamentos de refrigeração. Valor estimado de contratação em meticais: 280 mil meticais. Firma adjudicada: Expresso Combustíveis e Derivados Limitada. Modalidade de contratação 17C00141-AD-09-2026. Objeto de contratação: aquisição de combustíveis e lubrificantes. Valor estimado de contratação em meticais: 14.066.960 meticais. Acabamos de apresentar um anúncio de adjudicação do Comando Provincial da PRM, Unidade Gestora Executora das Aquisições.
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0: 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São neste momento 13:48. 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

0: Guapio. Guapio.
1: Louco, são 3 horas e 49 minutos. Decorre no Instituto de Formação do Professor Alberto Joaquim Chipande, aqui na cidade de Pemba, a 5ª sessão ordinária da Assembleia Provincial de Cabo Delgado. E neste momento vamos então acompanhar a sessão e decorre as declarações de votos pelas bancadas.
2: Bancada do MDM. Declaração de voto do plano orçamento dos órgãos de governação descentralizada provincial de 2027. Excelentíssimo senhor presidente da Assembleia Provincial de Cabo Delgado. Excelentíssimo sua excelência, senhor governador da província de Cabo Delgado. Meridíssimo juiz presidente do Tribunal Provincial de Cabo Delgado. Meridíssima juíza presidente do Tribunal Administrativo da província de Cabo Delgado. Digníssimo procurador-chefe da província de Cabo Delgado. Senhores membros da Assembleia Provincial de Cabo Delgado, meus pares, caros amigos da comunicação social, distintos convidados, minhas senhoras e meus senhores, o plano de orçamento dos órgãos de governação descentralizada provincial de 2027 é um instrumento que materializa as ações de política econômica assente no compromisso de garantir a estabilidade macroeconômica e estimular o crescimento diversificado, sustentado e inclusivo da economia, assegurar a provisão contínua de bens e serviços públicos essenciais, reduzir as disparidades regionais e especiais, fortalecer as instituições e expandir oportunidades de emprego digno com finalidade única de criar alicerces para o alcance da independência econômica. Tendo em consideração a função deliberativa da Assembleia Provincial e a bancada do Movimento Democrático, estando representada neste órgão, teve o privilégio de receber junto da mesa o presente plano de orçamento dos órgãos de governação descentralizada provincial de 2027 para analisar, apreciar com responsabilidade, de forma a deliberar, consciente sobre o instrumento em debate. Por isso, depois de um estudo profundo, a bancada do MDM tomou o seguinte posicionamento. A bancada do Movimento Democrático de Moçambique votou contra o plano de orçamento dos órgãos de governação descentralizada provincial. Por quê? Porque a bancada do MDM não encontrou no plano do orçamento dos órgãos de governação descentralizada provincial de 2027 ações concretas que visa para o melhoramento do custo de vida das populações da província de Cabo Delgado. Moçambique, para todos. Pela atenção dispensada, o meu muito obrigado. Pemba, 2 de outubro de 2026. Excelentíssimo senhor presidente, já terminei de apresentar a declaração política.
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4: presidente
0: da Assembleia Provincial. Excelentíssimo Senhor Presidente da Assembleia Provincial, Senhor Governador da Província de Cabo Delgado, Excelência, Excelentíssimos membros do Governo Provincial, Excelentíssimos Senhores Membros da Assembleia Provincial, Senhores Membros dos Órgãos de Comunicação Social, Minhas Senhoras e Meus Senhores, a bancada do Partido Humanitário de Moçambique, PAHUMO, depois de analisar o plano econômico e social e orçamento da província de Cabo Delgado para o ano de 2027, vem por este meio desta declaração justificar o seu voto contra o referido instrumento. Excelências, o nosso voto contra não significa oposição ao desenvolvimento da província, nem às iniciativas que possam beneficiar a população. Pelo contrário, resulta da nossa preocupação com a necessidade de um plano e orçamento que respondam de forma mais concreta, abrangente e eficaz aos problemas que afetam diariamente os cidadãos de Cabo Delgado. Entendemos que um orçamento público deve refletir as prioridades reais da população e apresentar respostas proporcionais à dimensão dos desafios existentes. No entanto, a análise do documento suscita-nos preocupações em áreas fundamentais como educação, saúde, vias de acesso, infraestruturas e assistências às comunidades afetadas pelas diferentes crises que assolam a província. Na área da educação, consideramos insuficiente a previsão de aquisição de apenas 5 mil carteiras escolares para uma província com necessidades significativas neste domínio. A falta de carteiras continua a afetar as condições de aprendizagem e a dignidade dos alunos. Do mesmo modo, a previsão de contratação de 1.233 professores levantam preocupações quanto à capacidade de responder adequadamente às necessidades da população estudantil e de garantir condições apropriadas para o nosso processo de ensino e aprendizagem. Na área da saúde, preocupa-nos particularmente a persistência de dificuldades relacionadas com a disponibilidade de medicamentos essenciais, materiais e instrumentos básicos necessários para o exercício das atividades dos profissionais de saúde. Não basta estabelecer metas progressivas, se na prática os serviços continuam a enfrentar limitações que afetam diretamente a população. Sobretudo, os cidadãos com menor capacidade financeira. No que diz respeito às vias de acesso, entendemos que é necessário maior investimento na reabilitação e manutenção das estradas, tanto na cidade de Pemba como nos distritos. Vias degradadas dificultam a circulação de pessoas e bens, aumentam os custos de transporte, podem contribuir para acidentes e têm impacto direto no custo de vida das famílias. Excelências, Cabo Delgado possui enormes potencialidades naturais, humanas e econômicas, por isso, entendemos que os recursos disponíveis devem traduzir-se em benefícios concretos para as comunidades. A riqueza da província deve ser acompanhada por investimentos capazes de melhorar efetivamente as condições de vida da população. O nosso voto contra é, portanto, uma posição de responsabilidade e de exigência baseada na necessidade de um plano e orçamento mais orientado para as necessidades concretas dos cidadãos, com prioridades claras, mais eficiência na utilização dos recursos e respostas mais consistentes aos desafios da província. Queremos uma educação com melhores condições, uma saúde com medicamentos e materiais suficientes, estradas transitáveis, melhores infraestruturas e maior proteção para as comunidades afetadas pelas crises que a província enfrenta. Por estas razões, a bancada do Partido Humanitário de Moçambique, PAHUM, vota contra o Plano Econômico e Social e Orçamento da Província de Cabo Delgado para o ano 2027, mantendo, contudo, a sua disponibilidade para contribuir de forma construtiva para soluções que coloquem o bem-estar da população no centro da governação. Muito obrigado. Obrigado, senhor governador. Acabei de apresentar meu discurso.
4: Muito obrigado, excelentíssima senhora Rebeca Cornelli. Paula Tiago.
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5: Provincial, vou passar a leitura da declaração de voto da bancada da Renamo à minha bancada. Nós temos regimentais. A bancada da Renamo, vou por este meio apresentar sua declaração de voto, na verdade, vem se justificando o nosso voto contra a aprovação da proposta do plano submetido a esta Magna Casa. A nossa rejeição fundamenta-se em três razões objetivas de mérito e não em qualquer posição gratuita. 1. Planos surreais e desfasados da realidade orçamental. A proposta do plano apresenta previsões de receitas manifestamente inflacionadas. Projetam-se valores que a nossa economia real, marcada pela fraca coleta e pela pobreza do nosso contribuinte, não pode gerar. Aprovar um orçamento que já nasce deficitário da sua essência, enganar o povo com promessas que não serão cumpridas. Falta de clareza e de prioridade social. Os documentos não discriminam com rigor como e onde os recursos serão aplicados. Não vemos com nitidez o impacto direto na vida do cidadão. Estradas de escoamento, quartéis escolares, medicamentos nos hospitais e água potável. São planos de gabinetes volumosos em rubricas de funcionamento e pobres em investimentos que muda a vida. Violação do princípio de descentralização. Continuamos a verificar uma forte concentração de recursos e decisões na capital em detrimento dos nossos distritos que mais precisam. A descentralização que defendemos não é esta, onde o distrito produz e a cidade decide. Por estas razões, por sentido de responsabilidade para o povo que nos elegeu e por respeito à vontade orçamental, a bancada de Renamo não pôde associar-se à aprovação desses instrumentos. Neste contexto, a bancada de Renamo reprova e aprecia negativamente a proposta do plano, ora em apreciação. Acabei de proceder à leitura solene da declaração de voto do Partido Renamo. Obrigado, Sr. Presidente.
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6: na fase da quinta sessão da Assembleia Provincial de Cabo Delgado, numa altura em que as bancadas, as quatro bancadas desta casa têm o direito de votar ou apreciar positivamente ou negativamente a proposta do plano e orçamento para o ano de 2027 que o Conselho Executivo Provincial apresenta. Portanto, essas das quatro bancadas, as três sendo da oposição, não concordam com esta proposta, dizendo que não condizem à realidade dos problemas da província e da população vive. Vamos ouvir um membro da Renamo que está neste momento a intervir.
7: Provincial 2027. De acordo com o disposto da linha F do número 1 do artigo 74 da Lei número 6/2019, de 31 de maio, e do artigo 46 do Regimento da Assembleia Provincial, a bancada da Frelimo, minha bancada, votou a favor da resolução que aprova a proposta do plano e orçamento dos órgãos de governação descentralizada provincial 2027. Pelas seguintes razões. 1. O plano prevê crescimento em 7,84% da produção global valorizada, que se espera registrar 31.236 meticais e 4 centavos em relação aos 28.965 meticais e 40 centavos previstos para o presente ano econômico. 2. Na componente emprego, empreendedorismo, autoemprego, trabalho digno e transformação social e demográfico, o plano apresenta metas tangíveis na promoção e criação de empregos para a juventude da nossa província e assistência às classes vulneráveis da nossa província, da nossa população, com maior destaque para assistência social e médica às crianças e distribuição gratuita de livros escolares para o ensino primário. 3. No pilar sobre as infraestruturas, organização e ordenamento territorial, o plano prevê a construção e reabilitação de fontes de água dispersas em vários distritos para beneficiar, em média, cerca de 68.250 pessoas, para além da construção de novas salas de aulas e centros de saúde. Por essas atividades e outras, a bancada da Frelimo, minha bancada, votou a favor porque reconhece que o plano e orçamento dos órgãos de governação descentralizada provincial para o ano de 2027 apresenta metas claras e tangíveis. A terminar, a bancada da Frelimo, minha bancada, encoraja o Conselho Executivo Provincial sob liderança do camarada Valige Tawabo, governador da província de Cabo Delgado, a prosseguir com as realizações nesta nova era em que devemos renovar o pacto com o nosso povo, através de ações que impactam para o bem-estar da população de Cabo Delgado. Pelo que dizemos em viva voz, bem-haja o Conselho Executivo Provincial, avança, avança, vamos trabalhar. 60 anos consolidando a unidade nacional, promovendo a paz e o desenvolvimento, Frelimo, a Força da Mudança, Pemba, outubro de 2026. Muito meu obrigado. Senhor Presidente, acabei de apresentar a declaração de voto sobre o Plano Econômico Social e Orçamento dos Órgãos de Governação Descentralizada de 2027. Obrigado.
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3: Saudações, amigo ouvinte, bem-vindos ao Espaço de Artes e Cultura aqui na Rádio Moçambique. É mais uma semana o programa O Cultural. Hoje vamos nos focar no Dia Internacional da Música, celebrado nesta quinta-feira. Dia Internacional da Música, celebrado a 1 de outubro. O Cultural.
4: Conversa com a secretária de Estado das Artes e Cultura, Matilde Mocha. A entrevista à Rádio Moçambique afirma que a preservação das manifestações tradicionais, a consolidação da indústria musical moçambicana, bem como a sua projeção para além fronteiras, constitui desafios que exigem maior valorização dos artistas e das suas obras. Num outro desenvolvimento, a governante apontou as indústrias culturais e criativas como um setor com elevado potencial económico, apelando à participação ativa dos músicos, cineastas, artesãos, escritores, estilistas e outros profissionais na definição das futuras políticas culturais.
5: É uma celebração num contexto de grandes desafios no setor. No caso concreto, olhando especificamente para o setor ou o nosso país, o maior desafio é garantir que a música moçambicana possa ter o espaço merecido ao nível dos principais canais de difusão. Os artistas têm reclamado muito, os artistas da área da música têm reclamado muito sobre o desequilíbrio que existe no consumo da música quando comparada à música estrangeira. E aqui em Pemba, especificamente em Cabo Delgado, os artistas da música queixam-se muito por causa da música que entra através da Tanzânia. Esta é uma preocupação que tem a ver com o acesso aos mercados. É preciso, esta posição que o nosso setor tem, intensificar a educação pública dos moçambicanos para conhecer valor na música moçambicana, porque ao reconhecer valor na música moçambicana significa que nós estaremos a construir consumidores da música moçambicana. O segundo aspecto é a intensificação de ações para que nós consigamos colocar a música moçambicana no panorama internacional, porque não é possível dizer que nós vamos fechar a música moçambicana e ela não vai, o território moçambicano não vai ser espaço de exibição ou de consumo de música internacional. O que temos que buscar é um equilíbrio, porque um artista renomado não se vai fazer apenas nas fronteiras do seu país. Do mesmo jeito que nós estamos a reclamar e a querer mercado aqui, os artistas, para poderem se afirmar, também querem mercado internacional. Hoje nós ficamos muito felizes quando vemos que o 20 Fingers, por exemplo, tem uma agenda lotadíssima fora do país, ainda bem pouco tempo dentro de uma ação realizada com a nossa representação diplomática em Macau, e o Ministério da Educação e Cultura participou numa série de concertos em Macau e na China, o artista Azikinera. Então, os artistas têm espaço no panorama internacional. Nós temos de trabalhar para expandir o mercado da música moçambicana no panorama internacional. Temos de trabalhar para a consolidação do mercado nacional, para o reconhecimento e consumo da música local. E hoje eu fiquei muito impressionada. Tive o privilégio, estou numa semana de trabalho a partir de Cabo Delgado, a partir de Pemba, e coincidiu hoje com a celebração do Dia da Música. Fiquei positivamente impressionada com a marcha e as músicas que foram exibidas durante a marcha. Todas as pessoas estavam ali, conseguiam cantar as músicas dos artistas.
6: Eram músicas locais.
5: Eram músicas locais. E quando chegou o auge, que foi a música que foi interpretada pelo Imam Moji, parecia um hino. Então significa que há sensibilidade de reconhecimento do poder. As pessoas de Cabo Delgado, dos lugares em que nós passamos, ouvem e reconhecem a música feita pelos seus concidadãos. Então, é um elemento muito importante, e hoje em dia nós podemos fazer

0: concertos com músicos nacionais e os concertos ficarem cheios e serem cantados pela audiência do princípio ao fim. A cidade de Pemba, província de Cabo Delgado, tem sido uma prova inequívoca do movimento cultural. Esta semana vocês concluíram a semana de celebração, semana de turismo. E o Festival do IMBI foi também uma evidência do quão a música de Cabo Delgado está a determinar o gosto musical do nosso país. Então tem um trabalho extraordinário que está sendo feito aqui.
1: No dia do lançamento, da escultação, no seu discurso dizia, ou dirigia-se para os artistas, dizendo que o setor das artes e cultura tem um potencial económico muito elevado. Como se pode traduzir este trecho do seu discurso?
0: O potencial econômico elevado passa exatamente por isso. Nós temos, olhando particularmente para Cabo Delgado, nós temos criatividade. As vozes de Cabo Delgado são extraordinárias, estão têm talento e com a existência de estúdios de gravação musical, significa que nós pegamos neste talento e empacotamos, damos devido formato e ele pode ser consumido. A sua transformação como um ativo econômico é que, no caso da música em particular, ela começa a ter acesso aos mercados nacionais. É de bom grado quando nós podemos olhar para os artistas e encontrar os artistas com agenda cheia e nem conseguirmos fazer reservas, porque eles estão cheios de compromisso. Então significa que a sua arte é uma fonte de geração de renda. Mas existem outras fontes de geração de renda através da música, através das artes, que ainda são áreas de grande desafio. Durante estes dias que eu estive cá, eu pude visitar as cooperativas de artesanato. As cooperativas de artesanato, os artesãos, enfrentam um problema muito grande, que é o acesso ao mercado. Ao nível local, o nível de visitas turísticas que nós tivemos nos outros anos ainda não é o mesmo, está a salutar para a mudança de cenário, mas é preciso que consigamos trabalhar ao nível da retirada da produção artesanal que é feita aqui para o mercado internacional. Então, retirando para o mercado internacional, nós vamos poder gerar renda para as comunidades, aumentar a produção nas comunidades e permitir que estas possam viver com dignidade. Eu tenho dito que o artista não pode viver na pobreza porque decidiu trabalhar na arte. Então, cabe a nós, reguladores, gestores, encontrar formas para que a produção do artista possa chegar ao mercado. E este mercado não tem que ser necessariamente o mercado nacional. Porque o mercado nacional pode não conseguir absorver toda a produção. No caso concreto da produção de artesanato, as esculturas de pau preto, sândalo, pau rosa. Então, eles podem ter um outro mercado, um mercado asiático, outros que têm algumas madeiras que não são madeiras preciosas, usamos para poder fazer as esculturas, mas lá são consideradas como madeiras sagradas. Então, é preciso abrir portas para o acesso a esse mercado. Então, o foco dos artesãos tem que ser ficar ao longo do ano, trabalhar com 5 mil, 10 mil peças. Ele não tem que se preocupar onde é que as peças são vendidas, mas tem que se preocupar que ocorra um comércio justo. As peças são retiradas daqui e são vendidas no mercado que reconhece e pode pagar por aquelas obras de arte, de artesanato, e o dinheiro é retornado para o artesão.
1: Exato. Senhora Secretária, abriu esta janela da visita que está a fazer a província de Cabo Delgado e falou muito bem das visitas que fez a algumas cooperativas. Quais são outros aspectos que conseguiu constatar nas áreas ou na área das artes e a cultura aqui na província de Cabo Delgado, que talvez foi uma e outra preocupação que um artista e o outro deixou na altura que conseguiu interagir consigo? O que exatamente conseguiu constatar, aquilo que é o desafio ou algum avanço que as artes e a cultura está a passar aqui na província de Cabo Delgado?
0: A província de Cabo Delgado, existe a visão e o compromisso de Sua Excelência Daniel Francisco Chapo, nosso Presidente da República, em relação à massificação de infraestruturas de acesso cultural. As casas distritais ou provinciais de cultura e o nível de cobertura do nosso país em relação a infraestruturas culturais ainda não é satisfatório. Devo dizer de bom grado que a província de Cabo Delgado está numa posição de privilégio. A província de Cabo Delgado... neste momento deve ter a melhor infraestrutura em termos de Casa Provincial de Cultura, com salas de formação em diversas áreas. A Casa da Cultura tem até uma sala de dança, que está tecnicamente construída e equipada como uma sala de dança. Tem alguns aspectos em falta, mas é para um olho clínico. Mas uma sala, encontrar uma sala de dança com espelhos, barras, não é em todo lado que se encontra isso. Para além disso, a casa tem professores disponíveis para poder dar aulas ao nível do desenho e das artes visuais, tem um palco, beneficiou de muito apoio nos últimos anos. Ele tem um estúdio de gravação musical com equipamento de ponta. Então, isto é uma potência muito grande daquilo que eu pude ver e acompanhar em nível de posicionamento da própria província. E isso é muito bom. Nós, próximo ano, vamos, a província de Cabo Delgado será anfitriã do Festival Nacional da Cultura, da 13ª edição do Festival Nacional da Cultura, que vai acontecer em agosto do próximo ano. Então, a província está preparadíssima, está preparada para poder fazer isso. A consistência com que tem estado a realizar festivais musicais vai melhorando o seu nível organizacional e, ao mesmo tempo, vai desenvolvendo micro, pequenas e médias empresas para poder atender a indústria cultural e criativa, para poder atender a indústria do entretenimento. Perguntava durante as visitas se fazer o Festival do IMB dependiam de ir contratar serviços fora da província. Não. Estão a fazer isto com toda a capacidade local. Então, isto é um progresso muito grande que não pode ser ignorado, mas obviamente existem desafios que devem ser colocados em, devem ser enfrentados para a sua minimização, mas a cidade de Pemba, a província no seu global, está numa posição de vanguarda em relação à forma como tem estado a lidar com as questões de cultura. Há desafio de poder fazer uma maior comunicação entre a componente de cultura e a componente de turismo, porque a componente de turismo é uma porta para a empregabilidade e geração de renda de quem trabalha no setor da cultura.
1: Eu, antigamente, quando conversávamos com alguns músicos, já voltando ao tema música, eles queixavam-se da influência de música estrangeira, que alguns artistas até deixavam-se levar, outros deixavam-se influenciar e não trazer propriamente a música moçambicana. Mas atualmente temos outro grande desafio que os músicos queixam-se, que é a inteligência artificial. Como é que o Pelouro da Cultura e Turismo olha para este aspecto da inteligência artificial? Como é que o artista pode aproveitar a inteligência artificial, que de alguma forma alguns músicos até estão a sentir-se substituídos por esta ferramenta?
0: Bom, é preciso olhar para os prós e contras em relação ao uso da inteligência artificial na criação artística. Há um perigo muito grande, sem sombra de dúvidas, que é a redução do campo de trabalho dos artistas. Muitas composições estão a ser feitas através de ferramentas de AI e reduz o papel do artista como sendo artista-compositor. Contudo, existem outras componentes ligadas à inteligência artificial que representam uma vantagem do seu ponto de vista de produtividade. Então é preciso que se faça a separação daquilo que a inteligência artificial traz como benefício no setor da música e aquilo que a inteligência artificial pode trazer como prejuízo. Qualquer desenvolvimento tecnológico vem com os seus desafios. Deve caber primeiro a nós como reguladores, como promotores e dinamizadores da indústria cultural e criativa, auxiliar aos criativos, aos músicos, a entender este fenómeno novo. Há uma ação que está sendo desenvolvida pelo Ministério da Educação e Cultura através do Instituto Nacional das Indústrias Culturais e Criativas, que é a discussão e a criação de um instrumento legal específico, que é de gestão de direitos de autor no ambiente digital. Isso vai garantir que as criações dos artistas, no caso concreto da música, que estejam no ambiente digital possam se constituir numa fonte de geração de renda, tal como acontece nos outros países. Artistas nos outros países podem se beneficiar de rendimentos sobre as suas obras que estão no ambiente digital e são utilizadas para a criação de outras obras por via da inteligência artificial. Então, penso que é um desafio que deve ser combatido com um melhor domínio sobre o que é este fenómeno da inteligência artificial, capacitação e separação daquilo que é prejudicial quando nós utilizamos a inteligência artificial e aquilo pode ser uma vantagem competitiva para nós. E no caso de acesso a mercados, ferramentas de melhor divulgação da música e a sua difusão, a inteligência artificial pode dar elementos que nos possibilitam maior produtividade.
1: Exato. Antes de fecharmos a conversa, depois de lançada a escutação pública para a elaboração do Plano Estratégico da Cultura 2026-2037, qual é a expectativa, qual é a próxima província que vai acolher esta escutação pública em que os artistas vão dar voz àquilo que é o seu trabalho, aquilo que eles pretendem, os seus anseios, sonhos? Enfim, primeiro gostaria que, pronto, nos dissesse qual é a próxima província e qual é a expectativa.
0: Bom, existe um mapa de nível nacional, para a auscultação a nível nacional, que vai cobrir as províncias todas entre o período de outubro e novembro, para poder fazer a coleta da informação, mas com a instrução de que o trabalho deve ser feito a partir da base.
1: Cabo Delgado foi piloto.
0: Sim. O delegado arranca com o processo e arrancamos bem e as províncias todas ficam com a responsabilidade de fazer ao nível da base. Felizmente nós temos um modelo de administração pública que não está apenas ao nível das províncias, gestão, administração pública da cultura. Nós descemos até ao posto administrativo, até à localidade. Então, isto nos permite que nós possamos coletar informação para poder alimentar o Plano Estratégico da Cultura a partir de uma dimensão daquilo que os moçambicanos pensam.
1: Desculpa, o lançamento não foi feito em simultâneo?
0: Não foi feito em simultâneo. Arrancamos com um processo aqui e depois tem um mapa que vai garantir que se vá a todas as províncias do país no período entre outubro e novembro.
1: Okay. E o que esperam destas opiniões que forem colhidas em diferentes?
0: Um plano estratégico vem para dizer de forma estratégica o que é que pode fazer diferença e podemos olhar, quantificar, medir daqui a 10 anos. Então, claramente, não vai ser possível colocar dentro deste plano estratégico todas as aspirações. Mas o trabalho da auscultação permite que se faça um trabalho participativo. Que as decisões possam ser tomadas coletivamente. Se todos podemos refletir e dizer que na área do património cultural a maior prioridade é o restauro dos edifícios históricos que estão degradados ou é a salvaguarda do património cultural intangível. Então nós vamos poder analisar a partir das várias opiniões que vão surgir em cada uma das províncias e escolher a média.
1: Então algumas opiniões são filtradas?
0: Com certeza. Vão ter que ser filtradas e nós contamos com o trabalho de um consultor especializado na área da cultura que vai poder construir um mapa final. E uma vez construído o plano estratégico, ele vai poder voltar para presenciá-lo digitalmente para ser discutido, harmonizado e legitimado antes de subir às instâncias finais de decisão.
1: Para fecharmos a conversa, aos músicos de todo o país, qual é a principal mensagem que deixa?
0: Que não desistam nunca da música, que não desistam da arte, e particularmente depois daquilo que eu vi durante a marcha, a música é de todos. E vi artistas que participaram da marcha e que em outras circunstâncias haviam de dizer à Direção Provincial da Cultura e Turismo para serem remunerados para participar da marcha, mas eles deram uma prova de que a música pertence às pessoas. A fonte de inspiração para eles poderem criar as músicas são as mamães do mercado que entraram na marcha, são os jovens, são as crianças que estiveram perto de nós e marcharam conosco em celebração do Dia da Música, cantaram as músicas dos artistas. Então penso que foi o ato mais nobre da classe artística de Cabo Delgado, da classe musical da cidade de Pemba, em devolver a música que indevidamente pertence, que são as pessoas. Foi um gesto muito bonito.
1: A Rádio Moçambique celebra os seus 51 anos de existência. Qual é o papel da Rádio Moçambique no seio da nossa comunidade, olhando também para as artes e a cultura?
0: Eu sou muito suspeita para poder falar disso, porque para mim a rádio é um produto eminentemente cultural, a rádio é cultural, e a nossa Rádio Moçambique tem conseguido corporizar esse seu perfil cultural. E eu participo muito das entrevistas e sou convidada às entrevistas da Rádio Moçambique, emissão interprovincial Maputigás, em Xangana, e caracteriza todo o perfil, os princípios e a visão da Rádio Moçambique é bastante local. Ao nível nacional, tem cobertura através das línguas locais. Então, isto faz com que a rádio seja um veículo de transmissão de cultura.
1: Trazer as línguas moçambicanas na Rádio Moçambique acaba trazendo uma visão.
0: Exato. Então, e a Rádio Moçambique é um veículo muito grande de preservação da língua, de preservação das línguas moçambicanas. Okay. O nosso país é de uma diversidade linguística muito grande. Então, a rádio tem feito este papel com muita maestria. E uso esta ocasião para poder deixar os meus votos de cumprimentos pelos 51 anos da Rádio Moçambique e dizer que a Rádio Moçambique que mantenha o perfil de ser um veículo de celebração da cultura, da música. A emissão interprovincial de Maputo Casa, que é aquela que me é mais próxima, custo mais a emissão interprovincial do que a emissão nacional, ela, e devo dizer com alguma segurança, que 80% ou 90% transmite música moçambicana. Então, isto não tem discussão nenhuma, a rádio é um produto cultural, a nossa Rádio Moçambique é um veículo de transmissão e de celebração da cultura e da identidade nacional. Eu vejo que a rádio vem procurando se posicionar no ambiente digital. O fato de nós podermos ter perfis do Facebook ou outros da Rádio Moçambique faz com que vão entrando na ferramenta de comunicação que é utilizada pela juventude neste momento. E a minha expectativa é que a Rádio Moçambique seja bastante audaz, progressista, porque claramente há um conflito entre uma rádio conservadora e uma rádio progressista, mas o caminho futuro é digital. É digital, então ocupem um espaço a Rádio Moçambique e reafirmem a posição da rádio como um veículo de comunicação e de construção da coesão social moçambicana.
1: Até porque a Rádio Moçambique nas províncias já está a fazer a réplica do Ngoma Moçambique. Não sei se já acompanhou.
0: O
1: que acha desta iniciativa?
0: Genial.
1: Acaba dando oportunidade aos novos talentos.
0: Genial. É uma oportunidade única. O nosso país é vasto, são 33, 35 milhões de meticais, de 35 milhões de habitantes, e o próximo censo populacional é capaz de nos trazer números assustadores. Então a centralidade sobre a cidade de Maputo não pode ser uma norma. É com muito gosto que eu, quando vou às províncias e vou fazer trabalho nas províncias, eu quero participar da vida cultural da província, das atividades que são realizadas na província, porque são parte do território nacional, são parte de Moçambique. Então, a partir do instante em que a Rádio Moçambique dá este poder ao nível das províncias para poderem fazer os seus próprios ngomas, significa que o artista da localidade, do posto administrativo ou do distrito, aspira a ser uma referência dentro de um ngoma. Depois dele conquistar a sua posição de referência ao nível de ngoma provincial, ele aspira a fazer parte de um ngoma ao nível nacional. Uma questão de uma espiral, ele tem que dominar a sua região primeiro, e um ngoma ao nível provincial serve como uma plataforma para isso.
1: Palavras da Secretária do Estado das Artes e a Cultura e os desafios da música no país, Roberto Raimundo, em Pemba. Bom fim de semana.
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0: São 14 horas e 45 minutos. Já a seguir acompanho o programa Rádio Escola. Boa escuta.
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Olá, amiguinhos, olá, amiguinhas e todos os ouvintes da nossa rádio. Sejam bem-vindos ao nosso programa Rádio Escola, um projeto com a iniciativa da HELPO. Em parceria com a Direção Provincial de Educação de Cabo Delgado, o Instituto de Comunicação Social e as rádios comunitárias da província.

Hoje vamos ter o nosso momento especial de aprendizagem com a disciplina de matemática. Preparem pauzinhos, lápis ou palhinhas. O nosso tema é subtração até 1 milhão. Preparados? Então, vamos nessa. Mas antes, vamos recordar o que aprendemos no programa passado. Falamos sobre

0: Isso mesmo. Adição até 1 milhão. Repitam comigo. Adicionar é juntar quantidades. Conseguimos somar números grandes. A matemática ajuda-nos no dia a dia. Muito bem. Agora vamos testar os vossos conhecimentos. Se um agricultor colheu 300 mil sacos de milho e depois colheu mais 200 mil, quantos sacos tem ao todo? 500 mil! Muito bem! Estão de parabéns, meus amiguinhos! Palmas! Antes de descobrirmos tudo sobre a adição de, sobre a subtração até 1 milhão, vamos brincar com uma adivinha. Então, escutem com muita atenção.
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0: Quando tiras um pouco do que tens, o número diminui também. Usa-se na venda, na partilha do pão. Diz-me, amiguinho, que operação é? Muito bem! Essa é a subtração. Salva de palmas!

0: Hoje vamos aprender a subtrair números grandes até 1 milhão. Estão preparados?
1: Sim!
0: Muito bem!

0: Subtrair significa tirar uma quantidade de outra. Vejamos um exemplo. O pai de Lia colheu 800 mil espigas de milho, mas vendeu 300 mil. Quantas espigas ficaram? Vamos calcular juntos. 800 mil menos 300 mil é igual a 500 mil. O pai de Lia tinha 900 mil galinhas, mas vendeu 400 mil no mercado. Quanto restou? Novecentos mil menos 400 mil é igual a 500 mil. Parabéns! Estamos apenas a tirar uma quantidade da outra. Prestem atenção. Dica importante. Alinhem bem os números pelas ordens. Subtraia da direita para a esquerda. Vamos praticar juntos. Eu faço as perguntas e vocês respondem. Estão preparados?
1: Sim!
0: Muito bem. Numa machamba, em Montepuez, foram colhidos 700 mil sacos de inhame e 200 mil foram vendidos. Quantos sacos ficaram? 500 mil. Muito bem, agora outra. O pai de Lia tinha 600 mil cabritos e vendeu 100 mil no mercado local. Quantos cabritos ficaram? 500 mil. Muito bem. Agora repitam comigo. Subtrair é tirar. O número diminui. Usamos a subtração no nosso dia a dia. Salva de palmas!

Hoje aprendemos a fazer subtrações com números até 1 milhão. Repitam comigo.

0: subtrair e tirar quantidades. Os números ficam menores. Usamos a subtração no dia a dia. Outra vez, subtrair é tirar quantidades. Os números ficam menores. Usamos a subtração no dia a dia. Trabalho para casa.
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Em casa, com a ajuda dos pais ou irmãos, linha A, resolve três subtrações com números grandes. A linha B, usa sementes ou milho para representar as contas. A linha C, cria e resolve um problema sobre venda ou colheita. Estão de parabéns, meus amiguinhos e minhas amiguinhas. E fizeram um excelente trabalho. Estavam comigo, vosso amigo professor Elias Celestino. Até ao próximo episódio da Rádio Escola. Até lá!

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1: Amor.
2: Oi. Mãe, aquela deu das moedas, você te rompe, você mesmo a ver.
1: Acabar a
2: Eu não tenho dinheiro aqui. Mãe.

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1: Duarte Elias a Santana, de facto respondemos aqui para a segunda parte deste segundo último dia da quinta, dos trabalhos da quinta sessão extraordinária, digamos assim melhor, da Assembleia Provincial de Cabo Delgado, numa altura em que já se discute a proposta de agravamento da tarifa de transportes rodoviários interdistritais de passageiros na província de Cabo Delgado. Vale a pena acompanharmos já a intervenção.
2: Estado internacional, então precisamos de algum esclarecimento para nós percebermos a que se deve esta subida. É a crise mesmo internacional ou são questões que ainda não têm mais aprofundamento e nós precisávamos de ouvir isso. Muito obrigado, Sr. Presidente.
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4: Os distritos têm a licença do tipo C. Nós como província gerimos as licenças do tipo B. A nível central gerem as licenças do tipo A. A nível dos distritos é licença do tipo C. Então, é o governo do distrito que deve gerir os transportes que saem da sede para as localidades e para os postos. Esta atividade já temos feito referência, mesmo quando vamos trabalhar a nível dos distritos, os governos distritais têm conhecimento. Quanto à segunda questão, quando se procurava saber porquê o agravamento, penso que, bem, nós, na nossa apresentação, colocamos algumas que são, alguns pontos, ou o que faz coincidir, ou que faz com que esta situação aconteça. Nós temos, em algum momento, as estradas. A nível de Cabo Delgado, por exemplo, podemos ver que há alguns distritos onde nem todo transportador vai, porque tem aquela situação que tem a ver com o terrorismo. Então, os transportadores que se atrevem a ir para aquelas zonas acabam também até agravando aquilo que é o valor que devia ser praticado. E também podemos dizer que o combustível chega também a contribuir para que haja esse agravamento das tarifas. É verdade que nós estamos a aprovar as tarifas. Podemos ter a possibilidade de encontrar algumas pessoas que se aproveitam, né? Como temos visto nas bombas, há transportadores que vão às bombas, abastecem as suas viaturas, mas aproveitam-se daqueles que têm combustível e vendem fora daquilo que deviam ser os circuitos e aproveitam-se desses e agravam as tarifas. Mas é mesmo essa situação do combustível contribui às estradas e aquelas zonas que é difícil de chegar, porque muitos poucos transportadores vão àquelas zonas. Então, tudo isso contribui para o agravamento dessa situação. Mas nós estamos a trabalhar no sentido de controlarmos essa situação das tarifas a nível da província de Cabo Delgado. Muito obrigado.
5: Ele está a responder, não é? Muito obrigado.
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2: Afinal de contas, subir também fazer reflexo no mercado internacional das gasolinas subidas. Afinal de contas, é por causa das vias de acesso. Muito obrigado.
6: Obrigado.
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5: Está bem. Tá bom. Obrigado. Obrigado.
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6: Interdistritais de passageiros na província de Cabo Delgado, de modo a assegurar a sustentabilidade e qualidade do serviço de transporte público ao abrigo do disposto no artigo 13, número 1, a linha I da lei número 6/2019, de 31 de maio, conjugado com os artigos 10, a linha J, 56, número 3 e 77, a linha M, do Regimento da Assembleia Provincial de Cabo Delgado, ouvindo o parecer da Comissão para Assuntos de Plano e Finanças, a Assembleia Provincial de Cabo Delgado, reunida na sua 5ª sessão ordinária, realizada nos dias 1 e 2 de outubro de 2026, determina. Artigo 1. É aprovada a postura sobre agravamento das tarifas de transporte rodoviários interdistritais de passageiros na província de Cabo Delgado, anexa à presente resolução, da qual é a parte integrante. Artigo 2. Entrada em vigor. A presente resolução entra em vigor 15 dias após a data da sua publicação. Aprovada pela Assembleia Provincial de Cabo Delgado, em Pemba, aos 2 de outubro de 2026. Publique-se. O presidente da Assembleia Provincial de Cabo Delgado, Francisco Lapido Loureiro. Excelentíssimo presidente da Assembleia Provincial, acabei de apresentar resolução número 11 para a Assembleia Provincial Cabo Delgado, para 2026, de 2 de outubro. Pela atenção dispensada, muito obrigada.
5: Muito obrigado, excelentíssima senhora Tija Nazário Dado António, por esta apresentação. Haverá alguma observação dos colegas, excelentíssimos senhores, sobre esta resolução? Acho que está conforme. Sendo assim, passaremos então ao ato de votação. Quem se abstém? Não estou a ver bem. Não vi. Ok, obrigado. Quem vota contra? Quem vota contra? Estou a ver, colegas estão a votar duas vezes. Votam abstêm-se e estão contra. Vai dar problemas na contabilidade. Olhem para a mesa também, né? Também vota a mesa. Obrigado. Vamos ver depois, né? Se dá para repetir. Quem vota contra? Desculpa, quem vota a favor? Ok, obrigado. Vocês estão distraídos.
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0: Passemos então, e a convidar agora o Santíssimo Senhor Basílio Joaquim, da bancada do MDM, para apresentar a declaração de voto da sua bancada. Faz favor.
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2: Bancada do MDM. Declaração de voto da proposta de agravamento de tarifas de transportes rodoviários e interdistritais de passageiros na província. Excelentíssimo Senhor Presidente da Assembleia Provincial de Cabo Delgado, Sua Excelência Senhor Governador da Província de Cabo Delgado, Meridíssimo Juiz Presidente do Tribunal Provincial de Cabo Delgado, Meridíssima Juíza Presidente do Tribunal Administrativo da Província de Cabo Delgado, Digníssimo Procurador-Chefe da Província de Cabo Delgado, senhores membros da Assembleia Provincial de Cabo Delgado, meus pares, caros amigos da comunicação social, distintos convidados e todo o protocolo observado. A proposta de agravamento de tarifa de transportes rodoviários e interdistritais de passageiros na província de Cabo Delgado, a bancada do MDM tomou o seguinte posicionamento. A bancada do MDM votou contra porque os valores papelados ainda continuam a ser sufocantes para a população da província que tem sua renda muito baixa devido ao terrorismo que não lhes permite a produzir com segurança. Moçambique para todos, pela atenção dispensada, o meu muito obrigado. Pemba, 2 de outubro de 2026.
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0: Matola da bancada de Paum para fazer a sua declaração de voto.
3: Obrigado, excelentíssimo senhor presidente da Assembleia Provincial. Excelentíssimo senhor presidente da Assembleia Provincial, senhor governador da província de Cabo Delgado, excelência, todo o protocolo observado. A bancada do Pahumu abstém-se perante o documento referente à proposta de agravamento das tarifas dos transportes rodoviários interdistritais de passageiros na província de Cabo Delgado. O nosso posicionamento fundamenta-se na necessidade de promover uma concertação entre a Trocat e os operadores privados relativamente às tarifas propostas com vista a alcançar um consenso que contribua para a estabilidade dos preços e sobretudo para garantir que os serviços de transporte permaneçam acessíveis à população. Neste sentido, consideramos importante que qualquer alteração tarifária seja precedida de um diálogo abrangente entre as partes envolvidas, salvaguardando os interesses dos operadores e, principalmente, dos cidadãos que dependem diariamente destes serviços. Senhor Presidente da Assembleia Provincial, acabei de apresentar a declaração de voto de proposta de agravamento de tarifa de transportes rodoviários interdistritais de passageiros na província de Cabo Delgado. Muito obrigado.
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4: Da Assembleia Provincial passo a apresentar a declaração de voto da proposta de agravamento de tarifas de transportes rodoviárias. Comitê Provincial de Cabo Delgado, bancada da Frelimo na Assembleia Provincial. Declaração de voto atinente à proposta de agravamento de tarifas de transportes rodoviárias interdistritais de passageiros na província. Excelentíssimo senhor presidente da Assembleia Provincial, senhor governador da província de Cabo Delgado, excelência, senhores membros da Assembleia Provincial, todo o protocolo observado. De acordo com o disposto da linha F, do número 1 do artigo 74 da Lei número 6/2019, de 31 de maio, e do artigo 46 do Regimento da Assembleia Provincial. Tenho a honra de apresentar a declaração de voto da bancada Frelimo, minha bancada, atinente à proposta de agravamento de tarifas de transportes rodoviários intradistritais de passageiros na província de Cabo Delgado. A bancada da Frelimo, minha bancada, votou a favor a resolução que prova a proposta de agravamento de tarifas de transportes rodoviários interdistritais de passageiros na província de Cabo Delgado, pela seguinte razão. A medida vem responder o clamor da população da província desde que os transportadores de passageiros agravaram as passagens interdistritais, pois deixou os nossos concidadãos sufocados, agravado cada vez mais o custo da vida. Pese embora a reação do Conselho Executivo Provincial sobre o assunto de ter demorado de chegar a esse órgão para o seu debate, a bancada da Frelimo, minha bancada, considera oportuna, acredita na capacidade do Conselho Executivo Provincial em promover ações de fiscalização com vista a garantir o seu cumprimento integral. A terminar, a bancada da Frelimo, minha bancada, encoraja o Conselho Executivo Provincial, sob liderança do camarada Valide Tawabo, governador da província, a ser implacável na implementação das medidas ora tomada, pois a nova era exige de nós uma postura diferente perante as preocupações do povo que nos elegeu. 60 anos consolidando a unidade nacional, promovendo a paz e o desenvolvimento. Frelimo, a força da mudança.
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6: barra 2019 di 31 di maio para formular as perguntas da bancada da Frelimo, minha bancada, ao Conselho Executivo Provincial. 1. Estradas e pontes. A bancada da Frelimo, minha bancada, entende que o desenvolvimento econômico e sustentável que todos almejamos depende da boa circulação de pessoas e bens para impulsionar o crescimento dos distritos. Na quarta sessão ordinária desta Assembleia, o CEP, através da ANE, partilhou os projetos de construção e asfaltagem dos troços Muxara, Mecufi, Mecufi-Mazese e Mazese-Xiur, cujos respectivos concursos de adjudicação foram lançados. A bancada da Frelimo pretende saber a que passos se encontram os projetos acima em termos técnicos e financeiros. E sobre a ponte metálica destinada para o rio Lacua, no distrito de Xiur, uma vez que a ANE, na mesma sessão, partilhara que algumas pontes já estavam no porto de Nacala. A bancada gostaria de saber quando a ponte estará efetivamente sobre o rio Lacua. 2. Educação e saúde. O desenvolvimento humano e a saúde pública são algumas das prioridades de governação do Partido Frelimo. Para isso, necessitamos de infraestruturas escolares e hospitalares condignas para a educação da nossa juventude e cuidados médicos da nossa população. Para quando a construção de uma escola secundária de raiz no distrito de Meluco? Ainda no setor da educação, e olhando para o fim do presente ano econômico, no qual estavam planificadas construções de salas de aulas em Mariri, no distrito de Balama, e Miralene A, no distrito de Chiur. A bancada da Frelimo, minha bancada, pretende saber as razões que levaram ao incumprimento dessas atividades em particular. Sobre as salas de aula, centros de saúde, residências dos chefes de postos e respectivas secretarias destruídas pelo ciclone e ação do terrorismo nos distritos de Meluco, Montepuez e Chiur, a minha bancada quer saber o que está sendo feito pelo CEF, CEP, para a sua reabilitação. 3. Eletricidade. Sobre esta área, em primeiro lugar, gostaríamos de reconhecer o esforço que está sendo empreendido na mobilização de recursos para a eletrificação de algumas localidades ou aldeias que ficam ao longo da linha de alta ou média tensão. Mas a bancada da Frelimo, minha bancada, entende que não basta. É preciso acelerar o passo para as sedes dos postos administrativos e localidades. Por isso, gostaria de saber que plano o CEP tem para a ligação de energia elétrica às sedes dos postos administrativos e localidades em falta, mesmo que seja de forma específica para cada distrito, tendo em conta que a conjuntura que a nossa província vive. 60 anos consolidando a unidade nacional, promovendo a paz e o desenvolvimento, Frelimo, a força da mudança. Excelentíssimo Senhor Presidente da Assembleia Provincial, acabei de apresentar as perguntas da bancada da Frelimo. Muito obrigado.
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7: De acordo com a linha J da Lei nº 6/2019, de 31 de maio, a bancada da Renamo, a minha bancada, formular perguntas no Conselho Executivo Provincial o seguinte. 1. Obras públicas, habitação e recursos hídricos. O impulsionamento da economia é preciso ter estradas e pontes em condições para o desenvolvimento da nossa província. Com o tempo chuvoso que se aproxima, para quando a reabilitação das estradas Pemba-Metoro, Metoro-Montepuez, Wepani-Kisanga, Pemba-Mekufi, Montepuez-Namuno, Mazese, Chiuri, Chiuri, Rio Lúrio. 2. Água potável. O abastecimento do precioso líquido à cidade ainda continua deficiente para quando a sua normalização, visto que ainda há alguns consumidores que carecem desse precioso líquido. Sabendo-se que sem água não há vida. 3. defesa e segurança. A província de Cabo Delgado, desde 2017, que assola com a situação dos insurgentes em alguns distritos da província, que a população não dorme tranquila. Sequeamentos de seus produtos agrícolas e mais. Para quando essa população irá

0: bancada da RENAM, a minha bancada, quer saber do Executivo Provincial quando é que serão concluídas as obras do bloco operatório e a casa mortuária em Balama. Excelentíssimo Sr. Presidente da Assembleia Provincial, acabei fazendo perguntas ao governo da província de Cabo Delgado. Meu muito obrigado.
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2: Junta ya Executivo Provincial Instituto Petrolífero, qual é o posicionamento do Executivo Provincial relativamente ao polêmico projeto de construção de um Instituto Petrolífero em Maputo, em vez de ser erguido em Cabo Delgado, região que concentra a exploração de gás e petróleo? Que critérios foram usados para justificar esta escolha? E como se pretende compensar Cabo Delgado pela exclusão? O Executivo reconhece que esta decisão reforça a desigualdade regional e contraria o princípio de descentralização? Quais são os critérios usados para concurso e ocupação de vagas de emprego que acabam por beneficiar maioritariamente jovens do sul do país em detrimento dos jovens de Cabo Delgado? Que mecanismo de fiscalização existe para garantir transparência e inclusão? Que medidas concretas estão a ser tomadas para assegurar que os jovens de Cabo Delgado tenham prioridades nas oportunidades geradas pelos recursos da sua própria província? Estado das estradas. Observando que o ano e o quinquênio do vosso mandato estão a terminar, para quando estão previstas as obras de construção e reabilitação das estradas da província? Que plano estratégico existe para garantir mobilidade, integração econômica, sabendo que estradas precárias isolam comunidades e travam o desenvolvimento? Que garantias podem ser dadas à população de que as promessas não serão novamente adiadas? 4. Gestão de recursos naturais e responsabilidade social. Como o Executivo garante que os recursos naturais explorados em Cabo Delgado beneficiam diretamente a comunidade local? O Executivo Provincial pode explicar de que forma fiscaliza as empresas exploradoras dos recursos naturais em Cabo Delgado para garantir que estas cumpram com a sua responsabilidade social junto com a comunidade local? Que mecanismo de transparência existe para assegurar que os fundos destinados às responsabilidades sociais não sejam desviados e sejam efetivamente as populações que sofrem os impactos da exploração? E por último, a quinta pergunta, infraestruturas sociais. Para além das estradas, quais são os planos concretos para melhorar o acesso à água potável.

0: renovável e a energia elétrica nas zonas rurais. O Executivo reconhece que falta destes serviços básicos perpetua a pobreza na nossa província. Muito obrigada, senhor Presidente da Assembleia Provincial. Acabei de ler as perguntas da bancada do PARRUMO para o Executivo Provincial.
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2: Adjudicada e a obra e publicamente anunciada pelo substituto do diretor das obras públicas em setembro de 2025, que as obras iniciarão em outubro de 2025. Quais são as razões que justificam a não realização das mesmas até a presente data? Ou existe um novo cronograma para o início efetivo da obra? Por que razão não há manutenção da estrada do cruzamento de Mepane até o distrito de Kisanga, sabendo que o governo do distrito já retomou em definitivo as suas atividades àquele distrito? Ponto 1.2, educação. Desde a primeira legislação da Assembleia Provincial, o CEP sempre fala sobre a construção de 10 salas de aula de raiz do ensino secundário de Meluco Sede e 5 salas de aula na escola primária de Nivaculone. Quando é que o Conselho Executivo Provincial vai iniciar a construção das obras no distrito de Meluco e a terminar as obras de construção das salas de aula no posto administrativo de Mapupulo, na Caca, Nicuapa e Laranja Montepeix, iniciada em 2024. Para quando o Conselho Executivo Provincial prevê intervencionar na reabilitação das salas de aulas destruída pelo ciclone e ações do terrorismo nos distritos afetados no âmbito de ações de emergência. Eletricidade. Há programa de celebração de contratos de ligação de energia elétrica gratuita até 2030. Para quando está prevista a expansão de energia elétrica nos postos administrativos, nas localidades e nos bairros em falta, principalmente nos distritos do centro e o sul da nossa província, onde a segurança em relação à ação dos terroristas está relativamente calma. Aliás, mesmo aqueles distritos considerados de maior risco, achamos que há lá zonas que se podem. Implantar esse tipo de infraestruturas sem sobressaltos com o apoio das nossas forças de defesa e segurança na saúde. Por que razão as obras de ampliação do Hospital Distrital de Kisanga e a construção de centros de saúde de Mirati e Mararanje, todos financiados pela INOPSI, estão em situação de abandono? No que concerne as obras de construção do bloco operatório do distrito de Balama, que se encontram paralisadas há cerca de 3 anos, enfrentando inclusive problemas básicos como a falta de abastecimento de água, qual é a explicação para esta situação e quando se prevê a retomada e a conclusão das mesmas? Ainda no distrito de Balama, para quando a conclusão da obra da casa mortuária, que até ao momento não apresenta um prazo claro, e qual é o ponto de situação atual da mesma e a sua previsão de entrega à população daquele distrito? Devido à ação dos terroristas no distrito de Shiuri, 3 centros de saúde foram vandalizados, nomeadamente Centro de Mala, Posto Administrativo de Shiuri Velho, Centro de Saúde de Mueje e de Mazeze, sede no Posto Administrativo de Mazeze. Quando é que se prevê a sua reabilitação ou reconstrução com vista a aliviar o sofrimento da população que percorre longas distâncias em busca de cuidados e assistência médica? Danos provocados pelas manifestações ilegais. Para quando é que o Conselho Executivo Provincial irá reabilitar as infraestruturas destruídas nas manifestações pós-eleitoral no posto administrativo de Namanhibiri, a saber, a Secretaria Administrativa do Posto Sede, Posto Policial, residências do chefe do posto da localidade de Sede e localidade em Pupeni, e a residência do comandante do posto policial. Moçambique para todos. Excelentíssimo senhor presidente, já terminei de apresentar as perguntas ao governo. Muito obrigado.
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4: Damos o registro de uma questão que dizia como é que o Conselho Executivo Provincial garante que os recursos naturais explorados em Cabo Delgado beneficiam as comunidades locais. Dizer que o Conselho Executivo Provincial de Cabo Delgado rege-se da Lei 17/2023, que é a Lei de Florestas, e que assegura que os 20% das taxas cobradas de exploração florestal beneficiem diretamente as comunidades onde são extraídas estes recursos naturais. E a nível dessas comunidades, organizam-se através dos comitês de gestão de recursos naturais e são esses próprios comitês que elegem as atividades ou os projetos que devem ser realizados a nível destas comunidades. A segunda questão que nós registramos é como é que o Conselho Executivo pode explicar que forma fiscaliza as empresas que exploram os recursos minerais de Cabo Delgado para garantir que estas cumpram com a sua responsabilidade social junto das comunidades. O governo da província monitora através das comissões que são criadas a nível central, provincial e distrital e que estas comissões envolvem vários setores, por forma a garantir o cumprimento integral da responsabilidade social. Fazem parte destas comissões as comissões provinciais de assentamento de nível central, de nível provincial, distrital, a sociedade civil e os conselhos consultivos a nível dos nossos distritos. também através dos instrumentos reguladores, comissões de supervisão e auditorias periódicas que são desenvolvidas nestas mineradoras. O governo tem feito também, tem realizado algumas auscultações às comunidades e visita nos locais onde são implementados estes projetos que dizem respeito à responsabilidade social. Muito obrigado, Santíssimo Presidente, desta Assembleia.
5: Muito obrigado, Diretor. Convido o Santíssimo Senhor Moisés Zacarias, Diretor Provincial das Obras Públicas e substituto do Diretor Provincial da Juventude, Emprego e do Desporto.
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6: alikulipi pela parte da sua área. Muito obrigado. Então, primeiro vou falar da Direção Provincial de Obras Públicas, depois irei falar da Direção Provincial da Juventude, Emprego e Desportos. Nós temos como questões quais são as ações que estão a ser empreendidas para a reconstrução das infraestruturas sociais, neste caso, salas de aula, centro de saúde, residência dos chefes, dos chefes e respectiva secretaria dos postos administrativos, destruídas pelas ações terroristas e ciclones nos distritos de Maluco, Montepuez e Ixiúre. Quanto a essa questão, temos a seguinte resposta. Quanto às intervenções no âmbito das reabilitações das salas de aulas destruídas pelos ciclones, estão a ser intervencionadas pelo apoio do projeto Investir no Desenvolvimento Inclusivo do Capital Humano no Norte de Moçambique, do Banco Mundial, e afetadas pela ação de terroristas, muitas delas já foram reabilitadas, como são os casos das escolas secundárias e primárias do Farol de Palma, Nanili, Diaca, Mangoma e terceiro congresso de Mocimba da Praia e 1 de junho de Namakwale, em Mudumbi. Salas de aulas construídas e outros. Convencionais, Pemba construímos 5, Metuji 5, Xuri 17, Montepuez 4, mistas Anquabe Metuji 2, Anquabe 26, Xuri 10, Balama 4 e Namuno. E na MUN 5. Pois temos também no distrito de Mecufi, assim como no distrito de Namuno, Montepuez, com algumas salas reabilitadas e construídas. Assim como Pemba, nós construímos 12 sanitários em Pemba e Mecufi também. A mobilização de recursos para o PRCD, aprovado pelo governo, a destacar o projeto NCRP, implementado pela UNOPS, e o projeto de estabilização implementado pela PNUD, e outras iniciativas suportadas pelo Orçamento do Estado, visavam a priorização da reconstrução e construção de infraestruturas sociais e econômicas dos distritos de Palma, Mocimba da Praia, Kisanga, Macomia, Nangadi, Muidumbi, severamente afetadas pela ação dos terroristas, incluindo as localidades acolhedoras dos distritos de Montepuez, Xiur e Balama. Distrito de Montepuez também houve a construção do centro de saúde tipo 2, neste caso Entele, que já está concluído, centro de saúde tipo 2 de Mararanje, paralisado a 43% de execução, será concluído pelo projeto Moço Comunidades. Escolas primárias de Mapupulo, comunidade de acolhedoras paralisadas a 85% de execução, que será concluído pelo projeto também Moço Comunidades. Assim como também no distrito de Chur tem centro de saúde tipo 2 de Meculane, já concluído. Escolas primárias de Meculane, comunidade de acolhedora, também concluído. Escolas primárias de Meculane, deslocados internos, concluído. Assim como escola primária de Marupa, paralisada, a 72%, que será concluído pelo projeto de Moço Comunidades. Ainda sobre a Direção Provincial de Obras Públicas, qual é o plano que o Conselho Executivo Provincial na expansão da rede elétrica nas sedes dos postos administrativos e localidades? Bom, esta questão pode estar relacionada àquela que eu vim aqui responder quando foi da vez, penso eu, antes da ordem do dia, questionava-me sobre algumas partes que deviam ser iluminadas, mas já tínhamos dado resposta que a maior parte desses era mesmo aquele fundo do projeto meramente financiado pelo governo de Moçambique, que o seu projeto havia parado por exiguidade de fundos, que devia ser terminado no quinquênio passado, 2020-2024. Mas que esforços estão sendo feitos para que se consiga o valor, o governo consiga o valor para terminar este trabalho de iluminação dos postos administrativos e ainda em falta. Ainda sobre a Direção Provincial de Obras Públicas, quando é que o Conselho Executivo Provincial vai iniciar a construção das obras do distrito de Meluco, de conclusão de construção de salas de aulas nos postos administrativos de Nacaca, Mapupulo, Niquapa e Miranange, no distrito de Monte Peixe, iniciadas em 2024. Sobre esta questão, temos a seguinte resposta. Contemplado no programa Pro Águas, Compacto Nacional de Segurança Hídrica 2026-2030, a construção de reservatórios escavados no distrito de Meluco, na comunidade de Mitepo, e a conclusão do sistema de abastecimento de água de Moaguide, sistema de abastecimento de água que deve ser concluído já há pouco tempo. Dizer que o governo de Moçambique aprovou um programa chamado Pro Águas, onde o país todo tem as suas prioridades para a construção de sistemas e fontes de abastecimento de água inseridas num mesmo compacto, onde, quando houver algum orçamento para essas obras, vamos buscar as prioridades lá e poderemos fazer a execução das obras. Este programa começa de 2026 até 2030, neste caso, 36, neste caso são 10 anos. Ainda.
5: Diretor, queria sugerir o seguinte, acho Sim. que, não sei se poderão concordar comigo, é que, está a ver, né? Vamos ler tudo isto, perguntas, respostas e tal. Mas nós já lemos aqui, as bancadas leram as perguntas, não é?
6: Sim.
5: Tem escritos documentos, todos nós também temos escritos documentos. O que importa agora aqui são respostas, não é? Ler outra vez perguntas, outro tempo que estamos a duplicar.
6: Está Obrigado, bem? Excelentíssimo. Então,
5: Mas é referir-se ao número da pergunta, Sim. da bancada, número Sim. da pergunta.
6: Tudo bem. Então, vou aqui me referenciar na página 22, questão número 6. A resposta é, no âmbito do programa Energia para Todos, está em preparação o lançamento do concurso público para a eletrificação destes distritos. O concurso está dividido em quatro lotes, sendo um Pemba, Metuji e Mecufi, lote 2, Xuri, Anquabe, Erati, Nampula, lote 3, Moeda, Balama e Namun, lote 4, Montepeixe. Espera-se que as obras no terreno tenham seu início em fevereiro de 2027. Ainda sobre a Direção Provincial de Obras Públicas, no ponto número 7, a UNOPS esteve a implementar o projeto de recuperação do Norte, da crise do Norte, financiado pelo Banco Mundial em 200 milhões de dólares norte-americanos, com o período de execução de 2022 a 30 de junho de 2026. Findo este período, e por condições dos acordos entre o Banco Mundial e a UNOPSI, dado como encerrado o projeto nos estágios de execução física das infraestruturas. Entretanto, o Banco Mundial aprovou o projeto Mosque Comunidades e será implementado pelo ADIN com o apoio da ANOP, qual serão privilegiadas todas as infraestruturas outrora intervencionadas pela UNOPS. Aqui também temos alguma questão, não sei se respondo ou deixo para o meu colega da Direção Provincial de Saúde, mas também estamos juntos. Penso que posso deixar para o colega da Direção Provincial de Saúde. E, excelentíssimo, queria pedir a permissão para regressar um pouco para ver se posso colher as informações da Direção Provincial da Juventude, Emprego e do Desporto, que vejo que não tenho aqui as respostas, mas tenho lá na mesa. Obrigado.
5: Certo. Então, vai buscar.
7: Então, Moisés Zacarias, Diretor Provincial das Obras Públicas, na província de Cabo Delgado, a responder aqui algumas questões colocadas pelas bancadas no que refere a infraestruturas sociais, com destaque para os setores de saúde e educação. E nas suas respostas disse que o governo continua exatamente a fazer a intervenção e a construir em algumas infraestruturas, que escolas e também centros de saúde danificadas na sequência dos ataques terroristas, mas também pelas intempéries que fustigaram a província de Cabo Delgado. Vamos ouvir então o Diretor Provincial de Educação, Ivaldo Quincardete, para a resposta de algumas questões colocadas pelos membros da Assembleia Provincial.
8: Secundária de Meluco. Sobre Marir, pede-se aqui a construção de salas de aulas. Na verdade, o que vai acontecer em Marir é a reabilitação, alguma reabilitação, porque Marir praticamente está a ser uma escola descontinuada. Já não temos o primeiro ciclo do ensino secundário geral. Estamos apenas com 400 a 500 alunos do segundo ciclo, porque no presente ano abrimos muitas escolas básicas que estão mais próximas das comunidades e que estão a absorver muitos alunos que de princípio deveriam ir para Marir. E mais, Anquaba no presente ano elevou duas escolas até ao segundo ciclo do ensino secundário. Então faz com que haja menos alunos a deslocarem-se para Marir porque têm escolas mais próximas. E estamos com salas em Marília que não estão a ser utilizadas. Muitas salas de aulas não estão a ser utilizadas porque não temos efetivamente alunos. Quanto Miralene, sim, Miralene e mais algumas escolas têm sido adiadas porque não temos estado a ser alocados fundos do fundos do apoio do setor da educação, do FASE, pelo Ministério da Educação e Cultura, mas também estamos a trabalhar ainda este ano para ver se iniciamos com algumas obras em Miralena. Terceira pergunta, sobre carteiras. Somos ricos em recursos florestais, mas não é tudo. É preciso sabermos, caros membros da Assembleia, não é pelo facto de termos recursos florestais que vamos automaticamente ter cadeiras, né? Mas há um esforço enorme. No presente ano, provavelmente vamos atingir a fasquia de cerca de 10 mil carteiras que vamos alocar no presente ano. E como vimos, no próximo ano estão previstas mais de 5 mil e vamos continuar a mobilizar os nossos parceiros. É uma das nossas prioridades, as carteiras. Estamos com um nível de necessidade de déficit muito elevado, mas estamos a mostrar este ano que vamos realmente conseguir alocar muitas carteiras para as nossas escolas. A bancada do MDM, a pergunta 3 da bancada, também faz referência à escola de Meluco, praticamente já respondi que vamos iniciar de princípio no presente ano. Quanto à escola primária de Niva Colone, também é a mesma situação da anterior, não tivemos disponibilidade, mas está na nossa agenda, a primeira oportunidade, vamos realmente construir a escola. Reabilitação de salas destruídas pelo ciclone, ações do terrorismo. Infelizmente, até hoje, nós temos temos registro de 510 salas de aulas destruídas pelas ações do terrorismo. Algumas já foram reabilitadas, outras não, mas importa referir que a província ainda prevalece com 103 escolas fechadas. E estas escolas, 103 escolas fechadas, têm realmente salas de aulas que realmente estão fechadas por causa da situação que vivemos, a população não está lá, e assim sendo, provavelmente são nessas 103 escolas onde temos salas de aulas por reabilitar. E vamos continuar a trabalhar, havendo as condições, a população regressar, com a autorização das nossas forças de defesa e segurança, vamos sim abrir a escola. Quanto a terrorismo, nós tivemos, infelizmente, o setor da educação foi o setor mais prejudicado com o ciclone Chido. Tivemos 1.419 salas de aulas destruídas, mobilizamos os nossos parceiros, felizmente em um ano conseguimos reabilitar muitas destas salas no distrito de Mecufe, cidade de Pemba, Metuge, Chiúr, num total de 184 salas mistas foram reabilitadas, 365 salas convencionais. Tivemos contribuição também da nossa comunidade local, dos conselhos de escolas, onde reabilitaram 172 salas de aulas. E fora das reabilitadas, conseguimos até encontrar parceiros que nos apoiaram na construção de novas salas de aulas. Excelentíssimo, acho que estas eram as perguntas que diziam respeito ao setor da educação e muito obrigado. Quero agradecer aqui aos nossos membros da Assembleia por estarem realmente
9: presentes. 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
10: Temos tido algum constrangimento da articulação com o parceiro, mas tudo indica que ainda este ano vão retomar estas obras. O constrangimento que me refiro é no sentido das contratações não serem do conhecimento da direção provincial e, consequentemente, as intervenções específicas que devem ser levadas a cabo também. é preciso que isso seja do conhecimento da DPS para que acompanhemos o processo para melhor resposta. Também nos questionaram consecutivamente sobre a morgue e o bloco operatório de Balama. Talvez dizermos assim que, mais uma vez, que estas obras são da iniciativa e ter a responsabilidade do distrito. Nós só estamos a acompanhar. E do acompanhamento ou do contacto que nós fizemos, consta-nos que há bem pouco tempo foi feito o pagamento para a retoma das obras da morgue, elas vão iniciar agora, mas continuam os contactos com os parceiros do distrito para angariar mais recursos e continuar as obras do bloco operatório. Sobre Marere, Mazese e Chiuri Velho, estes, de alguma maneira, são centros de saúde que estão na zona afetada pelo terrorismo, mas também estiveram durante algum tempo conosco no pacote das unidades sanitárias destruídas pelo ciclone Chido. Sabem que tivemos cerca de 3 unidades sanitárias destruídas pelo ciclone Chido. Felizmente, com o contacto e interação dos nossos parceiros, nós conseguimos reabilitar todos os centros e retomamos os serviços. Infelizmente, esses centros, por causa da sua localização e da leitura sobre a segurança que os parceiros fazem, não é possível para eles acederem a estas zonas. Por isso, podemos dizer que ficaram ligeiramente para trás. Mas continuamos a aguardar que a situação de segurança na leitura dos parceiros, porque ainda tem os recursos, melhore e podemos aceder a essas zonas e aí faremos a intervenção. Eu acho que são essas perguntas que cabiam ao setor de saúde responder. E muito obrigado pela atenção dispensada.
5: Muito obrigado. Não sei se o diretor Moisés Zacarias está em condições. Obrigado.
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11: Efeitos negativos. A Direção Provincial da Juventude, Emprego e Desporto, junto com as instituições empregadoras, irá formar uma equipe técnica para efeitos de garantir a transparência e inclusão. Uma das medidas concretas foi a contratação da AMAS para dar seguimento à contratação de mentoras e facilitadores para o programa Eu Sou Capaz, que também tem incentivado as comunidades, as candidaturas, aliás, de jovens locais. Esta atividade está sendo devidamente fiscalizada pela Direção Provincial da Juventude, Emprego e do Desporto, através do ponto focal deste programa. Excelentíssimo, como disse, iria ser muito breve, já terminei, muito obrigado.
5: Acha que foi breve, não é? Obrigado. Convido a excelentíssima senhora Nice Leonor Diogo Correia, diretora provincial do Plano e Finanças, para fazer esclarecimento.
12: Muito obrigada, excelentíssimo senhor presidente da Assembleia Provincial. Boa tarde, excelentíssimos membros da Assembleia, toda a sala e todo o protocolo observado. Nós temos aqui a questão da bancada do PAUMO, número 6, onde importa dizer que o mecanismo de garantia da transparência na aplicação dos fundos provenientes da exploração mineira destinados à responsabilidade social assenta no quadro legal vigente, que é a Lei nº 7/2026, de 3 de junho, Lei de Minas, que revoga a Lei 20/2014, de 18 de agosto, e da Política de Responsabilidade Social na Indústria Extrativa. É feita a monitoria do cumprimento da lei pelas empresas, ao qual segue-se a fase de avaliação e responsabilização. Caso se verifiquem não conformidades, a entidade reguladora, que é o IGREM, estamos a falar da Inspeção Geral de Recursos Minerais e Energia, emite recomendações e determina a elaboração de um plano de ação corretiva, podendo, em algum caso de incumprimento reiterado, aplicar sanções que vão desde a multa, a suspensão ou revogação da licença da exploração nos termos da lei. Excelentíssimo, muito obrigado pela oportunidade que tivemos para responder esta questão da bancada do Paúma.
5: Está bem. Obrigado. Também foi breve, né? Foi, né?

0: Ele é só o quê? Nós. E não. Estamos a trabalhar. Ele é de Rui, aqui na província de Gaza. Não nos escondemos com o lugar. Hoje é o segundo dia do nosso trabalho. E há muito tempo para um dia. Não tirou agora, não. Amanhã é o último dia. Muito suporte, não é excelente. Ontem trabalhamos em Mapai. Não, não, para ter lá com Mapai. Hoje, como trabalhar em Mabalá. Não, não, não, para ter lá com Mabalá. Hoje, esta tarde, estamos aqui na Matia. Não, não, não, não, não, não, não. Viemos aqui. A partir da inaugurar o vosso sistema. Está cambulando a E ao mesmo tempo, deixar algumas mensagens. Uma das primeiras mensagens que queremos deixar ainda sobre o nosso sistema de abastecimento é que todos nós temos que conservar esse sistema de abastecimento. Todos nós temos que contribuir para podermos ter água limpa em casa. A empresa que vai gerir esse sistema vai precisar de comprar tubos e está falando lá para enxergar a país para expandir água em a todos os bairros da Vila da Matia. Anda no amato, fica da miganga em qual é ela que vai precisar de comprar tubos e está lá para enxergar a país para fazer chegar água na nossa casa. A foto fica sua mate e está me quitando aí. No nosso quintal, lê a matequene aí. Na nossa cozinha dentro de casa, a Vila Lente, ele cama cozinha aí. Na nossa casa de banho dentro de casa, ele cama casa de banho aí. Na lecai, vai precisar de dinheiro. Se está lá para mal, para comprar o produto, a foto chegou a assistir para tratamento da água. Esse se lê da conta para assistir antes da nossa família mate. Por isso, ele é, cada um de nós, ligar a água em casa, vem a gatava na mate que ia cair. Tem que saber, a falar assim. E ontem, antes de eu ter água em casa, ninguém estava na mate de casa. Eu sofria muito. A gente pegou o cimento. E hoje, minha mãe, tenho essa torneira em casa. Ele não copilou. Tendo torneira em casa, logo ninguém pode ficar. Preciso de contribuir. Ele fala, ele não vai se chocar. Pagando igual aquele. Para a manutenção desse sistema. Vai com ele ali, anda ali. Para comprar mais tubo para ligar. Vai para o geral. Vai para o geral. Vai para o geral. Vai para o geral. Vai para comprar produtos para tratar a água. Vai puxava o geral. Antes de ser uma família amada. Para pagar salários que vão trabalhar aqui. Vai para o geral. Aquela de óleo, ela vai tirar a calda. E todos nós, enquanto cair, temos que contribuir para isso. E para ele, que passa é cantilo. Porque se não for assim, e quando só cancelar entre eles, o sistema, andaule, não vai durar muito tempo. Ainda está de cancare. É ou não é? O outro aspecto que nós viemos falar aqui, mas que ainda há lei, mas tem que evitar isso, é a necessidade e com nada que ela tem na porta, de vigilância. Está falando o bonelê. Vigilância. O bonelê. Vigilância. O bonelê. Estamos a dizer isso. E vou lá ler só. Porque nós, como governo, estamos a trabalhar para dar água a toda a população moçambicana. Independentemente da sua origem, independentemente da sua religião, independentemente do seu clube de futebol, independentemente do seu partido político, na maga, na mabanda, e essa política não é mais porque claro. Vamos dar água a todos. Mas para ninguém que não quer igual. Porque são moçambicanos. E para não vamos também. E aquele, o Dani que é Luiz, em 2024, o fique lá 2024, não votou bem. Lá na, a votando que quase da água chegar em casa dele. Mas que é a máxima fica até aí. 2028. E 2028 vai mudar. Até tinte. Há de votar bem. Até vota cá. É ou não é? Por isso, ele é só. A água, a mate, o hospital, as pedras, a escola, a escola, a estrada, na estrada, a energia, a maquete, é para darmos a todo o povo moçambique. Quando ele com ninguém não acaba, a gente fica em povo moçambique. E isso, ele é só, é para fazer perceber que vai entrar para o batismo. Aqueles que são inimigos da paz, desenvolvimento do povo moçambicano, quando nós expandimos energia elétrica, para mais bairros da Vila de Matia, queremos dar energia ao povo. Quando construímos mais estradas, aqui no município da Matia, é porque queremos que o nosso povo ande bem. Quando construímos mais hospitais, e fazemos chegar medicamentos, é para o povo. É que entra as pessoas. Quando construímos Distribuímos escola. A da escola.
1: E distribuímos livros, marralas.
0: Eu vi aí, fica na Mapuco, na Chavo, aquele ar.
1: É para o povo.
0: E Angela de Sul.
1: E esta água aqui.
0: Matilawa lá.
1: É para o povo.
0: Mas Angela de Sul.
1: Mas existem aqueles.
0: Também não põe na Lavaia.
1: E não gostam de ver o povo feliz.
0: Mas na Rádio, que o Angela de Sul se plaquile.
1: E a estes.
0: É calava.
1: Se nós não ficarmos atentos.
0: Loco, na Bonelene.
1: Vamos. Ser manipulado.
0: São
1: informadores.
0: Batizam a rúcula, mandar que é
1: manipuladores.
0: Bacanganiza.
1: Boateiro.
0: Bacanava bunda madura.
1: Mentiroso.
0: Baenda o erro.
1: Rancoroso.
0: Bacanava na boelera de mão. Bacanava na mona.
1: E podem vos manipular.
0: Quando as cotas com a manicotolô, vamos falar na boca.
1: Esta água,
0: matilau,
1: não vai chegar em todos os bairros da Vila Sebastião no mesmo dia.
0: Amanhã as cotas ficam da miganga em país, tipo rima.
1: É ou não é? É ou não é? Mas vai aparecer alguém aqui
0: agora. Puta, o melhor mundo, Zé.
1: Dizer, ah, como aqui no bairro ainda não chegou água.
0: Ah, por isso queima aqui lá, não tem cair, não vai cair, não vai.
1: Vamos queimar aquele sistema da
0: pessoa. Aí é mesmo, aí é isso, quando a mulher chegar na mata.
1: Quando fizerem isso,
0: vai entrar nessa.
1: Forem manipulados.
0: Mesmo lá, estão ganhando frio.
1: E geralmente os manipuladores.
0: Mas também está lá, a batalha ganha isso.
1: Não vivem aqui na Maci.
0: Ah, vai, está lá com a Maci.
1: Há de sair onde ela de sair.
0: Até açúcar, não vai açúcar cair, qual?
1: Primeiro, começam com manipulação nas redes sociais. Esta mensagem é principalmente para os jovens. Se não ficarem atentos, vão ser manipulados, agitados, destruir as nossas coisas. Depois o manipulador vai. E nós é que vamos ficar a sofrer aqui. Tem água de novo. É ou não é? Estamos a dizer isso.
0: E o Lanesso?
1: Porque se vocês se lembrarem,
0: é quando.
1: Tá. Depois das eleições,
0: vai com o cachorro na mão.
1: Existiram pessoas.
0: Como é que vão?
1: Informadores.
0: Não vai batizar de mão.
1: Mangareteiros.
0: Não vai lutar com a mão.
1: Manipuladores.
0: Vai voar para canganinho.
1: Mentirosos.
0: Vai emba.
1: E andaram a fazer coisas.
0: Não vai também que vai encaixar.
1: E depois desapareceram.
0: Não vai amalar.
1: E nós chegamos a sofrer assim.
0: Mas está aí, né? Porque aquela cabacinha.
1: Pessoas
0: vão
1: que foram queimar a escola.
0: Lá está essa escola.
1: Alegando resultados eleitorais.
0: E Macaia assim somos da Taulamá.
1: Pessoas
0: vão
1: que destruíram
0: Lavangai.
1: Assumas
0: queimaram medicamentos.
1: Vai isso também. Do povo não está ligando.
0: Nem merias somos a saber.
1: Essas pessoas
0: vão lá.
1: Amanhã,
0: muito
1: podem vos manipular,
0: andar a caminho,
1: vir e destruir esse sistema da
0: vida.
1: Esse sistema,
0: Laune,
1: não anda,
0: aí fame,
1: não foi recensear,
0: aí vai a castanela,
1: não fala,
0: aí bulabule,
1: não tem cartão,
0: aí na a pátria que saúde,
1: não foi votar,
0: aí a votar.
1: Onde é que entra esse sistema?
0: Sim, é na Queen, da Laune, como é que é a saúde abaixo?
1: Escola!
0: A escola!
1: Não anda!
0: A chifabe!
1: Não fala!
0: A chivulabuni!
1: Não tem cartão!
0: A chinar cartão!
1: Não tem cartão!
0: A chivana de palito!
1: Onde é que entra fazer
0: isso? Chiquei na cuina com a saulabana!
1: Então é um pretexto!
0: Como a maca e a putiraio!
1: E essas pessoas têm!
0: Leiva não! Vai ter saca
1: toda! Gostam de ver o povo em paz!
0: E vai avarrar se for na gente somos chirulí!
1: Quando o povo está feliz!
0: Logo estamos aqui!
1: Como estamos hoje aqui?
0: Sangue! Deixa eu ver isso, sonha muito!
1: Em festa!
0: Em sapo!
1: A dançar!
0: Na esquina!
1: A gritar!
0: Na ecunungé!
1: Estamos alegres!
0: E vai estar aqui!
1: Porque chegou água na Vila de Macia!
0: E só que fica aqui!
1: Macia vai crescer mais.
0: Macia até acumula.
1: Vai ser uma cidade.
0: Até um fica da Europa.
1: Não estão a gostar.
0: A batuaca.
1: Quando nós estamos a construir.
0: Logo aí, não é aca.
1: Eles estão a pensar em destruir.
0: Bom, esse aqui está com a chula.
1: São inimigos da paz.
0: E vai lá, lava curula.
1: Desenvolvimento.
0: E vai lá, lava chubuco.
1: E é o único remédio.
0: A mulua uma.
1: É nós. Estarmos e sermos vigilantes.
0: E vai lá, e vai lá, banga, e com bonelene.
1: Nós abrirmos olhos.
0: E vai, pula matinho.
1: A melhor polícia,
0: a polícia na nele.
1: Qualquer país tem.
0: Nele, tico, não é, não é, não é, não
1: é, nível do mundo.
0: O que é só em qual?
1: É o seu povo.
0: E se fungo, se tico, não é.
1: Povo unido.
0: Tico, se fungo, não é, se passa, não é.
1: Com isso.
0: Lê, se não colocar.
1: Vigilante. circulando ali.
0: Por isso, minhas irmãs e meus irmãos,
1: ele é só que vamos correr assim na cidade.
0: Estou a deixar essa mensagem.
1: Assia Maunawa.
0: Num dia muito especial.
1: E se colher ainda dá um cocasmé.
0: Num mês muito especial.
1: E se lhe um cocasmé.
0: Ontem,
1: Tolo.
0: Começou
1: o Sungulide.
0: O mês de outubro.
1: A moeste e outubro.
0: Chama-se Outubro Rosa.
1: Ele está no ataque de Outubro Rosa, esmalte.
0: Para que as mulheres,
1: as camas do azar,
0: possam fazer exames.
1: Vai entrar o cambelo.
0: Saber o seu estado de saúde.
1: A fama que vai camelo e ela vai arranjar
0: no próximo mês.
1: Nessa coetita.
0: Vai ser novembro.
1: Não estava a moetia novembro.
0: Chama-se Novembro Azul.
1: Ele está no Novembro Azul,
0: para os homens.
1: Ele estava a nuna.
0: Irem saber também.
1: Na bona, em caro, cuia também.
0: Estado de saúde.
1: Porque não pode saber, já não me ri.
0: Quanto mais.
1: Se na água,
0: cedo sabermos,
1: na caricari, repetiva,
0: as mulheres,
1: com gama babassar,
0: tem o cancro da mama,
1: estava na cometa para na babassa,
0: ou com o cancro do útero,
1: abrindo na cancro, e a chuvelequele,
0: ou o homem,
1: o anuna,
0: saber que tem cancro da próstata,
1: a chuvelequele, a na cancro, lenda e a próstata,
0: quanto mais cedo sabermos,
1: logo, uma cota positiva, cara, em tudo,
0: melhor é tratar,
1: só anto, pouco, estou lá, abudal,
0: e são doenças silenciosas,
1: e não pode, não me tirar,
0: você pode descobrir muito tarde.
1: Um gato escolheu uma tumula para sua nossa.
0: Então temos Outubro Rosa.
1: E não é que levamos Outubro Rosa.
0: Temos Novembro Azul.
1: E Novembro Azul.
0: Esses dois meses.
1: Um é que levamos.
0: Vamos fazer os exames.
1: Aí ele é nosso também.
0: É mahala.
1: É mahala.
0: Até um exame simples.
1: Isso também é o nova.
0: Uma mulher,
1: Wanfati,
0: pode pegar a sua mama,
1: andar com a beleza aí na ilha,
0: sentir uma dor em algum sítio,
1: logo, até com a mama com o carro,
0: ou sentir que está duro para ser um caroço,
1: uma atona só com o zilile, em que caroço o carro,
0: ir ao hospital,
1: se lava para as
0: pedras, ver o que se passa,
1: aí a câmera, uma beleza aí,
0: lá vão dizer se é ou não é,
1: cada um entende, eu sou isso, não é que
0: só, são todos nós,
1: enquanto cair,
0: homens e mulheres,
1: vamos no meu avançado,
0: vamos fazer exame,
1: aí é minha câmera,
0: para sabermos com antecedência,
1: a paz, estiva, cara, em cara.
0: O nosso estado de saúde.
1: Mas também é ainda me rir.
0: Outra mensagem que quero deixar.
1: O Gurmuana, a Lama Cacurcia, me chante.
0: Com água.
1: E mate.
0: Em casa.
1: A Macaia cai, né, Irnal?
0: No quintal.
1: Até quebra aí.
0: Não faz sentido.
1: Achar. E a Macaia
0: uma pessoa.
1: O Kumamu.
0: Todos os dias.
1: Mas ficou igual.
0: Ir comprar couve.
1: Ah, essa vai macouve.
0: Comprar cebola.
1: Ah, essa vai anhar.
0: Comprar tomate.
1: Ah, essa vai chimar.
0: Comprar repolho.
1: Ah, essa vai rapum.
0: Comprar cenoura.
1: Ah, essa vai cenoura.
0: Com terra assim em casa.
1: Lá não só vai funandir a gaia.
0: É ou não é? Então com essa água,
1: imagina,
0: cada vez que chegar uma torneira em casa,
1: no coco fica pobre, a cada casa.
0: Família,
1: muito um ano ou um ano,
0: cada quintal,
1: tem que ter um ano ou um ano,
0: tem que ter uma horta em casa.
1: Nem quando a gente vai na nhana, irmã da cola.
0: Vamos trabalhar.
1: Ai, tirei.
0: O presidente quando diz vamos trabalhar,
1: no coco, rico, atirei.
0: Não é só...
1: Aí o Nisena,
0: trabalhar no estado,
1: vou tirar na campo,
0: vou trabalhar numa empresa,
1: como é que vou tirar na campo, povo.
0: Acordar de manhã,
1: o pucananis,
0: regar sua horta,
1: o chelena mate e caixa em cima na sua natal,
0: é trabalhar,
1: e putila,
0: é ou não é? Acordar de manhã,
1: o pucananis,
0: tirar a sua horta,
1: o meu caia a minha ué,
0: para ir bevar,
1: o ia a bebecer,
0: é trabalhar,
1: e putila,
0: é ou não é? É ou não é? Acordar de manhã,
1: o pucananis,
0: ir abrir sua mercearia,
1: o ia pular de colando seu ué,
0: para vender,
1: vou saber.
0: É trabalhar.
1: E cotira.
0: É ou não é? Então, se cada um de nós...
1: Botar aquilo com uma mana caída.
0: Até no seu quintal.
1: Lá é de quem daí é?
0: Colocar canteiro.
1: Andou cá a canteiro e só.
0: Com água que vai ter em casa.
1: E matilão, anda da manão na casa.
0: Regar.
1: A chelela.
0: Crescer.
1: Circula.
0: Até vai ver.
1: Até se fona daí.
0: Dinheiro que andava a gastar.
1: Lepa, malinhana ali a ai.
0: Comprar ai, carilho durante o mês.
1: Ai, tira. Só que só não chovelo de ficar
0: vai passar a ser carilho em casa.
1: E tava não, não chovelo que fica tá.
0: E ainda aquilo que está a mais.
1: Andina nesse, se como é que é a filha.
0: Vai colher.
1: Até ver a chovela.
0: E vender para os vizinhos preguiçosos.
1: A chave vai aquela no lolo.
0: E fazer dinheiro.
1: Ah, ainda mais.
0: É ou não é? Então vamos trabalhar.
1: O que é? Ai, tirei-me.
0: Bacia, oi! Milene, oi! Casa, oi! Por isso, para terminar,
1: e não é só que a boa é a telena,
0: quero dizer,
1: a Lama Cristales,
0: que nós,
1: leswaku hina mupayisi tanihi tiko este ano lembe leri também está previsto e lá mutela haver fenômeno avana anima kumbe sotaama El Nino anima ya timhangu ta ntumbuluko vitaniwaka El Nino
2: no fundo é calor e seca
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2: ka uma das formas
1: yin'we ya tindlela
2: hi mitigar
1: ya ku va hi u hata
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1: seka kambemumu lowu na dyandza leri nga ta humelela
2: e nos prepararmos com acidente
1: e ku va hi tilulamisa nkarhi wa ha ri kona
2: colocarmos água em casa
1: hi veka mati amakaya
2: começarmos a fazer nossas estufas em casa
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2: hisara fazer nossa horta no quintal
1: hi endla swivandlwana swa hina swa ku byalabyala makaya
2: quando este calor chegar
1: loko mumu lowu ku ngo fika
2: nós vamos sofrer menos
1: hina hi ta sandzeka kambe ku tsona
2: vai provocar seca
1: hikuva a mumu wona wu ta tisa dyandza
2: e onde há seca
1: laha ku nga ni dyandza
2: pode não haver comida
1: swi nga endlela ku ri hava swakudya
2: por isso
1: hi leswo
2: quanto mais alguém preparar
1: loko munhu a nga tilulamisela hi ku antswa
2: melhor
1: swa antswa
2: porque se existirem poucas pessoas
1: hikuva loko va nga humelela va ri vatsongo
2: horta
1: lava nga ta va ni swivandlwana leswi va byaleke
2: o preço do hortaliça vai aumentar
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2: eo no e
1: mas se formos muitos chama loko hi humelela hi ri vanyingi
2: o preço não vai aumentar
1: a malé ya nxavo ainda ta tlakuka
2: e temos que criar
1: hi fanele hi fuya
2: animais
1: a swifuyo
2: que resiste a seca
1: leswi tiyiselaka ka dyandza
2: como cabrito
1: ku fana na timbuti
2: por isso que há muitos cabritos gente
1: hi leswo ke atete ku na timbuti to tala
2: tete faz mais calor
1: hikuva tete ku hisa swionde
2: faz frio
1: lomu ku titimelaka
2: o cabrito no resiste
1: a timbuti a ti tiyiseli
2: ya culturas
1: ku na a mibyalo
2: e quanto mais calor haver,
1: melhor o motiki está com isso.
2: Melhor produzem.
1: Ele é, não, ele conta com a pessoa aí, com a sua boca.
2: O caju.
1: O pana, não me encanjo.
2: O cajueiro é assim.
1: É um caju, o que você deve?
2: E outras culturas?
1: Não me ensina igual.
2: Então, vamos nos preparar.
1: Ai, pelo lá me ensina, que
2: é. Onde tem uma fonte variada?
1: Lá, com a lei andar, o yamate, onde é que é?
2: E água.
1: Yamate.
2: Vamos reparar agora.
1: Ai, não me ensina.
2: Onde é possível abrir um furo?
1: Lá, se conta com a pessoa que pulou a pouco a mate.
2: E saber que este sítio, mesmo que haja seca, vai haver água.
1: Não, isso aqui vai deixar com nada. Não vai me chance, a máxima da
2: mulher. Vamos abrir este furo.
1: Ai, pulei, anda, uli.
2: Por isso, minhas irmãs e meus irmãos.
1: Ele é como uma coelho.
2: Minhas mães e meus pais.
1: Vamos amar na babava.
2: Quero terminar.
1: A lava correta é lenda.
2: Dizendo que nós, como governo,
1: na aula de sua cor, e não está nem fogo,
2: vamos continuar a criar melhores condições.
1: E está uma treme, cara, será que antes de uma família,
2: de vida para o povo,
1: a família é o tome, e a mana vamos também.
2: Hoje trouxemos água.
1: E a mãe fala, o tissu ele é mais.
2: Amanhã vamos trazer outras coisas.
1: Não se ocupe, que é tissu a sua.
2: O povo de Matia.
1: É que a tissu um chaca batia.
2: População de Belene.
1: É que a tissu um chaca bilé.
2: A província de Gaza.
1: Já fomos a algum lugar.
2: Para desenvolvermos nosso Moçambique.
1: Vai, isso que está por aí.
2: E vamos continuar a fazer, como disse o nosso presidente do município.
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2: aqui é Matia
1: na kama si
2: aqui é Belene
1: la Belene
2: não sabemos
1: astiva ainda
2: que dinheiro de Fidel chegou
1: nessa amalha dele e fiquei
2: mas não foi suficiente
1: também aí ringananda
2: porque há muita gente que precisou
1: e pra kuna gota ela vai dar bem
2: é por isso que nós como governo
1: ele é só que nada nisso
2: temos
1: aku itanema
2: Belene
1: e essa Belene
2: Matia
1: Matsi
2: vamos duplicar este ano o valor
1: dele. Dendele de male, está baniwa.
2: Moçambique, oiê! Belene, oiê! Matia, oiê! Nós,
1: aqui,
2: nós decidimos,
1: isso é mesmo,
2: como governo,
1: Danilo,
2: de uma pessoa,
1: é só como nome,
2: para ter Fidel,
1: apá a uma Fidel,
2: para ter direito a outras coisas,
1: apá a vaná, como ele ia sustentar,
2: para ter contrato de água,
1: apá a tatá foi na contrato de amar
2: a casa dele,
1: apá a macacá,
2: tem que ter documento,
1: apá a lavar na babá,
2: e a nossa província de Gaza,
1: lá, tá aí na cacá,
2: uma província,
1: e se for tranquilo,
2: que sofre muito de cheia,
1: nem que enche a sua casa, nem
2: fevereiro, março.

0: Gas da OIE! Por isso, ele é só como de aproveitar e talão este espaço angariando para tratar os documentos de Mahala. Agora ele não me chama fase, mas termos certidão, lá na certidão, termos cédula, lá na cédula, termos BI, lá no BI, Mahala. Termos documentos, termos a paz, é muito importante. Me não conta as para nós tratarmos a nossa vida. Agora ele não me conta o som daí. Para eu ligar água na minha casa, tenho que trazer BI aqui. Agora ele não é caminheta mágica, otaia. É ou não é? Para eu concorrer a Fidel, tenho que ter BI. A tua engana, acabo com uma Fidel, para não limpar. E muitas outras coisas. Me soltada. Até se amanhã precisar de passaporte. A melhor como eu não vou dar passaporte. Para eu ir à África do Sul. A tua engana, fui a Tchon, eu comi, mas tu comi mais. Tem que ter BI. Para não mandar paz. Então, BI, o tanto que é paz, é muito importante para o povo. E lá em pouca semana que a gente chama para mim. E vamos continuar a fazer muitas coisas. A mamãe dele, a tua mãe foi uma entra soltada. Nós estamos no comércio. Olá, a que se mudei de ver. Trazer mais estradas. A falar que está mais água, mais energia, mais escolas, mais livros, mais hospitais, mais medicamento para o nosso povo, criarmos melhores condições de vida para o povo. Mas para isso acontecer, tem que haver unidade, tem que haver vigilância, tem que haver segurança. Tem que haver trabalho. É ou não é? É ou não é? Por isso, eu vou terminar dizendo na avula. Vamos trabalhar. Ai, que rico. Muito obrigado.
1: E assim termina então a comunicação do presidente da República à população da Vila Municipal da Bacia, por ocasião da inauguração do sistema de abastecimento de água, que então entra em vigor a partir de hoje. Este é o segundo dia, portanto, da visita do presidente da República à província de Gaza, e que para o dia de hoje, depois de ter estado no distrito de Mabalane, chega aqui à Vila da Bacia, onde acaba de inaugurar este sistema de abastecimento de água que ele próprio, na campanha eleitoral de 2024, portanto, prometeu à população e também no ano passado disse que em menos de 2 anos iria, então, inaugurar esse sistema e esse ato aconteceu. Ficamos por aqui. É uma promessa de trazermos mais desenvolvimento sobre, portanto, a cerimónia de inauguração do sistema de abastecimento de água da Macia. Fico com as despedidas de Horácio Dengo. Boa tarde.
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terreno com vista a fazer os respectivos estudos. Quando nos referimos a estudos, aqui principalmente por causa das pontes, é necessário que o consultor vá ao local de implantação da ponte, faça a sondagem necessária para saber qual é o tipo de solos ou de rocha que temos para, na fase de construção, não termos problemas durante a execução. Em relação à Estrada Nacional número 1,

0: referimos à ponte sobre o rio Lúrio, todos temos o histórico, é uma ponte que foi construída no ano 1972, tem um pouco mais de 70 anos, e esta foi elencada como atividade principal dentro do projeto de estradas resilientes ao clima. E já temos o consultor, está neste momento a trabalhar no terreno e nos próximos dias vai dedicar-se a trabalhos de pesquisa, estamos a falar de sondagem ao longo do rio para aferir a natureza de rocha que temos, que é para ver o tipo de fundações que será feito nesta estrada. Trago esta informação como avanços que estamos a ter neste processo de reparação das infraestruturas da nossa província. Consciente de que as necessidades são muitas, mas os recursos são aqueles limitados que nós subimos. Gostava aqui também de partilhar que, enquanto essas atividades todas não arrancam, estamos neste momento entre Metorro e Montepuez a proceder à reparação de um pouco mais de 20 km dessa estrada. Quem terá passado nesses dias pode ver que há alguma melhoria, se não alguma diferença significativa em termos de transitabilidade, pelo menos nos primeiros 20 km. E a nossa ideia é que, com outros parceiros, possamos nos próximos anos ir incrementar as áreas de intervenção. No entanto, temos alguns desafios que gostava de partilhar aqui com o órgão, principalmente que têm a ver com a redução de orçamento de manutenção que temos estado a assistir de ano para ano. Mas é que nos últimos 5 anos o orçamento de manutenção de estradas tem estado a decair. Só a título de exemplo, entre 2025 e 2026, o nosso orçamento decresceu em menos 30%. Para dizer que a nossa capacidade de intervir reduziu em menos 30% comparativamente ao ano anterior, porém as necessidades de intervenção são cada vez mais crescentes. Então, temos este desafio de encontrar outras fontes de mobilização de recursos para reverter a situação. Há esta necessidade de mobilizar recursos para intervir em estradas terraplenadas, principalmente. Estamos aqui a falar da estrada Montepuez-Moeda, que tem sido uma estrada bastante importante quando temos problemas na estrada Sonate-Macomia Auaze. Estamos neste momento a efetuar trabalhos de levantamentos na estrada Sonate-Macomia Auaze-Moeda, em que temos técnicos a trabalharem no terreno no sentido de colher informações, fazer levantamentos, identificar as sebreiras, identificar todo o tipo de materiais que ocorrem neste raio do Sonate até Moeda, isto na perspectiva de nos permitir, nos próximos tempos, elaborarmos o projeto de engenharia, termos os estudos de impacto ambiental, estudos de impacto social já elaborados. Isto vai permitir que possamos ir aos nossos parceiros já com os documentos fundamentais ou os principais documentos para execução de obras prontos e aí reduzir substancialmente o tempo que se leva com a implementação do projeto. Mas o que eu gostava de assegurar aqui é que ainda não temos recursos para reabilitação desta estrada. Temos recursos, sim, para estudos de engenharia que estão a ocorrer. Esses estudos visam dar seguimento da ligação. Neste momento estamos a intervir ou estamos a asfaltar a estrada que parte da fronteira com a vizinha Tanzânia, isto é, Negomano a Moeda, está a ser asfaltada, e prevê-se que nos próximos 12 anos este eixo seja concluído, tenhamos uma estrada totalmente asfaltada. Então estamos a nos antecipar em fazer levantamentos, em fazer estudos de moeda, a UASI, a SUNAT, para que, tendo um eventual um potencial financiador, possamos rapidamente iniciarmos com os trabalhos. Então, estas são as informações adicionais que gostava de partilhar, excelentíssimo Presidente da Assembleia Provincial, e muito obrigado.
1: Muito obrigado, excelentíssimo Senhor Diretor.
2: Jorge Govanica, delegado da ANE, Administração Nacional de Estradas, ao nível da província de Cabo Delgado, a dar a resposta e ponto de situação das rodovias ao nível da província de Cabo Delgado, mas também aproveitar o momento a apresentar alguns projetos para a construção de novas estradas na província de Cabo Delgado. O destaque vai para a estrada SUNAT, Macomia, UASI, até Moeda, onde já decorre o levantamento, estudos de engenharia para que no futuro seja reabilitada aquela estrada número 380, que dá acesso à zona norte da província de Cabo Delgado. O Presidente Francisco Loureiro está a falar.
1: Extremamente importante. Portanto, mais uma vez, muito obrigado. E a ANE também, a Casa agradece. Agora, para nós, temos aqui as perguntas ao Governo. Estivemos aqui a dialogar e vimos que...
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2: Exatamente, numa altura e o presidente da Assembleia Provincial de Cabo Delgado, então, convida ao governador da província de Cabo Delgado para o seu discurso. Estamos já no momento de encerramento desta quinta sessão ordinária da Assembleia Provincial de Cabo Delgado, uma sessão que arrancou ontem, duração de 2 dias. Vamos acompanhar o discurso do governador da província de Cabo Delgado, Valista Wap.
4: Sento na Assembleia Provincial, respeitados vice-presidentes da Assembleia Provincial, respeitados chefes de bancada, excelentíssimos senhores membros da Assembleia Provincial, senhores membros do Conselho Executivo Provincial, excelentíssima senhora administradora do Distrito de Pemba, caros profissionais de comunicação social e imprensa, distintos convidados, minhas senhoras e meus senhores. Ao intervirmos nesta fase derradeira de encerramento da 5ª Sessão Ordinária da Assembleia Provincial de Cabo Delgado, apraz-nos, mais uma vez, renovar o nosso compromisso de continuar a seguir as orientações da população de Cabo Delgado, que nos chegam através dos membros desta Assembleia Provincial, para cumprir com o manifesto eleitoral e o programa quinquenal do Governo de Moçambique, liderado por Sua Excelência Daniel Francisco Chapo, Presidente da República de Moçambique. Nesta sessão, mais do que discutir os nossos papéis e as nossas responsabilidades, discutimos sobre a vida das pessoas, a vida da população de Cabo Delgado, que, infelizmente, apesar de todo o esforço do governo e parceiros, não pode ser servida na íntegra devido à situação de segurança. Os desafios que enfrentamos, associados ao terrorismo e aos efeitos das mudanças climáticas, continuam a impedir o nosso rápido crescimento econômico e social, mas, mesmo assim, assumindo o nosso compromisso, antevendo um futuro melhor, continuaremos junto da população a trabalhar para a paz, coesão social e desenvolvimento. Discutimos questões relacionadas com as nossas vias de acesso, que continuam a dificultar a rápida circulação de pessoas e bens. Analisamos questões relativas à precariedade no acesso aos serviços da educação, saúde, energia elétrica, água e saneamento, sobretudo nas comunidades rurais. Daí que queremos acolher as várias contribuições avançadas nesta Casa Magna pelos respeitados membros da Assembleia Provincial, que visam, mais do que rever a informação por nós prestada, arregaçarmos as mangas e trabalhar para impactar positivamente cada vez mais na vida das comunidades. Queremos saudar aos respeitados membros da Assembleia Provincial por reconhecerem que, apesar dos desafios de vária índole, o Conselho Executivo Provincial alcançou níveis de execução satisfatório durante o primeiro semestre do presente ano. Minhas senhoras e meus senhores, a proposta do plano e orçamento dos órgãos de governação descentralizada provincial, ora aprovado, constitui o instrumento orientador das atividades para o ano de 2027. Comparando ao plano homólogo de 2026, o orçamento previsto para o ano de 2027 registra uma redução na ordem dos 23%, pelo que assumir que em 2027 vamos registrar um crescimento global de 7,8% parece uma contradição. Na verdade, assumimos este crescimento contando com os fatores de produção de que dispomos, a terra arável, a força de trabalho constituída pela nossa laboriosa e resiliente população, os insumos agrários e a tecnologia que alocamos aos produtores nas épocas anteriores, os nossos técnicos de extensão agrária, pesqueira e demais técnicos que intervêm na produção, comercialização e fiscalização da atividade econômica, os financiamentos, através das várias iniciativas, FDL, Fundos de Recuperação Económica, os diferentes fundos de iniciativa juvenil, pró-mulher, recentemente anunciado pelo Presidente da República, mas também fundos de parceiros. Continuaremos a promover as nossas potencialidades junto de empresários nacionais e estrangeiros para reforçar o nosso orçamento e impulsionar o desenvolvimento econômico e social da província. Tivemos um encontro ontem relacionado com a questão da escassez de combustível. Estivemos reunidos com vários atores, incluindo, portanto, a Petromoc e todas as outras instituições gasolineiras, que era para encontrarmos o nó de estrangulamento. E foi possível já identificarmos onde é que estava o nó de estrangulamento. Estamos nós em crer que nos próximos momentos a situação poderá melhorar de alguma forma, mas o peso de escassez de combustível ainda vai persistir, mas o formato que nós, junto com as entidades gasolineiras e todos os outros afins, daquilo que nós definimos, vai ser possível reduzirmos drasticamente, portanto, a concentração de muitas viaturas, automóveis e motorizadas e mesmo pessoas nas bombas gasolineiras para obterem este líquido precioso. Queremos, mais uma vez, a terminar, saudar os trabalhos da 5ª Sessão Ordinária, reconhecendo a dedicação de cada um dos membros da Assembleia Provincial, aos quais solicitamos, como temos solicitado, que continuem a acompanhar com interesse as nossas atividades, corrigindo sempre que for necessário corrigir e apoiar-nos na mobilização da produção para o desenvolvimento de Cabo Delegado. Muito obrigado pela atenção dispensada. Muito obrigado.
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6: Excelentíssimo senhor membro do Conselho Executivo da Província de Cabo Delgado, excelentíssima senhora administradora da cidade de Pemba, meritíssimo juiz presidente do Tribunal Provincial de Cabo Delgado, meritíssima juíza do Tribunal Administrativo da Província de Cabo Delgado, excelentíssimos senhores membros da Assembleia Provincial de Cabo Delgado, meus pares, caros amigos da comunicação social, distintos convidados e todo o protocolo observado. Antes de fazer a minha intervenção, permita-me, mais uma vez, usar dessa oportunidade para endereçar minhas calorosas saudações, Sua Excelência, Engenheiro Lutero Chimbre Embiro Simango, Presidente do Partido Movimento Democrático de Moçambique, meu partido, seguidor dos ideais de David Simango, defensor dos ideais de Moçambique para todos e do fim da bipolarização política em Moçambique desde 2009. Minhas senhoras e meus senhores, é com grande regozijo que, mais uma vez, estamos cá presentes em sede desta quinta sessão ordinária da Assembleia Provincial de Cabo Delgado, com espírito de consciência de dever cumprido, para partilharmos com Vossas Excelências o resultado dos trabalhos que tivemos nesta máquina casa da população da província de Cabo Delgado, nos dois dias de intenso trabalho, debate e análise de instrumentos indispensáveis no cumprimento da missão que nos foi confiado como dignos representantes da população da província de Cabo Delgado. Minhas senhoras e meus senhores, não podemos deixar de realizar nesta importante cerimônia de encerramento desta quinta sessão ordinária, em nome dos membros da Assembleia Provincial de Cabo Delgado e em nome da bancada do Movimento Democrático de Moçambique, a nossa profunda e retirada saudação a todos presentes neste ato solene. Minhas senhoras e meus senhores, honra-nos de forma especial, com muito carinho, respeito e admiração, dirigirmos à população da província de Cabo Delgado pela boa colaboração na luta contra o terrorismo, contra a corrupção, contra o roubo de medicamentos nos hospitais, contra o mau atendimento nos hospitais e, sobretudo, contra o crime organizado. Para isso, encorajamos a população da província de Cabo Delgado a seguir o exemplo da população do distrito de Moçambique da Praia, que, devido à sua boa colaboração, foi possível fracassar o tráfico de 547 metros cúbicos de madeira a que estava a caminho da República da Tanzânia. Dirigimos de forma especial à população da província de Cabo Delgado para dizer que nós, a bancada do Movimento Democrático de Moçambique, desta Assembleia da Província de Cabo Delgado, sempre vamos nos juntar ao vosso clamor de ver uma província com infraestruturas rodoviárias construídas em todos os distritos da província, em especial no troço de Pemba Montepuez, Pemba Xiúri, Aoasis Frumacoa, entre outras, de nível primário. Minhas senhoras e meus senhores, a bancada do Movimento Democrático de Moçambique, ao reprovar o balanço do orçamento dos órgãos do Conselho Central da província, referindo ao primeiro semestre do ano de 2026, assim como a proposta do Plano Económico Social e o orçamento dos órgãos do Conselho Central da província, referindo ao ano de 2027, não fê-lo de má fé, mas sim fê-lo sendo de que não pode assumir o compromisso de um plano que não vai ser cumprido, sob pena de defraudar os objetivos de desenvolvimento sustentável que a nossa província almeja, pois estes instrumentos não vão resultar no aumento da produção, nem vão garantir o desenvolvimento equilibrado e muito menos um bem-estar da população da província de Cabo Delgado. Excelência, Sr. Governador, as bancadas da Assembleia Provincial entrevieram com fundamentos construtivos e um elevado sentido de responsabilidade para o desenvolvimento da província. Por isso, em sede desta sessão, as bancadas apresentaram proposta de desenvolvimento da província. Espera-se que, desde já, esta proposta seja um objeto de avaliação e aqueles que forem consideradas proveitosas que sejam absorvidas no vosso plano de atividades. Para terminar, queremos desejar aos membros da Assembleia Provincial, meus pares, um bom regresso às vossas proveniências e que encontrem vossas famílias de boa saúde. Ao Presidente da Assembleia Provincial, pela maneira como dirigiu a sessão, de forma sábia, ao Vice-Presidente que coadjuvaram de forma cordial, ao chefe das bancadas, meus pares, pela forma humilde como orientaram os trabalhos das bancadas que nortearam os debates durante a sessão, vão os nossos agradecimentos. Finalmente, aos funcionários da Assembleia Provincial, pessoal de limpeza, pessoal de segurança, da comunicação social, em especial, o sucesso das nossas atividades dependendo de vós, igualmente, vão os nossos agradecimentos pela atenção dispensada E para um Cabo Delgado por todos, tenho dito o meu muito obrigado.
1: Muito obrigado,
2: senhor. Era Santos Abílio, chefe de bancada do Movimento Democrático de Moçambique, a falar neste momento de fecho desta quinta sessão ordinária da Assembleia Provincial de Cabo Delgado, a dizer que sim, o Movimento Democrático de Moçambique junta-se naquilo que são os esforços do governo, querendo ver uma província saudável, uma província a crescer, uma província a melhorar as condições da sua população. Mas o MDM chumbou exatamente, não concorda com aquilo que é a proposta do plano de orçamento e atividades para o ano 2027. Agora é a intervenção do membro da bancada do PAHUMO.
4: Claro, a sessão ordinária de 2026, a bancada do PAHUMO saúda o reverendo Cornélio Kivela e o povo de Moçambique, em especial a população de Cabo Delgado. Sublinha que a apreciação dos planos deve refletir as necessidades reais da população e não só ser mero ritual programático. A província enfrenta grandes desafios, falta de segurança e paz. Regresso provisório, improvisado dos deslocados, abandono das infraestruturas rodoviárias, colapso dos serviços sociais básicos como saúde, educação, água, energia, além da carência de programas sólidos de emprego juvenil. Reitera-se a crítica aos microprojetos da bacia do Rovuma e a FUNS. Exigimos que o conteúdo local seja efetivo e beneficie os jovens e empresários da província. Defende-se coerência no investimento público, com prioridade para vias de acesso e infraestruturas essenciais. Para 2027, o PAHUMO exige rigor e transparência na gestão dos fundos públicos, canalizando recursos para a saúde, medicamentos, a educação, apoio aos agricultores, pescadores e fortalecimento do pequeno comércio. Ao encerrar da sessão, reafirma o compromisso com uma oposição construtiva e vigilante, dedicado à dignidade, paz e prosperidade de Cabo Delgado. Deseja-se que os próximos anos tragam paz consolidada, trabalho e progresso para todas as famílias de Cabo Delgado. O meu muito obrigado.
1: Muito obrigado, senhora Almeida Dali. Convido o excelentíssimo senhor Moussa Encaixe, chefe da bancada da RENAM, para intervir.
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7: Chegando ao fim de mais uma sessão plenária desta Assembleia, cumprimos o nosso dever de debater, fiscalizar e representar. Debatemos planos e balanços dos quais a Arnaldo, cujo provou no exercício legítimo da democracia. Não podemos encerrar esta sessão de costas viradas para o que o povo lá fora está a viver. Nos últimos dias, a nossa província tem vivido com filas intermináveis nas bombas de combustíveis. O transporte coletivo a duplicar o preço, o camponês que não consegue escoar o seu milho porque o transportador não tem gasóleo. O custo de vida a disparar, porque tudo depende de combustível. Por isso, perguntamos, como representantes do povo nesta casa, que medidas corretas o Conselho Executivo adopta para colmatar esta escassez? Não podemos falar de desenvolvimento quando a segurança continua comprometida. E este é o ponto mais doloroso. Até quando, caros senhores? Até quando os ataques terroristas em Cabo Delgado? Não se vislumbra o fim desta insurgência e, sem um fim à vista, não há livre circulação de pessoas e bens, sem contar com as vidas que continuam a ser ceifadas. Sem segurança, não há comércio. Sem segurança, não há machamba. Sem segurança, não há escola. Sem a saúde, não há plano de desenvolvimento que resista. E aqui fica a pergunta. Que articulação está sendo feita com as Forças de Defesa e Segurança para garantir corredores seguros? Que apoio está a ser dado às populações deslocadas? Pela atenção dispensada, meu muito obrigado. Pemba, 2 de outubro de 2026. A vitória é certa.
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8: Excelentíssimo Sr. Presidente da Assembleia Provincial de Cabo Delgado, Sr. Governador da Província de Cabo Delgado, Excelência, Excelentíssimos Srs. Membros da Assembleia Provincial de Cabo Delgado, meus pares, Excelentíssimos Srs. Membros do Conselho Executivo Provincial de Cabo Delgado, Srs. Chefes das Bancadas, meus pares, Srs. Membros da Assembleia Provincial, ilustres convidados, estimados amigos da comunicação social, minhas senhoras e meus senhores. Chegamos ao término da quinta sessão ordinária da Assembleia Provincial, depois de 2 dias de trabalho, de debates e apreciação de matérias relevantes para o funcionamento do nosso órgão e para o desenvolvimento da nossa província. Em nome da bancada da FIMO, queremos reconhecer o empenho de todos os excelentíssimos na abordagem dos diferentes assuntos constantes da agenda, num ambiente de respeito institucional e de diálogo. A apreciação do balanço do plano de atividades e orçamento da Assembleia Provincial referente ao primeiro semestre de 2026, bem como da proposta para 2027. Permitiu-nos olhar para o desempenho da nossa instituição e para os desafios que se colocam à sua atividade no próximo exercício. Do mesmo modo, a análise do Plano Econômico Social e Orçamento dos órgãos de governação descentralizada provincial, tanto no que se refere ao balanço do primeiro semestre, como à proposta para 2027, proporcionou uma oportunidade para avaliarmos o caminho percorrido e refletirmos sobre as prioridades que devem continuar a merecer atenção. Particular atenção mereceu também a matéria relativa à proposta de agravamento das tarifas dos transportes rodoviários interdistritais de passageiros, pela sua incidência direta na vida das populações. Consideramos importante que qualquer decisão nesta matéria tenha em conta simultaneamente a realidade do setor e a capacidade econômica do cidadão. Excelentíssimo Senhor Presidente, a nossa bancada considera que uma Assembleia forte é aquela que sabe debater com serenidade, fiscalizar com responsabilidade e decidir com sentido de Estado. Os debates dessa sessão demonstraram, mais uma vez, que as diferenças de posição podem coexistir com o respeito pelas instituições e pelo interesse coletivo. É este espírito que devemos preservar e aprofundar. Queremos igualmente saudar o Executivo Provincial pelo trabalho que vem realizando na implementação das prioridades de desenvolvimento, encorajando-o a continuar a colocar o cidadão no centro da ação governativa, com especial atenção à produção, emprego, saúde, educação, infraestruturas, juventude e promoção do bem-estar das comunidades. Às Forças de Defesa e Segurança, reiteramos a nossa homenagem pela coragem e pelo sacrifício na defesa da pátria e no combate ao terrorismo. A paz e a segurança continuam a ser condições fundamentais para o desenvolvimento. Minhas senhoras e meus senhores, ao encerrarmos esta sessão, queremos renovar as nossas calorosas saudações ao camarada Daniel Francisco Chapo, presidente da Frelimo e presidente da República de Moçambique, pela liderança e pelo compromisso com uma nova era e um renovado pacto com o povo, assente no trabalho, na produção, na paz, na unidade nacional e na construção da independência econômica. A bancada da Frelimo reafirma a sua disponibilidade para continuar a contribuir de forma responsável e construtiva para o fortalecimento da Assembleia Provincial e para a construção de uma província cada vez mais próspera e inclusiva. Agradecemos ao excelentíssimo senhor presidente da Assembleia Provincial, à mesa, aos excelentíssimos meus pares, ao executivo provincial, aos funcionários da Assembleia e a todos os demais intervenientes pelo contributo prestado ao longo desta sessão. Que os resultados alcançados nesta quinta sessão não terminem com o encerramento dos trabalhos, mas se traduzam em ações, acompanhamento e respostas concretas às preocupações do nosso povo. Com este espírito, desejamos a todos um regresso seguro às suas atividades e aos seus círculos de convivência, levando consigo o compromisso de continuar a servir o povo com dedicação, humildade e responsabilidade. 60 anos consolidando a unidade nacional, promovendo a paz e desenvolvimento, Frelimo, a força da mudança. Muito obrigado pela atenção dispensada.
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1: Muito obrigado, excelentíssimo senhor Luiz Inácio Namageu, chefe da bancada da Frelimo. Senhor governador da província de Cabo Delgado, excelência, meritíssima juíza presidente tribunal, desculpa, juiz-presidente do Tribunal Judicial da província de Cabo Delgado, aqui representado pela meritíssima juíza, meritíssima juíza presidente do Tribunal Administrativo da província de Cabo Delgado, meritíssimo juiz-presidente do Tribunal Fiscal da província de Cabo Delgado, ilustres vice-presidentes e chefes das bancadas da Assembleia Provincial, distintos membros da mesa da Assembleia Provincial, senhores membros da Assembleia Provincial, senhores membros do Conselho Executivo Provincial e outros quadros do Conselho Executivo Provincial, senhores delegados provinciais das instituições públicas, estimados profissionais da comunicação social, estimados convidados, minhas senhoras e meus senhores. Chegados ao momento de encerramento da 5ª Sessão Ordinária da Assembleia Provincial de Cabo Delgado, começo por dirigir uma saudação renovada. A Sua Excelência Daniel Francisco Chapo, Presidente da República de Moçambique, Presidente de todos os moçambicanos, pelos esforços que vem empreendendo na promoção do diálogo nacional inclusivo como espaço de busca de consensos, de marco, de aproximação entre os moçambicanos, da paz e da unidade nacional. A paz e reconciliação e a unidade nacional são bases fundamentais para o desenvolvimento. É sobre este alicerce que devemos continuar a reconstruir, a produzir, a investir e a criar oportunidades para as nossas populações. É neste espírito que saudamos os esforços no combate aos focos do terrorismo, a retoma dos investimentos no setor de gás na bacia do Rovuma, uma oportunidade que poderá contribuir para dinamizar a economia e acelerar o desenvolvimento do país e da província em particular. Excelências, minhas senhoras e meus senhores, ao encerrarmos esta sessão, importa olhar para os trabalhos realizados e para as matérias que estiveram no centro da nossa agenda. A Assembleia Provincial apreciou o balanço do plano e orçamento dos órgãos de governação descentralizado provincial referentes ao primeiro semestre de 2026. Os resultados apresentados mostram avanços que merecem ser reconhecidos. A produção global, por exemplo, atingiu mais de 18 milhões de meticais, correspondente a 62% do plano anual, com um crescimento de 1,8% relativamente ao período homólogo de 2025. A produção de cereais alcançou 93% de realização. As leguminosas, 94%, a produção pesqueira atingiu 59,7%, enquanto que a produção industrial registrou uma realização de 53% e um crescimento de 21%. O aumento do emprego foi em 119%, bem como progressos importantes na área da saúde, com redução de 60% dos casos de malária, 37% dos casos de diarreia e 62% dos casos de disenteria, são outros progressos a assinalar. Estes são resultados que nos encorajam. No entanto, importa referir que há ainda setores que nos desafiam a empreender maiores esforços no sentido de recuperar e cumprir com as metas estabelecidas. A execução das despesas de investimento, que no primeiro semestre se situou em 14%, comprometeu particularmente a recuperação de infraestruturas sociais, incluindo unidades sanitárias e salas de aula, a expansão do sistema de abastecimento de água e a melhoria das condições de estradas. A nossa tarefa, entretanto, não terminou. Os desafios são grandes, sim, mas é, pois, o nosso entendimento que este segundo semestre deve ser um período de maior aceleração na execução das atividades, fortalecendo a coordenação entre os setores e concentrando os recursos nas prioridades que produzem maior impacto na vida das populações e se cumpra integralmente com o plano do presente ano aprovado nesta Casa. Excelências, nesta sessão, apreciamos igualmente a proposta do plano e orçamento dos órgãos de governação descentralizada provincial para o ano de 2027. O instrumento estabelece metas importantes para o próximo exercício, entre as quais se destaca a previsão do crescimento da produção global em 7,84%. E o aumento das exportações em 2%, o crescimento das receitas públicas em 4,4%. O plano aponta para prioridades ligadas à transformação económica, criação de emprego, desenvolvimento da agricultura e pesca, indústria, turismo, recursos minerais, infraestruturas, saúde, educação e melhoria na governação. Ao apreciarmos e aprovarmos o plano, estivemos a executar em simultâneo aqui, nesta sala, as missões de representação, fiscalização e a deliberativa. Estivemos, de facto, a verificar se esse instrumento pragmático espelhava as aspirações e preocupações da nossa população. Ao aprovarmos, tornámo-lo num programa de discussão obrigatório, cumprindo assim a função deliberativa. Por isso, para que as metas de 2027 possam ser alcançadas, será necessário melhorar a capacidade de execução dos investimentos, reforçar a produção e a produtividade, motivar o setor privado, aproveitar as oportunidades decorrentes dos grandes investimentos, promover o conteúdo local, ampliar as oportunidades para jovens e mulheres, melhorar a arrecadação de receitas e fortalecer o acompanhamento dos projetos. Com muito orgulho, ouvimos aqui compromissos de grandes projetos de infraestruturas para a nossa província, o que nos permite olhar para o futuro com otimismo. Minhas senhoras e meus senhores, ao mesmo tempo que apreciamos os instrumentos de governação provincial, fizemos também o balanço do caminho percorrido pela própria Assembleia Provincial. Durante o primeiro semestre, realizamos uma sessão plenária, uma missão de fiscalização aos distritos, 7 reuniões de mesa e ações de capacitação dos membros da Assembleia Provincial. A missão de fiscalização permitiu-nos deslocar aos distritos, acompanhar a implementação das políticas públicas, verificar no terreno o grau de execução dos programas e recolher elementos para melhor fundamentar a nossa intervenção deliberativa e fiscalizadora. As reuniões da mesa permitiram assegurar a condução de assuntos institucionais e preparar as matérias submetidas à apreciação desta Assembleia. As ações de capacitação contribuíram para reforçar as competências dos nossos membros e melhorar a qualidade da nossa intervenção. Não fizemos tudo aquilo que gostaríamos que fosse feito, mas fizemos aquilo que foi possível fazer nas condições existentes, procurando preservar o essencial da nossa missão, que é o de servir cada vez melhor o nosso povo. Excelências, aprovamos o plano de atividades e orçamento da Assembleia Provincial para 2027, fizemos-lo com plena consciência dos condicionamentos económicos que o país enfrenta. Como representantes do povo, investidos do poder deliberativo, temos consciência de que os recursos são limitados e que as prioridades são enormes. Por isso, o nosso plano não pode estar desligado da realidade das populações. Devemos continuar a olhar para os hospitais, escolas, águas, estradas e demais infraestruturas económicas e sociais, para o emprego, para a juventude, para as mulheres e para as condições concretas em que vivem as nossas comunidades. É com essa consciência que aprovamos o nosso plano, procurando atuar com espírito patriótico, sentido de responsabilidade e consciência das prioridades do nosso povo. Para 2027, assumimos de forma sumária o compromisso de prosseguir com as sessões plenárias, a fiscalização e ações de capacitação dos membros da Assembleia dentro das condições e recursos que nos são disponibilizados. Tivemos, todos nós, neste exercício, na qualidade de representantes do povo e fiscalizadores, a oportunidade de apresentar de forma livre os pontos de cada um sobre o que se devia contemplar nos nossos planos, aquilo que são as prioridades atuais para resolver os problemas das nossas populações. Esta oportunidade tiveram todas as bancadas, de forma livre, espontânea. Nesta casa, trabalhamos assim. Excelências, minhas senhoras e meus senhores, nesta sessão, a Assembleia Provincial apreciou e aprovou igualmente a proposta de revisão das tarifas dos transportes rodoviários interdistritais de passageiros. A decisão foi tomada tendo presente a necessidade de assegurar o equilíbrio entre a sustentabilidade da atividade dos transportadores e a capacidade das populações de suportarem os custos de deslocação. A mobilidade não é apenas uma questão de transporte. É uma condição para que o cidadão possa chegar ao hospital, à escola, ao mercado, ao local de trabalho, aos serviços públicos, aos locais de lazer, entre outros. Por isso, a revisão aprovada deve contribuir por uma maior sustentabilidade da atividade dos transportadores, sem perder de vista o interesse dos passageiros e a necessidade de garantir uma mobilidade regular acessível na província. Distintos membros da Assembleia Provincial,

0: Eu, representantes dos partidos políticos e demais convidados, pela presença e acompanhamento dos nossos trabalhos. Aos órgãos de comunicação social, o nosso reconhecimento pelo papel desempenhado na divulgação das atividades da Assembleia Provincial e aqui nesta sala também, ao longo destes trabalhos. Ao Secretariado Técnico da Assembleia Provincial, deixamos uma palavra especial de apreço pelo trabalho técnico, administrativo e logístico desenvolvido na preparação e realização desta sessão. E à população de Cabo Delgado, razão principal da nossa missão, reafirmamos o nosso compromisso de continuar a trabalhar para que as decisões tomadas nesta casa tenham expressão concreta na vida das nossas comunidades. E com estas palavras, meus senhores, minhas senhoras, excelências, e cumprida a agência dos trabalhos, a agenda dos trabalhos, declaro formalmente encerrada a 5ª sessão ordinária da Assembleia Provincial de Cabo Delgado. Obrigado.
1: Encerrada então a 5ª sessão ordinária da Assembleia Provincial de Cabo Delgado, que teve dois dias de trabalho. Vamos ao hino nacional.

0: Obrigado a todos. Bom descanso e bom regresso. Encontrem bem as famílias em casa.
1: Pronto, chegamos uma vez mais ao fim dos trabalhos da 5ª Sessão Ordinária da Assembleia Provincial de Cabo Delgado. Trabalhos esses que duraram 2 dias, iniciaram ontem e hoje, sexta-feira, terminam com o discurso de encerramento do presidente Francisco Loureiro. Francisco Loureiro, então, que aproveitou o momento para exatamente recapitular os temas, as matérias que foram discutidas aqui.

0: neste órgão deliberativo e fiscalizador do governo da província de Cabo Delgado. Tivemos aqui o balanço, durante 2 dias, balanço do plano de atividades e orçamento da Assembleia Provincial do primeiro semestre de 2026, apreciação da proposta do plano de atividades e orçamento da Assembleia Provincial para o ano 2027 e também balanço do plano económico-social e orçamento dos órgãos de governação descentralizada provincial do primeiro semestre de 2026. Apreciação da proposta do plano económico-social e orçamento dos órgãos de governação descentralizada provincial para o ano 2027. Apreciação da proposta de agravamento de tarifa de transportes rodoviários interdistritais de passageiros na província. E, por último, informação sobre os requisitos para o ingresso no Sistema Nacional de Segurança Social. É de recordar que os documentos foram apreciados e aprovados maioritariamente pela bancada da Frelimo. Portanto, são 4 bancadas aqui, nomeadamente a Frelimo, a Renamo, o PAHUM e Movimento Democrático de Moçambique. Portanto, as 3 bancadas da oposição não quiseram, chumbaram as propostas, ou seja, os documentos que estiveram em debate, justificando que não vão ao encontro da realidade da província de Cabo Delgado e daquilo que são as condições para a população da província de Cabo Delgado. E a Frelimo diz que, sim, senhora, era exatamente importante que se aprovasse, porque não havia nenhum problema em relação àquilo que a vantagem que esses instrumentos podem ter já na melhoria das condições da província de Cabo Delgado, com destaque para a própria população. Portanto, nós não vamos demorar. Uma vasta equipa da Rádio Moçambique foi exatamente indicada para levar até si, amigo ouvinte, os trabalhos desta quinta sessão ordinária da Assembleia Provincial de Cabo Delgado, que assim terminam hoje, sexta-feira. Esteve aqui o Zé Gabriel em língua em Macua. E tivemos também o João Cova em Chimaconde, em Kimane. Tivemos aqui João Antônio Rajabo Said de Lade em Kiswahili. Na assistência técnica, Evo Anatona e o Cadre Guana. Garantir também no serviço de informação ao nível de emissão provincial de Cabo Delgado. A todos, o nosso muito obrigado. Continuação de uma boa sexta-feira e bom fim de semana. E também parabéns à Rádio Moçambique por ocasião do 51º aniversário desta estação pública de rádio. Boa noite e até uma próxima oportunidade. Cristina, a palavra é sua.
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Ouvintes da Rádio Moçambique, boa noite. Cá estamos nós para mais uma emissão à língua oficial portuguesa. Sinto-me lisonjeado por esta oportunidade de voltar ao convívio dos ouvintes desta estação emissora, usando as ondas artesianas que propagam a voz deste vosso servidor, Santana Abelio. Nós somos o emissor provincial de Cabo Delgado, transmitimos nas seguintes frequências. Na cidade de Pemba, 89.0 MHz. Em Anquaba, Metorro, 101.7 MHz. 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Ainda na onda média, na frequência de 1224. Chamo-me Santana Bílio, estou aqui para vos servir. E antes de apresentar aqui a nossa programação, às 19 horas pontualmente, vamos apresentar o Jornal de Cabo Delgado na sua edição da noite, seguindo-se de uma página de publicidade anúncio, onde você, amigo ouvinte, pode fazer passar os seus serviços e produtos, bastando contactar os serviços comerciais da Rádio Moçambique, emissor provincial de Cabo Delgado. Às 19h30, estabeleceremos o contacto com os nossos colegas da Antena Nacional para a apresentação do Jornal da Noite. A cadeia nacional vai se prolongar até muito próximo das 20h45, onde teremos um curto espaço de música até às 21h, à altura em que daremos ponto final a esse espaço de emissão em língua oficial. Mais uma vez, bem-vindos a este convívio e fazemos voto para que os nossos trabalhos cheguem aos vossos receptores em perfeitas condições de audição e que venham ser do vosso total agrado.

E a propósito, amigo ouvinte, você sabe que hoje é dia 2 de outubro, dia da Rádio Moçambique, esta rádio que hoje completa 51 anos da sua existência. Mas antes de recordar que o dia de hoje completamos 275 dias dos 365 deste ano. Portanto, hoje é um dia em que você vai iniciar um longo fim de semana. Longo fim de semana porque o feriado calha no dia 4, que é domingo, e se transfere o repouso para a segunda-feira. E nós, deste lado, apelamos que você tenha um fim de semana muito tranquilo. Se vai conduzir, conduza com prudência. E se beber, não conduza. E se quiser conduzir, não beba. Este é o nosso conselho. Conselho de amigo, conselho de quem que quer muito próximo e por muito tempo. Mas também deixamos conselho para aqueles que se fazem a rua sem controlar o movimento, principalmente o rodoviário. Olhe para os dois lados antes de atravessar a rua. Não atrapalhe a sua vida nem a vida dos outros.

E chamamos mais uma vez a sua especial atenção à escuta do Jornal de Cabo Delgado na sua edição da noite.

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1: Boa noite. A Associação Interreligiosa dos Bispos da África Austral endereça mensagem de solidariedade à população da província de Cabo Delgado. Já foram aprovados novos limites para o pagamento de matrículas na província de Cabo Delgado. Destaques do Jornal da Noite, hoje editado e apresentado por Florencio Mussá e Fabião Marques na sonorização. Antes de avançarmos para os assuntos de reportagem, vamos ficar com o essencial sob forma de notícias. E a apresentação é do jornalista Nordino Pedro.
2: A IMBISA, Associação Interregional dos Bispos da África Austral, endereça mensagem de solidariedade à população da província de Cabo Delgado, vítima das ações terroristas há 9 anos. A mensagem foi transmitida pelo presidente daquela agremiação religiosa durante a Missa pela Paz no Mundo e nesta província particularmente, realizada na noite de ontem na cidade de Pemba, dirigindo-se aos crentes da Igreja Católica. Dom Libórios Nascenda disse que a Associação Interreligiosa dos Bispos da África Austral acompanha com preocupação o desenrolar dos acontecimentos. Também arcebispo da Arquidiocese de Windhoek, na capital da Namíbia, afirmou que os bispos que congregam a Imbiza estão em extremismo violento. O antigo estadista moçambicano Felipe Nunes enaltece a iniciativa da Imbiza. Associação Interreligiosa dos Bispos da África Austral, de promover na cidade de Pemba uma missa pela paz no mundo e em Cabo Delgado de modo particular. Nunes, que participou da missa, disse que a iniciativa demonstra o espírito de solidariedade entre os povos da região da África Austral. Para o ex-presidente da República, a Missa pela Paz serviu para buscar, através do poder divino, a paz e refletir sobre o que cada um pode fazer para a harmonia e bem-estar, pilares do desenvolvimento do país. Contudo, segundo Felipe Nunes, o diálogo continua sendo ferramenta fundamental para o alcance da paz. O governador de Cabo Delgado destaca a aposta da Rádio Moçambique na transformação digital como sendo crucial para reforçar a aproximação desta estação emissora aos cidadãos dentro e fora do país. Valigi Tauabo afirmou que a digitalização representa uma nova era para a RM, uma vez que os conteúdos são disponibilizados com qualidade e acessibilidade, abrangendo ouvintes em qualquer parte do mundo. Tauabo falava em Pemba por ocasião das celebrações hoje dos 51 anos da Rádio Moçambique, tendo frisado que a aposta de transformação digital responde aos atuais desafios da comunicação e permite que a estação emissora acompanhe a evolução tecnológica. Aproveitou a ocasião para felicitar a instituição e os trabalhadores pela dedicação que, apesar das adversidades impostas pelo terrorismo e pelas mudanças climáticas, continuam firmes na missão de informar. A província continua a registrar sinais de recuperação, não obstante a prevalência dos desafios decorrentes das ações terroristas e do ciclone Chido, que assolou em dezembro de 2024, considera o governador de Cabo Delgado. Valigi Tauabo apontou os vários setores, tendo destacado a agricultura, onde o executivo aloca insumos para incentivar a produção de comida e geração de rendimento das famílias. O governante falava nesta quinta-feira na cidade de Pemba, na abertura da 5ª sessão ordinária da Assembleia Provincial de Cabo Delgado. O chefe do Conselho Executivo Provincial disse que a diversificação da economia é prioridade na agenda da atual ação governativa, cujo objetivo é melhorar as condições de vida da população.
1: 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Bispos de 6 conferências episcopais da região austral de África unem-se em oração pela paz no mundo e na província de Cabo Delgado de forma particular. Com efeito, promoveram esta quinta-feira em Pemba uma missa pela paz por ocasião do 1º de outubro, data memorável para os cristãos da Igreja Católica da Santa Teresa de Menino de Jesus. O arcebispo de Saurino, em Angola, Dom José Manuel Imbanda, na sua homilia, disse que a missa foi promovida para demonstrar que os bispos da região austral não estão confortáveis perante vários problemas e, através da oração, buscam soluções.
3: Que as vossas esperanças, alegrias, angústias e tristezas são nossas também. Estamos conscientes dos problemas religiosos e sociais que, infelizmente, assolam e ofuscam o brilho da nossa região. São todos problemas que a nossa região vive. São todos problemas que não podem nos deixar indiferentes.
1: Dom José Manuel Imbanda entende que a luz do Evangelho é necessária perante os problemas que afetam os povos da região.
3: A nossa região precisa despertar e é a luz do Evangelho que deve tocar consciências, que deve tocar inteligências, que deve tocar vontades, para que tudo isto concorra para o bem que todos nós desejamos.
1: A solidariedade ativa, segundo o arcebispo de Saurino, em Angola, deve ser uma prática entre os povos, para, de forma paulatina, mitigar o sofrimento das famílias provocado por guerras, fenômenos naturais, entre outros problemas.
3: É hora de despertarmos para a solidariedade ativa e inclusiva. Aquela solidariedade que me faz pensar no irmão.
1: Arcebispo de Saurino, em Angola, Dom José Manuel Imbanda, na sua homilia, durante a Missa pela Paz, promovida pela IMBISA, a Associação Interregional dos Bispos da África Austral, que congrega 6 conferências episcopais da região. Jornada da Noite da Rádio Moçambique. Na província de Cabo Delgado já foram aprovados novos limites para o pagamento de matrículas. Jornalista Florinda Fernando.
4: Governo de Cabo Delgado aprovou novos limites para as taxas de matrícula e outros serviços de educação que passarão a vigorar no próximo ano letivo. A medida resulta de um processo de harmonização dos valores praticados na província, envolvendo a Direção Provincial da Educação, os distritos e as escolas, com vista a estabelecer limites máximos para as taxas a cobrar em função da localização das escolas. Para as escolas secundárias situadas nas zonas urbanas, por exemplo, o valor máximo a cobrar será de 1.000 meticais, 800 meticais para as escolas perurbanas, enquanto nas escolas secundárias rurais a taxa será de 600 meticais. Falando a jornalistas esta quinta-feira, o porta-voz da Direção Provincial da Educação, Melchior Patrício, explicou que os valores aprovados são limites máximos, podendo as escolas cobrar abaixo destes montantes, de acordo com a sua organização.
5: Esses são valores aprovados. Escolas secundárias urbanas, 1.000 meticais, perurbanas, 800, e escolas secundárias na zona rural, 600 meticais. E esse valor é o máximo em cada tipo de zona de escola. Se nós dissermos é 1.000 a escola secundária de Pemba, significa que não podemos ultrapassar esse valor. Mas podem, por exemplo, cobrar a 900, a 800. As escolas periurbanas, o valor máximo é de 800, podendo uma e outra cobrar 700, 600, dependendo da organização de cada escola. Mas, tendo em conta esses tipos de escolas, então não podem ultrapassar a esses 3 valores estabelecidos de acordo com a zona.
4: A harmonização não abrange apenas as taxas de matrícula.
5: Todos os certificados a nível provincial vão passar a custar 300 meticais. E todas as declarações de passagem vão passar a custar 50 meticais. E as taxas de exames finais serão de 200 meticais em todas as escolas. E os centros internatos terão o valor de 7.000 meticais.
4: Entretanto, Melchior Patrício chama atenção aos gestores escolares para cumprirem com os novos limites, sob pena de serem responsabilizados, caso cobrem valores acima do aprovado.
5: Apelamos a todos os gestores escolares, principalmente nas escolas secundárias, onde vão decorrer as matrículas, sejam fiéis àquilo que foi aprovado. E quaisquer infrações em relação a isso, claro que vamos punir.
4: A aprovação das novas taxas pelo Conselho Executivo Provincial ocorre enquanto a província aguarda a resposta do Ministério da Educação e Cultura, que está a trabalhar na harmonização das taxas para todas as províncias do país.
1: Estudantes da Faculdade de Ciências Naturais da Universidade de Lúrio, na cidade de Pemba, apresentam soluções locais do problema de resíduos sólidos e dificuldades de acesso ao gás da cozinha e fertilizantes na produção agrícola. O estudo de base da iniciativa, que foi apresentado nas 16ª Jornadas Científicas promovidas pela Unilúrio em Pemba, expõe as viabilidades do envolvimento das comunidades na recolha do lixo desta feita a promover condições ambientais saudáveis. Mandjuma Sani, estudante da Unilúrio em Pemba, que apresentou o trabalho entrevistado pela Rádio Moçambique, falou da essência do estudo de base.
6: Para essas jornadas, eu trouxe um projeto relacionado à valorização dos resíduos orgânicos, onde estamos a usar restos de comida, outros resíduos do mercado, para produzir um biogás e também um biofertilizante para auxiliar na agricultura familiar. Na minha opinião, este projeto é um projeto inovador, não só porque traz aqui uma alternativa assim, para a gestão dos resíduos, mas também traz um acesso fácil, de, por exemplo, o biofertilizante e o biogás para as famílias moçambicanas, e também traz aquilo que é a redução dos impactos ambientais causados pelos biofertilizantes, pelos fertilizantes químicos, trazendo assim um insumo que será utilizado na agricultura, reduzindo aquela dependência pelo gás da cozinha, também aquela dependência pelos fertilizantes químicos, dando acesso àquilo que as comunidades considerariam como sendo um lixo, agora podem usar esse lixo para produzir o biofertilizante e o biogás para uso nas suas cozinhas e também na agricultura.
1: Mandjuma Sani, estudante da Unilúrio em Pemba, acredita que, a ser concluído o estudo de base sobre o aproveitamento dos resíduos sólidos, produzindo gás de cozinha e fertilizantes, vai ser útil para as comunidades.
6: Este é um estudo que ainda é de base, está sendo feito pela primeira vez aqui na cidade de Pemba. Acreditamos que depois dos resultados conclusivos, porque é um projeto que ainda está em andamento, acreditamos que faremos assim campanhas de sensibilização, ensinando as comunidades como produzir o gás e o biofertilizante a partir de resíduos orgânicos. E acredito que é desta forma que as comunidades passarão a beneficiar desse conhecimento que está sendo produzido aqui na Unilúrio.
1: Ana Francisco é outra estudante vencedora das 16ª Jornadas Científicas, que participou no concurso Biologia Fora de Caixa. Estamos mesmo na reta final desta edição do Jornal da Noite da Rádio Moçambique, mas tempo ainda para dizermos que decorre a fase de apuramento das 10 melhores músicas que vão participar na final do concurso musical e como Tchau Cabo Delgado, uma iniciativa da Rádio Moçambique. A propósito, ontem foi assinado um memorando de entendimento entre a Rádio Moçambique e algumas empresas que vão apoiar a iniciativa. Jornalista Sumali Gilberto.
7: Empresários de Cabo Delgado destacam o papel do projeto cultural Icoma Tchau Cabo Delgado, promovido pela Rádio Moçambique, na dinamização da produção artística e na promoção de novos talentos da música ligeira local. O posicionamento foi expresso esta quinta-feira em Pemba, a propósito da assinatura de acordos de parceria entre o emissor provincial da Rádio Moçambique e as empresas Complexo Mac Filhos, ABD Engenharia Construções e a Escola de Condução Comunicaçana. À luz do memorando rubricado, as partes garantem a criação de condições para a viabilização da segunda edição da Parada Musical, cuja finalíssima está prevista para o final de novembro próximo. Na ocasião, António Macanigi, do Complexo Mac Filhos, que se junta à iniciativa pela segunda vez, sublinhou que a parceria com a Rádio Moçambique é de extrema relevância para dar visibilidade aos novos talentos.
8: Como Complexo Mac Filhos, nós apostamos por Icoma Cabo Delgado, porque, na verdade, há um despertamento de talentos de muitos jovens que estão a mostrar, cada dia que passa, sobre aquilo que eles são capazes de fazer. Então, portanto, é honroso para nós sermos parceiros com a Rádio Moçambique. E gostaria que esta segunda edição, mais empresários pudessem vir assinar esta parceria no sentido de apoiarmos a Rádio Moçambique na concretização, na verdade, desse despertamento de novos talentos dos nossos jovens.
7: Por sua vez, Abdul Kadri, da ABD Engenharia e Construções, e Soaleh Nawarelaya, da Escola de Condução Comunicaçana, reforçaram que a iniciativa fortalece a responsabilidade social e convidaram outros empresários a abraçarem a causa.
9: Estamos aqui a abraçar uma causa cultural e social dentro da nossa província, a qual visa elevar as estrelas que nós temos. Então, apelo mesmo um convite exaustivo aos meus colegas empresários para estar a abraçar esta causa. A Rádio Moçambique, eu agradeço pela oportunidade que deram à ABD Engenharia, porque não só nós quisemos, como vocês também quiseram dar esta oportunidade a nós, e pelo trabalho que vocês vêm fazendo, congratulo-vos.
10: Congratular primeiro a Rádio Moçambique pela iniciativa, é importante porque os nossos talentos precisam. No entanto, que o talento tem de ser lapidado.
7: O delegado da Rádio Moçambique em Cabo Delgado, Reginaldo dos Santos Lourenço, assegurou que o emissor provincial vai continuar a fortalecer estas parcerias estratégicas para impulsionar a arte e a cultura locais.
11: Significa que os empresários estão com a Rádio Moçambique, acreditam neste projeto da Rádio Moçambique. A Rádio Moçambique iniciou o projeto no ano passado, com a primeira edição, que foi um sucesso graças aos empresários que aqui estão. E como não podia deixar de ser, e atendendo aquele que foi o pedido do público, decidimos avançar com a segunda edição do programa ICOMA Cabo Delgado, que é um programa que veio para cumprir com um dos pressupostos da Rádio Moçambique, que é fazer a divulgação da nossa música ligeira moçambicana. E também queremos deixar aqui um apelo, como foi dito, que os empresários também abracem esta causa. Só assim nós podemos elevar a cultura, sobretudo a música de Cabo Delgado.
7: Refira-se que para a edição de 2026, o projeto ICOMA Teu Cabo Delgado, inscreveram-se 60 músicos, estando em curso a votação pública para o apuramento das 10 canções finalistas.
1: A Associação Interreligiosa dos Bispos de África Austral endereça mensagem de solidariedade à população da província de Cabo Delgado. Já foram aprovados novos limites para o pagamento de matrículas na província de Cabo Delgado. Ponto final a esta edição. Florencio Mussá e Fabião Marques despedem-se. Boa noite.
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12: Este é desta, precisamente, 19 horas e 18 minutos. Apresentado foi o Jornal de Cabo Delgado na sua edição da noite. 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
24: Do Comando Provincial da PRM de Cabo Delgado, Direção da Logística e Finanças, Unidade Gestora Executora das Aquisições, passamos a apresentar o seguinte anúncio de adjudicação. 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foram adjudicadas às firmas FRL Service, Sociedade Unipessoal Limitada, e Expresso Combustíveis e Derivados, pelos valores de 280 mil meticais,

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0: Estimado ouvinte, boa noite. O presidente da República, Daniel Chapo, insta a população a reforçar as ações antecipadas de mitigação dos efeitos do fenómeno climático El Niño, que poderá afetar severamente alguns distritos do país. Três pessoas foram decapitadas esta quinta-feira em Nacavala, distrito de Mkonta, província de Nampula. Na atualidade internacional, cerca de 4 mil pessoas morreram nos últimos 4 meses no leste da República Democrática do Congo devido ao vírus Ebola. São os tópicos do Jornal da Noite da Rádio Moçambique, hoje, segundo dia da visita de trabalho do presidente da República, Daniel Chapo, à província de Gaza. O João de Brito Langa está na edição e apresentação com a sonorização de Jamal Afonso. Boa escuta. Três pessoas foram decapitadas esta quinta-feira em Nacavala, distrito de Mekonta, província de Nampula. Os detalhes desta informação com Nelson Tatanha. Dizia que três pessoas foram decapitadas esta quinta-feira em Nacavala, distrito de Mekonta, província de Nampula. Os detalhes desta informação com Nelson Tatanha.
1: O homicídio aconteceu ao longo da estrada nacional número 12 e, segundo informações partilhadas à Rádio Moçambique, esta sexta-feira, por Dércio Samuel, chefe das Relações Públicas do Comando Provincial da PRM em Nampula, no local foi encontrada uma viatura incendiada. Dércio Samuel disse que os corpos foram encontrados sem nenhuma documentação e decorrem investigações conjuntas com o Serviço Nacional de Investigação Criminal para apurar as causas que motivaram as matanças.
2: Uma força deslocou-se para aquele ponto, tendo encontrado os corpos no local, sem nenhuma documentação, e no mesmo local também foi encontrada uma viatura que foi incendiada. Neste momento já foi constituída uma equipa multissetorial, Polícia da República de Moçambique e o CERNIC, que é para apurar as reais circunstâncias que ditaram a morte daqueles três indivíduos, dos três corpos localizados naquele ponto.
1: Enquanto decorrem as investigações, Dércio Samuel apela calma à população.
2: Nós queremos transmitir uma calma, um ambiente de colaboração com a Polícia da República de Moçambique. Assim que alguém tiver alguma informação relacionada com esses três corpos sem vida localizados naquele ponto, que comunique às autoridades competentes para que nesse trabalho investigativo que a Polícia está fazendo junto com o CERNIC possa desenvolver.
1: Chefe das Relações Públicas do Comando Provincial da PRM em Nampula, Dércio Samuel, a pedir calma face à decapitação de três pessoas, ato ocorrido esta quinta-feira no posto administrativo de Nacavala, distrito de Mekonta.
0: Três pessoas foram decapitadas esta quinta-feira em Nacavala, distrito de Mekonta, na província de Nampula. O presidente da República, Daniel Chapo, insta a população a reforçar as ações antecipadas de mitigação dos efeitos do fenómeno climático El Niño, que poderá afetar severamente alguns distritos do país. A exortação foi feita hoje, durante o comício que orientou na vila-sede do distrito de Mambalane, no prosseguimento da sua visita à província de Gaza. Detalhes com Carlos Matzinho.
3: Diz Daniel Chapo que as referidas ações devem compreender a prática de culturas tolerantes à seca, como estacas de mandioqueira, ramas de batata doce, entre outras, e a preparação antepata de foragens para alimentar os animais em tempo de seca prolongada.
4: Vai haver muito calor, que já começamos a sentir, e isso vai provocar seca. Por isso, temos que começar a nos prepararmos, produzindo culturas resistentes à seca. Cajueiro, quanto menos chove, produz melhor, como mandioca e outras culturas resistentes à seca. Também podemos criar animais que resistem à seca, como o cabrito, que vive melhor onde há calor. Por isso que há mais cabritos em tete do que nas zonas de frio. E outro tipo de culturas e outro tipo de criação de animais. Se temos furos avariados, temos que falar com o nosso governo do distrito, nosso governo da província, fazermos levantamento, termos reparar esses furos. Já temos esse programa. Em locais onde podemos abrir furos, agora, e saber que este local, mesmo no momento de seca, vai haver água, é melhor fazermos agora.
3: Presidente da República, Daniel Chapo, esta sexta-feira, na Vila Sede Distrital de Mabalane, província de Gaza. Esta região do norte de Gaza é semiárida, com períodos longos de ausência de chuvas, o que deixa o distrito com crises alimentares cíclicas. Carlos Matzin, a partir de Mabalane, província de Gaza.
0: Presidente da República insta a população a reforçar ações antecipadas de mitigação dos efeitos do fenômeno climático El Niño, que poderá afetar severamente alguns distritos do país. E o fenômeno El Niño vai igualmente afetar alguns distritos do norte do país, concretamente os distritos de Monapo e Memba, na província de Nampula. Detalhes com Otávio Fonseca.
5: Os distritos de Monapo e Memba, na província de Nampula, vão registrar nos próximos meses onda de calor, secas prolongadas e perdas de culturas alimentares devido ao impacto do fenômeno El Niño na região norte do país. O alerta é do Instituto Nacional de Meteorologia, INAM, em Nampula, e sublinha que, apesar do impacto direto do fenômeno El Niño não se fazer sentir com mais incidência na região norte do país, os dois distritos da província de Nampula vão registrar neste período queda de chuvas abaixo do normal. A meteorologista da Delegação Provincial do INAM em Nampula, Maria Sunila, avançou que muito recentemente os técnicos do INAM realizaram atividades sobre o plano de contingência nestes dois distritos com vista a salvaguardar os prováveis impactos do fenômeno. Maria Sunila indicou que neste momento os governos distritais de Monapo e Memba estão engajados na preparação das comunidades por forma a evitar que não se registra bolsas de fome face ao fenômeno.
6: Secas prolongadas. Essas secas prolongadas, isso não quer dizer que não há queda de precipitação. Assim, mas poderá ser abaixo do normal de cada distrito. Estou a dizer Memba, assim como Monapo. E na agricultura poderemos ter perdas de plantações. As autoridades estão a fazer o seu trabalho nestes dois distritos e dizer que no mês passado também estávamos lá a fazer o plano de contingência para este fenômeno, o El Niño, e deixou-se lá para que eles tivessem a dar essas recomendações, fazer algum acompanhamento nas comunidades.
5: Meteorologista da Delegação Provincial do INAM, Nampula, Maria Sunila, a falar dos impactos da passagem El Niño nas regiões centro e sul do país nos próximos tempos.
0: Horas de 38 minutos, a visita presidencial à província de Gaza na ordem do dia. O chefe do Estado moçambicano, depois de escalar o distrito de Mabalane, seguiu viagem para o distrito da Macia, onde inaugurou, no final do dia, um sistema de abastecimento de água. Alfredo Muyanga.
7: O presidente da República, Daniel Chapo, reitera que o governo vai continuar a trabalhar para prover mais infraestruturas sociais com vista a melhorar as condições de vida da população moçambicana. Daniel Chapo sublinhou que a construção de infraestruturas sociais, como sistemas de abastecimento de água, energia, estradas, escolas, hospitais, junto às comunidades, é a aposta do governo para que, nos próximos anos, melhore a vida da população. O presidente Chapo falava esta sexta-feira, depois de inaugurar o sistema de abastecimento de água da Vila da Macia, distrito do Bilene, em Gaza, uma atividade inserida no quadro da visita de trabalho que efetua a província de Gaza, tendo afirmado que a construção da infraestrutura faz parte das promessas eleitorais.
8: Ano passado, quando estávamos a visitar a província, estávamos por aqui. O presidente do município, vice-presidente Chapo, lembra a promessa? Eu disse sim. Relato. Disse a ele que estávamos a organizar a casa. A promessa de concluir a reabilitação e ampliação do sistema de abastecimento de água da Macia, havíamos de cumprir em 2026. E hoje estamos aqui para vir entregar o sistema de abastecimento de água à Vila da Macia, à população de Bilene, mais concretamente neste nosso mundo. Parabéns, população de Bilene. Porque agradecer não é só vir dizer obrigado. Nós fomos votar aqui no distrito de Bilene, na província de Gaza, para continuar a criar melhores condições de vida. E a melhor oferta que pode se dar a alguém é água. Porque sem água não há vida. Esta inauguração hoje não é uma simples inauguração. Vai mudar a vida da população da Macia. dia, mudar a vida, porque aquela mulher tinha que acordar de manhã, andar distância para encontrar água, para conseguir ir a Machame, nem fazer outro trabalho. A partir de agora, o tubo de água está a chegar em casa. Só acordar, a torneira está em casa, abrir e sair água.
7: Na ocasião, o chefe do Estado pediu à população da Vila da Macia para ser vigilante contra pessoas de má fé que possam sabotar o sistema de água ora inaugurado, ao mesmo tempo que pediu o maior aproveitamento da água já existente na produção de hortícolas para minorar o custo de vida.
8: Todos nós temos que conservar esse sistema de abastecimento. Todos nós temos que contribuir para podermos ter água limpa em casa. A empresa que vai gerir esse sistema vai precisar de comprar tubos para expandir água em todos os bairros da Vila da Macia. Vai precisar de comprar tubos para fazer chegar água na nossa casa, nosso quintal, na nossa cozinha dentro de casa, casa de banho dentro de casa. Vai precisar de dinheiro para comprar o produto, tratamento da água. Por isso, cada um de nós ligar a água em casa tem que saber que ontem, antes de eu ter água em casa, eu sofria muito. E hoje, tenho essa torneira em casa. Essa torneira em casa, preciso de contribuir, ligando para a manutenção desse sistema, para comprar mais tubo para ligar os outros irmãos, comprar produtos para tratar a água, pagar salário aos que vão trabalhar aqui. E todos nós temos que contribuir para isso.
7: Presidente da República, Daniel Chapo, esta sexta-feira, na Vila da Macia, distrito do Bilén, em Gaza, por ocasião da inauguração do sistema de abastecimento de água com capacidade de prover água para 60 mil pessoas. O sistema de abastecimento de água da Vila da Macia é composto por poços de captação, depósitos subterrâneos e aéreos, conduta adutora, rede de distribuição da água, e foi construído pelo governo através do programa de água e saneamento para águas, num investimento de mais de 220 milhões de meticais. Da Vila da Macia para a Rádio Moçambique, Alfredo Muyanga.
0: Está no ar o Jornal da Noite da Rádio Moçambique. Os profissionais desta estação emissora estão em festa hoje por ocasião dos 51 anos desta estação emissora, que hoje se assinalam várias mensagens de felicitações e encorajamento que têm estado a chegar à nossa redação, feitas por ouvintes desta Rádio Mãe no país. A propósito da data, o PCA da Rádio Moçambique, Mário Albino, renovou hoje o compromisso de continuar a construir uma RM mais moderna e próxima do ouvinte. Leopoldo Agapito.
9: O PCA da Rádio Moçambique assegurou que esta estação emissora continua credível e preparada para comunicar as realizações e desafios do país. Mário Albino falava esta sexta-feira em Maputo num almoço de confraternização com os trabalhadores que marcou a celebração dos 51 anos desta estação emissora.
10: Renovamos o nosso compromisso com os ouvintes e continuamos a construir uma rádio cada vez mais moderna, próxima, credível e preparada para os desafios do futuro. Neste 2 de outubro, celebramos a nossa rádio, celebramos os nossos ouvintes e, sobretudo, celebramos a cada trabalhador que mantém esta voz viva todos os dias.
9: O presidente do Conselho de Administração da Rádio Moçambique anotou que o talento, a criatividade, o profissionalismo e o compromisso dos trabalhadores continuam a ser a maior força da Rádio Moçambique.
10: Ser trabalhador da Rádio Moçambique é assumir uma responsabilidade que vai para além do exercício de uma profissão. É participar numa missão de serviço público, contribuindo para informar, educar, entreter e aproximar os moçambicanos. Ao longo da história da Rádio Moçambique, construiu uma relação de confiança com seus ouvintes. E essa relação é o resultado de trabalho, da dedicação e do compromisso de sucessivas gerações de profissionais. Hoje, perante profundas transformações que atravessam o setor da comunicação, somos chamados a fazer mais e melhor. A tecnologia está a mudar a forma como nos produzimos e distribuímos conteúdos. Mas o talento, a criatividade, o profissionalismo e o compromisso dos nossos trabalhadores continuam a ser a nossa maior força.
9: O presidente do Conselho de Administração da Rádio Moçambique, Mário Albino, falando esta sexta-feira em Maputo, num almoço de confraternização que marcou a celebração dos 51 anos desta estação emissora.
0: Em Manica, o secretário de Estado enaltece o papel da Rádio Moçambique na inclusão da população através da difusão de informação em várias línguas nacionais. Dinka Samo, em Chimoio.
11: Lourenço Lindonde, que falava na abertura da feira alusiva aos 51 anos da Rádio Moçambique, disse que apesar dos desafios, a rádio continua a aproximar os seus serviços à população, permitindo que as ações do governo sejam conhecidas por todos os cantos da província. Referiu que a migração do sistema analógico para digital representa um dos grandes avanços registados pela Rádio Moçambique, permitindo que mais pessoas tenham acesso à informação.
12: A Rádio Moçambique é aquela que caminha, evolui ao encontro das nossas populações. Tem sido um instrumento que pauta sobretudo por uma política de inclusão. Inclusão em que se baseia, quando se recorre às línguas moçambicanas, às línguas bantu, né, também para comunicar com o nosso povo. Isto é inclusão.
11: Lourenço Lindonde disse ainda que a Rádio Moçambique é um parceiro estratégico na luta pela independência económica do país, esperando que a instituição continue a divulgar mensagens que encorajam a população a trabalhar para o desenvolvimento do país.
12: Hoje estamos desafiados a combater, portanto, a dependência externa, sobretudo, a dependência económica, e a Rádio Moçambique é aquela que deve, né, ajudar o governo, sobretudo a Sua Excelência Presidente Daniel Francisco Chapo, nesta luta contra a dependência económica. É preciso divulgar junto das nossas comunidades.
11: Ginástica aeróbica, emissão ao vivo, feira de serviços e produtos, bem como um encontro de confraternização, marcam as celebrações dos 51 anos da Rádio Moçambique. De Chimoio, Dine Kassam.
0: E o secretário de Estado no Niassa, Silva Livone, enaltece o papel da Rádio Moçambique na construção da realidade social através da difusão de informação que apoia no desenvolvimento das comunidades. Mércio João.
13: O responsável disse ainda que a RM constitui um espelho onde a população busca alimentar-se da veracidade, pelo que urge a sua célere transformação digital e alargamento do sinal para uma maior aproximação às comunidades. O dirigente que falava no âmbito das celebrações esta sexta-feira dos 51 anos da RM desafia, no entanto, os profissionais desta estação radiofónica a manter o rigor na recolha e tratamento de informação, com vista a contribuir ainda mais na consolidação da paz e a unidade nacional.
14: Nós queremos continuar a acreditar e a confiar na Rádio Moçambique pela qualidade informativa, a educação que tem feito as nossas comunidades, a expansão do sinal, mas também a sua internacionalização. A questão da digitalização da Rádio Moçambique tanto é muito importante. E queremos desejar muitas felicidades a todos os profissionais, aqueles que fazem de tudo para que a informação, o entretenimento, a cultura, a música, o desporto chegue tanto aos ouvintes do nosso povo. É um museu da nossa história. A Rádio Moçambique é um depositório daquilo que é a nossa história.
13: Já a delegada do emissor provincial da RM no Niassa, Josefa Macadona, chama a atenção à necessidade do empenho dos jovens profissionais da RM no sentido de continuarem a manter a identidade da estação radiofónica.
15: A rádio já entra para uma nova era. Para além da digitalização, muitos quadros já vão para a reforma, ou já começaram a ir para a reforma. Aqueles quadros que entraram desde aquele tempo até agora, quase que, mais que metade, até posso dizer assim, já vai à reforma, e há muita juventude e há muita necessidade de os que ainda ficaram passar o testemunho para os mais novos, para continuar a levar o barco a um bom termo.
13: Atividades desportivas e emissões com presença de antigos profissionais da Rádio Moçambique marcam as celebrações dos 51 anos desta estação radiofónica no Niassa. Mércio João, a partir de Lixinga.
0: Já os ouvintes em Sofala falam de desafios desde a expansão do sinal e a maior divulgação de informação cultural. Filipe Jorge.
16: Outro aspecto a destacar é a digitalização, que, segundo afirmam, vai possibilitar a melhoria da qualidade do serviço de radiodifusão em todas as dimensões. Entrevistados há cerca dos 51 anos da RM, os ouvintes sublinham o papel da instituição na informação, educação e entretenimento dos moçambicanos. Apesar disso, defendem a introdução de novos programas capazes de satisfazer as exigências de todos os estratos sociais e dar voz aos cidadãos.
17: Adriano César é meu nome, 51 anos da Rádio Moçambique, significa muito trabalho, muito empenho, muita dedicação e, sobretudo, muita aprendizagem. Mas deve ser melhorado principalmente na... Há muita repetição de programas. É preciso inventar, quer dizer, cada vez mais arranjar novos programas, passarem programas novos, programas jovens, programas que incentivam os jovens principalmente ao trabalho.
18: Normalmente a Rádio Moçambique não tem uma cobertura total das zonas que tu apanha a rádio, as zonas que não apanha, não abrange na totalidade. Não funciona como deve ser.
19: Programação para você apanha, mas você não tem na totalidade de acompanhar, porque um dia trabalha, outro dia não trabalha. Antigamente a Rádio Moçambique você apanhava em qualquer canto em alta qualidade. Hoje já nada. Eu pelo menos tenho um carro, eu uso aquele rádio, só apanha a Rádio Moçambique, mas não consigo ouvir.
20: Rodrigo, então a Rádio Moçambique é importante para nós, pá.
21: Deve ser melhorado.
20: Distritos, localidades, a rádio tem que estar lá presente. Okay. Isso é que é importante.
16: Ouvintes da RM na cidade da Beira em Sofala, falando a propósito dos 51 anos deste canal radiofônico. Filipe Jorge, Beira.
0: Em Nampula, o secretário de Estado e o presidente do Conselho Municipal de Nampula desafiam a Rádio Moçambique a apostar na formação do seu capital humano e a contínua transmissão de conteúdos que impactam na vida da população. Albano Xavier.
22: Fernando Bemani, que falava nesta sexta-feira por ocasião do 51º aniversário da Rádio Moçambique, referiu que a estação emissora agrega mais responsabilidades, cuidados e educação da nossa sociedade, sobretudo no combate à produção e consumo de drogas.
23: Então é preciso formar e formar sempre os nossos quadros da rádio, continuar a transmitir aquilo que é útil para a sociedade, continuar a educar a nossa sociedade, continuar a educar a juventude e continuar educador da população moçambicana e, sobretudo, transmitir mensagens de combate aos males. Aqui na nossa província, nós temos tido o oportunidade de ouvir a nossa rádio a transmitir o combate à droga, o perigo da droga, e faz bem para nós como cidadãos, essa mensagem, não droga, porque com droga não se desenvolve o país, mas a rádio muito bem transmite isso.
22: Já o presidente do Conselho Municipal da cidade de Nampula, Luís Jaquira, destaca a necessidade dos profissionais da Rádio Moçambique na transmissão de informações úteis e de qualidade para o consumo dos munícipes.
24: Vamos continuar a trabalhar no sentido de transparência, qualidade da nossa informação, e queremos contar com o profissionalismo da Rádio Moçambique e de seus colaboradores, dizer que o município de Nampula está satisfeita, está feliz, está muito contente com tudo que nós temos prestado neste momento.
22: Presidente do Conselho Municipal da cidade de Nampula, Luís Jaquira, falando dos 51 anos da Rádio Moçambique, que hoje se comemoram. Albano Xavier, em Nampula.
0: São 19 horas e 52 minutos. Espaço para notícias internacionais na voz de Hermina Francisco.
25: Muito boa noite. Cerca de 4.018 pessoas morreram desde maio a esta parte no leste da República Democrática do Congo devido ao ébola. Os dados mais recentes do Ministério da Saúde apontam o registro de mais 8 mil casos confirmados da doença. De acordo com o Ministério da Saúde, na República Democrática do Congo, a propagação do ébola abrandou em alguns locais e acelerou noutros, dificultando deste modo os esforços para sua contenção. A ONU alerta que a insegurança alimentar no Médio Oriente ameaça a mais de 12 milhões de mulheres. O alerta foi lançado hoje pela diretora executiva adjunta da ONU Mulheres, tendo afirmado que em causa está a subida dos preços dos alimentos e o bloqueio do Estreito de Hormuz. A responsável da ONU Mulheres destaca o emprego e o acesso a serviços financeiros como alguns desafios que muitas mulheres enfrentam no Médio Oriente para fazer face ao aumento dos preços dos alimentos. Os Estados Unidos da América anunciaram que vão suspender os serviços da sua embaixada e dos seus consulados no Brasil a partir de hoje por motivos de segurança no contexto da primeira volta das eleições presidenciais. A Embaixada da Austrália, em Brasília, anunciou igualmente que estará hoje encerrada devido a preocupações de segurança. Nenhuma das delegações forneceu detalhes sobre os motivos do encerramento nem sobre a data de retoma dos seus serviços. Esta suspensão ocorre 2 dias antes da primeira volta das eleições gerais, com particular destaque para o escrutínio presidencial que opõe principalmente o presidente de esquerda, Lula da Silva, ao senador liberal, Flávio Bolsonaro, filho do antigo presidente de extrema-direita, Jair Bolsonaro. A Comissão Europeia disponibilizou hoje 2,9 mil milhões de euros para salvaguardar a estabilidade financeira da Ucrânia. A presidente da Comissão Europeia afirmou que o fundo, ora disponibilizado, visa, entre outros fins, apoiar a futura recuperação do país. Ursula von der Leyen anunciou que o montante será igualmente aplicado para manter o funcionamento da administração pública numa altura em que a Ucrânia continua a enfrentar a guerra de agressão da Rússia. João de Brito.
0: Obrigado, Hermínia. A primeira-ministra Bem-vinda Levy dirigiu hoje, em representação do Presidente da República, a cerimónia de lançamento oficial da 12ª edição dos Jogos da Juventude da União Africana, Região 5. Adão Matimbe.
1: Maputo já está em contagem decrescente. Foram oficialmente lançados nesta sexta-feira na capital moçambicana os Jogos da Juventude da Região 5. A competição realiza-se entre 3 e 14 de dezembro, reunindo jovens atletas de 10 países da África Austral. O ato de abertura foi dirigido pela primeira-ministra Maria Bem-vinda Levy.
2: Para nós, enquanto país anfitrião, o acolhimento destes jogos tem um significado que vai muito além da organização da competição.
3: Okay.
2: Ao recebermos estes jovens, recebemos também a oportunidade de mostrar aquilo que somos como povo e aquilo que pretendemos construir como país. Eles constituem uma expressão concreta da nossa aposta na juventude e, simultaneamente, uma oportunidade para fortalecer os laços de amizade, cooperação e solidariedade que unem os povos e países da nossa região. Sob liderança de Sua Excelência Daniel Francisco Chapo, Presidente da República, o Governo tem vindo a colocar a juventude no centro das prioridades nacionais, o que é consubstanciado pela criação de condições para que esta camada social desenvolva conhecimentos, talentos e competências, bem como encontre oportunidades para participar ativamente na construção do país. Os jovens que estarão em Moçambique durante estes jogos não serão apenas atletas em competição. Serão também embaixadores dos seus países e participantes de uma experiência que poderá marcar as suas trajetórias pessoais e desportivas.
1: Moçambique será o ponto de encontro da juventude desportiva da região. Estão confirmados Moçambique, África do Sul, Angola, Botswana, Eswatini, Lesoto, Malawi, Namíbia, Zâmbia e Zimbábue. 10 países, 12 dias de competição. Entre 3 e 14 de dezembro, os olhos da região 5 estarão virados para Moçambique.
0: Jornal da Noite, na sua ponta final, o bispo da Igreja Metodista Unida em Moçambique, João Filimone Sambo, apela ao reforço da união e das orações em todo o país para pôr fim ao terrorismo que assola alguns distritos do norte do país. Efraim Macedela.
4: A entrevista no âmbito da passagem do Dia da Paz e Reconciliação Nacional que se assinala no domingo, o líder religioso classificou as ações terroristas como atos desumanos que atentam contra a convivência pacífica dos moçambicanos.
6: A nossa mensagem é que todo o povo moçambicano deve carregar consigo no seu coração, no seu dia a dia, a paz. A paz, o amor, pois estes dons que são divinos, quando implementados, quando praticados, cria-se um espaço de convivência mútua, onde um irmão pode olhar para o seu irmão como aquela imagem de Deus.
4: Para o prelado, a conquista e preservação da paz no país não se limitam ao calar das armas. João Filimone Sambo defende que a verdadeira paz deve traduzir-se em independência econômica e na criação de mais oportunidades de trabalho para a camada juvenil.
6: Nós precisamos de trabalhar por formas a providenciar espaços à juventude, para que esta mesma juventude tome a dianteira dos assuntos desta nação moçambicana e que saiam das ruas, saiam das drogas, saiam do álcool, saiam da violência e sejam verdadeiros agentes transformadores do nosso país.
4: O bispo da Igreja Metodista Unida em Moçambique sublinhou ainda que as lideranças religiosas devem assumir um papel ativo na busca de soluções para os atuais desafios socioeconômicos e de segurança que o país enfrenta.
0: Temperaturas máximas previstas para amanhã, a cidade de Pemba poderá registrar 30 graus centígrados, seguida por Inhambane, Tete e Xai-Xai com 28 graus, Maputo 27, Vilanculo 26, Beira e Nampula 24, Chimoio e Lixinga 23 e, por fim, Quilimane com 21 graus centígrados de temperatura máxima. E este é o ponto final do Jornal da Noite da Rádio Moçambique. João de Brito Lange editou e apresentou com a sonorização de Jamal Afonso. Boa noite e bom fim de semana.

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1: Estimado ouvinte, as nossas melhores saudações e bem-vindo à presente edição do Esta Semana Aconteceu. Hoje, em cima da mesa para debate, a visita de Estado do Presidente da República, Daniel Chapo, ao Botswana. Vamos olhar, portanto, para os resultados alcançados nesta visita de Estado. Temos ainda a visita do Presidente da República à província de Gaza, por fim, e com algum peso político, advertência e repreensão ao governador de Nampula por suposta violação da disciplina partidária, depois de Eduardo Abdullah ter denunciado publicamente interferência da Frelimo na gestão de Nampula. Para análise destes assuntos, contamos hoje com a presença em estúdio dos analistas e comentaristas residentes desta estação emissora, Américo Suzinho e Gustavo Mavie. Francisco Diat está na sonorização, eu sou Adari Tulipang, na moderação do debate. Meus caros, são bem-vindos. Comecemos, portanto, com esta recente visita de Estado do Presidente da República de Moçambique, Daniel Chapo, ao Botswana. Esta viagem marcou uma viragem estratégica nas relações político-diplomáticas e económicas bilaterais entre Moçambique e o Botswana. Como é que se pode, portanto, avaliar esta a cooperação entre Moçambique e o Botswana? Pode-se considerar que eleva-se, então, o nível de cooperação com a criação da Comissão Binacional co-presidida pelo chefe de Estado entre os dois países? Doutor Américo, é bem-vindo.
2: Saudações a si, ao Dr. Gustavo Mavi, meu colega do painel, à equipa técnica da Rádio Moçambique, os ouvintes e também internautas deste órgão de comunicação social, órgão público. Nesta primeira intervenção, gostaria de felicitar a Rádio por ter criado o canal internacional. Parabéns, porque isso vai, obviamente, permitir que a Rádio tenha mais ouvintes, acompanhando aquilo que são as dinâmicas do desenvolvimento socioeconómico e vital do nosso país. Indo para a sua questão, primeiro, preciso fazer uma avaliação positiva da visita de Sua Excelência Daniel Francisco Chapo, Presidente da República, à Botswana, a convite, portanto, do seu homólogo, que culminou com a assinatura de muitos acordos, que obviamente terão grande impacto na vida dos moçambicanos, conforme sabe de que o governo de Moçambique tem dado esforços dia e noite para permitir que hajam condições que possam culminar com a evolução do nosso país. É importante destacar que os acordos que foram, portanto, firmados, primeiro tem a ver com a criação da própria Comissão Binacional, que é presidida pelos dois presidentes, nesse caso pelos chefes de Estado das duas nações. Isso reforça aquilo que chamaríamos de relação político-institucional entre Botswana e Moçambique, ou vice-versa. E também a questão ligada à cooperação económica e logística, nesse caso, tem a ver com a realização do Fórum de Negócios Moçambique-Botswana com empresários dos dois países para identificar as oportunidades de investimento e também de parceria. Aliás, ficou evidente de que Botswana vai usar o Porto de Nacala como via de importação e exportação dos seus bens, e também é preciso ter em consideração o tema ligado, portanto, ao turismo e conectividade. Nesse caso, o anúncio da criação de ligações aéreas diretas entre Botswana e Maputo, de Lankulu e Nyambane. O chefe do Estado partilhou aos moçambicanos com maior solidez, portanto, esta componente, conforme sabe, daqui Moçambique é muito forte no capítulo do turismo, e nós temos a província de Nyambane como a capital do turismo, por isso que a criação de condições de meios circulantes aéreos para garantir a conectividade entre as duas nações a partir não só de Vilanculo e Nyambane, mas também da própria capital do país. Isso é bastante significante para a economia nacional, conforme sabe de que Moçambique está apostando em várias frentes para dar resposta àquilo que são as necessidades e também aquilo que são as expectativas do povo moçambicano. Por isso, mediante estes e outros acordos que foram firmados nesta visita de trabalho que decorre, na sequência da celebração de mais um aniversário da independência de Botswana. Obviamente, avalia-se honestamente muito positiva esta visita de trabalho do presidente Daniel Francisco Chapo a Botswana.
1: Muito bem, Gustavo, também bem-vindo à sua leitura, portanto, a esta visita de Estado do presidente Daniel Chapo ao Botswana.
3: Quem visita o Botswana, independentemente do que ele possa ser, estadista ou simples cidadão, aprende muito. Costuma-se dizer que os que mais sabem são as pessoas que leem ou que viajam o mundo. O Botswana é um dos poucos países africanos que é muito bem governado. Desde a sua independência, pautou por regras de governação muito rígidas que fizeram com que aquele país, embora seja muito pequeno, seja muito forte em termos econômicos, não militarmente, porque isso até nem interessa. Isso só enfraquece as nações, os países que apostam muito em guerras e gastar bilhões ou milhões de armamento, normalmente ficam fracas. O Botswana empenha-se muito na produção dos bens, na construção da sua economia, no aproveitamento rigoroso dos seus recursos. Então, uma visita a um país desse, do nosso presidente, e estando ele, digamos assim, quase no começo do seu mandato, do seu primeiro mandato, é bastante significativo, porque lhe permite aperceber-se do que outros, ou seus estadistas, estão fazendo. Portanto, a parte dos acordos que foram assinados, que acho que poderão ser postos em prática, porque uma das características dos Tsuanas, ou dos governos que foram governando aquele país, tomar decisões e executá-las na sua plenitude. Portanto, eu penso que vão honrar tudo o que assumiram nesta visita do presidente Chapo. Portanto, apraz-me dizer que valeu a pena o presidente ir ao Botswana. Se tivesse que haver uma seleção de entre vários países que ele podia visitar, e se me fosse dado a oportunidade de lhe propor quais delas, eu poderia ter apostado também no Botswana. Portanto, é um país que, como disse, é uma escola aberta sobre a governação e sobre muitas outras coisas. Na lista dos países africanos onde o rigor da governação é bem feito, o Botswana é um deles, o Ruanda, Argélia e pouco mais. Acho que é uma visita que todos os moçambicanos deveriam aplaudir, porque pode ser que tenha permitido aos nossos ministros a perceber-se do que pode ser feito e não deve ser feito.
1: Muito bem, de forma breve, Gustavo, o presidente Chapo manifestou o desejo de replicar o modelo atual na gestão de recursos minerais. Até que ponto é que esta experiência pode vir a ajudar a resolver aquilo que são os problemas que temos estado a assistir aqui com a exploração, portanto, a desregrada de recursos minerais no país?
3: É o que eu estava a dizer agora. Quando falei de uma governação rigorosa, estava mesmo a pensar na forma como eles aproveitam os seus recursos. Não há garimpeiro já. Não há estrangeiros que vão lá sacar ouro ou diamantes, como eles têm muito lá. Não. Isso é assunto do Estado. Quem faz isso ou quem manda fazer é o Estado. Não são sequer indivíduos que têm algum poder dentro do país que fazem isso. Não. É o Estado. Eles aplicam com todo rigor o princípio de que os recursos de um país são propriedade exclusiva do seu povo. Os governantes são apenas alguns dos seus cidadãos que estão encarregues de aplicar as regras, de zelar por esse patrimônio ou por esses bens, e não para se apropriarem deles, digo, os governantes. Portanto, o Botswana faz quase toda a transformação dos seus recursos e só sai do país depois de processados, não como matéria-prima. Ou seja, eles tiram o máximo proveito, criam empregos lá dentro para o seu povo, e só depois é que vende para os outros. Não permite que os seus recursos sejam saqueados em bruto e sejam processados noutros países onde criam emprego e riqueza. Não. Portanto, acho que é uma boa experiência que o presidente foi ver in loco nesta sua visita, que acredito é a primeira, pelo menos como chefe de Estado. Então, como eu dizia no começo, eu penso que valeu a pena ele ir. E como eu disse, só quem lê muito e quem viaja aprende muito, ou sabe muito. Eu muitas vezes, como o Lipango sabe que nós jornalistas temos tido essa oportunidade, mesmo sem um tostão no bolso, nós já viajamos, porque somos patrocinados por aqueles que têm dinheiro e conhecemos alguns países. E muitas vezes tive a vontade de poder levar muitos moçambicanos na minha mala ou nos aviões em que eu viajei, para que pudessem ver em loco como é que outros povos lutam pela vida, como é que outros povos constroem os seus países. É interessante que a vaga de moçambicanos que têm ido fora agora, incluindo principalmente para Portugal, faz com que tais moçambicanos façam relatos que podem parecer enigmáticos. Quase todos os moçambicanos estão em Portugal, com quem eu tenho falado, e outros mandam vídeos, já tem muitos vídeos que chegam aqui. Todos confessam que só depois de chegar a Portugal é que descobriram-se que, afinal de contas, tinham um potencial que não conheciam. Que, afinal de contas, não estavam a trabalhar aqui. Mesmo aqueles que abandonaram empregos e foram para Portugal em busca de melhores condições, digo, mais melhor remuneração, confessam com toda a sinceridade que só depois de chegar lá é que descobriram que, afinal, aqui estavam a fazer de conta que estão a trabalhar. Só depois de chegar lá é que descobriram o que é um verdadeiro trabalho, como é que é, de fato, trabalhar a sério. Portanto, é este tipo de conhecimento, de experiência, que faz com que quem viaja descubra. Eu gostaria que os moçambicanos prestassem muito bem a esses vídeos para tirar as ilusões que eles têm, que vão até ao ponto de pensar que existe um Messias capaz de fazer a vida deles prosperar sem que tenham que trabalhar. É uma ilusão. Portanto, esta é uma das grandes lições que tem que ser tirada disseminada nesta viagem. É pena que, isso é uma crítica de uma pessoa que já não há crónicas, infelizmente, no nosso jornalismo. Era suposto que os que foram lá acompanhar o presidente, não estou a dizer que se fosse eu teria feito, fizessem crónicas. Crónica é a descrição do que se vê pelos olhos. Não necessariamente cobrir com o presidente ali, que se encontrou com o morto, mas o que é a sociedade tuana? Para que os moçambicanos possam perceber que é um país de quem se pode aprender.
1: Muito bem, Américo Sozinho, qual é o seu ponto de vista em relação a esta a possibilidade de se replicar a experiência do Botswana na gestão de recursos minerais, tendo em conta os problemas que se registram no país?
2: Bom, conforme sabe, é que o país já começou com as reformas. Se prestar atenção, ainda este ano, o chefe do Estado moçambicano solicitou com caráter de urgência ao Parlamento para a aprovação da reforma do setor extrativo, que é para conformar aquilo que são as explorações da mineração no nosso país, olhando para as exigências da dinâmica social atual. E isso, obviamente, poderá, em algum momento, ajudar que as nossas comunidades possam desenvolver, porque a visão do chefe do Estado é que a exploração dos recursos minerais desenvolve em primazia as comunidades locais onde este recurso é explorado. Ora, a experiência que o Moçambique possa buscar em Botswana tem a ver efetivamente com a consolidação das estratégias que o nosso país já começou através da revisão legal, mas também consolidar, portanto, algumas políticas que são desenvolvidas a nível de Botswana para implementar, portanto, no nosso país, conforme sabe, até porque o meu colega do painel, o decano Gustavo Mavi, referenciou muito bem de que Botswana é o melhor destino para poder aprender como que se capitalizam os recursos locais para desenvolvimento, portanto, de uma nação toda. Por isso, a ida do chefe do Estado naquele ponto do país, obviamente, traz um valor acrescentado ao nosso país, e a esta altura apela-se a todos aqueles que têm a competência de implementar os acordos que foram lá firmados para que possam convergir na sua ação de governação. Conforme sabe, o chefe do Estado ele apresenta a sua visão política, a visão estratégica, uma visão holística, mas a implementação depende muito dos que têm a competência de execução. Por isso, apela-se da que se capitaliza tudo quanto se aprendeu em Botswana, e Botswana também possa implementar tudo quanto aprendeu com a nossa delegação moçambicana. Por isso, nota positiva a este trabalho que foi realizado em Botswana pelo chefe do Estado.
1: O Presidente da República está também em visita de trabalho à província de Gaza. Na sua entrada pelo distrito de Mapai, inaugurou infraestruturas sociais, entre as quais o comando da Polícia da República de Moçambique, mas também no comício vincou a necessidade de se cimentar o diálogo para a manutenção da paz. Que leitura que se pode fazer a esta abordagem?
2: Bom, a avaliação que fazemos à visita do chefe do Estado à província de Gaza é uma avaliação positiva. A essa altura, o presidente obviamente vai consolidando aquilo que é a mensagem da paz, conforme sabe de que o presidente Alan Chapo está comprometido com a estabilidade nacional, até porque nenhuma nação pode desenvolver enquanto não estiver em paz. É importante que esta mensagem seja reforçada em cada oportunidade que o chefe do Estado tem se dirigido à nação moçambicana, e tem sido, portanto, o seu perfil apelar à paz sempre que possível. A esta altura, o presidente, visitando a província de Gaza, obviamente vai acompanhar aquilo que chamaríamos de governação de proximidade, que é para ouvir de forma direta aquilo que são as preocupações do povo. Além disso, o presidente também vai monitorando a implementação das políticas públicas, especialmente o seu programa de governação, para compreender até que ponto as metodologias que foram definidas estão a surtir efeitos, e a necessidade de correção de uma e outra estratégia que não esteja provavelmente a dar bom resultado, que é para sempre melhorar o seu desempenho para com o povo moçambicano, conforme sabe de que o país está numa nova era, está num renovar Moçambique. E isso também desemboca naquilo que o presidente Chapo trata de pacto com o povo. E o pacto com o povo só tem um único objeto, que é desenvolver, portanto, a nação moçambicana. Por isso, muitos parabéns ao presidente Daniel Chapo pela forma como tem sabido dirigir o país, principalmente quando cria tempo para acompanhar por perto a implementação dos seus programas e também ouvir aquilo que são as preocupações adicionais que os moçambicanos têm em cada canto do país. Conforme sabe, de que antes da viagem a Botswana, o chefe do Estado esteve em visita de trabalho à província da Zambésia, para além de outras como Manica, Niassa, etc. Então, o presidente está comprometido com o projeto de desenvolvimento da nação moçambicana, e para o efeito é importante que haja esta governação de proximidade, aquilo que chamaríamos de governação aberta, onde cada moçambicano tem a oportunidade de expressar aquilo que sente que está em falta, e também reconhecer aquilo que já foi realizado. E isto vai, obviamente, ajudar o presidente a definir melhor a metodologia de intervenção e resolver os problemas que frequenta o povo moçambicano.
1: O seu comentário, Gustavo, em relação a esta visita do presidente da República à província de Gaza, onde, para além de inaugurar infraestruturas sociais, tem também reforçado a mensagem de diálogo para a manutenção da paz no país.
3: A nossa sociedade, nos últimos anos, sofreu uma grande erosão de índole ideológica, mas principalmente porque, na minha opinião, boa parte dos que fazem parte da liderança da FRIM, que é o partido que está no poder, faria uma comparação com o jogo. Jogaram menos. Durante muitos anos, se fez muita campanha de intoxicação, posso dizer assim, das mentes dos cidadãos deste país, pelos que são contra a Frelimo, muitas vezes sem mais razão justificável.
1: E agora, com as redes sociais, ganham
3: vida. Infelizmente, não só atingem pessoas das cidades, ou quase das cidades. Eu recordo-me que, nos anos 2004, 2005, eu escrevi artigos em que dizia que havia um grande relaxamento no esclarecimento das pessoas. Havia muito barulho da parte dos que eram contra o dito regime da Frelimo, e todos nós recordamos disso. Os países ocidentais deram-se ao trabalho de financiar as organizações chamadas não-governamentais para propalarem a ideia de que o país não estava sendo bem governado. Muitas vezes, aquilo que a Frelimo fazia era desfeito pelos que eram. Lembremos-nos das destruições que foram feitas durante 16 anos de guerra e agora, no pós-eleitoral, a partir de uma mentira propalada pelo senhor Venâncio Mondlane, que disse que ganhou eleições, quando disse que contou 25% dos votos, ninguém sabe como é que contou, e, por acaso, há muitos intelectuais agora que estão a questionar como é que essa vitória dele se prova. Então, houve uma grande intoxicação. E o que aconteceu durante esses anos todos é que só ao nível do presidente da Frelimo, que é a mesma pessoa que é o presidente da República, desde o tempo do Guebuza, passando pelo tempo do presidente Nyusi e agora do presidente Chapo, é praticamente só ele que anda a fazer esse tipo de trabalho. Não sei se estou errado. Por exemplo, no pós-eleitoral, o presidente Chapo tornou-se na voz solitária a denunciar quão criminosas eram aquelas manifestações, para não falar de serem ilegais, incitamento à violência.
1: Que deviam haver mais vozes.
3: Naturalmente, porque um búfalo isolado, não estou a dizer que o presidente é búfalo, mas é uma expressão que quer explicar que quando você está sozinho numa luta, o sucesso é pouco provável. E eu penso que devia haver mais pessoas da liderança da Frelimo. Ninguém diz que os outros partidos não podem fazer. Também tem que jogar jogo político. Há duas, três semanas eu escrevi um artigo em que eu dizia que a Frelimo pode perder a guerra das palavras por causa dessa inércia, esse pouco empenho dos outros membros. Tem que haver um coro deles a dizer a verdade, porque só a verdade é a vida. Se não acontecer isso, então o presidente está, como dizia o meu colega aqui, a fazer um trabalho muito bom. A cada dia que passa é notável a melhoria do seu discurso, da sua, se posso dizer, pregação política, para abrir as mentes dos moçambicanos, a dizer que não podem se dar ao luxo de destruir o que já fizeram, porque

0: acredito na melhor das boas fés. Não que seja uma forma de se confrontar com os seus camaradas. É como que agora estamos a falar aqui. Podemos dizer coisas que não fazem o mínimo sentido, mas para nós, neste momento, pensamos que está correto. Portanto, eu penso que, da forma como o governador falou, foi no abstrato, vamos lá dizer assim. Ele falou de pessoas que vêm e que vão, não sei o quê. Portanto, a crítica dele não tinha... Tinha um alvo, mas não era um alvo específico. Ninguém sabe ao certo quem são essas pessoas.
1: Não agora, terá acontece... faltado clareza da mensagem?
0: Não. Foi claro. Ele falou, acredito no conhecimento de causa. Sabe de quem estava a falar, mas não mencionou os nomes. Agora, o que para mim blisca um pouco o governador é que ele foi domesticado, repreendido num sítio fechado. Assumo que sim. Mas depois... disse-se cá fora que foi repreendido. Isto é que, para mim, pode ter um impacto negativo. Não necessariamente só nele, mas nos outros membros, que vão passar a ter medo de falar sob pena de cometer algum deslize linguístico ou dizer o que não é tão correto. Porque na arte de falar há sempre o risco de dizer alguma coisa a mais, como agora estamos a falar aqui. E como se diz, palavra que sai fora é como uma bala, não volta mais a...
1: E só para fechar,
0: portanto,
1: mesmo, em um minuto...
0: Eu penso que a crítica devia ter terminado lá dentro, de onde lhe repreenderam, e arranjar-se uma outra forma de disseminar a ideia de que não podemos ser tão largos no, na fala, porque podemos dizer coisas que... Portanto, esse é o meu reparo. Está correto ou não, mas eu acho que isto é que deveria ter sido feito. Repreendido dentro dos órgãos, mas não se tirar cá fora essa repreensão, porque depois cria a situação de inibir os outros de não falar mais.
2: Muito bem.
0: Por pensar que podem cometer o mesmo erro.
1: Américo Sozinho, para fechar.
2: Olha, eu acho que o decano fez uma excelente abordagem sobre isso. O que acontece é o seguinte. Nós estamos a falar e na última Conferência Nacional de Quadros, o presidente da Frelimo disse que as pessoas não deviam ter medo de falar. Então, essa mensagem do presidente da Frelimo pode ter influenciado no governador dizer o que disse. E falou o que falou, o que provavelmente não sabia que aquilo não devesse ter falado fora, mas ele não sabia. E a vida é feita de aprendizagem. Então, acredito que ele tenha aprendido de que aquela natureza de abordagem não se faz fora. Mas também a repreensão. Se nós estamos a dizer que o governador não devia ter falado a esta pública, então a nossa coração também não devia ter sido fora. Então, se o governador cometeu erro ao falar fora, então nós, se também corrigimos-lo falando fora, estamos a cometer o mesmo erro. Então, logo, corroboro com a abordagem.
3: Não é a troca pela mesma moeda.
2: Não pode. A correção significa eu trazer uma versão contrária. Então, se eu trago a mesma versão, não estou a corrigir absolutamente nada. Então, acho que quero falar o.
0: A questão, Lipanga, é que o governador não disse
2: os nomes.
0: O que disse não é totalmente mentira. É sabido que há pessoas que usurpam os poderes de outros. Poder, de outras que pertencem aos outros, no sentido de ir a uma província para se beneficiar do poder dessas províncias, em prejuízo dos que poderiam ter sido os locais. Portanto, ele não disse na minha opinião, disse uma verdade. Que se houve a todo momento falar-se que há pessoas que vão noutras províncias e se beneficiam do que devia ser dos locais.
3: Há de ter sido uma verdade que incomoda?
0: Eu acho que. Aqui a Frelimo tem que discutir bem este assunto. Sob pena, se calhar, de terem repreendido alguém que... Porque, do mesmo modo que o colega Sozinho disse ali, o Presidente da República tem dado muito eco a que se fale dos problemas que o país tem. E só falando é que nos entendemos.
1: Muito obrigado, Gustavo Mavi e Américo Sozinho, nossos convidados com quem analisamos vários temas que marcaram a atualidade ao longo desta semana. Francisco Diat esteve na sonorização, eu sou Adérito Lipang na moderação. Saudações e até uma próxima oportunidade.

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1: Boa noite. Apresentamos assim o programa em cadeia nacional Esta Semana Aconteceu, onde os analistas convidados pela Rádio Moçambique analisaram alguns temas. Voltamos a este lado, este convívio radiofónico até muito próximo das 21 horas, da altura em que a nossa emissão em língua oficial vai fechar. 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Ainda a onda média, nós navegamos com 1224 kHz. Vamos abrir um espaço musical até às 21 e para já convidamos o decano da música em Cabo Delgado, Imam Moje, para nos brindar com o tema musical Baroma de Olhos Azuis.

aroma de olhos azuis, a presença de Imam Agê nosso espaço musical. Imam Agê, eu esteve aqui com um estilo a reggae, e a propósito desse estilo, nós vamos viajar para chamar também um homem de reggae, um africano. Alpha Blonde, que vai cantar Bacaré Sabaré.

Obrigadeço, Maria, a presença da Alpha Blonde, o Costa Marfinense, que esteve aqui connosco a secundar um ritmo reggae que o mais velho, o Imam Eji, deixou para nós. Porque estamos num espaço de música e esta sexta-feira anuncia o fim de semana prolongado. Sabe porquê? Porque o domingo calha o dia 4 de outubro, que é feriado nacional, calha num domingo e automaticamente transfere-se para a segunda-feira, o dia de repouso. Nós queremos deixar aqui um conselho para si, amigo ouvinte. É verdade que o fim de semana prolongado também traz alguns excessos para alguns cidadãos. Queremos pedir para que conduza com prudência. E se beber, não conduza. E se quiser conduzir, também não beba. E quanto aos resíduos sólidos, principalmente latas e garrafas das bebidas que consumimos, é bom conservá-las e depositar num tambor ou contentor de lixo. Assim você vai manter o seu local sempre limpo. Porque nós somos daqui e gostamos de exaltar esta qualidade de sermos daqui. Nós convidamos agora o Eji Canera para o tema musical Eu Sou da Bahia. Eu sou. E se você não é natural, você é amigo da Bahia.

Presença de Eizy, o tema musical Eu Sou da Bahia. Se você não é natural, você é amigo da Bahia, então mantenha a sua Bahia limpa e acolhedora. E porque estamos em Pemba, província de Cabo Delgado, Carlos de Lina é o nosso próximo convidado e fala de Mutiana.

Vocês são as vozes da nossa terra, vozes que encantam, esta presença de Carlos de Lina. E o tema Mutiana. É verdade que eu comecei por aqui, dei as voltas pelo país e voltei ao começo. Mas não sou eu quem diz, é o Fábio Júnior. É prazer, que foi um prazer trabalhar para si nesta emissão noturna de 2 de outubro do ano 2026. Me despeço de todos vós, formulando votos de continuação de um longo fim de semana repleto de muita alegria e, sobretudo, muita prudência. Meu nome é Santana Abílio.

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1: Vitor, boa noite.
2: Boa noite, Sérgio Guissamulo, boa noite, ouvinte. Três pessoas foram decapitadas esta quinta-feira na Cavala, distrito de Mekonta, província de Nampula. O homicídio ocorreu ao longo da Estrada Nacional número 12 e, para além dos corpos, foi encontrada uma viatura incendiada. A informação foi partilhada esta sexta-feira à Rádio Moçambique pelo chefe das Relações Públicas do Comando Provincial da PRM em Nampula, Dércio Samuel.
3: Uma força deslocou-se para aquele ponto, tendo encontrado os corpos no local, sem nenhuma documentação, e no mesmo local também foi encontrada uma viatura que foi incendiada. Neste momento já foi constituída uma equipa multissetorial, Polícia da República de Moçambique e o CERNIC, que é para apurar as reais circunstâncias que ditaram a morte daqueles três indivíduos, dos três corpos localizados naquele ponto.
2: O chefe das Relações Públicas da PRM em Nampula, Dércio Samuel, garante que decorrem investigações para esclarecer o caso. O presidente da República reitera que o governo vai continuar a trabalhar para prover a população de infraestruturas sociais, visando melhorar as condições de vida dos moçambicanos. Daniel Chapo deu a garantia esta sexta-feira, depois de inaugurar o sistema de abastecimento de água da Vila da Macia, distrito de Bilene, em Gaza. O governante disse que a inauguração deste sistema é o cumprimento de uma das promessas feitas durante a campanha eleitoral.
4: Ano passado, quando estávamos a visitar a província, o presidente do município, vice-presidente Chapo, lembra a promessa? Eu disse sim, relaxa. Disse a ele que estávamos a organizar a casa. A promessa de concluir a reabilitação e ampliação do sistema de abastecimento de água da Macia havíamos de cumprir em 2026. E hoje estamos aqui para vir entregar o sistema de abastecimento de água à Vila da Macia, à população de Bilene, mais concretamente neste nosso. Parabéns, população.
2: Presidente da República Daniel Chapo e a inauguração do sistema de abastecimento de água da Vila da Macia, no distrito de Bilene, no quadro da visita de quatro dias que efetua a província de Gaza. A Agência de Desenvolvimento Integrado do Norte está a adquirir equipamentos para a construção e manutenção das vias de acesso nas províncias da Zona Norte do país. A aquisição das motoniveladoras, pás, carregadoras, retroescavadeiras, compactadores e tratores de esteiras têm como fim último facilitar as trocas comerciais entre as três províncias e dinamizar a economia da região e do país em geral. A informação foi revelada pelo coordenador da Unidade de Desenvolvimento Estratégico e Estudos de Projetos na Agência de Desenvolvimento Integrado do Norte, a Gai Mário.
5: A DIN está numa fase muito avançada no processo de aquisição de um parque de máquinas. Parque de máquinas, ou seja, um conjunto de máquinas para intervencionar estradas. Já começamos a receber o equipamento, então numa primeira fase vamos ter um conjunto de 40 máquinas, desde caminhões, motocultivadoras, rolos compactadores, entre outros grandes equipamentos, mesmo com a intenção de poder apoiar o processo de reabilitação e manutenção de estradas, mas é um foco mais para estradas terciárias, secundárias e terciárias, para facilitar, por exemplo, o escoamento da produção, a circulação das nossas comunidades, etc.
2: A aquisição dos equipamentos de manutenção das vias é financiada pela Fundação Moçambique LNG, no montante de cerca de 640 milhões de meticais. O presidente do Conselho de Administração da Rádio Moçambique renovou o compromisso de continuar a construir uma RM mais moderna e próxima do ouvinte. O PCA da Rádio Moçambique, Mário Albino, assegurou que esta estação emissora continua credível e preparada para comunicar as realizações e desafios do país.
6: Renovamos o nosso compromisso com os ouvintes e continuamos a construir uma rádio cada vez mais moderna, próxima, credível e preparada para os desafios do futuro. Neste 2 de outubro, celebramos a nossa rádio, celebramos os nossos ouvintes e, sobretudo, celebramos a cada trabalhador que mantém esta voz viva todos os dias.
2: Mário Albino falava na tarde desta sexta-feira em Maputo, num almoço de confraternização com os trabalhadores, que marcou a celebração dos 51 anos desta estação emissora. A primeira-dama da República, Guetta Chapo, participa este sábado em Chimoio, província de Manica, de um programa de oração pela paz e pelo bem-estar da população moçambicana. Segundo a esposa do presidente da República, a iniciativa que junta diferentes seitas religiosas a nível da província visa criar um momento de oração pela paz contra acidentes de viação e os atos de violência. Na atualidade internacional, Forças Armadas da Etiópia anunciam avanços em direção ao reduto dos rebeldes no Tigray. Esta semana foi marcada por combates intensos no norte da Etiópia entre os milicianos aliados do governo e os rebeldes. A atenção alastrou-se também para o contexto diplomático, com a Etiópia a cortar os laços de cooperação com a Eritreia, Sudão e Egito por suspeitas de estes três países estarem a apoiar as forças rebeldes. Fechamos com a previsão do tempo. A cidade de Pemba poderá registrar este sábado 30 graus centígrados de temperatura máxima, seguida por Inhambane, Tete e Xai-Xai com 28 graus, Maputo 27, Vilanculo 26, Beira e Nampula 24, Chimoio e Lixinga 23 e, por fim, Quilimane 21 graus centígrados de temperatura máxima. Apresentamos as notícias a esta hora, as próximas às 22 horas.
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1: As notícias a esta hora apresentadas por Vitor Rufino. Muito boa noite.
2: Boa noite, estimado ouvinte. Três pessoas foram decapitadas esta quinta-feira na Cavala, distrito de Mekonta, província de Nampula. O homicídio ocorreu ao longo da Estrada Nacional número 12 e, para além dos corpos, foi encontrada uma viatura incendiada. A informação foi partilhada esta sexta-feira à Rádio Moçambique pelo chefe das Relações Públicas do Comando Provincial da PRM em Nampula, Dércio Samuel.
3: Uma força deslocou-se para aquele ponto, tendo encontrado os corpos no local, sem nenhuma documentação, e no mesmo local também foi encontrada uma viatura que foi incendiada. Neste momento já foi constituída uma equipa multissetorial, Polícia da República de Moçambique e o CERNIC, que é para apurar as reais circunstâncias que ditaram a morte daqueles três indivíduos, dos três corpos localizados naquele ponto.
2: O chefe das Relações Públicas da PRM em Nampula, Dércio Samuel, garante que decorrem investigações para esclarecer o caso. O presidente da República reitera que o governo vai continuar a trabalhar para prover a população de infraestruturas sociais, visando melhorar as condições de vida dos moçambicanos. Daniel Chapo deu a garantia esta sexta-feira, depois de inaugurar o sistema de abastecimento de água da Vila da Macia, distrito de Bilene, em Gaza. O governante disse que a inauguração deste sistema é o cumprimento de uma das promessas feitas durante a campanha eleitoral.
4: Ano passado, quando estávamos a visitar a província, o presidente do município, vice-presidente Chapo, lembra a promessa? Eu disse sim, relato. Disse a ele que estávamos a organizar a casa. A promessa de concluir a reabilitação e ampliação do sistema de abastecimento de água da Macia havíamos de cumprir em 2026. E hoje estamos aqui para vir entregar o sistema de abastecimento de água à Vila da Macia, à população de Bilene, mais concretamente neste nosso município. Parabéns, população.
2: Presidente da República Daniel Chapo e a inauguração do sistema de abastecimento de água da Vila da Macia, no distrito de Bilene, no quadro da visita de 4 dias que efetua a província de Gaza. A Agência de Desenvolvimento Integrado do Norte está a adquirir equipamentos para a construção e manutenção das vias de acesso nas províncias da Zona Norte do país. A aquisição das motoniveladoras, pás, carregadoras, retroescavadeiras, compactadores e tratores de esteiras têm como fim último facilitar as trocas comerciais entre as três províncias e dinamizar a economia da região e do país em geral. A informação foi revelada pelo coordenador da Unidade de Desenvolvimento Estratégico e Estudos de Projetos na Agência de Desenvolvimento Integrado do Norte, a Gai Mário.
5: A DIN está numa fase muito avançada no processo de aquisição de um parque de máquinas. Parque de máquinas, ou seja, um conjunto de máquinas para intervencionar estradas. Já começamos a receber o equipamento, então numa primeira fase vamos ter um conjunto de 40 máquinas, desde caminhões, motocultivadoras, rolos compactadores, entre outros grandes equipamentos, mesmo com a intenção de poder apoiar o processo de reabilitação e manutenção de estradas, mas é um foco mais para estradas terciárias, secundárias e terciárias, para facilitar, por exemplo, o escoamento da produção, a circulação das nossas comunidades, etc.
2: A aquisição dos equipamentos de manutenção das vias é financiada pela Fundação Moçambique LNG, no montante de cerca de 640 milhões de meticais. O presidente do Conselho de Administração da Rádio Moçambique renovou o compromisso de continuar a construir uma RM mais moderna e próxima do ouvinte. O PCA da Rádio Moçambique, Mário Albino, assegurou que esta estação emissora continua credível e preparada para comunicar as realizações e desafios do país.
6: Renovamos o nosso compromisso com os ouvintes e continuamos a construir uma rádio cada vez mais moderna, próxima, credível e preparada para os desafios do futuro. Neste 2 de outubro, celebramos a nossa rádio, celebramos os nossos ouvintes e, sobretudo, celebramos a cada trabalhador que mantém esta voz viva todos os dias.
2: Mário Albino falava na tarde desta sexta-feira em Maputo, num almoço de confraternização com os trabalhadores, que marcou a celebração dos 51 anos desta estação emissora. A primeira-dama da República, Guetta Chapo, participa este sábado em Chimoio, província de Manica, de um programa de oração pela paz e pelo bem-estar da população moçambicana. Segundo a esposa do presidente da República, a iniciativa que junta diferentes seitas religiosas a nível da província visa criar um momento de oração pela paz, contra acidentes de viação e os atos de violência. Na atualidade internacional, Forças Armadas da Etiópia anunciam avanços em direção ao reduto dos rebeldes no Tigray. Esta semana foi marcada por combates intensos no norte da Etiópia entre os milicianos aliados do governo e os rebeldes. A atenção alastrou-se também para o contexto diplomático, com a Etiópia a cortar os laços de cooperação com a Eritreia, Sudão e Egito, por suspeitas de estes três países estarem a apoiar as forças rebeldes. Fechamos com a previsão do tempo. A cidade de Pemba poderá registrar este sábado 30 graus centígrados de temperatura máxima, seguida por Inhambane, Tete e Xai-Xai com 28 graus, Maputo 27, Vilanculo 26, Beira e Nampula 24, Chimoio e Lixinga 23 e, por fim, Quilimane 21 graus centígrados de temperatura máxima. Apresentamos as notícias a esta hora, as próximas às 23 horas e 30 minutos, no último jornal.
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0: Começa a seguir os tópicos do último jornal de hoje, 2 de outubro de 2026. O editor chama-se Mohamed Jan. Boa noite, Mohamed. Quais são os tópicos?
1: Boa noite, Gerson Alexandre e ouvintes. São tópicos do último jornal. Presidente da República reitera que o governo vai continuar focado na construção de infraestruturas públicas para garantir o bem-estar da população. Daniel Chapo intervia em Belene no decurso da visita à província de Gaza. Província de Inhambane registra aumento de homicídios de janeiro a esta parte. 68 pessoas foram assassinadas em circunstâncias estranhas. No estrangeiro, pelo menos 43 pessoas foram mortas este ano por alegadas motivações políticas na África do Sul. São tópicos do último jornal. Acompanhe os desenvolvimentos destes e outros assuntos quando forem 23 horas e 30 minutos. Até já.

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2: Boa noite. Presidente da República reitera que o governo vai continuar focado na construção de infraestruturas públicas para garantir o bem-estar da população. Daniel Chapo intervia em Belém no curso da visita à província de Gaza. Província de Inhambane registra aumento de homicídios. De janeiro a esta parte, 68 pessoas foram assassinadas em circunstâncias estranhas. No estrangeiro, pelo menos 43 pessoas foram mortas este ano por alegadas motivações políticas na África do Sul. Destaques do último jornal. Edição de sexta-feira, 2 de outubro de 2026, dia em que a Rádio Moçambique assinala 51 anos ao serviço da radiodifusão. Na sua companhia, Sidónio Pires na sonorização e Mohamed Diane na edição e apresentação. Boa audição. Último jornal.

0: O presidente da República reitera que o governo vai continuar focado na construção de infraestruturas públicas para garantir o bem-estar da população. Daniel Chapo intervia em Bilene no decurso da visita à província de Gaza, em um assunto a conferir daqui a pouco neste jornal. Para já, vamos à província de Nampula, onde 3 pessoas foram decapitadas esta quinta-feira em Nacavala, distrito de Mekonta. O crime aconteceu ao longo da estrada nacional número 12 e, segundo informações partilhadas à Rádio Moçambique esta sexta-feira por Dércio Samuel, chefe das relações públicas no comando provincial da PRM em Nampula, no local foi encontrada uma viatura incendiada. Os pormenores desta notícia por Nelson Tatanha, em Nampula.
1: Dércio Samuel disse que os corpos foram encontrados sem nenhuma documentação e decorrem investigações conjuntas com o Serviço Nacional de Investigação Criminal para apurar as causas que motivaram as matanças.
2: Uma força deslocou-se para aquele ponto, tendo encontrado os corpos no local, sem nenhuma documentação, e no mesmo local também foi encontrada uma viatura que foi incendiada. Neste momento já foi constituída uma equipa multissetorial, Polícia da República de Moçambique e o CERNIC, que é para apurar as reais circunstâncias que ditaram a morte daqueles 3 indivíduos, dos 3 corpos localizados naquele ponto.
1: Enquanto decorrem as investigações, Dércio Samuel apela calma à população.
2: Nós queremos transmitir uma calma, um ambiente de colaboração com a Polícia da República de Moçambique. Assim que alguém tiver alguma informação relacionada com esses 3 corpos sem vida localizados naquele ponto, que comunique às autoridades competentes para que nesse trabalho investigativo que a polícia está a fazer junto com o CERNIC, que possa desenvolver.
1: Chefe das Relações Públicas do Comando Provincial da PRM em Nampula, Dércio Samuel, a pedir calma face à decapitação de 3 pessoas, ato ocorrido esta quinta-feira no posto administrativo de Nacavala, distrito de Mekonta. Nelson Tatanha, Nampula.
0: 3 pessoas foram decapitadas esta quinta-feira em Nacavala, distrito de Mekonta, província de Nampula. O crime aconteceu ao longo da estrada nacional número 12. Enquanto isso, na província de Inhambane, aumentam casos de homicídios. De janeiro a esta parte, 68 pessoas foram assassinadas em circunstâncias estranhas. Detalhes por Horácio Romão, em Inhambane.
3: Os distritos de Masinga, Morrombeni e Zavala é que tiveram mais casos de assassinatos na província. Acusações de feitiçaria e problemas passionais são as principais causas que estiveram na origem de muitos homicídios, cujas vítimas são, na sua maioria, idosos. O porta-voz do Serviço Nacional de Investigação Criminal em Inhambane, que lamenta esta problemática de homicídios, disse que, em conexão com estes casos, mais de 60 pessoas respondem, neste momento, em juízo. Alcer Chuamba indicou que alguns processos ainda não foram esclarecidos, uma vez que os autores, depois de cometer os crimes, fugiram, estando a ser procurados pelas autoridades. Quamba apela aos cidadãos a não recorrerem à justiça privada para a resolução das suas diferenças.
4: É preciso que todos os estratos da sociedade sejam unidos, primeiro na sensibilização do homem, a pautar pelo diálogo como a única forma de resolução de quaisquer problemas, e nada se justifica o uso da força para a resolução dos diferendos. Enquanto isso, para desencorajar essas ações, os órgãos da administração de justiça têm aplicado aquilo que são as penas pesadas, por forma a desencorajar essas atitudes que em nada dignificam. Aqui, sobretudo, os líderes comunitários são chamados no sentido de incutir a sociedade a pautar pelo uso do diálogo como a única e exclusiva forma de resolver os problemas.
3: Alcer Chuamba, porta-voz do Serviço Nacional de Investigação Criminal em Inhambane, condenando a justiça pelas próprias mãos, que tem sido preferida por alguns cidadãos na província. Horácio Romão, Inhambane.
0: Dissemos na abertura deste jornal que o presidente da República reitera que o governo vai continuar focado na construção de infraestruturas públicas para garantir o bem-estar da população. Daniel Chapo intervia em Bilene no decurso da visita à província de Gaza. Atento a esta visita, o jornalista Alfredo Muyanga.
5: O presidente da República, Daniel Chapo, reitera que o governo vai continuar a trabalhar para prover mais infraestruturas sociais com vista a melhorar as condições de vida da população moçambicana. Daniel Chapo sublinhou que a construção de infraestruturas sociais, como sistemas de abastecimento de água, energia, estradas, escolas, hospitais, junto às comunidades, é a aposta do governo para que, nos próximos anos, melhore a vida da população. O presidente Chapo falava esta sexta-feira, depois de inaugurar o sistema de abastecimento de água da Vila da Macia, distrito do Bilene, em Gaza, uma atividade inserida no quadro da visita de trabalho que efetua a província de Gaza, tendo afirmado que a construção da infraestrutura faz parte das promessas eleitorais.
6: Ano passado, quando estávamos a visitar a província, estávamos por aqui. O presidente do município, vice-presidente Chapo, lembra a promessa? Eu disse sim. Relato. Disse a ele que estávamos a organizar a casa. A promessa de concluir a reabilitação e ampliação do sistema de abastecimento de água da Macia havíamos de cumprir em 2026. E hoje estamos aqui para vir entregar o sistema de abastecimento de água à Vila da Macia, à população de Bilene, mais concretamente neste nosso mundo. Parabéns, população de Bilene. Porque agradecer não é só vir dizer obrigado. Nós fomos votados no distrito de Bilene, na província de Gaza, para continuar a criar melhores condições de vida. E a melhor oferta que pode se dar a alguém é água. Porque sem água não há vida. Esta inauguração hoje não é uma simples inauguração. Vai mudar a vida da população da Macia. Mudar a vida porque aquela mulher tinha que acordar de manhã, andar distância para encontrar água. E a conseguir ir a Machame, nem fazer outro trabalho. A partir de agora, o tubo de água está a chegar em casa. Só acordar, a torneira está em casa, abrir e sair água.
5: Na ocasião, o chefe do Estado pediu à população da Vila da Macia para ser vigilante contra pessoas de má fé que possam sabotar o sistema de água, ora inaugurado, ao mesmo tempo que pediu o maior aproveitamento da água já existente na produção de hortícolas para minorar o custo de vida.
6: Todos nós temos que conservar esse sistema de abastecimento. Todos nós temos que contribuir para podermos ter água limpa em casa. A empresa que vai gerir esse sistema vai precisar de comprar tubos para expandir água em todos os bairros da Vila da Macia. Vai precisar de comprar tubos para fazer chegar água na nossa casa. Nosso quintal, na nossa cozinha dentro de casa, casa de banho dentro de casa, vai precisar de dinheiro para comprar produto, tratamento da água. Por isso, cada um de nós ligar a água em casa tem que saber que ontem, antes de eu ter água em casa, eu sofria muito. E hoje, tenho essa torneira em casa. Essa torneira em casa, preciso de contribuir para a manutenção desse sistema, para comprar mais tubo para ligar os outros irmãos, comprar produtos para tratar a água, pagar salário aos que vão trabalhar aqui, e todos nós temos que contribuir para isso.
5: Presidente da República, Daniel Chapo, esta sexta-feira, na Vila da Macia, distrito do Bilene, em Gaza, por ocasião da inauguração do sistema de abastecimento de água, com capacidade de prover água para 60 mil pessoas. O sistema de abastecimento de água da Vila da Macia é composto por poços de captação, depósitos subterrâneos e aéreos, conduta adutora, rede de distribuição da água, e foi construído pelo governo através do Programa de Água e Saneamento ProÁguas, num investimento de mais de 220 milhões de meticais. Da Vila da Macia para a Rádio Moçambique, Alfredo Muyanga.
0: Continuamos na província de Gaza com notícias segundo as quais o presidente da República insta a população a reforçar as ações antecipadas de mitigação dos efeitos do fenómeno climático El Niño, que poderá afetar alguns distritos da província. Carlos Matsinhe.
7: Diz Daniel Chapo que as referidas ações devem compreender a prática de culturas tolerantes à seca, como estacas de mandioqueira, ramas de batata doce, entre outras, e a preparação antepate de foragens para alimentar os animais em tempo de seca prolongada.
8: Vai haver muito calor, que já começamos a sentir, e isso vai provocar seca. Por isso, temos que começar a nos prepararmos, produzindo culturas resistentes à seca. Cajueiro, quanto menos chove, produz melhor, como mandioca e outras culturas resistentes à seca. Também podemos criar animais que resistem à seca, como o cabrito, que vive melhor onde há calor. Por isso que há mais cabritos em tete do que nas zonas de frio. e outro tipo de culturas e outro tipo de criação de animais. Se temos furos avariados, temos que falar com o nosso governo do distrito, nosso governo da província, fazermos levantamento, termos reparar esses furos. Já temos esse programa. Em locais onde podemos abrir furos, agora, e saber que este local, mesmo no momento de seca, vai haver água, é melhor fazermos agora.
7: Presidente da República, Daniel Chapo, esta sexta-feira, na Vila Sede Distrital de Mabalane, província de Gaza. Esta região do norte de Gaza é semiárida, com períodos longos de ausência de chuvas, o que deixa o distrito com crises alimentares cíclicas. Carlos Matzinho, a partir de Mabalane, província de Gaza.
0: A zona norte do país pode contar com mais equipamentos para o desenvolvimento da região. Os pormenores por Fernando Damas.
9: A Agência de Desenvolvimento Integrado do Norte começou a adquirir neste ano equipamentos para a manutenção das vias de acesso nas províncias da região norte do país. Trata-se de motoniveladoras, pás carregadoras, retroescavadeiras, compactadores, tratores de esteiras, entre outros equipamentos que se destinam à abertura e ou reabilitação de vias de acesso que ligam os 56 distritos das províncias da região norte de Moçambique. O coordenador da Unidade de Desenvolvimento Estratégico e Estudos de Projetos na Agência de Desenvolvimento Integrado do Norte, Hagai Mário, disse que com esta intervenção pretende-se facilitar as trocas comerciais nas três províncias do norte de Moçambique. O responsável disse que para a aquisição do equipamento, a instituição conta com o financiamento da Fundação Moçambique LNG, que desembolsou 10 milhões de dólares, o equivalente a cerca de 640 milhões de meticais.
10: A DIN está numa fase muito avançada no processo de aquisição de um parque de máquinas. Parque de máquinas, ou seja, um conjunto de máquinas para intervencionar estradas. Já começamos a receber o equipamento, então numa primeira fase vamos ter um conjunto de 40 máquinas, desde caminhões, motocultivadoras, rolos compactadores, dentre outros grandes equipamentos, mesmo com a intenção de poder apoiar o processo de reabilitação e manutenção de estradas, mas é um foco mais para estradas terciárias, secundárias e terciárias, para facilitar, por exemplo, o escoamento da produção, a circulação das nossas comunidades, etc.
9: Hagai Mário, coordenador da Unidade de Desenvolvimento Estratégico e Estudos de Projetos na Agência de Desenvolvimento Integrado do Norte, e os trabalhos em curso visando a aquisição de equipamentos de manutenção de estradas para a região norte do país. Parte do equipamento já começou a chegar, estando neste momento na cidade de Pemba, onde será montado o parque de máquinas de manutenção de vias de acesso para a região norte do país. Fernando Damas, em Lixinga.
0: No ar, o último jornal. A Rádio Moçambique assinala hoje os 51 anos ao serviço da radiodifusão. Por ocasião da efeméride, o presidente do Conselho de Administração da Rádio Moçambique renovou o compromisso de continuar a construir uma RM mais moderna e próxima de ouvinte. Leopoldo Agapito.
11: O PCA da Rádio Moçambique assegurou que esta estação emissora continua credível e preparada para comunicar as realizações e desafios do país. Mário Albino falava esta sexta-feira em Maputo, num almoço de confraternização com os trabalhadores, que marcou a celebração dos 51 anos desta estação emissora.
12: Renovamos o nosso compromisso com os ouvintes e continuamos a construir uma rádio cada vez mais moderna, próxima, credível e preparada para os desafios do futuro. Neste 2 de outubro, celebramos a nossa rádio, celebramos os nossos ouvintes e, sobretudo, celebramos a cada trabalhador que mantém esta voz viva todos os dias.
11: O presidente do Conselho de Administração da Rádio Moçambique anotou que o talento, a criatividade, o profissionalismo e o compromisso dos trabalhadores continuam a ser a maior força da Rádio Moçambique.
12: Ser trabalhador da Rádio Moçambique é assumir uma responsabilidade que vai para além do exercício de uma profissão. É participar numa missão de serviço público, contribuindo para informar, educar, entreter e aproximar os moçambicanos. Ao longo da história da Rádio Moçambique, construiu uma relação de confiança com seus ouvintes. E essa relação é o resultado de trabalho, da dedicação e do compromisso de sucessivas gerações de profissionais. Hoje, perante profundas transformações que atravessam o setor da comunicação, somos chamados a fazer mais e melhor. A tecnologia está a mudar a forma como nos produzimos e distribuímos conteúdos. Mas o talento, a criatividade, o profissionalismo e o compromisso dos nossos trabalhadores continuam a ser a nossa maior força.
11: Presidente do Conselho de Administração da Rádio Moçambique, Mário Albino, falando esta sexta-feira em Maputo, no almoço de confraternização que marcou a celebração dos 51 anos desta estação emissora.
0: Presidente do Conselho de Administração da Rádio Moçambique renovou o compromisso de continuar a construir uma RM mais moderna e próxima do ouvinte. E o governador de Nampula, Eduardo Abdullah, entende que a Rádio Moçambique acompanha e projeta o crescimento e desenvolvimento do país, falando a língua do povo. O governante falava a propósito dos 51 anos desta estação emissora que hoje se assinalam. Detalhes por Lúcia Máquina.
13: Eduardo Abdullah falou a partir de Bombaim, Índia, onde se encontra a busca de parcerias para Nampula. Disse que lembrou-se do dia da RM por ser a marca que projeta Moçambique e suas realizações desde os tempos remotos.
14: A Rádio Moçambique levava a mensagem e levou a mensagem da independência a cada aldeia da nossa província aí em Nampula. Eu tinha na altura mais ou menos 13, 14 anos de idade. E conseguíamos ouvir, portanto, que estamos independentes. Para mim, a Rádio Moçambique representa resistência, representa memória, representa a unidade nacional.
13: O governador de Nampula reconhece o papel da RM na divulgação dos conteúdos que relatam os feitos e desafios da província.
14: E vamos continuar juntos, vamos trabalhar juntos, mas também fazer um apelo à Rádio Moçambique para que mantenha esta qualidade de trabalho, que tenha uma linha editorial imparcial e que seja uma linha editorial para que sirva a toda a população de Nampula, independentemente da sua religião, raça ou mesmo filiação partidária ou coisa parecida. Então, queremos uma rádio de todos, dos mais de 7 milhões de habitantes que nós temos na nossa província. Parabéns, longa vida e que venham 50 mais um pela frente.
13: Eduardo Abdullah, governador de Nampula, a falar da RM, alusivo aos 51 anos desta estação emissora que hoje se assinala. Lúcia Máquina, em Nampula.
0: A presidente do Instituto Nacional de Estatística enaltece o contributo da Rádio Moçambique na educação das comunidades sobre o processo de desenvolvimento do país. Mónica Magala diz que esta estação emissora acompanha o crescimento do país em todas as fases de desenvolvimento. Venâncio Macam.
15: É neste sentido que o Instituto Nacional de Estatística tem a Rádio Moçambique como um parceiro estratégico para o sucesso do recenseamento geral da população e habitação a ter lugar em 2027.
16: Para nós, como Instituto Nacional de Estatística, porque o próximo ano vamos conduzir o censo da população. E como a RM é grande, já cresceu tudo. A RM está em todas as províncias e fala todas as línguas. Para nós é um parceiro estratégico útil para ajudar na disseminação das nossas atividades. Portanto, o crescimento da RM para nós é uma mais-valia. Uma vez que a RM está em todo o país, olha, não só estão de parabéns, como também nós ficamos a ganhar com o vosso crescimento. O país agradece com o vosso crescimento. E mais uma vez, parabéns à RM.
17: E sinto que a RM sempre estará junto com o INE para aquilo que são as atividades do INE.
16: Tem que estar! Com ou sem a nossa presença, a RM não nos pode abandonar, porque é a rádio de antena nacional e o Instituto Nacional de Estatística também é nacional, está em todo o país. As nossas atividades não começam nem terminam com este censo da população, portanto é algo contínuo. Agora é o censo da população, depois já é o censo de empresas, já é o censo agropecuário, há outros inquéritos, portanto não é uma parceria para terminar ou desistir. Continuamos a contar com os préstimos da RM.
15: Mónica Magala, presidente do Instituto Nacional de Estatística, enaltecendo o contributo da Rádio Moçambique na educação das comunidades sobre o processo de desenvolvimento do país. Magala falava esta sexta-feira em Embane, por ocasião de 2 de outubro. Venâncio Macam, Embane.
0: Do Dos estúdios centrais em Maputo, a Rádio Moçambique transmite o último jornal. Três indivíduos com idades compreendidas entre os 21 e os 42 anos estão a contas com a Polícia da República de Moçambique em Tete, indiciados de consumo e tráfico de drogas. Em que circunstâncias foram detidos estes indivíduos? Orlando Cananecas.
18: A neutralização dos suspeitos ocorreu na última quinta-feira nos bairros Francisco Manianga e Felipe Samuel Magaia, durante uma operação policial que tinha como objetivo desmantelar as chamadas bocas de fumo, cuja atividade tende a aumentar na cidade de Tete. Na operação, a polícia apreendeu quantidades consideráveis de heroína, cristalina, vulgozombo e cannabis sativa, além de cerca de 30 mil medicais alegadamente provenientes da comercialização de estupefacientes. O porta-voz do Comando Provincial da PRM em Tete, Feliciano da Câmara, assegura a continuidade das ações de combate ao tráfico e consumo de drogas na província. Da Câmara apela, entretanto, a uma intervenção mais firme do Ministério Público na responsabilização dos envolvidos, tendo em conta a reincidência dos casos.
19: Pelo que nós anseiamos que haja esta posição mais genérica por parte dos órgãos de administração da justiça para que esta prática cesse naquele local e estes indivíduos não voltem a cometer este mesmo crime.
18: Entretanto, os indiciados apresentam as suas versões sobre os motivos que levaram à sua detenção.
20: Ah, isso não são minhas coisas, eu nem conheço isso. Se não sei de nada, tinha ido para receber meus comprimidos.
21: Consta do estresse que eu tinha também de não receber, hoje não tenho nada. Às vezes também fumo droga, porque aprendi as minerias. Aproximei esse senhor, tinha 20 medicais para poder comprar. E me deu um pouco assim. Dei também giros também para poder fumar mais. Na esquina já não me encontraram com aquele plastiquinho pequenino. Perguntaram se fuma. Fumo sim. Não dava para mentir e para a justiça também. Eu comprei com esse mano aqui.
22: Vê o cota. Não deixa também um bocado de esperar do modelo que vende hoje de passar de fora. Se ele aparecer, acho que posso ir se dar. E de referido, o senhor passou de onde? Pela estrada. Daí chamei o modelo. Tens programa? E disse, ah. Programa, posso dele.
18: Indiciados de consumo e tráfico de drogas, uma prática que, segundo as autoridades policiais, constitui uma preocupação crescente na província e está associada à ocorrência de outros crimes. Da cidade de Tete, Orlando Canenecas.
0: Saímos para a província da Zambésia, onde cidadãos denunciam a venda ilegal de combustíveis. Ernesta Missage.
23: Alguns cidadãos em Quelimane criticam a venda de combustíveis em locais inapropriados e a preços especulativos. Argumentam que a situação afeta a atividade económica, sobretudo do setor informal. Costa Luiz, criador de frangos em Quelimane, afirma que a escassez de combustíveis limita o transporte de ração e a locação do frango no mercado.
24: Deveriam velar essa situação. Acredito que eles em algum momento usam como se fosse um rendimento, mas também os preços não podem ser muito acelerados a esse ponto.
23: Alguma vez já se viu obrigado a comprar por uma questão de urgência ou aflição?
24: Claro que já, porque estava no momento em que eu, a minha criação, precisava de um transporte e o transporte que eu estou a usar é motorizada, não tenho bicicleta, então senti muito obrigado de comprar combustível para tal.
23: A escassez de combustíveis em Quelimane cria oportunismo com alguns cidadãos a adquirirem 5 litros de diesel a 500 meticais para revenderem a 650 meticais.
25: É tão um pouco difícil porque não há combustível. E compro a 500 e vendo a 650. Os momentos, por exemplo, assim, quando há escassez, é quando procura. Mas enquanto não há escassez, vão nas bombas.
23: E tem tido sempre?
25: Às vezes, não é sempre. Quando as bombas não têm, eu também não tenho.
23: O Ministério Público na Zambésia reitera, entretanto, o apelo aos cidadãos para o abandono da venda informal de combustíveis e a preços especulativos por constituírem crimes. O apelo foi reiterado pelo porta-voz do Ministério Público na Zambésia, Rambo Sembine.
26: É uma realidade, estamos a viver a crise de combustíveis e o Ministério Público, na defesa do interesse coletivo, tem o seu papel. Por isso que nós não estamos alheios a esta situação dos combustíveis, até porque nós desencorajamos algumas práticas que têm estado a se verificar, indivíduos que têm comprado combustível em bidões, depois vão aplicar preços exorbitantes e isto acaba configurando no cometimento de uma infração criminal, que é o crime de especulação, e é punido.
23: Era Rambo Simbine, porta-voz do Ministério Público na Zambésia. A partir de Quelimane, Ernesta Missage.
0: Último jornal, já nos momentos finais, vamos às notícias sobre o desporto nacional. Lançadas oficialmente os Jogos da Juventude da Região 5 da África Austral, num ato orientado pela Primeira-Ministra Bem-vinda Levi. Detalhes por Adão Matimbe.
1: Maputo já está em contagem decrescente. Foram oficialmente lançados nesta sexta-feira na capital moçambicana os Jogos da Juventude da Região 5. A competição realiza-se entre 3 e 14 de dezembro, reunindo jovens atletas de 10 países da África Austral. O ato de abertura foi dirigido pela Primeira-Ministra Maria Bem-vinda Levi.
2: Para nós, enquanto país anfitrião, o acolhimento destes jogos tem um significado que vai muito além da organização da competição.
3: Okay.
2: Ao recebermos estes jovens, recebemos também a oportunidade de mostrar aquilo que somos como povo e aquilo que pretendemos construir como país. Eles constituem uma expressão concreta da nossa aposta na juventude e, simultaneamente, uma oportunidade para fortalecer os laços de amizade, cooperação e solidariedade que unem os povos e países da nossa região. Sob liderança de Sua Excelência Daniel Francisco Chapo, Presidente da República, o Governo tem vindo a colocar a juventude no centro das prioridades nacionais, o que é consubstanciado pela criação de condições para que esta camada social desenvolva conhecimentos, talentos e competências, bem como encontra oportunidades para participar ativamente na construção do país. Os jovens que estarão em Moçambique durante estes jogos não serão apenas atletas em competição. Serão também embaixadores dos seus países e participantes de uma experiência que poderá marcar as suas trajetórias pessoais e desportivas.
1: Moçambique será o ponto de encontro da juventude desportiva da região. Estão confirmados Moçambique, África do Sul, Angola, Botswana, Eswatini, Lesoto, Malawi, Namíbia, Zâmbia e Zimbábue. 10 países, 12 dias de competição. Entre 3 e 14 de dezembro, os olhos da região 5 estarão virados para Moçambique.
0: A primeira-dama da República, Guetta Chapo, participa este sábado em Chimoio, província de Manica, num programa de oração pela paz e pelo bem-estar da população moçambicana. Segundo a esposa do Presidente da República, a iniciativa que junta diferentes seitas religiosas a nível da província visa criar um momento de oração pela paz, contra os acidentes de aviação e contra atos de violência. Na atualidade internacional, pelo menos 43 pessoas foram mortas este ano por alegadas motivações políticas na África do Sul, indicou hoje um relatório a um mês das eleições municipais previstas para 4 de novembro. O balanço dos homicídios com alegada conotação política desde o início do ano já supera o total anual registrado desde que a Iniciativa Global contra a Criminalidade Organizada Transnacional começou a monitorar a situação em 2015, indicou a organização. De acordo com a base de dados da organização, foram registrados 45 ataques de caráter político e 43 mortes até 30 de setembro, visando principalmente responsáveis de partidos políticos. O tempo. A cidade de Pemba pode chegar amanhã aos 30 graus centígrados de temperatura máxima, seguida por Inhambane, Tete e Xaxai com 28 graus, Maputo 27, Vilanculo 26, Beira e Nampula 24, Chimoio e Lixinga 23 e por fim Quelimane 21 graus centígrados de temperatura máxima. É o fim do Último Jornal, edição de sexta-feira, 2 de outubro de 2026, num dia em que a Rádio Moçambique assinala 51 anos. Ficam as despedidas de Sidónio Pires na sonorização e Mohamed Jan na edição e apresentação. Boa noite e bom fim de semana.
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1: Amigo ouvinte, muito bem-vindo a mais uma noite desta emissão do Madrugada. Enquanto a cidade dorme, eu, Albertina Zandamela, fico aqui consigo para lhe fazer companhia com uma seleção de musical pensada em si e, claro, com muitos outros conteúdos, programas que foram preparados também para si, amigo ouvinte. Hoje a noite é também de nostalgia, sim, a nostalgia é quem vai comandar, portanto, o som de hoje. Vamos recuar no tempo, amigo ouvinte, a relembrar sons que marcaram gerações e que, de alguma forma, ainda moram dentro de nós. Para abrir esta viagem, vamos, portanto, a um hino de esperança. Um hino de esperança e dos sonhos, I Have a Dream, do Zaba.

Você acabou de escutar I Have a Dream, dos ABBA, uma canção que fala sobre acreditar, mesmo quando o caminho parece incerto, que os sonhos merecem ser perseguidos, não é? Não é por acaso que esta melodia atravessou décadas, ganhou vida no cinema, embalando um dos momentos mais emotivos da saga Mamma Mia. Pois é, se calhar o amigo ouvinte já tenha assistido, tenha conhecido, e pronto, esta música continua a conquistar quem a ouve até pela primeira vez. É a prova de que um sonho bem cantado nunca perde o brilho. E já que falamos em raízes, ficamos também com Agnaldo Timóteo em Verdes Campos da Minha Terra. Talvez enquanto ouve, você feche os olhos e viaje até a sua própria terra, ao lugar onde tudo começou.

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Ainda na Lusofonia, amigo ouvinte, você escutou o Fábio Júnior em Só Você, uma voz que também lhe é familiar, sim, pode ser familiar das novelas que atravessaram a infância e a adolescência de muitos e que continua a emocionar, não é? Como no primeiro dia. Ouvimos então este clássico Meu Bem Querer de Djavan e, bom, porque a nostalgia não tem fronteiras e nem só um género, vamos de Kingston, chega nos Bob Marley com Steer Up, a lembrar-nos que mesmo nas noites mais calmas há sempre um espaço para sentir a música por dentro. E dos Estados Unidos, uma voz que também definiu uma era, amigo ouvinte, Elvis Presley com I Just Can't Help Believing, um convite para acreditar no amor, na vida, nos recomeços.

Foram duas músicas que sim nos fizeram viajar pelo tempo e também para diferentes lugares. Vamos também continuar com Coldplay, que nos vai trazer Paradise, aquele lembrete, não é? De que mesmo nos dias mais cinzentos há sempre um pedaço de paraíso à sua espera. E se você não deixar de sonhar, com certeza este paraíso irá chegar até si. Para continuar esta busca por algo maior, ouvimos agora Brenda em Nacupenda, uma declaração, um sentimento que atravessa as nossas línguas e atravessa fronteiras.

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A próxima música, amigo ouvinte, é daquelas que se escuta mesmo em silêncio, porque é quase que uma novela dentro de uma canção. Não Vai Dar, música de Anselmo Ralph, que traz uma história de amor, traz história misturada com traição e muito suspense. Deixe-se envolver, porque não vai adivinhar o final. Depois, para equilibrar com, portanto, Ayo, que vem e convida-nos a acreditar em Better Days, ou seja, dias melhores, que estão sempre a caminho, não importa quão longa seja a noite.

Dito isto, fechamos este bloco de nostalgia. São quase 1 da manhã e é hora de mudar o ritmo. Uma hora em Moçambique.

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3: Vamos então, portanto, amigo ouvinte, dar espaço às emoções do desporto, as notícias, os resultados e os destaques do dia e, portanto, neste universo desportivo. 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
1: 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Cordiais saudações. Hoje o É Desporto acontece num dia especial para a Rádio Moçambique. São 51 anos de emissões. Seleção Olímpica vence por 2-0 em Gaborone, o Botswana, em jogo particular inserido nas celebrações de mais um aniversário da independência daquele país da região. Dubai, no roteiro dos Mambinhas de Sub-17, que se preparam para o Mundial Qatar 2026. A seleção nacional irá cumprir um estágio pré-competitivo, durante o qual irá defrontar o Brasil, a Itália e o Japão. Arranca próximo fim de semana a pole de apuramento, já este fim de semana a pole de apuramento ao Moçambola 2026. Lançamento dos jogos da AUSC acontece esta sexta-feira em Maputo, no evento que será orientado pela Primeira-Ministra. Bem-vinda, Levi. Miguel Vaz, notas prévias.
2: Começar por cumprimentá-lo, Silvano, assim na qualidade de diretor deste canal, que muito prazer temos de estar como colaboradores, eu particularmente, felicitar de um modo geral a rádio Moçambique por esta efeméride, ou por este acontecimento que hoje se comemora, que é o aniversário da Rádio Moçambique, os 51 anos. Portanto, felicitar a todos os trabalhadores da Rádio Moçambique, em particular aqueles com quem posso realmente no dia a dia conviver mais de perto, que são aqueles que fazem parte do REM Desporto, e dizer que esta é uma rádio que faz o link do país, do Ruvuma Maputo, do Zumba Índico. É ela que nos traz tudo aquilo que tem a ver com o desporto e não só. Portanto, uma vez mais, aqui estando a representar o diretor do canal do RM Desporto, estando aqui como representante da rádio, quero felicitá-lo e desejar realmente que eu possa continuar por muitos e muitos anos a colaborar com todo o prazer com esta rádio e particularmente no RM Desporto.
1: Tem uma nota prévia, além desta celebração? Destas felicitações,
2: não tenho nenhuma nota prévia que não seja de facto esta felicitação à Rádio Moçambique por este dia em que faz 51 anos em que nos põe em contacto com todo o povo moçambicano. Portanto, dizia eu que é uma rádio abrangente, isto é, do Ruvuma Maputo, do Zumba Índico.
1: Muito bem, Miguel. Vamos ao debate, vamos aos assuntos elencados para a edição de hoje. A Seleção Nacional de Sub-23 venceu, ou jogou na passada quarta-feira e venceu em pleno estádio de Gaborone a Seleção Anfitriã, o Botswana, 2-0. Jogo particular, inserido nas celebrações do Dia da Independência do Botswana. O que este resultado representa para o nosso futebol?
2: Eu tenho aqui, portanto, notas sobre este, uma crónica sobre este jogo, sobre a participação de Moçambique, da sua seleção de sub-23, neste que é denominado o Golden Independence Trophy, portanto, o troféu da
1: Independência.
2: Troféu de ouro da Independência.
1: Ganhamos o troféu de ouro.
2: Ganhamos o troféu de ouro da Independência.
1: Trouxemos o ouro.
2: E que teve como notáveis espectadores o presidente Duma Boko do Botswana e o Daniel Chapo de Moçambique. Portanto, estiveram presentes neste jogo. Dizer que a seleção de sub-23 de Moçambique venceu a seleção do Botswana por 0-2. Portanto, numa partida em que posso fazer aqui o relato do que aconteceu, em que os Young Zebras a formação de Bolsonaro entraram em campo personalizados e galvanizados pelo apoio do seu público. A defensiva moçambicana demonstrou-se bastante sólida, mas mantendo o bloco coeso e espreitando o contra-ataque, sem grandes ocasiões de golo flagrantes para ambos os lados. As equipas recolheram os balneários com o resultado 0-0. Isto na primeira parte. Na segunda parte, eficácia made in Pemba. Foi chamada eficácia made in Pemba, uma vez que os dois golos da seleção moçambicana foram marcados por jogadores do Bahia de Pemba. Por isso é que se chamou uma eficácia made in Pemba. O gol da abertura aos 48 minutos por Rizan Romão, e o checkmate foi aos 90 minutos por Neldon Rafael. Portanto, uma nota curiosa é aquela que, de facto, este é um jogo em que jogadores de Pemba marcaram os golos da seleção moçambicana.
1: Muito bem, mas como é que olha para este resultado no terreno do adversário? Era um jogo particular, é claro, mas sempre importante para o historial do futebol dos dois países.
2: Infelizmente, não é nesta perspectiva que a Federação Moçambicana de Futebol olha para esta seleção de sub-23. E, na minha opinião, a seleção de sub-23 é aquela que dá acesso aos Jogos Olímpicos. Portanto, deveria-se ter muita, mas muita atenção mesmo nesta seleção de sub-23, por um lado. Por outro, é realmente o último patamar antes de se chegar à seleção principal. Logo, na minha humilde opinião, deveria-se dar...
1: Aliás, há situações em que jogadores abaixo dos 23 anos são clientes assíduos de uma seleção nacional. Um pouco por todo o mundo.
2: Sim.
1: Sim. Mas... Vamos falar de craques como os Neymar, os sei lá o que. Tá,
2: sim, sim.
1: Que pulam por aí. Cristiano Ronaldo.
2: Tem jogadores
1: entrou para
2: 17...
1: a seleção antes dos 23.
2: Tem jogadores com 17, 18 anos que hoje representam as suas seleções principais.
1: Principais. E são referências.
2: São referências das suas seleções principais. Sim. Eu não queria dizer tão baixo. Dizer que realmente, pelo menos, a seleção de sub-23 deveria ter, na minha opinião, devia ter uma outra importância nestes patamar, nestes patamares de acesso à seleção principal.
1: Mas porquê que o Miguel diz que não está a merecer a devida atenção por parte da Federação Moçambicana de Futebol? O que estará a faltar, o que acha que... O que deve estar a faltar à seleção e que devia ser proporcionado pela Federação?
2: Por exemplo, muito recentemente vimos que a seleção de sub-23 não participou num torneio que era de
1: apuramento aos Jogos Olímpicos.
2: Que era de apuramento aos Jogos Olímpicos. Portanto, está aqui a fotografia.
1: Isso já está na retórica também do selecionador nacional, o Chiquinho.
2: E isto realmente demonstra que nós não temos. A chegada à seleção principal não pode ser só por si nós dizermos que os jogadores selecionados pela primeira vez façam a sua primeira aparição a nível de seleção, que apareçam logo diretamente na seleção principal. Isto deveriam ter patamares diferentes, começando no sub-15, sub-17, sub-20, até a seleção olímpica. Isto não ocorre porque é isto que é por aqui que realmente a descontinuidade em termos de seleção acontece no nosso futebol. Portanto, a nível de seleções, a descontinuidade começa de facto e é concluída realmente com a não participação da seleção de sub-23 em fases em que se devia qualificar para o jogo. Isto, na minha opinião, é aquilo que demonstra realmente a grande descontinuidade que há no futebol de formação e, em particular, nas seleções de formação do nosso futebol.
1: Muito bem, mas olhando para o próprio jogo, o que tem a dizer?
2: Olhando para o próprio jogo, dizer que eu ia começar pelos jogadores convocados. Jogadores convocados foram 23 jogadores convocados. Destes 23 jogadores convocados, 8...
1: Quem é quem?
2: Quem é quem? Portanto, 8 jogadores... portanto, pertencem à equipa da Black Bulls. Bahia de Pemba aparece nesta convocatória com 3 jogadores. Ferroviário de Maputo com 2 jogadores. Costa do Sol com 2 jogadores. Ferroviário da Beira com 1 jogador. Liga Desportiva de Sofá de Maputo com 1 jogador. União Desportiva de Songo com 1 jogador. Marítimo com 1 jogador. Caldas com 1 jogador. E o Coritiba com 1 jogador. Dizer que nestes 23 jogadores, dizer que a seleção moçambicana alinhou neste jogo em particular com Kimis, Oscar, Osama, Guebuza e Cremildo. Portanto, Kimis, guarda-redes, Oscar, Osama, Guebuza e Cremildo, portanto, constituíram aquilo que foi o nosso setor defensivo. Ezequiel, Kensani e Shelson, portanto, a linha intermediária com Alírio, Edson e Chamito, portanto jogamos em 4-3-3 e foi esta constituição que nós tivemos. Os suplentes tivemos o Armando, Cremildo, o Lino, o Diego, o Romão, o Alcides, o Fanuel, o Osvaldo, o Alan, o Neldon, o Opsi e o começar. Portanto, estes foram os suplentes que estiveram disponíveis e um destes suplentes é que acabou entrando e fazendo o golo, que é este jogador do Bahia de Pemba.
1: Muito bem. Alexandre Zandamela já entre nós para a edição de hoje do É Desporto. Ainda estamos a abordar a primeira questão elencada para esta edição. A vitória de Moçambique no Botswana, num jogo particular, 2-0. E eu perguntava ao Miguel Vaz, embora não tenha ido diretamente para a minha questão, o que é que representa a vitória? Este resultado, o que é que representa para as hostes moçambicanas? Ou para a seleção moçambicana?
3: Bom, é uma lição muito grande que estes mambinhas nos estão a dar. Vale a pena nós recuarmos no tempo para dizer que este ano, né, os Mambinhas Sub-17 conseguiram a qualificação para o Campeonato do Mundo. Portanto, participaram no CAN, em Marrocos, e conseguiram a qualificação para o Campeonato do Mundo. Depois tivemos os Mambinhas Sub-20, portanto, no fim de semana passado, que se qualificaram para a fase final do CAN, ficando em segundo lugar no torneio da COSAF. E estes mesmos Mambinhas, portanto, reforçado com mais alguns jogadores, portanto, como Miguel Vaz fez referência agora, foram jogar ao Botswana na festividade da independência deste país e ganharam por 2 bolas sem resposta. Portanto, eu acho que é uma lição que começou a dar, ou é uma demonstração de que eles realmente merecem o seu lugar, merecem um tratamento diferenciado, merecem o destaque que lhes é merecido, porque não estão a fazer favor a ninguém, estão a fazer jus àquilo que realmente eles representam, àquilo que realmente eles são. Podemos dizer, prefiro não dizer que estamos, mas prefiro dizer que podemos dizer que estamos em presença de um futuro que pode estar garantido, se, na verdade, o trabalho for um trabalho consequente, um trabalho integrado, um trabalho que não conheça desconexões, um trabalho continuado, um trabalho perfeito ao nível do gabinete técnico da Federação Moçambicana de Futebol, os seus treinadores, etc, etc. Digo-vos porquê, porque, na verdade, temos estado a falar sobre isto aqui, nós temos boas seleções no nível da base, mas depois registra-se aqui um hiato, uma desconexão entre estes desses escalões e aqueles jogadores que chegam à equipa principal, incluindo até nos seus próprios clubes. Portanto, é preciso que realmente nós quebremos isto, porque se formos a verificar em outras latitudes, quer aqui em África, quer na Europa, a grande parte das seleções são alimentadas pelas seleções de sub-17, sub-20. Esta seleção da Espanha, que hoje em dia é campeã do mundo, que bateu a Inglaterra esta semana por 3-2, estando fora da sua país. É uma Espanha que começou a ganhar com esse mesmo treinador.
2: Campeã da Europa, do mundo, e depois
3: Exatamente, campeão mundial. Portanto, com esse mesmo treinador. Portanto, é um percurso que os jogadores estão a fazer juntos, estão a crescer juntos, e isto realmente faz toda a diferença. Enquanto outras seleções vão buscar aqui e acolá, eles não, são aquele conjunto perfeito que se vê construído desde a base. É preciso que nós tenhamos esta cultura ou este movimento, porque também se quisermos recuar no tempo do Espanhol, nós tivemos seleções assim, em que a seleção principal ela tinha mais ou menos aí que 7 outros jogadores que vinham da seleção sub-20 ou sub-23. Agora, depois quebramos isso e andamos aqui à procura de craques, quando nós temos esses craques. Esses craques aqui, inclusive, que deviam estar a militar em grandes equipas.
1: A pena que não esteja aqui o Manuel Moreira.
3: Exatamente. Pois, acabam, portanto, por, enfim, ir para equipas secundárias, porque não conseguem ter o devido tratamento. Então, eu penso que, como eu disse, podemos estar em presença de um futuro garantido, mas tudo depende de nós, depende da forma como a Federação Moçambicana de Futebol, em especial o seu gabinete técnico, vai fazer o devido tratamento a estas seleções.
1: Falava que devemos quebrar este ato. Como quebrar?
3: Olha, como quebrar? Essa coisa não se quebra por atos administrativos, né? Não é a Federação, ou a Federação Moçambicana de Futebol emitir um comunicado de que a partir de hoje, não sei o que está, pois, cumpra-se. Não é isso. É o acompanhamento que os jogadores têm que ter. Falou Miguel há pouco tempo do jogador do Bahia, portanto, desde que entrou, marcou o golo.
2: Os dois golos foram marcados por jogadores do Bahia.
3: Do Bahia, exatamente. Será que esses jogadores, por estarem, temos que dizer isso, fora da capital, terão ou estão a ter o devido a acompanhamento? Os jogadores que vêm de outras províncias, de Nampula, de Sofala, onde quer que seja, será que estão a ter? Portanto, é preciso que é por essa razão que temos estado a falar várias vezes aqui neste nosso

0: através de seleções, aí já há esta amplitude.
1: Ou se calhar se tivéssemos dois tipos de campeonatos, um campeonato para os clubes e outro para as seleções.
0: Olha, isso até depende daquilo que for a concepção que a Federação Moçambicana de Futebol pretende a fazer em relação ao futebol jovem. Porque nós sabemos que o futebol jovem não tem o mesmo número de... Posso dizer? A sua época é curta. A sua época é curta. Porque
2: tem poucos clubes.
0: Sim, porque tem poucos clubes. Então, se calhar, uma competição desta natureza iria insuflar mais competitividade, mais ritmo, mais minutos na espera destes jogadores. Porque quanto mais nós jogamos, melhor. Por que a gente diz que os jogadores que estão na Europa, enfim, são autênticas máquinas? Porque realmente... estão aí no fim de semana, meio de semana estão a jogar, depois jogam para as suas seleções. É só reparar esta quantidade de jogos que estão a fazer, por exemplo, na Europa, nesta Liga das Nações. Vão sair com 4 jogos realizados. E depois saem dali e vão para os seus clubes. Portanto, o maior déficit que nós temos, ou um dos maiores déficits que nós temos, é, na verdade, o número de jogos que os nossos jogadores têm. Fazem cerca de metade daquilo que eu feito em outras latitudes.
2: Que tem a ver com o nosso quadro competitivo.
0: Exatamente,
2: o
0: nosso quadro competitivo.
1: Sim, Miguel, o Zandamé levanta aqui um aspecto muito importante, a questão da concepção dos campeonatos nacionais, enfim, tanto daquilo que se pretende com os campeonatos nacionais, os, digamos, figurinos dos campeonatos nacionais, ou os moldes na área de formação. Sobre esse aspecto, qual é a sua opinião?
2: Eu corroboro com a opinião que foi aqui veiculada por Zé Tavares. Aliás, defendo esta posição, que não sei o que é que campeonatos nacionais de escalões de formação trazem em termos estruturantes do nosso futebol. São títulos que não levam a lado nenhum, a nenhum tipo de competição, por um lado. Por outro, os campeonatos, ou seja, os torneios interregionais, intra-regionais primeiro, depois interregionais, iriam fazer com que as seleções, o processo de seleção fosse menos aleatório.
1: Se calhar aqui deve haver uma redefinição dos objetivos na área de formação.
2: Claro.
0: Ou daquilo que a gente pretende com a área de formação.
2: Com a área de formação. Para quebrarmos esta descontinuidade que tem a ver com qualidade. Essa descontinuidade que tem a ver com qualidade. Para realmente minimizarmos ou alterarmos este ciclo de descontinuidade a nível de futebol de formação nas nossas seleções, porque a nível de competições de clubes, a nível africano, não existem, de facto, é a nível de seleções. Então, deveríamos potenciar o trabalho de seleções provinciais e regionais para daí realmente podermos fazer cada vez mais seleções mais fortes, seleções em que o processo de seleção fosse menos aleatório. Portanto, nos pudéssemos basear realmente em factos daquilo que são os melhores jogadores de cada região.
1: Por falar no futebol de formação, 40 unidades de treino, 11 jogos de controle, digamos assim. Portanto, é... o conjunto, portanto, ao nível quantitativo daquilo que vai ser a preparação dos Mambinhas nesta reta final. Os Mambinhas entram já na reta final da sua preparação.
2: É aquilo que vai ser.
1: Para o Mundial do Qatar. O selecionador nacional, Luís Guerreiro, projeta ou já projetou 40 unidades de treino e 11 jogos particulares, jogos de controle. E esta etapa de preparação terá seu ponto mais alto no Dubai entre 3 e 13 de novembro. Portanto, duas semanas antes do arranque do campeonato do mundo. Nesse estágio, no Dubai, a seleção vai jogar contra o Brasil, contra a Itália e contra o Japão. Zanamelo.
0: Bom, eu vou comentar mais o estágio, os jogos, porque as 40 unidades não me dizem muito, não sei o que isso significa. Eu até estava aqui a matutar comigo. Bom, 40 unidades significa que se for um treino por dia, são 40 dias. Sim. Se for dois treinos por dia, são 20 dias.
1: Faltam 48 dias para o Mundial.
0: Será isso? Mas isso ia deixar aqui como um amigo treinador, porque

0: O que é isso? Agora, em relação aos jogos de controle, sim, portanto, tendo seleções como o Brasil, como a Itália e outras, porque são, na verdade, seleções de outro quilate. É verdade que, costumas dizer que...
1: Na área de formação, os nomes não contam.
0: Sim, mas também às vezes costumas dizer que, às vezes, eu prefiro fazer jogos com equipas de menor dimensão, porque você poder ganhar e as vitórias espevitam os jogadores. Mas, para os jogadores deste escalão, defrontar a Itália, defrontar o Brasil, significa muita coisa para eles. Portanto, estar em contato com estes países que muitas vezes eles ouvem falar, portanto, pela televisão, etc, etc. Vai ser bom para eles poderem enfrentar estas situações, porque este será um momento de avaliação da parte do treinador, depois dessas 40 unidades de treino, poder avaliar quem é dentro daquilo que foi o trabalho da seleção e, acima de tudo, os objetivos que nós temos para o Campeonato do Mundo. Haverá naturalmente alguns jogos particulares com equipas locais, portanto, lá no Dubai, até porque o espaço escolhido para estágio é bom, portanto, ali mesmo naquela zona, o campeonato vai se realizar no Qatar, portanto, é bom, uma questão de adaptação ao clima e a uma série de elementos que são extremamente importantes para os jogadores, que sejam de categoria for, para os jogadores que vão participar numa prova desta natureza. Se, aí mesmo coloco o sim, se for dado ou se for dada esta oportunidade ao treinador de poder cumprir com este seu programa, isso vai ser bom. Isso vai ser bom, independentemente do resultado que nós possamos ter, tanto no Campeonato do Mundo, mas pelo menos naquilo que terá sido a planificação do treinador, isto terá sido cumprido.
1: Miguel Vaz, qual a apreciação que faz a este plano quanto a mim ambicioso de preparação?
2: Era mesmo isso que eu ia dizer, um plano ambicioso este. Ambicioso, mas é aquilo que na apreciação dos selecionadores deveria ser feito. E nós, tendo como adversários a Argentina,
1: a Dinamarca
2: e a Austrália, não está mal escolhidos esses adversários com os quais poderemos vir a jogar. Brasil, referiste ao Brasil, referiste à Itália, que são adversários que realmente do quilate destas seleções com que nos vamos confrontar. Então seria um bom teste, de facto, poder-se jogar com estas seleções.
1: Agora, o Japão não entra aqui nas...
2: Não. Aliás, o Japão não entra, acho que até entra no futebol de formação, acho que até tem sentido dizer que o Japão também entraria, mas aquelas são as seleções europeias, neste caso a Itália e o Brasil conhecemos realmente a nível de futebol de formação, que é de facto uma potência.
1: Ele já tem modelo definido, já tem consolidado. Sim.
2: Agora, na minha humilde opinião, porque nós qualificamos-nos a 23 de maio. 23 de maio, esta parte, de facto, caberiam essas 40 unidades de treino. Agora, de 23 de maio a esta parte, caberiam estas 40 unidades de treino. Agora, neste tempo que me deia, portanto, estamos em outubro para novembro, não vamos poder, de certeza, fazer 40 unidades de treino. Eu penso que deveríamos procurar mais, se calhar encontrar mais jogos de preparação do que unidades de treino. Esta é a minha opinião muito pessoal e portanto, estamos aqui perante uma emergência, na minha opinião. Estamos aqui perante uma emergência. Deveríamos preocupar-nos mais, procurar mais jogos de treino, mais jogos de preparação do que realmente...
1: Os 11 jogos elencados não são suficientes?
2: Não vai acontecer estes 11 jogos, esquece.
1: Não, já temos 3 garantidos no Dubai.
2: Sim, mas não vão acontecer estes 11 jogos. Eu conhecimento de causa, não vão acontecer. São jogos que estão propostos, mas não vão acontecer os jogos. São capazes de...
1: Mas ultimamente tem havido muito intercâmbio com as instruções do Eswatini, Lesotho. aqui nos países, junto dos países vizinhos, acho que é possível.
2: É preciso, para fazer-se tudo isso, é preciso aquilo que nos falta, que é aquilo que faz mover as máquinas, dinheiro. Não temos meios financeiros para fazer, como queremos e como gostaríamos de fazer. Portanto, é isto. Não temos meios financeiros para fazermos como gostaríamos de fazer.
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1: E a corrida ao Moçambola 2027 começa, portanto, a etapa final da corrida, estendo em conta que começa com os campeonatos provinciais, enfim, mas a etapa crucial desta corrida ao Moçambola começa já este final de semana, com vários jogos na Zona Norte, Zona Sul, zona Centro e Zona Sul. Fica complicado para olhar para cada um destes jogos. Eu proponho uma abordagem, digamos que aglutinada, daquilo que poderá acontecer ao nível, portanto, uma abordagem global daquilo que pode vir a acontecer nesta pole de apuramento ao Moçambola 2027. Vamos começar por olhar o que é que qual é o calendário, quais são as equipas e o que é que pode acontecer ao nível da Zona Norte. Zona Mela.
0: Bom, olha, a primeira questão que é preciso fazer referência aqui tem a ver com o número ímpar das equipas participantes. Este número ímpar na Zona Norte, temos também na zona Sul. Este número ímpar é ditado pelo fato de alguns clubes tinham sido qualificados devido à situação do seu licenciamento, portanto, terem sido excluídos da sua participação nesta pool de apuramento ao Moçambola do próximo ano. Ora, já lá vai o tempo em que a hegemonia do futebol na Zona Norte do país pertencia à província de Nampula. Já lá vai porquê? Porque hoje a província do Niassa ombreia perfeitamente com as equipas de Nampula, a província de Cabo Delgado idem. É só dizer que a província de Cabo Delgado este ano tem o mesmo número de equipas de Moçambola que a província de Nampula. Então, duas equipas.
2: Que beira!
0: Sim, sim, exatamente. Como a beira também. Como a Sofala, neste caso, com o Grêmio. Como a Sofala também. Portanto, isso significa que este equilíbrio ali na Zona Norte dificilmente nos podem fazer perceber quem é que vai passar. Mas, naturalmente, há aquelas equipas que, à partida, nos chamam a atenção, como, por exemplo, o Desportivo de Nacala. Portanto, que é um participante assíduo no Moçambola. É verdade que nos últimos anos tem tido este efeito ioiô, né? Como diz Miguel Vaz, portanto, esse sobe e desce. Mas é uma equipa, é um clube, portanto, à altura de poder, portanto, regressar ao campeonato nacional do próximo ano. Vejo também, portanto, as Águias Especiais de Lixinga, que descansa, portanto, nesta nas primeiras jornadas de Lixinga, porque pelo seu percurso na Taça de Moçambique. Então, o percurso tiveram...
1: Não, vão jogar com o Sporting de Nampula. O jogo é já este sábado.
0: Ah, é já este sábado, né?
1: Sim, é já este sábado.
0: Está bem, Águias Especiais de Nampula, jogo com o Sporting de Nampula. Pensei que fosse o Atlético de Monte Pois.
1: Não.
0: Portanto, as Águias Especiais de Nampula, de Lixinga, aliás. Sim. Portanto, são outra equipa que podem, portanto, conseguir a qualificação. Porque não também o Ferro Verde de Pemba, que há muito tempo, portanto, já não está no campeonato nacional. Não vou muito para o Sporting de Nampula.
1: Por quê?
0: Não tem estado a convencer.
1: O Sporting de Nampula, não é o ex Namtekeliwa?
0: Exatamente. O ex Namtekeliwa.
1: E o Namtekeliwa já foi...
0: Exatamente. O Namtekeliwa.
1: Um clube de referência.
0: O Namtekeliwa.
1: Mas os nomes mudam muita coisa, não?
0: Não, é que foi o nome de Tequiliwa.
1: Foi
0: o
1: nome.
0: E não o Sporting de Nampula. Até, assim como foi o Moivir, e não o Benfica de Nampula. Nampula. Portanto, eu vejo mais para, como disse, o Desportivo de Nacala. Então, se for hierarquizar, o Desportivo de Nacala, Águias Fiéis de Lixinga e o Ferber de Pemba.
1: Uhum.
0: Para mim.
1: Miguel.
2: Na zona norte, de
1: sim,
2: facto.
1: Sim, ainda a zona norte.
2: A zona norte, de facto.
1: O que é que projetas?
2: Eu projeto. Aquilo que projeto é que é possível que nós tenhamos alguma surpresa por banda do Atlético de Montepuez. E neste jogo, Águias Fiéis de Lixinga.
1: O que é que lhe leva a pensar nesse sentido?
2: É que o futebol em Cabo Delgado, particularmente naquela zona de Pemba, Montepuez, as equipas daquelas zonas estão realmente no campeonato distrital, estão nos campeonatos provinciais, estão realmente a ter boa prestação. E estão a ser clientes assíduos em todas as fases de qualificação, de portanto, aquilo que chamaríamos de...
1: Então, estão tarimbados para esta competição.
2: Para esta competição, sim. Para disputarem estas provas.
1: Okay.
2: Contudo, se tiverem o azar de chegar ao Moçambola, isto já é aqui o outro galo.
1: Não sei se é azar, é azar chegar ao Moçambola.
2: É azar porque vão acabar por descer.
1: Muito bem.
0: Mas olha, repara uma coisa, porque estamos nos CIS, né?
2: Sim.
0: Imaginemos, por exemplo, que a Ação Desportiva de Pemba e o Bahia não deixam de divisão.
2: Sim.
0: Né?
2: Sim.
0: E uma dessas equipas de Cabo Delgado, ou Forba de Pemba, ou até de Montepuez, se vier Cabo Delgado, teria no próximo ano 3 equipas de Moçambola.
2: Sim.
0: 3 equipas de Moçambola. Já a participação de já ter 2 equipas é um facto inédito. Imagine 3 equipas. E é preciso também referir que Cabo Delgado, nos últimos anos, tem estado o seu campeonato tem estado a ter este déficit de clubes participantes devido à situação
1: de segurança.
0: De segurança, exatamente. Sim, portanto, sim. As equipas do IBO não podem participar. E é bom frisarmos aqui que IBO é um campo de futebol. Que foi inaugurado, creio que há 2-3 anos, portanto, com um relevado sintético, muito bom, portanto, um campo
1: em
0: condições perfeitíssimas, portanto, para se fazer jogos dessa natureza, mas infelizmente, portanto, devido a esta situação que se vive lá, na insegurança, não é possível que uma equipa de Moeda, por exemplo, possa participar no campeonato. E aquilo foi o campeonato, portanto, nos anos passados.
1: Na zona centro, a expectativa é enorme em redor do teste do Congo.
2: Teste do Punga que está grandemente revigorado. Portanto, há apoios multiformes.
1: Atrás de apoios.
2: Há apoios multiformes que estão a fazer com que este teste do Punga tenha uma palavra a dizer nesta sua candidatura.
1: Não nos esqueçamos de que o teste teve um estágio de um mês na pré-época aqui em Maputo.
2: Sim. Por isso é que estou a dizer, porque... Há uma série de condições que servem de umbrella a este grande desígnio do teste do Pumba, que é regressar à prova maior do Moçambique, que é Moçambola.
1: Muito bem. Ao nível da Zona Sul, Miguel Vaz. Zona Sul, temos... algumas equipas, alguns clubes já com algum historial.
2: Na Série A, portanto, na Série A, a Liga Desportiva de Maputo é que vai realmente discutir a transição para Moçambola. E na série B tem 2 equipas, ou Magiante ou Incomate Chinavan.
1: Muito bem, espaço para compromissos comerciais.
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1: Zanabella, referia-se ao distrito de Caia.
0: Exatamente, referia-me ao distrito de Caia. Não sei se de facto este cena Futebol Clube é realmente do distrito de Caia. Olha, em relação à Zona Sul, vi o jogo do Fervor de Gaza e Chinavane, e o Incomate Chinavane da Taça de Moçambique, e ganhou o Incomate. E na verdade, Gaza neste momento não tem condições para poder estar no Moçambola. Falava ainda dias com várias pessoas de Gaza, incluindo governantes.
1: O Zandamela esteve durante um mês e meio ou dois meses
0: em Gaza. Portanto,
1: tem um dossiê completo do futebol em Gaza. Afinal, o que é que está a acontecer?
0: É verdade, esta é a pergunta, realmente. Afinal de contas, o que é que está a acontecer com a polícia de Gaza? Olha, Gaza está a acontecer a mesma coisa como está a acontecer com que eu, há pouco tempo falei da Zambésia. Não tem estado a ter uma participação regular no Moçambola. E Gaza pior. Há quanto tempo não tem uma equipa no Moçambola? E este ferroviário de Gaza, diante de seus adversários na série A Liga Desportiva, é o Temusa Futebol Clube, é o Temusa Corsol de Massinga, é a Esfa de Boane. É provável, e que me desculpem as pessoas de Gaza, é provável que o Futebol de Gaza seja em último lugar.
2: Estás a pedir desculpa, já vim, que eu sou de Gaza.
0: Pois, é provável, porque na verdade, o seu campeonato é muito, muito fraco. Vejo o Futebol de Gaza como estando preparado, de facto, para disputar esta ponta de apuramento. E aí vou alinhar naquilo que o Miguel Vaz diz, né? Temos a Liga, as duas equipas de Maputo, a Liga Desportiva da cidade de Maputo, Liga Desportiva e Machés. Depois temos o Incomate, que este Incomate também é uma fera.
2: Só um desses três é cadeira.
0: Exatamente.
2: Tem que ter acesso.
0: É uma fera e está realmente a apostar no regresso ao Campeonato Nacional.
1: Até porque o Incomate está em condições de voltar para a alta roda do futebol nacional. Tendo em conta o que já dispõe, tem uma infraestrutura própria, não significa que os jogos estará em condições esse campo de acolher os jogos de Moçambola, mas tem infraestrutura própria e tem história no campeonato.
0: Exatamente. Olha, mas um pormenor, Fernando, é Inhambane.
1: Portanto,
0: a hegemonia de futebol em Inhambane está cada vez mais a subir para o norte.
1: E já está lá no norte.
0: Sim, na verdade, Massinga, não sei se na geografia de Inhambane se considera Massinga o norte ou o centro, mas a verdade é que nestes últimos anos, os representantes de Inhambane, os campeões de Inhambane, são de Massinga. Temos este.
1: Aliás, as equipas Massinga tem vindo a investir fortemente no futebol nos últimos tempos.
0: É o distrito em Inhambane que mais investe, portanto, no futebol neste momento.
1: Distrito mais populoso
0: de Inhambane. De Inhambane. Vilanculo.
1: Isso ajuda?
0: Olha, não só é o mais populoso, como também do ponto de vista económico. Do ponto de vista económico, Massinga é a seguir, do ponto de vista económico, a seguir a Machis. Vilanculo, é verdade, tem o capital turístico, isso é um facto, mas aquela economia diária, aquela economia informal, no Vilanculo não tem tanto como tem, por exemplo, Massinga e Machis.
1: Muito bem. Jogos da AUSC, que são jogos da juventude, ao nível da região austral de África, acontecem já em dezembro. Esta sexta-feira realiza-se o lançamento deste importante evento desportivo, multidesportivo regional, com a primeira-ministra a orientar toda a cerimónia.
0: Bom, eu acho que este é um bom momento para que o governo, ao mais alto nível, possa fazer este lançamento. O lançamento é, acima de tudo, um momento de convite a toda a sociedade para que viva estes jogos. Portanto, um alerta de que, bom, daqui a 2 meses teremos os jovens ou a juventude daqui da Zona 5, né, ou da Região 5 da África Austral a competir, portanto, em várias modalidades. Mas é também um momento de se fazer este lançar este repto aos parceiros, né, para que possam ajudar, portanto, no na preparação e na organização deste movimento desportivo. Nós temos a particularidade, se calhar muita gente pode ter se esquecido, de sermos os pioneiros na organização destes jogos. O Chivan recorda-se perfeitamente que na altura chamava os jogos do SCASA.
1: Do SCASA,
0: Zona 6. Uhum. A gente dizia na altura, jogo do SCASA, Zona 6. Nós fomos os primeiros a organizar estes jogos, acho que foi em 2004, 2005, mas acho que foi 2004. Portanto, organizamos este evento, que regressa, portanto, desde 2004 até este momento, né, regressam os jogos, portanto, a
1: 22 anos
0: a Moçambique, depois. Exatamente, a Moçambique, depois terem dado a volta, portanto, por todos os 10 países desta nossa região. O nosso país devia ter organizado os jogos no ano passado, portanto, mas devido àquelas situações que se viveram pós-eleitorais, isso não aconteceu. Oxalá, pelas informações que nós temos, em termos de preparação, está todo o gás, portanto, o país a preparar-se, e oxalá que o mérito que nós temos de sabermos organizar os eventos também, isso acontece, portanto, com estes jogos. Não é por acaso que, ao nível, por exemplo, da FIBA África, quando se quer organizar um evento, olha, Moçambique, e sabem perfeitamente que nós organizamos. Desta vez, são os jogos africanos em miniatura, portanto, teremos 10 países em 13 modalidades, 12 modalidades, são jogos africanos em miniatura. Requer realmente uma logística muito grande, porque movimentar aí que 2.000 e tal atletas, mas os treinadores,
1: para 4.000,
0: um universo de 4.000 pessoas, portanto, é muito
2: obra.
0: É obra, sim.
1: O Miguel Vaz, algo diz que, de facto, Maputo e Matola vão acolher os jogos da AUSC em dezembro?
2: Eu quero dizer que, na minha opinião, face ao elenco que está a liderar este processo, comandado pelo Bernardo...
0: Não, quem está a liderar é o Tunísio Camba.
1: Tunísio Camba.
0: Sim, o Inácio Bernardo
1: é o porta-voz.
2: É somente porta-voz.
1: É porta-voz. Mas, é o Tunísio,
0: e assessor-geral. Acho que é assessor.
1: O diretor-geral é o de Tunísio Camba, mas tem estado muito ausente.
2: Pois, por isso... Pelas conversas que têm tido, pelas informações que têm tido, quer dizer, o Inácio Bernardo é que é realmente o executivo.
0: O executor
2: deste portanto. Ele é que aquilo que nós dizemos normalmente aos chefes, aos líderes. Quer dizer, ele lidera, de facto. Ao chefe desta comissão, ele lidera estes trabalhos. É por aqui que eu digo que é alguém que tem muita experiência em termos de organização de eventos desportivos. Daí que eu auguro que realmente seja... Que seja um êxito a organização destes jogos.
0: Mas um dos maiores desafios que nós temos para com estes jogos são as infraestruturas. A piscina olímpica do Zimbabwe não está.
1: Precisa de ser mexida.
0: Precisa de ser mexida. E tem que ser mexida mesmo.
2: Tem que ser, sim.
1: Mas ainda vamos a tempo?
0: Vamos a tempo de mexer. Mas é daqueles trabalhos árduos, né? Tem que trabalhar, portanto.
2: Dia e noite,
0: né?
2: Tem que ser chinês.
1: E tem que se fazer algo também ao nível dos pavilhões.
0: E é mesmo, para, por exemplo, para o próprio Estado Nação de Desempenho, para a pista de atletismo.
1: Sim.
0: A pista de time precisa de ser mexida. Portanto, o pavilhão da Académica, quando ocorrerão, acho que são os jogos de voleibol, também precisa de se mexer. Portanto, evitou-se uma chacana, porque né, dezembro é época chuvosa, e se vier daquelas chuvas torrenciais, portanto, uma chacana pode
1: ter se joga.
0: Que, exatamente, nesse jogo. E temos também o pavilhão da Liga Desportiva de Maputo, portanto, aqui na Avenida Eduardo Mulhano, acho que é o pavilhão que vai acolher o basquetebol. Vai-se utilizar também o Hotel Glória como o estado maior, onde as seleções todas as seleções estarão lá, todas na realidade, exceptuando o futebol. O futebol que estará na Matola, portanto, já que os jogos estarão no Lagi Arena, então, também estarão hospedados lá, portanto, na zona do Tchumen. Os atletas, os árbitros, enfim, o futebol estará lá. Vai-se utilizar também o próprio Glória para os jogos de tênis de mesa e os jogos de tênis, o tênis normal, né, o chamado tênis de campo, portanto, vão ser aqui nesses cortes. E haverá também modalidades de esporte adaptado, nomeadamente em atletismo. Portanto, penso que nós, Moçambique, felizmente, não temos problemas de instalações esportivas. Temos o problema de instalações precisarem de uma reabilitação.
1: Uma reabilitação,
0: portanto,
1: sim.
0: É exatamente isso que tem estado a acontecer. Vimos quando foi os Jogos Africanos, a única infraestrutura que foi construída foi o Estádio Nacional do Desempenho. Mas para todas as outras modalidades, não houve construção de uma construção de raiz. Então foi apenas uma reabilitação. Estamos bem servidos, mas precisamos daquilo que nos falta, a manutenção. O próprio Estado Nacional do Desempenho precisa de manutenção. Precisa de uma manutenção constante. Quem conheceu aquele estado que foi inaugurado, aquelas cabines da comunicação social? Bom, já não servem aquelas cabines, já não servem.
1: Muito bem. E é o ponto final nesta edição, que contou com Miguel Vaz, Alexandre Zandamela, Elvis Magaia e Fernando Chilovano. Saudações.
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0: Ora viva, estimado ouvinte, já cá estamos para mais uma edição do nosso programa Madrugada com DJ, onde com a batida da madrugada a festa nunca para. E hoje é mais um dia que vamos levar até si fortes emoções nas nossas variadas rubricas, a começar com a música que me toca e depois teremos o momento do DJ, a parte número 1, na nossa primeira hora. Segunda hora, vamos iniciar com as novidades musicais na rubrica Novíssimo e de seguida teremos a parte número 2 da nossa rubrica O Momento do DJ, onde o nosso convidado chama-se DJ Zimia. São essas as notas que vão corporizar a presente edição do programa A Madrugada com DJ, que já vai dar início com a rubrica A Música que Me Toca, e hoje vão abrir esta rubrica dois amigos. Encontramos-los a conversar, vamos procurar saber da parte deles quais são as suas preferências musicais, que naturalmente estas preferências musicais vão dar o pontapé de saída da nossa rubrica A Música que Me Toca. Ora viva, tudo bem? Boa noite.
1: Estou bem, do seu lado.
0: Ótimo. Teu nome?
1: Hélio Leonardo.
0: Hélio Leonardo. E tu?
2: Aqui Lázaro Mochanga.
0: Lázaro Mochanga. Notei que estavam a conversar com uma dama que estava no meio de vocês. São todos amigos?
1: Sim, sim.
0: Muito bem. Hélio Leonardo, tu vais começar. Esta é a nossa rubrica, A Música que Me Toca. Partimos pelo princípio de que existe sempre na nossa vida uma música que mexe conosco.
1: Sim.
0: É assim na tua vida? Será que existe uma música?
1: Existe, sim.
0: Qual é esta música?
1: É Jolly's TV Affirmation. Affirmation.
0: Jolly's TV Affirmation.
1: Sim, sim, sim. Essa música me toca porque eu fui um jovem que sofri bullying por conta da minha pele meio escura, até posso dizer escura, de tanta melanina que eu tenho. Uhum. Mas eu aprendi que eu tenho que ter orgulho da melanina que eu tenho, uhum, da minha pele.
0: Exato.
1: Então eu dedico também essa música a todos os moçambicanos que tenham orgulho da sua pele. Uhum. Nós somos africanos, temos que se valorizar.
0: Como é que superaste isso?